Isto, que nos últimos dias virão escarnecedores, andando segundo as suas próprias concupiscências, e dizendo: onde está a promessa da sua vinda? Porque desde que os pais dormiram, todas as coisas permanecem como desde o princípio da criação. Estamos diante de um texto em que o apóstolo Pedro, ele escreve para um público que, segundo o capítulo 1 e o verso 1 lá da primeira carta de Pedro, mostra-nos que são os estrangeiros dispersos no Ponto, na Galácia, na Capadócia, na Ásia, na Bitínia, todos os eleitos segundo a presciência de Deus. No capítulo 3 de 2 Pedro, a gente percebe que ele inicia no verso 1 dizendo que escreveu esta segunda carta, as quais em ambas ele desperta com exortação o ânimo sincero. Perceba que a segunda carta de Paulo, ele é como uma continuação do que o apóstolo Paulo já, do apóstolo Pedro já vinha falando no capítulo, no primeira carta. E quando chegamos aqui no capítulo 3, a gente vê como que uma espécie de conclusão do seu conteúdo, do seu assunto. E aqui ele vai exatamente ir ao ponto principal. Ele vai direto ao assunto concernente ao futuro da igreja, da humanidade. Mas eu imagino Pedro escrevendo como se ele já estivesse pensando nos nossos dias, no tempo presente, na nossa era. Porque quando o versículo 3, ele começa dizendo, sabendo primeiramente isto, que nos últimos dias virão escarnecedores, ele está fazendo menção a um período em que diz respeito à primeira vinda de Cristo e à sua segunda, ou seja, Cristo veio, nasceu, cresceu, viveu, sofreu, padeceu, morreu e voltou ao céu. E agora estamos aguardando o seu retorno. Então, nesta primeira vinda, até esta segunda vinda, que nós o chamamos do arrebatamento da igreja, é esse período que nós estamos vivenciando, um período incerto, um período indefinido. Mas o apóstolo Pedro chega a dizer que nos últimos dias sobrevirão escarnecedores. Isto nos dá a ideia de que o tempo em que Jesus esteve, não só no tempo em que Jesus, mas desde o princípio da criação da humanidade, houve-se a promessa de que ele voltaria, ele viria para buscar um povo seu zeloso de boas obras. Só que o tempo foi passando e muitas pessoas foram desacreditando e começaram a encher-se o seu coração de coisas que, segundo o texto sagrado, mostra que são suas próprias concupiscências, são seus próprios pensamentos. Entretanto, a gente precisa entender, como o próprio Pedro, ele chega a combater, a defender, ou a argumentar contra estes escarnecedores, que chegam a dizer que, ah, isso já é falado há muito tempo, mas nada acontece de diferente. Mas Pedro chega a dizer que um dia para o Senhor é como mil anos, e mil anos é como um dia. Precisamos entender que o que estamos vivendo hoje, nós estamos vivendo um período em que aguardamos com paciência a volta do nosso Senhor Jesus. Veja que o texto diz que, sabendo isto, primeiramente isto, que nos últimos dias virão escarnecedores. Eles virão, enganarão, trarão um ensino deturpado, contrário aos ensinos que Cristo ensinou, que os apóstolos propagou, que a igreja hoje vivencia. Ensino estes que procura
desviar os santos da verdade, que procura afastar os eleitos de Deus do caminho da verdade. Mas o texto diz: eles virão com as suas próprias concupiscências, enganando ou tentando enganar a muitos. Mas aqueles que está firmado em Cristo, aqueles que está guardados em Cristo, ele não é facilmente enganado. Por quê? Porque a Bíblia já nos alertou sobre isso. A Bíblia já nos mostrou que isto iria acontecer. Quando a gente lê o apóstolo Paulo falando para o jovem Timóteo na sua primeira carta a Timóteo, capítulo 4, a gente encontra o apóstolo Paulo dizendo assim: mas o Espírito expressamente diz que nos últimos tempos apostatarão alguns da fé, dando ouvidos a espíritos enganadores e a doutrinas de demônio, pela hipocrisia de homens que falam mentiras, tendo cauterizado a sua própria consciência, proibindo o casamento e ordenando a abstinência dos manjares que Deus criou para os fiéis e para os que conhecem a verdade, a fim de que conheçam a verdade, a fim de usarem deles com ações de graça. Veja, a Bíblia já havia nos orientado que através do Espírito sobreviria nos últimos tempos ensinos, doutrinas de demônio, contrárias à verdade que Cristo vem ensinando ou ensinou no seu tempo aqui e continua viva em nossos corações por meio da sua palavra revelada. Se viriam escarnecedores, a gente precisa entender que às vezes nós estamos diante de alguém que do nada vem com um sentimento de ódio, de raiva, de contrário às Sagradas Escrituras. Não é com raiva de um crente, não é com raiva de uma pessoa que crê em Cristo, mas é aquele sentimento que o texto mostra que são segundo as suas próprias concupiscências. E Paulo diz a Timóteo que são aqueles que têm mente cauterizada, que têm a mente já deturpada, que têm a mente já contaminada pelo pecado. Mas nós precisamos entender: a Igreja de Cristo está caminhando na terra, sabendo que o momento da volta de Cristo vai chegar. Momento da volta de Jesus para levar a sua igreja vai acontecer. Quando isto vai acontecer, nós não sabemos, mas uma coisa é certa, que o que nós sabemos é que pode ser hoje, é que pode ser agora, é que pode ser antes de nós chegarmos em nossas casas, se você estiver fora de casa, mas pode também ser antes do momento de você ir dormir. Nós não sabemos o momento, mas sabemos que Jesus disse em capítulo 14, verso de 1 a 3 de o apóstolo João, quando ele usa no evangelho de João 14: não se turbe o vosso coração, credes em Deus, credes também em mim. Na casa de meu pai há muitas moradas, se não fosse assim, eu vo-lo teria dito, pois vou preparar lugar. Se quando eu for preparar lugar, eu voltarei e vos levarei, para que onde eu estiver, estejais vós também. Essa é uma promessa que a Igreja do Senhor carrega no seu coração. Enquanto Jesus não voltar, a igreja vai permanecer firme, firmada, caminhando, olhando para o céu, mesmo com os pés na terra, mas olhando para o alto. Então veja, o texto chega dizendo que vai surgir nos últimos dias escarnecedores,
Pessoas vão te criticar porque você é crente, vão te blasfemar porque você carrega a Bíblia, vão falar de você porque você abriu mão de muita coisa. Mas escute uma coisa, que tudo isto não passa apenas de pessoas com mente cauterizada, contaminada. Aqueles que chegaram, que chegarão a se questionar onde está a promessa da sua vinda, porque se você já tem falado que ele vem, que você já tem pregado que ele vem, você já tem dito constantemente e há muito tempo que ele vem, mas que nada aconteceu ainda, ele se questiona onde está a promessa. Mas escute uma coisa, a igreja do Senhor não data a hora, porque o próprio Jesus chegou a dizer que nem anjos, nem o Filho sabe o dia, somente o Pai, mas é certo que a sua volta vai acontecer. Você que é crente, você que é salvo, você que já confessou Jesus, aguarde, não desista, não volte atrás, não pare agora, não se deixe ser influenciado por críticos, por céticos, por ateus, não importa quem não acredita, o importante é que você está caminhando para um grande encontro triunfal com ele nos ares, que o conduzirá à eternidade. Mas você que ainda não confessa a Jesus, que não entende sobre o arrebatamento, não sabe o que é isto, escute, o Senhor Jesus veio à terra, mas veio com um propósito único de salvar a humanidade de seus pecados. Não veio passear, não veio turistar, não veio apenas passar um tempo ou conhecer a terra, não. Ele veio em busca da humanidade perdida, veio em busca da alma que havia desgarrado, daqueles que haviam se distanciado por causa do primeiro homem lá no Éden, que por causa dele toda a humanidade já nasce em pecado, já carece da glória, já nasce distante. Jesus veio para trazê-lo de volta, e este trazer de volta foi consumado no ato do seu sacrifício naquela cruz, e onde ele de braços abertos, morrendo, expirou dizendo: está consumado, está feito, a obra está realizada, o plano salvífico está pronto, está feito. Sim, Jesus tem plano de salvar a humanidade, e a Bíblia, ela é muito enfática, direta, em João capítulo 3, verso 16, porque Deus amou o mundo de uma tal maneira que deu seu Filho unigênito, para que todo aquele que nele crê não pereça, mas tenha a vida eterna. Sim, não é desejo de Deus que a humanidade morra, pereça, viva uma vida eterna sem ele, não. O desejo dele é que todos venham ao pleno conhecimento da verdade. Se estão questionando onde está a promessa da sua vinda, acredite, ela está de pé, ela está viva, ela vai acontecer, vai se concretizar. A Bíblia, o profeta Daniel chega a relatar em suas profecias a respeito das 70 semanas. 69 já se cumpriram, falta uma, e esta para acontecer pode se iniciar a qualquer momento. Não fique de fora, não seja como as noivas imprudentes, as nércias, as loucas, que quando o noivo veio, ficou do lado de fora, não pôde entrar. Não, não seja como aqueles convidados que receberam convites, foram honrados em ser convidado, mas no dia do banquete deixaram de ir, desprezaram o convite e não foram. Então o Senhor da festa mandou chamar a todos que encontrasse pela rua, independente de quem fosse.
Isto é interessante, porque salvação não depende de posição, não depende de status, não depende se você tem nome, se você é esquecido, não importa se você é alto, se você é baixo, não importa se você tem condições, se você não tem. A salvação, ela é para todos, e se é para todos, envolve você também. A salvação inclui a tua vida também, a tua família também, os teus amigos também, os teus conhecidos também, a tua vizinhança. Onde está a promessa da sua vinda? A promessa está de pé, está para acontecer, está para se realizar. Sim, enquanto muitos que voluntariamente ignoram essa promessa da volta de Jesus, mas entenda que a palavra de Deus, ela já disse desde a antiguidade que céu existe, terra também, mas o céu, ele foi feito, ele foi preparado, ele está feito para a moradia da humanidade. Se existe um lugar aonde o ser humano, ele deveria almejar o céu, sim, porque qualquer lugar aqui na terra que você julgue ser o melhor espaço para se estar, para se viver, não se compara ao céu que está preparado pelo próprio Jesus. Lhes dou algumas razões. Primeira, porque Coríntios chega a afirmar que o céu que aguarda a igreja do Senhor, os salvos, é um lugar onde Deus é o próprio arquiteto e construtor. Sim, se Deus é o arquiteto e construtor, então não dá para se comparar a qualquer moradia, a qualquer casa, a qualquer mansão, a qualquer estrutura feita por qualquer ser humano. O céu para onde iremos é um lugar que não se compara ao melhor lugar que você já conheceu na sua vida, porque lá nos apresenta ruas de ouro, de cristais, muro de puro jaspe, aonde nela tem 12 portas, em cada porta 12 anjos, em cada uma delas existe proteção, segurança, em plena totalidade. A segurança é máxima. Não dá para você ir para o céu pensando que será como a terra, não, porque aqui na terra você pode se equipar com todo o amparo de segurança que você já tenha tido ou que você conheça, mas mesmo assim ainda corre o risco de sofrer os incidentes da violência. O céu é diferente, o céu não haverá violência. O hino 422 chega a afirmar: no céu não haverá choro, não haverá dor, não haverá enterros, não há sepulcros, não serão abertos, porque não terá ninguém para ser enterrado. O céu é um lugar diferente que não se compara com a terra, com a moradia que temos aqui nesta vida. O apóstolo Paulo chegou até a dizer que foi elevado até o terceiro céu e viu coisas inefáveis que ao homem não é lícito contar. Imagino eu que a grandeza da glória do céu ao qual a igreja está esperando chegar um dia é tão grande que não se compara a nada nesta terra, a nada neste mundo. Olha, querido, o texto chega-nos a dizer exatamente os argumentos que o apóstolo Pedro se utiliza a partir do versículo 5 do capítulo 3 de 2 Pedro, quando vai defender a sua fé, a sua razão de crer sobre aqueles escarnecedores que questionam sobre a vinda do Senhor. Escute isto esta noite: os céus e a terra que agora existem pela mesma palavra estão reservadas como tesouro e se guardam para o fogo até o dia do juízo e da perdição dos homens. Mas, amados, não ignore isto, uma coisa: que um dia para o Senhor é como mil anos, e mil anos como um dia. O Senhor
ele não retarda a sua promessa, mesmo que alguns a tenha por tardia, mas Deus, o Senhor, é longânimo para convosco, ele não querendo que alguns se percam, senão que todos venham a arrepender-se. É desejo de Deus. Não é que você pereça, que você morra, que você vá para uma eternidade sem ele, não. O desejo de Deus é que todos venham ao arrependimento. Vindo ao arrependimento, tendo garantia de que vai chegar no céu. Colossenses capítulo 3, Paulo chega também a dizer: se já ressuscitamos com Cristo, pensemos nas coisas que são de cima e não nas que são da terra. Olha, querido irmão, querido amigo que está a nos ouvir esta noite, o Senhor Jesus não morreu em vão, não, ele não deu uma de super-herói, não. Ele é Deus, ele é Senhor, ele é Salvador, e tudo que ele fez aqui na terra foi para salvar a tua alma, salvar a tua história, salvar a tua vida. Portanto, queira alguém ou não, que queira questionar a respeito da sua vinda, onde estará a promessa da sua vinda? Porque desde que os pais dormiram, todas as coisas permanecem como desde o princípio. Eu não estou preocupado com o tempo. A minha preocupação é manter-se firme no propósito de que eu chegarei lá. Se eu chegarei lá, você também vai chegar lá. Jesus vem, Jesus está às portas, e a qualquer momento os céus poderá se abrir. Jesus voltará, a trombeta soará, e nós seremos arrebatados, tirados da terra, sair deste mundo, sair desta vida, para encontrar-se com o Senhor nos ares. Eu tenho certeza que o Senhor, ele há de fazer maravilhas acontecer enquanto nós, a igreja do Senhor, estiver na terra. Você tem a chance de se encontrar com ele, mas uma vez que a igreja for tirada, haverá choro, lamento, muita dor, porque haverá um desperdício da aceitação ao Senhor. Não perca a oportunidade. O Senhor Jesus te chama porque ele te ama, te espera porque ele te ama. Seja você filho pródigo que saiu da casa do pai e quer retornar, tome a atitude que o filho pródigo teve: levantar-me-ei e irei ter com meu pai. Sim, o pai te espera, o pai não te abandonou, o pai não te rejeitou, o pai não te lançou fora, ele te espera, ainda espera por sua vida. Sim, e saiba de que o Senhor Jesus, ele está voltando, e a qualquer momento a igreja vai ser arrebatado. Acredite que o Senhor, ele chegará em um momento em que você não espera, mas ele vai voltar e vai arrebatar a sua igreja.

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1: São 21 horas e 28 minutos, nós estamos chegando ao fim desta programação do Setor 21. Nós vamos fazer uma oração, tem muitos pedidos de oração aqui que os nossos irmãos sempre interagem aqui pelo WhatsApp da Rádio Nordeste. Queremos fazer menção, né, de alguns irmãos, irmã Vilma, irmã Graça Imperial, irmã Zélia, todos estes precisam das nossas orações, nós estaremos orando, como também a todos os irmãos que estão, a irmã Damiana, a irmã Maíse, né, o irmão Clarindo, que estão também enfermos, a irmã Neta, outra irmã nossa lá da congregação, e há muitos outros que precisam. Ore comigo, bondoso Deus e Pai, em nome de Jesus, queremos neste momento, ó Deus, te agradecer por mais uma vez o Senhor nos conceder a oportunidade de aqui estar. Neste momento, te apresento, Deus, a todos esses pedidos que aqui foram feitos, nossa irmã Neta, nossa irmã Damiana, nossa irmã Maís, nosso irmão Clarindo, nosso irmão Josué, nosso irmão Socorro, que o Senhor chegue na vida destes e faça maravilhas acontecer na vida deles. A todos quanto aqui, ó Pai, estão interagindo com esta programação, chegue com vitória, chegue com restauração, chegue com saúde, chegue com cura, em nome de Jesus. Amém. Graças a Deus, são 21 horas e 30 minutos, está chegando ao fim da programação do Setor 21. Queremos desde já agradecer ao nosso pastor Aris Antônio por mais uma vez nos confiar esta oportunidade. Deixamos nossa saudação a todos os pastores do Setor 21. Deus abençoe e até o próximo programa, em nome de Jesus.
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2: 21:58.
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0: A paz do Senhor, meus queridos amados irmãos, viemos aqui nesta noite para dar aquela paz de alegria, de satisfação, querendo dizer para vocês que hoje à noite estamos felizes porque Jesus ainda está no comando. Meus irmãos queridos, queremos agradecer a todos os ouvintes da nossa emissora no ar, a Rádio Nordeste Evangélica. Você que está aí na cidade de São José de Mipimbu, meus amigos queridos, mando aquela paz do Senhor para vocês, lá de Caiçara do Norte, que está fazendo aniversário agora no dia 30, grande festa, inauguração, reinauguração do templo. Quero agradecer a Deus também lá em Caiçara do Rio do Vento, com meu amigo pastor Messias, junto com sua excelentíssima esposa, irmã Ângela. Deus abençoe vocês poderosamente. Por que não mandar também minha saudação para minha querida amada esposa Erinalda, que está na audiência do programa? Deus abençoe você, minha querida, e abençoando toda a nossa família, a nossa irmã Paizinha e aos irmãos também de Nova Galileia, toda a congregação. Receba a paz do Senhor em nome de Jesus. Queremos agradecer ao nosso coordenador, o pastor Marcones Araújo, junto com nossa irmã Sandra. Uma satisfação que dá a paz do Senhor, porque não começamos falando sobre que ele é o nosso coordenador do setor 1, que faz o grupo Primeira Congregação Presidente Bandeira. Quero também falar, apresentar nosso amigo Pereira, pastor, evangelista, irmão Pereira, né? Com nossa irmã Carminha, que está lá na Rosa de Saron, na congregação ali no Alecrim. Também está apresentando também nosso irmão Júnior, lá na Cidade Alta, junto com a sua excelentíssima esposa. Meus parabéns, Cidade Alta, com nosso irmão Júnior. Lá também, Novo Viver, meu amigo Campos. Gente boa, que Deus te abençoe, você e sua casa, meu filho, sua esposa, em nome de Jesus. E é esse voz que vos fala, que é o dirigente da congregação Nova Galileia, junto com nossa irmã Erinalda, estamos ali fazendo 2 anos, em nome de Jesus. E também agradecemos a diretoria da IADERNE, na pessoa do pastor Martim Alves da Silva. Que Deus te abençoe cada dia mais nossa IADERNE, com a mão poderosa, em nome de Jesus.
1: Bom, para todos, amados ouvintes, que estão ouvindo este serviço de som nesta noite, com muita alegria estamos aqui, né? Muito alegre, muito contente. Quero mandar um alô também para a irmã Lília, também que está nos ouvindo, nosso pastor Salatiel está aqui conosco, o nosso irmão Júnior, e você que está ouvindo e a nossa Rádio Nordeste Evangélica. Você que está aí no carro, você que está no trabalho e você que está ouvindo, né? Também nesta noite, com muita alegria, para nós falarmos de Jesus nesta noite para todos.
2: Bem, saudamos a todos com a paz do Senhor, uma satisfação muito grande estar retornando à Rádio Nordeste Evangélica. Você que está nos ouvindo através dos transmissores da nossa rádio, né? Já saudamos aqui com a paz do Senhor, né? Uma satisfação muito grande fazer parte do Setor 1, o qual o nosso coordenador, o pastor Marcones, que Deus continue abençoando o nosso coordenador, todo o Setor 1, todas as congregações, todos os pastores. A satisfação também está aqui com o nosso pastor, o pastor Salatiel, da nossa igreja Nova Galileia, que faz parte da comunidade ali do Passo da Pátria. Um abraço, uma paz do Senhor a todos os irmãos ali da comunidade do Passo da Pátria. E a minha esposa também, a irmã Ângela, que Deus continue abençoando, né? E restaurando sempre a sua saúde, em nome de Jesus, amém?
0: Aleluia, é assim que Deus faz. Quem confia no Senhor são como os montes de Sião, que não se abala, mas permanece para sempre. Vamos agora ouvir uma linda melodia com o irmão J. Neto, O Homem.

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0: A paz do Senhor, meus irmãos, mais uma vez, voltamos aqui agora para nós trazermos uma palavra de Deus para você. Eu não sei como foi o dia para você hoje, qual foi seus pensamentos, suas reações, suas atitudes. Eu não sei o que aconteceu com você. Eu só sei dizer uma coisa, que servimos a um Deus que conhece você, conhece nós. Ele nos conhece por dentro e por fora, porque ele é o feitor. Sabia que quando nós compramos uma mercadoria ou um aparelho eletrodoméstico numa loja, quando abrimos a caixa, encontramos dentro da caixa um manual. E este manual está dizendo como funciona o aparelho. Se você tem alguém com dificuldade de ter um relacionamento, eu te recomendo, leia o manual, que Deus não fez o aparelho humano, não fez o ser humano sem deixar o manual. Leia a Bíblia, que você vai entender o ser humano, entender a pessoa que você está convivendo. O manual está aí do fabricante, que Deus é o autor de todas as coisas. Meus irmãos queridos, para nós ganharmos tempo, que o tempo aqui é corrido, eu quero convidar o nosso irmão Júnior para fazer a leitura em Provérbio capítulo 4, versículo 23.
1: Amém. Saudamos mais uma vez a todos com a paz do Senhor. E vamos fazer a leitura, capítulo 4, versículo 23. Está escrito assim, para sua meditação: guarda o teu coração com toda diligência, pois dele provém as questões da vida. Amém?
0: Amém, glória a Deus. Nosso irmão César vai fazer a oração pela palavra, em nome de Jesus.
2: Desde já, com muita alegria, eu vos saúdo a todos com a paz do Senhor. Mais uma vez nesta noite, com muita alegria, vamos orar, agradecendo por esta palavra maravilhosa, no qual o Senhor tem colocado no coração do seu filho, em nome de Jesus. Soberano, eterno Deus, Pai de nosso Senhor e Salvador Jesus Cristo, graças, Senhor da glória, te damos de estar tão somente, Senhor, aqui nesta noite, para falarmos, Senhor, de ti, Senhor, para falar a tua palavra maravilhosa, esta palavra, Senhor, que resgata, Senhor, que transforma o homem, Senhor. Em nome de Jesus, te agradecemos por tudo, em nome de Jesus. Amém.
0: Meus irmãos queridos, segundo o texto que nosso irmão viu, está dizendo sobre tudo que se deve guardar. Guarda o teu coração, porque dele se procede todas as coisas. Nós vamos falar hoje sobre a respeito do coração. O que é o coração para você? Para você, cientificamente falando, o coração fica do lado esquerdo aqui, bombeando sangue para as artérias, mas eu estou falando do coração bíblico, coração que Deus fala na escritura, que é o nosso mente, nosso cérebro, é o verdadeiro coração. Quando o salmista diz, o que os olhos não viu e não subiu ao coração, é o que Deus reservou para si. Porque se o coração fosse embaixo, ele dizia, o que não desceu ao coração? Mas ele está falando que os olhos não viu e não subiu ao coração. Então, o nosso coração, que Deus está falando, é exatamente onde nós está o nosso intelecto, no que nós somos realmente quem é, porque você é o que sua mente é. Se você acha que você é fraco, a se colocar na sua mente que você não é nada, você vai continuar sendo nada. Mas se coloca na sua mente, eu sou um vencedor, eu vou vencer. Se lembra de Davi? Quando ele viu o gigante, ele colocou na sua mente, no seu coração, eu vou destruir esse gigante em nome do meu Deus. Então seja valente, tenha uma mente e um coração forte, que você é um vencedor. Não, você é mais do que um vencedor. Por isso que nós vamos ler agora, o nosso irmão César vai ler para nós o Salmo 24, verso 3 e o verso 4.
2: Vamos ler, em nome de Jesus, o Salmo 24,
0: versículo 3 e 4.
2: Versículo 3 e 4, que diz assim: quem subirá ao monte do Senhor, ou quem estará no seu lugar santo? Aquele que é limpo de mãos e puro de coração, que não entrega a sua alma à vaidade, nem jura enganosamente. Diz assim a palavra de Deus no Salmo 24.
0: Quem subirá ao monte do Senhor? Quem subirá? Limpo de mão e puro de coração. Falando em coração, nós temos três coisas que mostram como está o nosso coração. Como é que está o seu coração? Seu coração... O seu coração está mostrando que você está como? O seu coração está... Como você está, está o seu coração. Três coisas que mostram como está o nosso coração. Primeira coisa, pensamentos. Grave isso aí. Primeira coisa, pensamento. Como é que estão os seus pensamentos? Irmão Júnior vai ler aqui um versículo. Marcos capítulo 2, versículo 5.
1: E Jesus, vendo a fé deles, disse ao paralítico: filho, teus pecados estão perdoados.
0: Esse versículo está mostrando que Jesus estava pregando em Cafarnaum e vieram quatro amigos com um paralítico numa cama. Não podendo entrar onde Jesus estava, eles subiram, destelharam lá, entraram e colocaram o paralítico no meio onde estava Jesus. Jesus, vendo o paralítico, disse: perdoado estão os teus pecados. As pessoas, os quatro que levaram, murmuraram entre si, isto é, cochearam, pensaram entre si: quem é este que pode perdoar pecado? Jesus, conhecendo pensamentos, Jesus conhece os teus pensamentos. Cuidado com os pensamentos. Pense em coisas que levam você ao céu. Pense em coisas que levam você a se aproximar mais de Deus. Quando vier pensamento negativo, diga: Jesus, cobre com teu sangue. Tira esses pensamentos negativos que me afastam de ti. E Jesus, olhando para aqueles homens, viu e disse: por que vocês pensaram assim? Cochearam nos pensamentos de vocês. Mais fácil é dizer: perdoado estão os teus pecados, ou dizer: toma a tua cama e vai para a tua casa. Deus conhece os pensamentos. Não sei por quê que nós às vezes ficamos alimentando pensamentos. Não, não somos isentos de pensar errado. Não somos isentos, irmão, de estar toda a vida 100% com pensamentos positivos, agradáveis. Não, nós somos seres humanos e somos pecadores. Se dissemos que não pecamos, enganamos a nós mesmos, e a verdade de Deus não é estar em nós. E chamamos Deus de mentiroso, porque todo homem peca. Agora, tenha cuidado com a nossa mente. Tenha cuidado. Vamos ler aqui, vamos ver aqui em São Marcos 2 e 8.
1: Marcos 2 e 8.
0: Agora você está achando aqui. Marcos 2 e 8. Vamos dividir aqui com os amigos para não ficarem só ouvindo.
1: Amém. Marcos 2 e 8. Diz assim: imediatamente, quando Jesus percebeu que em seu espírito que argumentavam entre si, disse-lhe: por que argumentais sobre estas coisas em vossos corações?
0: Foi isso que Jesus respondeu para aqueles homens. Por que vocês estão fazendo isso? É? Para saber, vocês saibais que o Filho do Homem tem poder, tem autoridade. Eu te ordeno, pega a tua cama e vai para a tua casa. Essa leitura é uma leitura para mim muito antiga. Em 76 eu aceitei Cristo em Recife, né, lá na igreja de Congregação Assembleia de Deus do Recife, eu ia passando na rua, não tinha nada a ver com crente, nem com igreja, nem com Bíblia, e o pregador estava pregando essa mensagem: pega tua cama e vai para tua casa. Eu não sei o que foi que me atraiu nesse sentido, que eu não entendia nem de Bíblia. Voltei, fiquei na janela da igreja, e na hora do convite eu aceitei Jesus naquela noite com essa mensagem: toma tua cama e vai para tua casa. Até hoje eu não entendi ainda porque essa mensagem fez eu aceitar Jesus, não é? Mas eu digo a você que esta cama, que é muitas vezes você está e não percebe, como eu não percebia, estamos deitados no deleite do pecado, da inveja, da maldade, estamos deitados na cama da fofoca, do disse-me-disse, estamos deitados na cama de coisas que não agradam a Deus, e nós estamos acomodados naquela cama. Mas Jesus diz nesta noite para mim e para você: pega a tua cama e vai para a tua casa. Aleluia. Com ela, andando forte, porque Deus quer modificar o teu e o nosso corações. Nossos corações. Vamos ver aí Isaías 65:2.

0: Já leu aí? Leia aí, Júlio.
1: Eu tenho estabelecido minhas mãos todo dia para um povo rebelde, o qual anda em um caminho que não era bom, após seus próprios pensamentos.
0: Tá vendo, né? Eles andam em caminhos que não é bom. Por quê? Porque eles seguem os seus próprios pensamentos. Irmão, o maior exemplo de pensamentos bons que você quiser e eu quiser também queira seguir, é o exemplo é Cristo. Ele é exemplo para nós em tudo, no comportamento, na fala, em pensamentos, em atitude, tudo ele é exemplo. Se você não tem em quem se espelhar, ah, eu moro numa casa que ninguém me ajuda, só tem eu de crente, você tem espelho na frente que é Cristo.
2: É verdade.
0: Se espere nele, meu irmão, que você não vai perder essa batalha. Então, devemos ter os pensamentos dentro do padrão da Bíblia. Mas em Hebreus, capítulo 4, versículo 12. Vale, lê aí, César. Hebreus 4, 12, para nós fechar a parte, né? Nós estamos ainda falando em pensamentos.
2: Pensamentos.
0: Vamos lá, vou ler. A palavra de Deus é viva e eficaz. Achou? Pode ler. Lê. 4 e 12.
3: Diz assim a palavra de Deus. Porque a palavra de Deus é viva e eficaz, e mais penetrante do que qualquer espada de dois gumes, e penetra até a divisão da alma e do espírito e das juntas e medulas, e é apta para discernir os pensamentos e intenções do coração.
0: É apta para discernir pensamentos.
2: Isso.
0: Não é? Você está com pensamento e não está sabendo discernir o seu pensamento. Será que isso é certo? Será que está errado? Será que... Aí começa a botar será na cabeça, que no fim não vai chegar a lugar nenhum. Então leia a Bíblia, examine as escrituras, porque elas testificam,
2: glória a Deus,
0: a verdade que você está querendo.
2: Glória a Jesus.
0: Hã? Ela é apta para discernir pensamentos. Discernir quer dizer o que? Discernir, esclarecer o que você está querendo saber.
2: Aleluia.
0: O que você está pensando. Então Cristo esclarece os nossos pensamentos, né? Em 1 João capítulo 3, versículo 2. 1 João capítulo 3, versículo 2. Para nós, vamos já encerrar aqui o conhecimento, vamos já chegar nos outros. Primeira João 3 e 2.
3: Diz assim: o que vimos e ouvimos, isso vos anunciamos, para que também tenhais comunhão conosco, e a nossa comunhão é com o Pai e com seu Filho Jesus Cristo.
0: Primeira João 3 e 2. Primeira, João?

0: Vamos lá. Amados, agora somos filhos de Deus, ainda não sabemos o que há de ser, mas sabemos que quando ele se manifestar, seremos semelhantes a ele, porque assim como ele é, o veremos. É isso? 1 João 3 e 2. E agora vimos o que, irmãos? Vamos ver Mateus capítulo 5, versículo 8. Aliás, Filipenses capítulo 4, versículo 3 ao 7, Júlio.
1: Está escrito assim, Filipenses capítulo 4.
0: Estamos ainda falando sobre pensamentos.
1: Sobre pensamentos. Filipenses capítulo 4, versículo 3 ao 7, diz assim: Admoesto tanto a ti, meu verdadeiro companheiro, que ajudes essas mulheres que trabalham comigo no evangelho, também com Clemente e com os outros cooperadores, cujos os nomes estão no livro da vida. Regozijo-vos também sempre no Senhor. E outra vez digo, regozijo-vos. Seja a vossa moderação notória a todos os homens. O Senhor está próximo. Por nada estejais ansiosos, mas em tudo, pela orações e súplicas, com ações de graça, sejam as vossas petições conhecidas diante de Deus. E a paz de Deus, que excede todo entendimento, guardará os vossos corações e as vossas mentes através de Cristo Jesus.
0: Deus guardará nossos corações, nossa mente, através de Cristo Jesus, certo? Então não temos em que ficarmos perturbados, né? Porque a diz, não se perturbe, fique calmo. Agora vamos falar, irmão, falemos sobre pensamentos. Segunda coisa que mostra que seu coração está bom, como é que está o seu coração, né? Palavras, Efésios capítulo 4, versículo 29. Vamos lá, César. 4:29. É uma pregação, tipo um estudo, né?
1: É.
0: Mas os irmãos estão gostando aí do outro lado, com certeza. Está saindo Bíblia?
1: É.
2: Não saia da vossa boca nenhuma palavra torpe, mas só a que for boa para promover a edificação, para que dê graça aos que ouvem.
0: Tá vendo aí, irmão? Efésios 4:29, não saia de vossa boca. O que quer dizer com isso, meu irmão? Nem tudo que pronunciamos é exatamente o que queremos dizer. Isto é o quê? Dizemos às vezes uma coisa e queremos pronunciar outra. Quantas vezes nós pronunciamos uma palavra, chegamos à vez em casa com nossa esposa e tal ali, e disse, minha filha, eu fiz uma besteira. O que foi, meu filho? Eu não sei porque eu disse aquilo. A mulher diz assim, eu toquei em você, para você não dizer, você ainda foi dizer. Entendeu? Nem tudo que pronunciamos é exatamente o que queremos dizer. Queremos dizer uma coisa e pronunciamos outra. Então tenhamos cuidado com o que for falar. Não saia de vossa boca nenhuma palavra torpe, para que não sejamos prejudicados com nossas próprias palavras. Nossas palavras. Porque, às vezes, tem muita gente que está sendo condenado por si mesmo próprio, né? Se condenando. Não, você não foi chamado para isso e nem foi feito para isso. Nós temos um advogado. Cristo Jesus disse o que lá em 1 João? Filhinho, não peque. Mas se pecais, temos um advogado, Jesus Cristo. Ele nos defende. Mas tem gente que está querendo se defender a si próprio. Você não tem condições. Já temos um advogado especial. Cristo toma conta da sua causa. Se você tem alguma causa, meu amigo, alguma coisa que está lhe tirando sua paz, que está perturbando você, coloca Cristo na frente como advogado. Que essa questão, ele ganha para você.
1: Glória.
0: Ganha para você. Por isso que ele diz, tenha cuidado para que você não fale coisas, isto é, eu falo assim, mas nós não somos isentos de estar sem isto, porque nós falamos muito, Eu vi um irmão dizia para nós na igreja uma vez, dizia, pastor, olha, crente tanto fala muito, come muito e fala demais. Digo, realmente é, ninguém bebe, ninguém faz nada, então vai só conversar, falar e comer. Então é este que é o problema que nós falamos, mas que Deus nos ajude cada dia mais. Mateus, capítulo 12, versículo 34.
1: Mateus 12, 34. Mateus 12, 34 diz assim: ó geração de víboras, como podes vós dizer boas coisas senão maus? Pois o que há em abundância no coração, disso fala a boca.
0: É, a Bíblia não vai poder, ninguém pode sair fora da verdade.
1: Verdade.
0: Da verdade. Porque a Bíblia diz que a boca fala o que o coração está cheio.
1: Está cheio.
0: Então aí está confirmando que o seu coração está cheio de coisas que às vezes não agrada a Deus e nem ao seu próximo.
1: Isso.
0: Então, quando for falar alguma coisa, escute essa palavra muito importante para você, meu irmão querido, que está aí no sofá, na rede, no tamborete, no banco, que está me ouvindo aí, lá no interior, lá no pé de pé de mangueira aí, aí se balançando, não é? Porque eu sei como é que é a vida do interior, tem essa rotinazinha. Então, meu irmão querido, escute, antes de falar alguma coisa, não pense na pronúncia que você vai falar a primeira vez. Pense no fim dela.
1: Isso.
0: Quando for fazer alguma coisa, não pense como vai começar. Pense como vai ser o fim.
1: Os resultados.
0: Aí você vai ser vitorioso. Quanta gente que começa bem e termina mal. Porque não pensa como vai ser o fim. Se o fim vai ser mal, então pense como é que vai ser o fim, que você já tem uma cautela no começo. E começa a agir segundo a vontade de Deus. Por isso que devemos ter cuidado com nossas palavras. Segunda coisa que pode prejudicar, que mostra que o coração não está bem. Eu falei pensamentos, palavras. Vamos ler o versículo Mateus 15, 17 e 18.
2: Diz assim: ainda não compreendeis que tudo o que entra pela boca desce para o ventre e é lançado fora, mas o que sai da boca procede do coração, e isso contamina o homem.
0: Isto contamina o homem. Tenha cuidado, irmão, porque o que sai, a flecha no arco do flecheiro, depois que ele solta a flecha, ele não tem mais como pegar a flecha de volta no caminho e trazer para o seu arco. Assim também como um rio que está correndo, e você não pode ver a mesma água que passou por você. Então tenha cuidado com o que você fala, o que nós falamos, porque depois de soltar a seta, não tem mais como voltar. A única solução que tem é se você cometer o erro, você como cristão, como servo de Deus, reconhecer que errou e vai e pede perdão e se reconcilia com teu irmão, como diz a Bíblia, reconcilia com teu irmão quando está com ele no caminho, porque passou, não pega mais, não vamos se encontrar mais. Então tenha cuidado quando for falar com alguma coisa, tomar alguma atitude, pense nisso. Como vai ser no final? O que vai dar isso aqui depois que eu falar isso aqui?
1: É verdade.
0: Você vai ter um grande sucesso nas suas atitudes, não é? E teu irmão acabou de ler aí que quem contamina o homem, não é? Não é o que entra. Não é? O que entra pela boca sai pelo ventre.
1: E,
0: mas
1: Pastor, eu tava observando o senhor falando sobre o falar, e esse o falar é muito importante, porque sobre o ter cuidado, porque um certo pastor na nossa central estava dizendo uma certa feita, dizendo que esse negócio de falar é como você subir um prédio e chegar lá em cima, Diácono César, chegar e rasgar um papel e soltar de cima do prédio mais alto e chegar e dizer assim: agora vá lá embaixo e junte. Imagine você juntar aqueles pedaços tudo em papel, quer dizer, a palavra dita já acabou-se, entendeu? A destruição é grande depois que você disser, entendeu? Nós temos que refletir.
0: Com certeza, entendeu? Deus não traria uma mensagem dessa nesta noite na nossa emissora do ar se não tivesse alguém necessitando dessa palavra.
1: Verdade.
0: Então, meu irmão querido, minha irmã querida, pense nisso. Pento, já falamos sobre duas, né? Para nós concluir.

0: depois. Então, a atitude é muito importante, porque a atitude, irmão, é uma coisa muito valiosa. É por isso que tem que ter muito cuidado com ela. É como for a palavra determinação, certo?
1: Verdade.
0: Se você... Tem muita gente que planeja muito, conversa muito, mas não tem atitude.
1: É.
0: Agora, para tomar as atitudes, que é o final de todos os pensamentos que você falou,
1: isso.
0: Final da palavra,
1: é.
0: De pensamento, aí por tudo vem o quê? Resumo, atitude, que é o ato do que você pensou e do que está querendo agir. Então, devemos ter cuidado com as atitudes.
1: É verdade.
0: Porque é uma coisa muito valiosa a atitude.
1: Isso.
0: Certo? Tudo. Eu acho muito bom quando o irmão chega para mim e diz, pastor, é melhor fazer assim, assim, assim.
1: É.
0: Aí, quando ele não executa, eu digo, então você não falou muito, não fez nada. É. Quer dizer, atitude é o final. Então, esse final é que tem que ter muito cuidado para não fazermos como Torre de Babel.
1: Isso.
0: Começou e não terminou.
1: Não terminou.
0: Então, vê aí, meu filho, aí, Atos 5 e 3.
2: Disse então Pedro, Ananias, por que encheu Satanás o teu coração? Para que mentisses ao Espírito Santo e retivesses parte do preço da herdade.
0: Olha aí, atitudes, isso estava combinado, ele e a mulher. Safira, né?
1: Isso.
0: Combinaram os dois, tomar uma atitude errada.
1: É.
0: Vamos enganar, vamos iludir, vamos mentir. Tenha cuidado com atitudes que tirem você da palavra.
1: Isso.
0: Crente que não anda na palavra é um perigo estar na igreja, é um perigo estar em qualquer lugar. Devemos ter cuidado, né? Para que não saímos da palavra com nossas atitudes.
1: É. E saindo da palavra desvia do caminho, né,
0: pastor? Vamos ler mais um versículo para nós concluir. É João capítulo 13, versículo 2. João
1: 13 e 2.
0: Estamos chegando no final.
1: E terminada a ceia, tendo já o diabo posto no coração de Judas Iscariotes, filho de Simão, que o traísse.
0: Olha, irmão, eu sou escolhido por Jesus. Estou na maior festa do mundo, contemplando o milagre de Jesus. Sou uma pessoa que teve o maior respeito por Jesus, porque Jesus não te respeita porque você é má, porque você é um ladrão, porque você é perverso, porque você é bandido. Meu amigo, você que está na penitenciária aí com o seu radinho ouvindo, não fique que Jesus está insatisfeito com sua pessoa, está insatisfeito com as suas atitudes.
1: Verdade.
0: Você é amado por Deus.
1: Isso.
0: Judas estava lá planejando sua atitude errônea.
1: É.
0: Mas Jesus sabia ou não sabia?
1: Sabia.
0: Jesus sabia que ele era o traidor? Sabia. Jesus sabia que ele era um homem falso no meio? Sabia.
1: Sabia.
0: Porque Jesus sabia que a sua atitude não era boa. Mas eu fico, viu, Nilson Maílson, eu fico pensando no amor de Deus que ele tem por o ser humano.
1: Isso.
0: Judas, ele sabia de tudo sobre Judas.
1: Claro.
0: E foi o homem mais honrado.
1: É verdade.
0: Na mesa do jantar.
1: Foi.
0: Da Santa Ceia. Quem foi mais honrado, pastor? Foi João, que é amigo de Jesus? Não. Foi Pedro? Não. Foi Judas.
1: Isso.
0: João perguntou a ele, Senhor, quem é o traidor? Se aquele é quem eu der o pão?
1: Molhado.
0: Molhado. E o pão molhado era um ato no hebraico, no judaísmo, de honra. Quando Boaz foi jantar com Ruth, a Bíblia diz que Boaz molhou o pão e deu para Ruth.
1: Isso.
0: Jesus não escandalizou ele. Jesus não procurou desfazer do que ele era. Jesus não desclassificou ele. Irmãos queridos, chegou a hora de amarmos, de juntarmos, se unirmos. Não é porque o irmão errou, porque cometeu uma infração, porque... Não, vamos colocar ele, vamos dar um apoio, vamos botar ele em cima para ele se sentir que apoiado.
1: Verdade, é verdade.
0: Jesus, no final, lá no Getsêmani, ainda disse mais assim:
1: Amigo,
0: o que tem de fazer, faz logo.
1: É.

0: chamou de amigo.
1: Glória a Deus.
0: E vocês estão brigando uns com os outros, sem falar um com os outros, por nenhum motivo nenhum. Jesus tinha milhões de motivos para não falar com Judas. É. Mas ele abraçou, chamou de amigo.
1: Aleluia.
0: Deus que nos abençoe.
1: Amém.
0: Para encerrarmos sobre atitude, Juízes 11:30.
1: Juízes.
0: Eu vou ler aqui, né?
1: Leia.
0: E fez um voto. Tu é? É. Jefté. Ganhou a guerra para os moabitas. E disse: se eu te ganhar essa guerra, essa batalha, e chegar em casa com a vitória, quem vier ao meu encontro, eu sacrifico a Deus. Quem veio foi a filha dele, adolescente. Matou a filha dele. Deus nunca pediu ser humano como sacrifício. Atitudes que deve precipitadas. Então, concluo esta mensagem desta noite, junto com meus companheiros aqui, nosso irmão César. Quero agradecer de coração ao Diácono César, né, por ter vindo com a gente, nosso auxiliar Júnior aqui.
1: Amém,
0: que Deus abençoe poderosamente. E quero agradecer aos irmãos que estão orando por nós, esse grupo todo aí, e vocês que ouviram essa mensagem. Deus coloque no seu coração, pense bem, seu coração, palavras, pensamentos e atitudes. Jefté teve uma atitude que foi um fracasso para sua família.
1: Precipitada.
0: Então pense bem nas atitudes que você vai ter. Quero agradecer ao irmão Amailson também, no controlista do som aí, sonoplástico, e o nosso segurança ali fora também, gente boa. Que Deus abençoe a todos vocês. A saudação para vocês. Tá? Final aí.
2: Deus abençoe a todos em nome de Jesus.
0: Só.
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2: 23:05.
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2: 23 horas e 56 minutos.

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dia e chegamos nesta terça-feira, sim. E vamos até as 4 da manhã, hein? Aproveitando para fazer companhia para você, já aproveitando também para pedir licença para entrar aí na sua casa, pedindo licença para entrar aí no seu trabalho e junto com a família toda seguimos nesta madrugada de terça, aproveitando do tempo que a gente tem para aprender mais da palavra de Deus. Daqui a pouquinho tem o nosso momento devocional, a leitura do presente diário. É para você que não sabe, o presente diário é um devocional editado aqui pela RTM. Todo dia tem uma mensagem nova e nesta terça-feira a gente para alguns minutinhos para aprender de forma prática a palavra do Senhor. Você que nos acompanha pelo rádio, pelo computador, pelo celular, vem conosco pelas afiliadas. Fique à vontade para deixar um recado nesta madrugada de terça. Tem o nosso WhatsApp para você participar também. Tem. O DDD é o 11. O telefone é o 974-181-456. 974-181-456. Vai ser bom demais receber sua mensagem. Eu fico aqui, no aguardo do seu alô nesta madrugada. 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Espero sua visita por lá também. E o que que você acha de a gente começar a programação de hoje trazendo o melhor da música, hein?

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0: Bom dia, vamos com o nosso momento devocional, a leitura do presente diário. Hoje, 13 de outubro. O título do presente diário: Imoralidade. A leitura bíblica fica em Efésios, no capítulo 5, do versículo 3 até o versículo 5. Versículo-chave: 1 aos Coríntios, capítulo 6, versículo 18. Fujam da imoralidade sexual. Todos os outros pecados que alguém comete são cometidos fora do corpo. Mas quem comete imoralidade sexual peca contra o próprio corpo. Aliviar o corpo e oprimir o espírito? Isso não parece ser bom. Ouvi de uma terapeuta que todos temos necessidades sexuais e não podemos reprimi-las. Porém, no caso do cristão, sua identidade foi renovada conforme a pessoa de Jesus. O apóstolo Paulo afirmou: "Estou crucificado com Cristo. Assim já não sou eu quem vive, mas Cristo vive em mim. A vida que agora vivo no corpo, vivo-a pela fé no Filho de Deus, que me amou e se entregou por mim." E depois complementa: "Os que pertencem a Cristo Jesus crucificaram a carne com as suas paixões e os seus desejos." A nova criatura precisa se conformar à vontade de Deus. Existem necessidades impossíveis de ignorar: comer, beber, dormir, agasalhar-se, respirar. A não satisfação delas leva à morte. Porém, acredita-se que pessoas com idade da maturidade sexual precisam se aliviar, e que isso está ligado a uma necessidade vital. É como se o homem fosse escravo de seus instintos, e como se estes o dominassem, e não o contrário. Normalmente não precisamos nos forçar a comer, beber, respirar ou dormir. Isso é natural. Já na prática do sexo indevido e da masturbação, por exemplo, precisa-se de motivação nos pensamentos que levem à execução. Já diria um amigo: quem se motiva sexualmente pensando em um prato de comida ou uma cachoeira? Sempre que a Bíblia fala de imoralidade sexual, o contexto aponta para o uso indevido das relações. Originalmente, tudo que tem a ver com sexo e prazer está voltado para o auge da intimidade, somado com o ápice do compromisso para a relação harmônica entre um homem e uma mulher que se dá no casamento. O prazer do corpo é uma missão do esposo para com sua esposa e vice-versa. O que sai disso é imoral e, portanto, pecado. A imoralidade sexual é uma deturpação do plano original de Deus.
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2: Querido Deus, Tu és a fonte da água da vida e do amor. Te louvamos por quem Tu és. E neste momento, clamamos por libertação e cura para o povo de Bonaire. Senhor, liberte a nação dos sofrimentos enraizados nas histórias familiares de abuso, vergonha, silêncio, prostituição, pobreza e crime. A Tua palavra nos ensina que em Ti somos novas criaturas e tudo se faz novo. Renova a esperança e mostre os planos de prosperidade para aqueles que Te buscam. O Evangelho de João, no capítulo 8, versículo 36, afirma que se o Filho nos liberta, de fato seremos livres. Que os nossos irmãos de Bonaire possam experimentar dessa liberdade em Cristo. Oramos no nome precioso do Teu Filho Jesus. Eu, Michele Gomes, sou grata a Deus por esse momento de oração com você.
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0: Música RM6, proteção, daqui a pouco tem muito mais pra você. Estamos apresentando Um Amigo na Madrugada.
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dia pra você. Voltamos aqui com um amigo na madrugada nesta terça-feira. Volta de feriado, né? Tudo bem com você? Obrigado pela companhia, obrigado pelo carinho. Vamos juntos, hein? Aproveitando pra fazer companhia pra você na volta do feriado. Tá acompanhando a gente no carro? É, já chegou em casa. Desfazendo as malas, ouvindo a gente, então bora. Você que tá trabalhando nesta terça-feira, não desanima não. Não, de jeito nenhum. A gente aproveita para te fazer a companhia também. Fique à vontade para deixar um recado, tem o nosso WhatsApp, onde você aproveita e participa também. WhatsApp, o DDD é o 11. O telefone é o 974-181-456. 974-181-456. A Bianca nos acompanha no Distrito Federal e perguntou da música do... do Alex Bonfá, Bianca. É o Alex Bonfá cantando, ele cantou, né? O Cristo Vive em Mim. Gostou da música então, moça? Alex Bonfá, Cristo Vive em Mim. Sabe quem tá com a gente também, mandou mensagem? Eunice, diretamente de Barreirinhas, sumidíssima, tá conosco aqui, ó, Cláudio Ronk. Bom dia, bom dia. Ligada no Amigo na Madrugada pela FM Esperança. Desejo uma feliz terça-feira, né? E uma excelente semana recheada de bênçãos pra você, pra todos que estão na sintonia da RPM. Ela pede uma com Raíssa e Ravel. Faz tempo que a gente não toca Raíssa e Ravel aqui no, na programação, hein? Né? Ah, faz um caso de tempo, né? Hã? Ô, moça! Raíssa e Ravel aqui, ó. Chegando de mansinho, devagarinho. Pra cantar o teatro. Uma excelente madrugada. Vamos juntos!

Alice Ravel. Bom demais ter você com a gente neste comecinho de terça-feira. Gostou? Tem mais, daqui a pouco tem mais. Missionária Dorothy daqui a pouco tá chegando para trazer uma mensagem importante pra gente nesta terça-feira, hoje dia 13 de outubro. Você nos acompanha pelo rádio, pelo computador, pelo celular? Fique à vontade para mandar sua mensagem também. Ah, eu espero o seu recadinho. Você sabe que o nosso WhatsApp, o DDD é o 11, né? Tem que colocar o 11 porque senão não dá certo. O DDD é o 11, o telefone é o 974-181-456. 974-181-456. O Antônio José nos acompanha em Altazes, Amazonas. Grande abraço a todos que ouvem a RTM. O Antônio nos acompanha ontem, né? Vem com a gente, faz companhia aqui, ó. Chegou de mansinho, chegou devagarinho, moço! Seja bem-vindo, hein? Bom demais receber seu alô. Você sabe que a Juliana, a Ju, a sumidíssima da Ju, aproveitou pra mandar recadinho pra gente? A Ju aproveitou para dizer o seguinte: paz do Senhor, ó, acompanhando a programação, viu? Tô no trabalho e ouvindo um amigo na madrugada sempre. A Ju tá trabalhando de madrugada agora? Tá lá conosco, será que ela vai cantarolar com a gente nas madrugadas? Será? Ô moça, bom trabalho, Deus abençoe o seu turno. É, então vamos com o melhor da música e daqui a pouco tem a missionária Dorothy. Tá chegando aqui, olha assim. Quem tá chegando é o Gabriel Guedes. Uma excelente madrugada. Deus abençoe.

0: melhor da música, Gabriel Guedes cantando aqui no Amigo na Madrugada. Bom dia pra você, uma excelente terça-feira. Vamos juntos, hein? A Zélia mandou recadinho pra gente. É, cadê o recadinho dela? Quero ouvir, tá fácil? Vamos lá.
1: Boa noite, Cláudio Ron.
0: Oi, moça.
1: Boa noite, que Deus te abençoe, te guarde e proteja.
0: Amém.
1: Tenha uma semana abençoada, em nome do Senhor Jesus.
0: Amém.

0: chegar. Certo. Deus está aqui. Espera em Deus que as tuas bênçãos vão chegar, as tuas minhas de todos nós. Amém? Ô, glória! É a irmã Zélia, Natal, Rio Grande do Norte. Que Deus abençoe a todos. Amém?
1: Amém, moça! Viu? É, ela também gosta cantoria. Bom demais, né? Bom demais. Ah, vou mandar um abração, pode? Abração bem. Seja sempre bem-vinda. Muito bom receber sua mensagem, a cantoria, no comecinho desta terça-feira. Olha, você que está nos acompanhando, fique à vontade também. Tem o nosso WhatsApp, o DDD 11. O telefone é o telefone é o 974-181-456. 974-181.

0: Chegou um recado aqui, é do Francisco, é? Mandou mensagem, cadê?
1: Alô, bom dia, paz do senhor, paz do Ronco, que ele fala que é Joselito.
0: Joselito.
1: Da Progresso.
0: Opa.
1: Desculpe ter falado mais, meu amigo, tá sem aparelho, mas minha ausência, eu tava distante da Transmundial. Claudinho, manda um alô, um abraço pra minha esposa Francisca, que estamos aqui no Leningrado, ligadinho em você na Transmundial.
0: Tá
1: bom? Um ótimo dia pra você e sua família, toda a família Transmundial.
0: Amém. Um abraço pro Joselito. Um abraço pra Francisca. Uma excelente terça-feira. Sejam bem-vindos. É muito bom receber o recadinho dos dois, viu? Sim! Vamos juntos! Você sabe que a Fran nos acompanha em Ipueiras, Ceará, né? Mandou recado pra gente também.
2: Olá, bom dia.
0: Oi, moça. Amém.
2: Bom trabalho, ótimo semana.
0: Amém.
2: Que lindo isso que essa moça fez aí, essa música. Ela cantou.
0: A Zélia.
2: E ela que parabenizo ela, viu?
0: Uhum.
2: Tá bem pra ela. Ela é 10.
0: É, verdade.
2: Gostei.
0: Viu, Zélia? É, moça! Grande abraço para Fran, diretamente de Ipueiras, Ceará. O Gleison, que nos acompanha em Vianópolis, Goiás, também aproveitou para marcar presença aqui, ó, no comecinho de Um Amigo na Madrugada. Vamos juntos, hein? Sim, um aproveita para fazer companhia pro outro. Legal. A Elinilda mandou mensagem pra gente. Mandou? Cadê o recadinho dela?
3: A paz do Senhor,
0: paz,
3: irmão,
0: moça.
3: Cláudio.
0: Paz.
3: Glória a Deus, aleluia.
0: Amém.
3: Irei louvar aqui só um tostão da minha
0: vamos
3: voz.
0: Vamos lá,
3: o hino da harpa.
0: Qual que é?
3: Glória a Deus.
0: Sim.
3: Que nos fala que a irmã Helenilda, São Luís, Maranhão, no bairro da Pirâmide.
0: Tá.
3: Ó, meu Senhor, dá-me mais gratidão.
0: Essa é boa, hein?

0: ti. Glória a Deus.
1: Amém. Ô, moça, bom demais. Vou mandar um abraço. Ah, eu vou, viu? Vou sim. Aquele abraço. Seja sempre bem-vinda. A turma tá soltando a voz aqui nas madrugadas, hein? Bom demais, bom. Você sabe, o Elinilda, que o Gisel também mandou recado pra gente aqui, mandou recado.
2: Boa noite, queridos irmãos. Graça e paz. Essa rádio abençoada. Aqui é o Gisel que está falando. Estou ouvindo a rádio daqui de Denver, no Denver, Colorado, Estados Unidos.
1: Boa.
2: E para mim é uma bênção, uma companhia aqui no meu carro. Estou Olha, trabalhando, fazendo certo. Aplicativo.
1: Uhum.
2: Aqui são 9h50 da noite, estamos 3 horas atrás do horário de Brasília.
1: Aí é ontem.
2: E fico muito feliz em acompanhar essa companhia da rádio aqui no meu carro.
1: Boa.
2: Me sinto mais próximo do Brasil.
1: Ih, rapaz.
2: E gostaria de pedir uma música para oferecer para todos os ouvintes abençoados dessa rádio.
1: Boa, vai lá.
2: Que é a música, a minha música preferida. Além do Rio Azul, de Voz da Verdade.
1: É
2: forte abraço para todos.
1: Ô Gisel, você sabe como é que funciona aqui nas madrugadas, né? É, sabe, né? A gente toca, mas tem que cantar também, né? Lógico. Se não cantar, meu amigo, a gente tira a música no meio, viu? Sem dó. Mas sem dó nenhuma, viu? Pois é, a gente é assim aqui, viu? Aguenta aí. Vamos fazer o seguinte. Vamos com a missionária Dorothy, que tem um recado muito importante nesta madrugada de terça-feira. E depois do recado a gente segue com Além do Rio Azul. Pode ser? Vamos lá.
3: Olá, aqui é a Dorothy. Temos pensado em 1 Coríntios, capítulo 15, sobre segundas escrituras, pois nós lemos que Cristo morreu pelos nossos pecados, segundo as escrituras, e foi sepultado e ressuscitou ao terceiro dia, segundo as escrituras. Eu simplesmente amo o fato de que Paulo está se referindo a algo na palavra de Deus que mostra que vimos que Jonas não apenas foi jogado na barriga do grande peixe, mas que ele morreu e ressuscitou 3 dias depois. Esse sinal maravilhoso e milagroso foi usado por Deus e o Senhor se refere a ele em Mateus. Estou falando agora sobre quais eram essas escrituras segundo as escrituras. Vamos abrir um capítulo 22 de Gênesis, onde lemos: Abraão pegou a lenha do holocausto e colocou-a sobre Isaque, seu filho, levou também o fogo. Esse é o julgamento, o pecado sobre a cruz e a faca. Isso nos lembra de nosso Senhor Jesus, que foi transpassado com cravos cruéis por você e por mim. E eles, Abraão e Isaque, foram caminhando juntos, apenas Abraão e o rapaz, seu filho. Esse é um pensamento surpreendente de que Abraão levaria seu filho, pois lemos no capítulo 22, versículo 2. Toma agora teu filho, o teu único filho, Isaque, a quem amas. Vai à terra de Moriá e oferece-o ali em holocausto, sobre um dos montes que te mostrarei. Naquela cadeia de montanhas, ele não sabia em qual delas esse sacrifício seria feito, mas Deus lhe mostraria exatamente qual. É interessante saber que o Calvário, local da cruz de nosso Senhor Jesus, ficava no Monte Moriá, pois nós lemos no versículo 3. Abraão levantou-se de manhã cedo, preparou o seu jumento e tomou 2 de seus servos e Isaque, seu filho, e tendo cortado lenha para o holocausto, partiu para o lugar que Deus lhe havia mostrado. Exatamente o lugar da cruz. Que Deus leve você a esse lugar em seu coração. O centro de toda a história está em torno daquela obra sobre a cruz, quando Jesus tomou sobre si o pecado, tomou sobre si tudo o que me separaria de um Deus santo. Que você conheça o Calvário em seu coração hoje. Versículo 4, ao terceiro dia, Abraão levantou os olhos e viu o lugar de longe. Que pelo poder da ressurreição de nosso Senhor Jesus Cristo, você possa conhecer o lugar, que você possa entender do que se trata o Calvário, que você se veja pendurado ali, pois foi isso que Jesus fez. Ele foi pendurado em seu lugar. Você deveria ter estado lá e eu deveria ter estado lá. Mas mesmo se estivéssemos, o que teria acontecido com o nosso pecado? Nós ainda teríamos morrido em nosso pecado, porque somente o Imaculado Filho de Deus naquela cruz poderia carregar o pecado, poderia mudar as vidas, poderia nos tornar novas pessoas, novas criações nele. Lemos no versículo 5 do capítulo 22. Então Abraão disse a seus servos: ficai aqui com o jumento. Em outras palavras, fiquem aqui com o animal que ajudou a trazer essas coisas para cá. Eu e o moço iremos.

adorar a Deus de verdade quando está cheia de si mesma, pensando: minha voz está certa? Minha aparência está ok? Eu me encaixo com todo mundo? Todo mundo está me notando? Eles estão me aprovando? Não. A adoração sempre vem por meio da compreensão do Calvário. Essa profecia, ela é tão incrível que nós iremos e voltaremos. Você não entende? Abraão tinha fé para saber que ele voltaria. Sim, ele estava obedecendo a Deus. Ele ia sacrificar seu filho, mas não disse: voltarei e deixarei meu filho lá. Não, ele disse: eu e o moço iremos até lá e depois de adorar, voltaremos. Saiba que o poder da ressurreição de Jesus disponível para o crente está disponível para você hoje. Quando você compreenderá que não é a tradição do que você acha que deve fazer pelo Senhor, é a vida da ressurreição de Jesus. É a vida trocada. A explicação do impossível. Ele é tudo em tudo. Volte-se para Ele e confie nele para isso hoje. Em nome de Jesus, amém.

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Muito bem, voltamos aqui com um amigo na madrugada nesta terça-feira e eu fico feliz de saber que você nos acompanha aí pelo rádio, pelo computador, pelo celular. Espero que você esteja gostando da programação. Vamos até as 4 da manhã, fique à vontade para mandar a sua mensagem através do nosso WhatsApp. O DDD é o 11, o telefone é o 974-181-456. 974-181-456. Eu espero o seu recadinho também nesta terça-feira.

0: Muito bem, quem aproveitou para mandar mensagem pra gente? Ah, deixa eu ver aqui. Wilde mandou mensagem? É, cadê o recado? Vamos lá.
1: Beleza. E eu sou aqui de Natal, Rio Grande do Norte, né? Parnamirim, entendeu?
0: Uhum.
1: E eu peço oração pela minha vida, pela minha família, pelos meus planos. E eu quero dizer que o meu sonho, meu desejo lá se realizar, né? Por os papéis pra fora, é cantar pra esse Brasil bonito, né?
0: Uhum.
1: E eu gosto muito, né? E tem um hino que ele canta assim, não sei se possível, bota pra ouvir assim. Somente pela graça de Jesus,
0: opa,
1: aqui estou.
0: Isso é bom, hein?
1: Somente.

0: A mim foi dispensada por amor. Essa é a canção Somente Pela Graça, de Álvaro Tito. Tenho um sonho de um dia cantar com ele em algum lugar.
1: Sim, rapaz, é muito bom.
0: É uma bênção.
1: É verdade.
0: E somente pela graça de Jesus eu estou aqui agradecendo ao Senhor por tudo. Em nome de Jesus. Deus te abençoe, tá? E abençoe a todos os que estão na rádio, né? Ouvintes ou ouvindo. Abençoe a cada um e que o Senhor realize cada sonho. Amém.
1: Meu amigo pessoal, hoje tá. Eu vou te contar, hein? Tá mandando muito bem aqui nas cantorias. E é terça-feira, normalmente é na sexta-feira que a gente solta a voz, mas na terça o pessoal já tá que tá, hein? Muito bom, muito bom. Ô moço, Deus abençoe a sua vida. Ah, daqui a pouco tem o Álvaro Tito. Tem o Álvaro Tito cantando Somente Pela Graça. Vai ser bom demais. Aproveitar também para mandar um abraço aqui. Jarques, São Paulo, tá nos acompanhando, é isso mesmo? Depois confirma pra gente aqui. A Priscila mandou um recado pra gente. É, cadê o recadinho da Priscila?
2: Graça e paz, irmão Cláudio Rui.
1: Oi, moça.
2: Priscila aqui do Guarujá.
1: Olha
2: muito
1: aí,
2: frio aqui, né, pra mim, pra gente que é daqui do litoral. Terminei de fazer a minha devocional com o Senhor. E aí, lembrando daquele louvor da Mara Lima, se puder passar também aí
1: um pedacinho.
2: O valor de uma alma.
1: Ah.
2: Irmão, você sabe.

0: É pouco demais o valor de uma alma poder comparar. Até o último momento da vida de uma pessoa, ainda dá tempo. Que, em nome de Jesus, se alguém estiver ouvindo esse momento e estiver passando alguma coisa ruim na sua cabeça, não se esqueça. Jesus é a solução para todas as coisas. Confie em Deus, entregue sua vida. Em nome de Jesus.
1: Tá aí o recadinho da Pri e também a cantoria dela. Olha o pessoal hoje, tá? Tô gostando da volta do feriado. Tá aí o recadinho então pra você que está nos acompanhando, tava esperando uma resposta, tá aí a Pri, ó, deixando um recado pra você guardar no seu coração. Um abraço pro Horácio. O Horácio nos acompanha em Goiânia e Goiás. Chegou para fazer a companhia pra gente também. O Jarques mandou aqui, ó, uma mensagem, um abraço pra esposa Duda e pra filha Maria Eduarda. Não, pera aí, o Jarques, não, pera aí, meu amigo. Se a esposa chama Duda, provavelmente é Maria Eduarda também, ou é Eduarda. E a filha chama Maria Eduarda, meu, na hora que Maria Eduarda ficar um pouquinho maior, vai ser uma confusão, é Duda, é Maria Eduarda, é Duda, Duda. E o pessoal vai chamar Maria Eduarda de Duda, meu amigo. Essa turma pronta cada coisa, né? Vai entender. Tá bom, meninas, um grande abraço, bem apertado assim, ó. Jaques, uma excelente madrugada, vamos juntos. Crowdrock. Tava demorando, Crowdrock. Há muito tempo. O Crowdrock que não fora Japão. Masami junto com gente direto do Japão, Hamamatsu. Parando nisso, Masami, Crowdrock que junto com os Pirio foram liberdade aqui São Paulo, né? Liberdade pra você que não sabe, Bairro Japão. Praticamos um pouquinho, viu, Masami? Já vão com o pessoal de lá. Sim, paramos. Komano Hagu. Konnichiwa. Se precisava ver, rapaz. As crianças se divertiram. Ah, muito legal. Muito legal, muito legal. Masami passou pra mandar recadinho também. Vamos ouvir recadinho.
2: Bom dia, meu amigo Cláudio Ronck. Bom dia aos ouvintes da Transmundial. Aqui é Masami Família falando direto de Hamamatsu. Uma terça-feira abençoada aí pra todos nós. Um abraço.
1: Ah, Masami, abraço a família todinha, família Rossi. Você que acompanha a gente...

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1: Olá, seja muito bem-vindo e bem-vinda ao Entendendo a Bíblia, o programa que é feito para você e com você, que nos ajuda a produzir o conteúdo a partir da sua pergunta. Eu sou Renata Borjato e ao meu lado...
2: André Castilho, é uma alegria poder conversar com você e junto com você entender a Bíblia também com ele.
3: Itamir Neves, nós queremos entender a Bíblia a partir da sua pergunta, vamos procurar responder a partir da palavra de Deus.
1: Vamos para a nossa primeira pergunta. Qual a importância de se ter um posicionamento sobre escatologia? Aliancismo. Isso tem me causado angústia. Eu posso simplesmente ignorar isso e seguir a minha vida?
4: Bom, acho que a primeira coisa é a questão da angústia, né? Quer dizer, vai criar angústia por causa de uma coisa que você não tem a certeza toda dos acontecimentos, porque você não tem todos os elementos. Para você estudar a escatologia, você teria que ir muito a fundo em Jeremias, Daniel, 1 e 2 Tessalonicenses, Apocalipse, Mateus. Tem muito texto para você trabalhar e todas as teorias deixam pontas completamente soltas que eles também não conseguem. Todas as teorias.
2: E isso é um ponto importante, né, João? Porque, assim, escatologia é o estudo do fim, certo? E ele até colocou algumas coisas aqui. Escatologia, que é uma coisa, estudo do fim. A outra coisa que ele colocou é o aliancismo, que pode até ter a ver com escatologia, mas o aliancismo tem mais a ver com o relacionamento de Deus com o seu povo.
4: Está muito mais perto da teologia do Antigo Testamento, o processo de Deus
2: forma,
4: se relacionando com o povo.
2: Acho que se relaciona um pouco, talvez, ali com soteriologia e eclesiologia, aquilo que a gente chama, né, doutrina da salvação e doutrina da igreja, mas acaba pegando outras coisas, né? Então,
4: são matérias diferentes, me parece.
2: Exato, exato.
4: Apesar delas, em algum momento, ter ali um ponto de intersecção, elas
2: exatamente.
4: São matérias diferentes.
2: Se você é aliancista, isso vai influenciar seu estudo sobre o fim. Provavelmente tem algumas posições que se encaixam mais com essa doutrina, com esse pensamento, né? Com essa escola teológica.
4: O que pega aqui, na verdade, é a questão se isso é importante ou não. A priori é importante, entendeu? A maneira como você vê, porque ela também vai decidir como você interpreta o texto e como você vive. Você entendeu? Se você é pré-milenista, né, dispensacionalista, se você é pré-milenista, pós-tribulacionista, é outra coisa. Se você é amilenista, pós-milenista, tudo isso vai dizer como você interpreta o texto, como você entende os princípios que você vai aplicar na sua vida. Mas a priori, assim, olhando para tudo isso, se isso traz algum tipo de angústia, a gente precisa saber de uma coisa muito simples: que você está seguro em Jesus. Você entendeu? E de que ele vai voltar, isso você precisa saber. E de que a gente está esperando ansiosamente pela volta dele. Basicamente, é isso que precisa saber para tirar essa angústia do coração.
2: E aí que vem o ponto. Quais são os pontos básicos, inegociáveis, para a gente dizer somos discípulos de Jesus sem ter essa angústia? O texto que eu lembro é de Mateus 11, em que Jesus vai dizer... coloquem sobre mim o seu jugo e carreguem o meu fardo, porque o meu jugo é suave e o meu fardo é leve.
4: Muito bem.
2: Aprenda de mim que sou manso e humilde de coração. Só que parece que o fardo dele não está leve.
4: Então, esse talvez seja também o processo da gente entender que as pessoas também estavam angustiadas por causa dos tempos. E chegava em Jesus, qual é o tempo? Ele falava... eu também não sei. Não cabe a mim saber. Quem sabe sobre os tempos é o Pai. Mas a gente guarda o nosso coração nele, porque senão o fardo vai ficar pesado de carregar. Porque sempre vai ser essa coisa meio incerta, né? Essa jogada meio incerta de... quando vai ser? E agora? Tal. Lembra o processo de 1 Tessalonicenses. Paulo manda a carta e fala, ele virá como ladrão. Os caras entram em pânico. Pô, e se eu estiver pecando na hora? O cara vai me pegar, entendeu? Eu vou ficar. Aí ele fala, não, calma, sinais vão acompanhar. Quando ele diz que sinais vão acompanhar esse processo, eles vão aparecer, ele já está dizendo o seguinte: mantenha-se atento, procure não pecar. e mantenha-se alerta para tudo que vai acontecer. Porque quando ele vier, vai ser randômico, entendeu? Falando numa linguagem nova, aconteceu e acabou, você perdeu. É o esquema das virgens que estão lá paradas. 5 estavam prudentes, as outras estavam, ah, beleza, ele vai vir, é. Entendeu? Terminou a lamparina, me empresta um pouquinho do seu azeite. Não, porque senão aí eu vou ficar sem, vou ficar nós 10 aqui.
2: Tá, mas então, o que significa esse preparo?
4: Então, essa espera que a gente tem e manter o coração longe, buscando santificação, buscando aproximação do Senhor, para a gente poder observar os sinais que estão sendo colocados aí. Eu sei que Jesus vai voltar, certo? Não sei quando. Mantenho minha vida em santidade ou continuo pecando?
2: Mantenho minha vida em santidade.
4: Por isso, se você mantém a sua vida em santidade e você perto do Senhor, você vai observar os sinais, vai falar, opa, tá chegando. Eu me lembro de um amigo comum, né, na igreja, que quando eu me converti em outros amigos se converteram, ele voltou para a igreja, ele estava desviado. Porque ele falou assim, cara, se esses malucos estão indo para a igreja, Jesus está voltando. Você vê como ele está atento nos sinais. O cara estava desviado no mundão, mas ele estava atento assim, deixa eu ficar esperto. Quando os sinais começaram a aparecer, esses loucos tudo aí se convertendo, o que ele falou? Melhor voltar para a igreja, senão Jesus vai voltar e eu vou ficar.
1: Então vamos falar um pouquinho desses sinais, por quê? Porque dependendo do que a pessoa acredita, ela começa a entrar quase numa neurose. Eu vejo gente estocando alimento, falando assim, esse aqui é o sinal de anticristo, a gente precisa construir bunker, precisa fazer... Então qual a importância de ter essa fé equilibrada, ter uma noção que vão ter sinais, mas o que a gente faz mediante esses sinais? E quais são eles?
2: Eu acho que uma coisa importante antes da gente falar sobre os sinais é assim, qual é o mínimo denominador comum para que eu possa entender, tá bom, eu sou discípulo de Jesus. Uhum. Então, a gente tem alguns textos que nos ajudam muito. Um para mim que me traz muita paz é Romanos capítulo 10, versículo 9. Se você confessar com a sua boca que Jesus é Senhor e crer em seu coração que Deus o ressuscitou dentre os mortos, será salvo. Pois com o coração se crê para a justiça e com a boca se confessa para a salvação. Então, existe um mínimo. Existe um mínimo. Qual que é esse mínimo? Esse mínimo é, como ele falou, crer em Jesus. Não simplesmente ignorar, mas assim, deixar algumas coisas que não influenciam nisso aqui. Então, você tem que pensar o seguinte, eu entender se Jesus vai voltar antes ou depois da tribulação tem a ver com eu crer que ele ressuscitou dentre os mortos? Com eu crer que ele é Senhor?
4: Uhum.
2: Entendeu? Eu dizer que o milênio está acontecendo, ou que o milênio vai acontecer depois que Jesus voltar, ou que o milênio vai ser um processo natural antes de Jesus voltar, isso influencia o fato de Jesus ser o Senhor? Isso influencia o fato de eu crer que ele ressuscitou entre os mortos? Não influencia. E o aliancismo, ele tem a ver com você tem a antiga aliança e a nova aliança. Então, na antiga aliança, feito com um povo. E na nova aliança, um povo é incluído nessa aliança. Mas existem pormenores que fazem essa doutrina aliancista. E tem a doutrina dispensacionalista, que entende que Deus... ele atua em determinadas épocas de diferentes maneiras. Alguma dessas duas coisas interfere o fato de eu crer que Jesus ressuscitou entre os mortos e que ele é meu Senhor? Não interfere. Então eu posso, de repente, colocá-las numa caixinha e dizer, eu não sei se eu sou dispensacionalista ou aliancista. Eu não sei se eu sou pré, pós, mid, se eu sou pré, pós, o que que eu sou? Eu sei que eu sou de Jesus.
4: Mas pós tem dificuldade. Brincadeira. Eu acho que a questão dos sinais, elas são muito já evidentes no processo, porque o texto diz isso, ó, guerra, rumores de guerra, terremotos, toda essa questão climática, se você for observar, sim, ele já é sinal da vinda dele.
1: Sim, as dores do parto já.
4: Muito bem, a gente já está nesse processo. Sim. Ah, o amor se esfriará, então a gente já está vendo isso, sim, já está vendo... não existe mais salvação para o sistema. Uhum. E o sistema vai implodir.
1: Sim.
4: Né? O sistema vai se corrompendo cada vez mais e cada vez mais as trevas vão tomando conta do processo. Jesus virá, é óbvio. Então, você olha e fala, não, mas isso aqui já está acontecendo há 200 anos, uhum, guerra, 300 anos, uhum, guerra, óbvio. Mas quem anda com o Senhor sabe que cada dia mais esse dia está próximo da volta dele.
1: E as coisas vão ficando menos espaçadas,
4: exatamente, né? Então, antes, você pensa nos 40, né? Quando aparece o 40. 40 é uma questão de uma geração. A geração de hoje não leva 40 anos. As gerações de hoje estão alterando por volta de 10 e 15 anos. Então, quer dizer, você vai vendo que a tecnologia vai tomando muito mais proporção. Agora com a IA, então, ixi, vai diminuir para 5 anos o processo todo. Você entendeu? Que a coisa vai se apertando cada vez mais. Quem anda com o Senhor Jesus já está olhando esse processo. Entendeu? Já está falando, cada dia mais próximo. Eu não preciso me angustiar. Por quê? Porque eu sei que eu estou seguro na mão dele, porque ele disse que todos os que o pai botou na mão dele, ele não perderia nenhum, e eu estou seguro nele, não preciso me angustiar.
2: Vamos lá, qual que é o texto, qual que é a referência desse texto aí?
4: Ah, boa, ótimo. É mais fácil fazer uma bet, né?
2: Não, então não fala isso, João. Não, a gente entendeu a sua comparação. Assim, é muito importante isso que o João está falando, porque agora... algo da angústia que é legal é assim, eu não posso simplesmente abandonar e ignorar a angústia. O que eu preciso fazer é, para onde a angústia me move? A angústia deve me mover para o trono de Deus. A angústia deve me mover para que eu deposite esta angústia no Senhor.
4: Então, é que o Kierkegaard vai dizer que a angústia... ela aparece a partir do encontro comigo mesmo e a experiência de, não incompetência, mas de impotência diante de tudo.
2: Certo.
4: Então eu encontro comigo e falo assim, tô impotente, eu não vou conseguir resolver, fico angustiado.
2: Beleza.
4: Entendeu? O grande negócio, eu acho que o Kierkegaard tem razão, ele é um filósofo, um dos pais do existencialismo.
2: Certo.
4: E ele é de família cristã. Entendeu? E ele também luta com esse tipo de processo.
2: Ele escreveu um livro chamado Temor e Tremor,
4: não,
2: né?
4: Sobre Filipenses. É demais. Todos os livros dele para mim são... eu sou apaixonado por Kierkegaard. E um dos maiores especialistas em Kierkegaard aqui também é o pastor Silas Moloshenko. As pessoas não sabem, mas o doc e o pós-doc dele é em Kierkegaard.
2: Interessante.
4: Então, a grande questão toda para a gente é entender que se eu elimino Deus do processo e faço só o encontro comigo mesmo, angústia. Se eu falo assim, não, mas eu não sei o que eu sou, eu não sei o que eu penso, não sei teologicamente, e você busca em você as respostas todas, a angústia vai aparecer.
2: Certo.
4: O grande negócio é deposita na mão do Senhor.
2: Pronto.
4: Esse é isso. Processo.
2: É o ponto.
4: Ponto. Não é um encontro eu com eu mesmo, é um encontro da minha pessoa com o próprio Deus. E é nele que eu deposito toda a minha vida. E essa angústia vai embora a partir do momento que eu encontro com o Senhor.
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4: Estamos aqui com um amigo na madrugada. Bom dia, uma excelente terça-feira. Vamos com o pastor Paulo Biasi. Ele chegou e vai trazer pra gente o Correndo para Vencer.
5: Corramos com perseverança a corrida marcada para nós, com os olhos fixos em Jesus, o líder e aperfeiçoador de nossa fé. Foi um anjo que declarou que Jesus salvaria seu povo dos pecados. Foi uma notícia maravilhosa. Nós não conseguimos nos salvar por conta própria. Se Deus não tivesse vindo ao nosso encontro, jamais conseguiríamos encontrá-lo por nós mesmos. Em Zacarias capítulo 3, o anjo do Senhor falou sobre roupas limpas para o sumo sacerdote. Aquilo antecipava a veste da justiça de Cristo, que nos dá acesso ao céu. Produzido pela Igreja Mude, em Chicago, você ouve Correndo para Vencer, com o Dr. Erwin Lutzer e sua clareza no ensino bíblico que nos ajuda a cruzar a linha de chegada. Hoje, o pastor Paulo Biasi continua na série sobre o mundo invisível. Nos acompanhe para ouvir a conclusão dessa mensagem, do capítulo 3 de Zacarias, sobre Jesus, o diabo e você.
6: Talvez você se lembre de que já faz alguns anos que mencionei a vocês que quando fui pregar em determinado lugar, eu fui inundado por um sentimento de frustração e raiva. Eu estava estacionando o carro e pensei, eu vou ter que pregar daqui a meia hora. Como é que eu vou conseguir pregar com tudo isso dentro de mim, sentindo toda essa agitação e toda essa culpa? Mas então Deus me lembrou de Romanos 8. Então eu falei em voz alta, ali mesmo dentro do meu carro. É claro que normalmente a gente não diz isso em voz alta se não estiver sozinho. Senão alguém pode achar que você deveria continuar dirigindo até o hospital psiquiátrico. Mas ali, sozinho no carro, eu falei bem alto. Afaste-se, Satanás, porque está escrito. Quem se atreve a acusar os escolhidos de Deus? Ninguém, pois o próprio Deus nos declara justos diante dele. Quem nos condenará então? Ninguém, pois Cristo Jesus morreu e ressuscitou e está assentado no lugar de honra à direita de Deus, intercedendo por nós. É isso que dizem os versículos 33 e 34 do capítulo 8 da carta de Paulo aos Romanos. Naquele instante, a paz tomou conta da minha alma. E me lembro que eu pude pregar sobre a grande doutrina da justificação pela fé, como estou fazendo agora. Mas existe um terceiro fato, e é que estamos presos bem no meio de tudo isso. Somos os grandes objetos de atenção. Por um lado, Deus está dizendo lá do céu, eu os recebi com base em Cristo. E do outro, Satanás diz, eles são indignos, não merecem isso. Eles nem deveriam ter permissão para entrar nos átrios da presença de Deus no céu. Eles são pecadores como eu. Então ele despeja toda a nossa culpa em nós, enquanto acusa Deus de ser injusto por ele nos favorecer. Satanás está furioso. Graças a Deus, ele foi expulso do céu. E é bem no meio dessa situação que muitas vezes nós lutamos com o nosso passado. Porque o diabo sempre nos relembra do que fizemos. Mas Deus está aí lembrando do nosso futuro e de como ele é diferente do passado. Quero ler um trecho de um dos livros do pastor Joshua Harris, conhecido pelo seu best-seller Eu Disse Adeus ao Namoro e outros livros sobre a vida cristã, os relacionamentos e santidade. Ouça com atenção. Ao cruzar a fronteira entre a consciência e o sonho, me encontrei numa sala. Não havia nenhuma característica marcante, exceto por uma parede coberta de gaveteiros de fichas. Eram iguais àqueles arquivos de fichas de livros nas bibliotecas que organizam os títulos por autor ou assunto em ordem alfabética. Mas esses arquivos que iam do chão ao teto e pareciam estender-se sem fim para os lados, organizavam um conteúdo muito diferente. Isso me fez perceber imediatamente onde eu estava. Aquela sala sem vida, com seus gaveteiros de inúmeras fichinhas, continha um sistema sem sofisticação que documentava a minha vida. Ali se encontravam os registros do que fiz em cada um dos meus momentos, grandes e pequenos, com um nível de detalhe que nem a minha memória alcançava. Senti uma mistura de espanto e curiosidade junto com o horror dentro de mim, enquanto comecei a abrir os arquivos ao acaso para examinar o que tinham. Alguns me causavam alegria e doces lembranças, outros traziam sentimentos de vergonha e arrependimento tão intensos que eu olhava por cima do ombro para ver se alguém me observava. Os títulos variavam do banal ao absolutamente estranho. Livros que eu tinha lido, mentiras que contei, consolo que ofereci e piadas de que ri. Alguns eram hilariantes por sua exatidão, como coisas que gritei para meus irmãos. Outros não davam para rir, coisas que fiz quando irado e outras que murmurei contra meus pais. Cada uma dessas fichas estava escrita com a minha letra e assinada por mim. Quando abri a gaveta chamada Músicas que Ouvi, a fechei logo e com força, não tanto pela qualidade da música, mas pelo tempo imenso que eu sabia que estava registrado naquele arquivo. Quando cheguei ao arquivo, pensamentos lascivos, senti um arrepio percorrer meu corpo.

0: abri apenas um centímetro do arquivo, sem nem querer saber quanto ele continha, e retirei uma ficha dali. Senti náusea só de saber que momentos como aquele foram registrados. Então, de repente, senti uma raiva quase animal. Um pensamento dominou minha mente. Ninguém pode nunca ver essas fichas. Eu precisava destruir isso. Com a fúria ditando meus movimentos, arranquei o arquivo da parede. Eu ia tirar todas as fichas e queimá-las, mas mesmo segurando uma ponta da gaveta e batendo a outra no chão, não consegui derrubar uma única ficha. Frustrado, arranquei a primeira ficha para destruí-la, mas descobri que ela era tão resistente quanto o aço, e eu nem conseguia dobrá-la, quanto menos rasgá-la. Derrotado e totalmente impotente, soltei um longo suspiro de autopiedade. E foi então que eu vi. Um título atraía meus olhos. Pessoas com quem compartilhei o evangelho. A alça dessa gaveta brilhava mais que as das outras, parecia mais nova, quase sem uso. Puxei a alça e, em vez da gaveta estar cheia de fichas como as outras, uma caixinha com menos de 7 centímetros caiu nas minhas mãos. Eu consegui contar as fichas nela nos dedos de minha mão. Comecei a chorar. Vinham soluços tão profundos que uma dor começou no meu estômago e sacudiu o corpo todo. Caí de joelhos soluçando. Chorei de vergonha pela realidade esmagadoramente vergonhosa de tudo aquilo. As estantes, com suas fileiras de gavetas, giravam diante dos meus olhos, cheios de lágrimas. Pensei, ninguém pode, nunca, jamais, saber que essa sala existe. Preciso trancá-la e esconder a chave. Mas foi então que, entre enxugar as lágrimas de um olho e outro, eu ouvi. Não, por favor, ele não. Não aqui. Qualquer um, menos Jesus. Mas, impotente, eu o assisti se aproximar para abrir os arquivos e começar a ler minhas fichas. Eu não suportava ver a reação que ele teria. Nos poucos instantes em que consegui encarar seu rosto, percebi uma tristeza mais profunda do que a minha. Finalmente, ele se virou do outro lado da sala e olhou para mim. Percebi compaixão em seus olhos. Abaixei a cabeça e cobri o rosto com as mãos. Voltei a chorar. Ele veio até mim e colocou o braço nos meus ombros. Ele poderia ter dito tantas coisas, mas não disse uma única palavra. Só chorou comigo. Então, ele se levantou e voltou para os arquivos, e começando de um lado da sala, ele foi abrindo os arquivos um a um e assinando o nome em cima do meu em cada ficha. Não! Eu gritei, corri até ele e só consegui dizer não, não! Arranquei a ficha das mãos dele. O nome dele não deveria estar nela, mas lá estava, assinado em um vermelho tão rico, tão escuro, tão vivo, que o nome de Jesus cobria totalmente o meu. Ele assinava com o seu sangue. Ele pegou a ficha de volta com delicadeza, sorriu com tristeza e continuou assinando as fichas. Nunca vou entender como ele assinou todas em tão pouco tempo. Me pareceu que passou só um instante até que ouvi o som dele fechar o último arquivo. Ele voltou para o meu lado, colocou a mão no meu ombro e disse, está consumado. Eu me levantei e ele me conduziu para fora da sala. Foi então que eu vi que não havia tranca na porta, porque mais fichas ainda seriam escritas. No capítulo 12 de Apocalipse, a Bíblia fala sobre Satanás, o acusador, dizendo, eles o venceram pelo sangue do Cordeiro e pelo testemunho deles, porque Jesus pagou tudo e só o sangue dele pode nos purificar na presença de Deus e diante do diabo que nos acusa. Vamos orar? Alguns de vocês nunca confiaram em Cristo como Salvador. Vocês precisam fazer isso. Eu os encorajo a fazê-lo. Enquanto orarmos agora, façam esta oração em seu coração. Digam: Jesus, hoje eu lhe recebo como meu. Tome todas as minhas fichas assinadas com o seu sangue, em que o Senhor se fez culpado ao levar o castigo do meu pecado. Alguns de vocês têm um passado que continua a assombrá-los. Hoje, Jesus nos envolve em seus braços e diz: está consumado. Esse passado ficou para trás. A vida nova chegou. Pai, lhe agradecemos por esse maravilhoso relato de Zacarias sobre Josué. E agradecemos profundamente que, em sua graça, o Senhor tirou as vestes imundas dele para lhe dar vestes ricas de graça e poder. Pedimos hoje, Senhor, que nos faça depender da justiça de Jesus e que dependamos dele com confiança, sabendo que ele pagou tudo, que seu sangue lava todo o pecado. Pai, oramos por todos que estão presos ao passado, pela culpa e pela vergonha. Liberte-os hoje, lhe pedimos isso na presença do diabo e na presença de Jesus, o justo juiz, pois é no nome dele que oramos. Amém. Você acabou de ouvir o final da mensagem Jesus, o Diabo e Você. Ela é extremamente importante. Como eu disse, queria poder pregá-la para o mundo inteiro, porque penso nos salvos que lutam com a culpa, talvez por um aborto, talvez por algum crime grave que tenham cometido. Muitas vezes é por causa da imoralidade. Você precisa se lembrar dessa mensagem. Precisa ouvi-la de novo. E seus amigos também precisam ouvir. Espero que você tenha sido abençoado. Espero que você tenha sido liberto. Que Deus abençoe. Nos vemos aqui novamente na próxima edição de Correndo para Vencer.
1: Você ouviu o pastor Paulo Biasi concluir a mensagem Jesus, o Diabo e Você, que foi a sétima mensagem numa série de 8 do pastor Erwin Lutzer sobre o mundo invisível. E nossa próxima oportunidade, você vai conhecer talvez a parte mais extraordinária desse mundo invisível. Não perca uma breve visão do céu. Sou Héctor Nóbrega e Correndo para Vencer é um ministério da Igreja Mude em Chicago.

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0: dia, uma excelente manhã de terça-feira. É muito bom saber que você nos acompanha pelo rádio, pelo computador. Fique à vontade para deixar um recado aqui no nosso WhatsApp. Lembrando que o WhatsApp, o DDD é o 11. O telefone é o 974-181-456. 974-181-456. Aproveitar para mandar aquele abração pro Luiz Carlos, que nos acompanha diretamente de Goiás e mandou para nossa meditação o texto de Lucas, capítulo 2. Doutora Carla também mandou mensagem pra gente. É, cadê o recadinho dela?
1: Boa noite, bom dia a todos que fazem a Rádio Transmundial.
0: Ô, moça.
1: Deus chegue com vitória e provisão. Amém. Na vida dos que esperam.
0: Amém.
1: Né? Esperar no Senhor.
0: Uhum.
1: É ainda um melhor propósito. Deus abençoe a todos que fazem a Rádio Transmundial.
0: Amém.
1: Tenhamos um ótimo dia na presença do nosso Deus.
0: Uhum.
1: Senhor, nos guie, nos guarde livre de todo o mal. A nós e a nossa família. Carla de Natal, um abraço.
0: Ô, moça, seja sempre bem-vinda. Uma excelente terça-feira. Muito bom receber seu recadinho. Você sabe que o nosso baterista, o Luiz Justino, famosíssimo Luiz Ildian, tá conosco aqui, nos acompanha em Franca, diretamente aqui de São Paulo. Chegou de mansinho, chegou devagarinho. Você sabe que a Grace nos acompanha no norte da Suécia, né? Mandou foto pra gente de lá, meu amigo. Mandou aqui, ó, good morning. Primeira neve do ano. No segundo semestre. Tá tudo branquinho lá, rapaz. Acredita? Ô, Grace, seja sempre bem-vinda. Vou mandar aquele abração, pode? É aquele abração bem... Daqui a pouco tem o pastor Janos, hein, trazendo mensagem para hoje. Tem o Café com Deus com o pastor Rubinho Pirola. A gente aproveita para trazer o melhor da música para você com Paulo César Baruch.

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1: A União Postal Universal ilustra uma verdade simples. Fronteiras não impedem uma mensagem de chegar ao destino. Ao enviar a sua carta para um pequeno país da Ásia, por exemplo, ela chega lá e alegra quem recebe notícias suas. Isso acontece por causa do sistema postal internacional de reconhecer sua carta e fazê-la chegar ao destino, sabia? No reino de Cristo Jesus há pessoas de diferentes culturas, idiomas e costumes. Como reconhecer quem realmente pertence a Cristo em outro país? O selo do Espírito Santo revela quem pertence ao reino de Cristo. Jesus ensinou que o Espírito convenceria o mundo do pecado, da justiça e do juízo. E essa identificação ultrapassa aparência, nacionalidade e tradição religiosa. Ao encontrar cristãos de outras culturas, podemos perceber diferenças na música, na oração, nas roupas e nos costumes. Entretanto, existe uma marca comum produzida pelo Espírito Santo. Quem foi alcançado por Cristo reconhece o pecado, aceita a justiça de Deus Pai e compreende que o mal já foi julgado e passa a amar a vontade de Deus e a verdade de Cristo Jesus. O Espírito Santo revela quem pertence ao reino de Cristo. Essa identidade também é demonstrada pelo amor. Romanos 5, capítulo 5, ensina que o Espírito Santo derrama o amor de Deus no coração daqueles que foram justificados pela fé em Cristo Jesus. Esse amor se manifesta no relacionamento com Deus Pai e com outras pessoas com a mesma experiência. Assim, mesmo existindo diferenças culturais, a verdadeira comunhão quando existem arrependimento, fé em Cristo Jesus e amor sincero de Deus pelo próximo. O amor de Deus revela quem pertence ao reino de Cristo. Por isso, examine sua própria vida. Existe apenas uma identidade religiosa? Ou o Espírito Santo produziu arrependimento, fé em Cristo e amor por Deus Pai? Os sinais não estão apenas nas palavras ou aparência, mas em uma vida transformada pela verdade de Cristo. O Espírito Santo revela quem pertence ao reino de Cristo. Portanto, creia em Cristo Jesus, busque conhecê-lo e desenvolva comunhão verdadeira com Deus Pai e com outros discípulos de Cristo Jesus. Seja de que nacionalidade for, de que país for, de que povo for. Você quer ouvir mais uma vez essa mensagem e acompanhar pelo texto? Então acesse o site ruajanus.com.br. ruahjanus.com.br. Até já.
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3: Para você então, pastor Janos, com mensagem para hoje, 2:19. Aqui tem Maria Marçal.

0: É o melhor da música, bonita voz de Maria Marçal, cantando Escudo. 2:22 no horário de Brasília. Vamos com o pastor Rubinho Pirola com Café com Deus.
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3: Olá, gente querida do nosso mundão de fala e expressão portuguesa. O assunto hoje é pra lá de bom. Sabem, há muito cristão que imagina a eternidade desse modo. Uma nuvem, uma túnica branca, uma harpa e nada pra fazer. Nada mais errado.
4: Uai, errado? E quem não quer essa aposentadoria celestial? Sou o primeiro da fila. Com licença, com licença.
3: Não, é quase isso. Só que isso tem mais de cartão de Natal do que de Bíblia. Lá no livro do Apocalipse, capítulo 21, logo no primeiro verso, encontramos a visão de João. Vi novo céu e nova terra. Percebam, novo céu e nova terra. Sim, Deus não vai jogar a criação no lixo porque o pecado a estragou, mas antes vai ele redimi-la. Lembremos-nos, a Bíblia conta a nossa história desse modo. Começamos num jardim e terminaremos numa criação restaurada. E o apóstolo João ouviu: eis o tabernáculo de Deus com os homens, Deus habitará com eles. Uau! Nós pensamos, um dia vamos morar com Deus. Mas a Bíblia nos responde, ele vai morar conosco. E como será isso? Vida sem morte, natureza sem destruição, relacionamento sem egoísmo, trabalho sem maldição ou de ganância, ou pela necessidade ou busca pelo sustento. Mas mais ainda, serviço sem exploração, criação sem pecado, porque o problema nunca foi o trabalho, mas sim o pecado.
4: Não! Pera! Então teremos trabalho na eternidade? Sim, você já começou a estragar!
3: Sim, pessoal, mas sem segunda-feira traumática, sem chefe abusivo e sem reunião que poderia ter sido apenas um e-mail. E olhem, a esperança cristã não é escaparmos da realidade, mas Deus redimir a realidade. Por isso, não vivamos como quem está apenas esperando abandonar esse mundo. Vivamos hoje como cidadãos do mundo que há de vir. E guardemos isto. O destino final do cristão não é uma nuvem, mas uma nova criação. E o melhor dela não será a paisagem, será Deus conosco e para sempre.
4: Mas... e a harpa? Já vou até treinar essa aqui.
3: Não, pelo amor de Deus, pode devolvê-la, pois a promessa desse lugar, novo lugar, meu amigo, é muito melhor. Vamos falar com Deus? Pai amado, obrigado por essa maravilhosa esperança. Ensina-nos a viver hoje à luz da nova criação que tu prometeste. Que amemos, trabalhemos e sirvamos como cidadãos do teu reino, aqui e agora, aguardando o dia em que farás novas todas as coisas e que, acima de tudo, desejemos a tua presença. Por Jesus pedimos-te. Amém. Alô, amigos, queridos e companheiros deste café. Escrevam-nos e tragam as suas críticas e sugestões, como também repartam comigo e os que comigo produzem este programa, em que vos temos ajudado. Um abraço nosso, meu e da turma toda que vos serve desde São Paulo, no Brasil, como em Lisboa, Portugal.
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1: Querido amigo, para hoje o nosso alvo é estudar todo o capítulo 13 do livro de Gênesis. São apenas 18 versículos, mas nós temos aqui um conteúdo muito especial, porque veremos neles a continuação da peregrinação de Abrão, o patriarca chamado por Deus para dar origem à nação de Israel. E foi através de Israel que o próprio Deus traria 2000 anos depois o Senhor Jesus Cristo, com a missão de tornar-se o único mediador entre Deus e os homens. Sim, foi através de Jesus, e é somente através de Jesus, que o ser humano pode ter novamente comunhão com Deus. Isso é uma grande bênção. Eu e você podemos ter comunhão com Deus através do seu Filho, o Senhor Jesus Cristo, o nosso Salvador. Mas antes de entrarmos no capítulo 13 do estudo desses versículos, nós vamos recordar um pouquinho daquilo que nós já tínhamos visto na primeira etapa da vida de Abraão, quando ele foi chamado por Deus. Você deve se lembrar que mencionamos que, apesar de ele ser considerado o pai da fé, ele foi um homem igual a nós, sujeito aos mesmos reveses que muitas vezes se abatem sobre nós. Você se lembra disso? Na verdade, é isso mesmo. Os grandes heróis da Bíblia foram pessoas de carne e sangue, assim como nós, e muitas vezes falharam, pecaram, se desviaram dos caminhos do Senhor. Mas por terem perseverado, por terem mantido a fé e o olhar no Senhor, eles obtiveram da parte de Deus a justificação, tornando-se assim então modelos para todos nós, os crentes, de todas as épocas e de todos os lugares. É isso que nos faz continuar firmes. E eu espero que isso também dê motivação ao teu coração, para que você continue firme na sua vida cristã. Você falha de vez em quando, você peca de vez em quando, mas se você olhar para o Senhor, se arrepender, Ele, conhecendo o nosso coração, Deus conhece as nossas motivações. O Senhor é misericordioso, Ele quer ter comunhão conosco, Ele nos perdoa. Então, como tivemos a oportunidade de ver no último programa, Abrão desceu do Egito fugindo da fome. Você se lembra desse episódio? Abrão fugiu da terra de Canaã para onde Deus o tinha levado, dizendo o quê? Que lhe daria aquela terra. Era a terra da promessa, era a terra de leite e mel, que manaria leite e mel. Mas havia ali uma grande fome. Então, Abrão resolveu sozinho sair de lá sem a ordem de Deus. Veja só, Abrão, o pai da fé, o gigante da fé, refugiou-se no Egito, que na verdade é um símbolo do mundo. Sendo Sarai muito bonita e de boa aparência, o faraó interessou-se muito por ela, e Sarai foi levada à casa de faraó a fim de ser preparada para ser mulher do rei. Mas ela já era esposa de Abrão. Enquanto isso, Abrão, por causa desse futuro casamento, foi sendo bem tratado por faraó, porque faraó pensava que ele era irmão de Sarai. Ele recebeu ovelhas, bois, jumentos, escravos e escravas. Tornou-se ainda mais rico. Você percebe que essa é uma situação tremendamente delicada? Tudo porque Abrão queria proteger-se a si mesmo. Porém, Deus interveio, isto é, ele se interpôs naquela situação, puniu o faraó, revelando a ele que Sarai já era esposa de Abrão. E faraó, então, chamou e repreendeu duramente Abrão e o mandou embora do Egito com tudo aquilo que ele possuía. Veja, prezado amigo, que apesar de Deus não fazer nenhum contato com Abrão durante toda aquela estada no Egito, mesmo assim, Deus não abandonou o seu servo, porque na hora exata Deus fez aquela intervenção maravilhosa, confirmando assim aquilo que o próprio apóstolo Paulo disse em 2 Timóteo 2:13. Mesmo quando somos infiéis, Deus permanece fiel. Aleluia! Você tem experimentado essa fidelidade de Deus? Agradeça a Deus, porque nele podemos confiar completamente. Muito bem, Agora vamos olhar um pouquinho mais para essa experiência libertadora de Abrão. Vamos olhar agora com atenção para o capítulo 13 e continuar aprendendo através da vida de Abrão. Nos versos 1 a 4, nós lemos as seguintes palavras: saiu, pois, Abrão do Egito para o Neguebe, ele e sua mulher e tudo o que tinha, e Ló estava com ele. Era Abrão muito rico, possuía gado, prata e ouro. Fez as suas jornadas do Neguebe até Betel, até o lugar onde primeiro estivera a sua tenda, entre Betel e Aí, até o lugar do altar que outrora tinha feito. E ali Abrão invocou o nome do Senhor. Querido amigo, você notou como é possível percebermos aqui que depois da sua queda, depois do seu fracasso, Abrão se voltou novamente para Deus? Creio que você concorda comigo que é maravilhoso termos um Deus a quem podemos recorrer, a quem podemos voltar depois que nós sofremos alguns reveses, depois que sofremos algumas derrotas. Como nós já dissemos, o nosso Deus é o Deus das oportunidades, das novas oportunidades. Anime-se, confie no Senhor, conte sempre com Deus. O nosso Deus é misericordioso. Mas vamos prosseguindo. O texto, nos versículos 5 a 7, dizem o seguinte: Ló, que ia com Abrão, também tinha rebanhos, gados e tendas, e a terra não podia sustentá-los para que habitassem juntos. Por quê? Porque eram muitos os seus bens, de sorte que não podiam habitar um na companhia do outro. Houve então contenda entre os pastores de gado de Abrão e os pastores do gado de Ló. Nesse tempo, os cananeus e ferezeus habitavam a terra. Querido amigo, fruto da bênção de Deus, ambos possuíam muito gado, muitos animais, muitos bens. Isso mesmo. Mas o crescimento pode causar problemas. São as crises do desenvolvimento. Os pastores que cuidavam dos rebanhos de ambos começaram a se desentender, começaram a brigar. Abrão e Ló não podiam mais morar juntos porque eram muitos os seus bens. Houve então contenda entre os pastores do gado de Abrão e os pastores do gado de Ló. Nesse tempo, os ferezeus, os cananeus, habitavam essa terra. Aqui nós temos dois homens ricos em grandes dificuldades. Ambos eram tementes a Deus. E aqui temos então um problema que deveria ser evitado. Era um mau exemplo para os que não temiam a Deus, para aqueles cananeus e ferezeus que habitavam a terra. Os pagãos, esses habitantes da terra, podiam dizer assim: puxa, eles não têm condições de viverem em conjunto, em harmonia. Já saíram daqui para o Egito e agora voltam do Egito para cá e chegam brigando, apesar de terem levantado um altar para o Deus vivo e verdadeiro. Que povo estranho! Com esse tipo de problema, os habitantes daquela terra não poderiam, certamente, se impressionar mais com Abrão, com Ló, como homens tementes a Deus. Isso nos lembra, na verdade, o grande perigo que nós, cristãos, muitas vezes corremos no desenvolvimento da nossa vida cristã. Temos a responsabilidade de testemunhar que somos um em Cristo. Temos que mostrar que somos unidos. Mas as igrejas internamente vivem isso? Existe harmonia e comunhão entre todos os irmãos? Existem contendas prejudicando o testemunho da igreja? Com certeza, infelizmente, existem. Diante do mundo, o prejuízo do testemunho da igreja é perceptível. Muitos crentes têm parentes descrentes e, às vezes, esses parentes vivem a vida toda sem se converterem. Por quê? Ora, porque com esse testemunho de desarmonia entre os cristãos, para que eles precisam do evangelho? Abraão então levanta um altar ao Deus vivo, mas depois estava enfrentando um problema de relacionamento com seu sobrinho Ló. Na verdade, nós vemos que a viagem de Abraão ao Egito lhe rendeu muito dinheiro, muitos bens, mas com certeza lhe trouxe alguns problemas bem sérios. Basta dizer que, além das riquezas, Abraão trouxe também consigo uma empregada chamada Agar, conforme lemos em 16, versículo 1. Mas sobre essa empregada nós falaremos daqui a alguns programas. Aqui vemos que a riqueza trouxe problemas para Abrão e para Ló. Tinham agora que viver separados. Essas contendas deveriam ser evitadas para não escandalizar os habitantes de Canaã, mas antes de tudo, para não ofenderem ao próprio Deus a quem eles invocavam o nome. Mas no versículo 8 nós lemos o seguinte: procurando evitar outras contendas, o próprio Abrão sugeriu uma divisão. Ele disse o seguinte a Ló: não haja contenda entre mim e ti, e entre os meus pastores e os teus pastores, porque nós somos parentes chegados. Aqui nós podemos perceber, prezado amigo, prezado ouvinte, que o grande patriarca estava se redimindo. Ele estava procurando solucionar um problema com grande sabedoria. Eis o que disse Abrão no versículo 9: acaso não está diante de ti toda a terra? Peço que te apartes de mim. Se fores para a esquerda, eu irei para a direita. Se fores para a direita, eu irei para a esquerda. O que podemos perceber aqui são sinais do caráter de Abrão. Ele ofereceu a Ló, seu sobrinho, uma oportunidade única de escolher o que ele quisesse. Disse que Ló poderia escolher qualquer lado e ele ficaria com outro lado que Ló rejeitasse. Esquerdo ou direito, qualquer que ele escolhesse, para ele, Abrão, estaria tudo bem. E aí diz o versículo 10: levantou Ló os olhos e viu toda a campina do Jordão, e que era uma boa terra, bem regada, antes do Senhor haver destruído Sodoma e Gomorra. Essa terra era como o jardim do Senhor, como a terra do Egito, como quem vai para Zoar. Querido amigo, você percebe como Ló foi esperto? Ele se aproveitou da bondade do seu tio Abrão, e depois de levantar os olhos para examinar a terra, Ló fez a sua escolha. Assim nós lemos nos versículos 11 e 12 o seguinte: então Ló escolheu para si toda a campina do Jordão e partiu para o Oriente. Separaram-se assim um do outro. Habitou Abrão na terra de Canaã e Ló nas cidades da campina, e ia armando a sua tenda até Sodoma. Mas, amigo, preparando-nos agora, indo já para o final do nosso programa, é importante destacarmos essa escolha de Ló. Como vemos, Ló se apressou muito e parece que não fez uma boa escolha. Ele olhou só para os pastos verdes da campina. Mas diz o texto que ele foi armando sempre as suas tendas cada vez mais próximo da cidade de Sodoma. Pouco a pouco ele foi se aproximando daquela cidade pecadora. E aproximando-se daquela cidade era um grande perigo, ele corria um grande perigo. Porque como o versículo 13 diz: ora, os homens de Sodoma eram homens maus e grandes pecadores diante do Senhor. Ló, querido amigo, ele não se importou muito com isso, ou então ele estava tão interessado na sua fonte de lucro que não deu a devida atenção para o aspecto espiritual da sua decisão. Será que ele ignorava os perigos morais a que estaria sendo exposto ele e a sua família? Possivelmente os negócios eram prioridade para Ló, e não demorou muito, ele já estava morando com toda a sua família lá na própria cidade, conforme nós lemos no versículo 12 do capítulo 14. Então, eu espero que você concorde comigo que essa foi uma decisão infeliz de Ló. Quando priorizamos os bens materiais e a nossa relação com Deus deixamos de lado, os resultados que podemos colher são muitas vezes desastrosas. Mas nós vamos continuar no texto, e no versículo 14 nós lemos o seguinte: disse o Senhor a Abraão, depois que Ló se separou dele: erga os teus olhos e olha desde onde estás, para o norte, olha para o sul, para o oriente e para o ocidente. Essa, prezado amigo, era a terra que Deus havia dado a Abraão. E a partir daquele momento, os limites da terra estavam sendo demarcados. Abraão estava diante da terra que Deus lhe havia prometido. Mas será que aquela terra era realmente a terra da promessa? Quando ele olhou para os lados, ele identificou como sendo a sua verdadeira pátria? O livro de Hebreus sugere que não. Aquela terra era real, mas ao mesmo tempo era apenas uma sombra da verdadeira pátria que Abraão deveria herdar. Quando lemos Hebreus 11:10, vemos que a cidade que Abraão, como também a nossa cidade, a qual herdaremos, é uma cidade diferente. Nada existe nesse mundo que se possa comparar com a cidade celestial. E por isso, nós suspiramos por ela. É a pátria realmente amada, onde não haverá mais dor, nem choro, nem lágrimas. Nós almejamos essa cidade, nós almejamos estar na presença de Deus. Nos versículos 15 e 16, lemos ainda que Deus continuou falando a Abraão e disse o seguinte: porque toda esta terra que vês, eu te darei a ti e a tua descendência para sempre. Farei a sua descendência como pó da terra, de maneira que se alguém puder contar o pó da terra, então se contará também a sua descendência. Essa realmente era uma promessa maravilhosa. E isso de fato aconteceu, sabe por quê? Porque através dos israelitas, através dos ismaelitas, futuros descendentes de Abraão, e certamente através de todos nós cristãos, crentes, filhos na fé de Abraão, essa promessa ia ser cumprida. Deus é maravilhoso em suas promessas. E o versículo 17 diz assim: levanta-te, percorre essa terra no seu comprimento e na sua largura, porque eu te darei. É interessante, querido amigo, notarmos a confirmação da promessa feita em 12:1, em 12:7, em 13:15 e agora novamente nesse versículo. Foram quatro vezes que Deus prometeu dar posse de Canaã para Abraão. Mas passando agora para o versículo 18, que finaliza o capítulo 13, nós lemos o seguinte: e Abraão, mudando as suas tendas, foi habitar nos carvalhais de Manre, que estão junto a Hebrom, e ali levantou um altar ao Senhor. Estamos aqui novamente, amigo, vendo Abraão edificando um outro altar ao Senhor. Dentre dessas quatro afirmações do Senhor, Abraão também por quatro vezes levantou um altar para adorar o Senhor. Nós vemos isso em 12:7, 12:8, 13:4 e agora em 13:18. Por onde quer que ele passasse, ali ele levantava um altar, deixando assim o seu testemunho de que Deus estava com ele. Esse lugar onde Abraão levantou seu altar é maravilhoso. Manre quer dizer riquezas, enquanto Hebrom quer dizer comunhão. Aquele era um lugar maravilhoso para se morar, e quem testemunha disso é o Dr. Magui, que esteve exatamente naquele mesmo lugar onde Abraão ergueu as suas tendas. Abraão levantou o altar ao Senhor num lugar maravilhoso para o quê? Para ter comunhão com Deus. E foi nesse lugar maravilhoso que Abraão habitou, e foi ali também que, depois de muitas experiências com o Senhor, o grande patriarca foi enterrado, conforme lemos em 25:9, mas um texto que nós vamos estudar mais para frente. Esse era o lugar para onde Deus o tinha dirigido, um lugar maravilhoso, um lugar de comunhão. Querido amigo, temos visto nesse programa algumas lições importantes que iremos destacar para você, para que você possa fixá-las em sua mente. Primeiro, vimos que Abraão, o pai da fé, cometeu várias falhas na sua vida, mostrando assim que ele também era humano. Mas apesar disso, Deus o amava, e a própria Bíblia, a palavra de Deus, o chamou de amigo de Deus, por exemplo, conforme em 2 Crônicas 20, versículo 7, Isaías 41, versículo 8, e em Tiago capítulo 2, versículo 23, são textos que chamam Abraão de amigo de Deus. Entre aquelas falhas mais sérias está a dele ter ido para o Egito em desobediência a Deus. Ele tinha que ficar na terra onde o Senhor o havia colocado, e pela fé ele devia vencer os obstáculos e conseguir o suprimento necessário. O cristão deve viver pela fé e não segundo as possibilidades que o mundo oferece. Temos que fazer o que é necessário no sentido de conseguir suprir as nossas responsabilidades, mas não usando qualquer meio ou qualquer recurso, qualquer método que contraria a vontade de Deus. Temos que andar pela fé. Uma outra lição é considerarmos a questão da riqueza. Abraão voltou do Egito muito rico. A riqueza, meu querido amigo, não é um mal em si mesmo, mas também não é um bem. Ela é neutra. pode ser um mal ou pode ser um bem. Depende do uso que fazemos dela. Depende do homem que a possui. A riqueza provavelmente não foi um problema para Abrão, mas suscitou sérios problemas, porque, como vimos, surgiram contendas entre os seus pastores e os pastores de Ló. E finalmente podemos encerrar o nosso programa lembrando da atitude de discernimento, do bom senso e da bondade de Abraão quando deixou Ló escolher o melhor da terra para o desenvolvimento do seu patrimônio. Abraão é de fato um exemplo para todos nós. Com experiências negativas e positivas, com falhas e acertos, podemos olhar para Abraão e percebermos que, em resumo, a sua vida de confiança em Deus é um desafio para todos nós. Porque, como diz Abacuque, capítulo 2, versículo 4, o justo viverá pela fé. Abraão viveu pela fé e nós também devemos viver pela fé. Então, querido amigo, chegamos agora ao final desse programa e nós somos muito agradecidos pela sua companhia. Anote o nosso endereço, que vai ser logo anunciado, e escreva dizendo a sua impressão sobre o estudo de hoje. Oramos para que esse programa, que olhou com mais nitidez agora para a vida de Abraão, possa lhe ter trazido lições e aplicações importantes. Na verdade, a grande lição que a vida de Abraão traz para todos nós é que podemos confiar em Deus e podemos assim andar pela fé. Espero que ele tenha servido para a tua edificação e gostaria realmente de incentivá-lo a abrir a sua Bíblia, olhar ainda com mais nitidez a vida de Abraão e, através de um estudo particular seu, conseguir capacitação do Senhor para viver pela fé, olhando para o autor e consumador da fé, o nosso Senhor Jesus Cristo. Quero agradecer a sua companhia e quero encontrá-lo em nossa próxima programação. Deus te abençoe.
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1: Hoje é dia 13 de outubro, o tema da nossa oração é o problema do desempenho. Ó Senhor, as lutas são difíceis e as pressões são grandes. Quanto mais tento fazer o bem, mais percebo meus fracassos. Senhor, reconheço que minha natureza humana, com suas forças e capacidades, não consegue produzir o bem. Sou incapaz de agir corretamente por mim mesmo. Não consigo viver a vida cristã com as minhas próprias forças. Romanos capítulo 7, versículo 18. Eu sou o Matheus Pires e é um prazer orar com você.
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1: Pastor Sebastião Neto, Primeira Igreja Batista de São Caetano do Sul, São Paulo. A depressão geralmente se apresenta de duas maneiras, natural e neurótica. A depressão natural, ela é situacional e geralmente desencadeada por uma crise. A maioria das pessoas passam por momentos de depressão. Ela, na maioria dos casos, pode até com uma certa facilidade ser dissuadida. A depressão natural passa com o tempo, mas merece até suporte de profissionais e psicólogos, suporte religioso é importante, de um amigo, de alguém firme, bem equilibrado, quando ele está seguindo o seu curso. É interessante que encontramos a história de pessoas depressivas e famosas na história geral e também na Bíblia. Nós vamos encontrar alguns famosos depressivos. Elias era depressivo. Você vai encontrar o profeta Jonas, o homem que foi engolido por um grande peixe. E até mesmo o grande Moisés, o líder do povo, chamado povo de Israel, que saiu lá do Egito, onde eles ficaram presos durante muito tempo, oprimidos como escravos. A história de Moisés é muito conhecida. Há um filme famoso, Os Dez Mandamentos, e quem conhece a Bíblia sabe muito bem acerca de quem estou falando, cristãos, judeus, conhece a história de Moisés, e até mesmo o povo muçulmano tem registros da história de Moisés no seu livro sagrado. Estes homens foram depressivos. Jonas, Elias, Moisés, dizem que Napoleão o era e que até Júlio César tinha uma tendência depressiva também, o grande César. Agora, a depressão, chamada neurótica, se evidencia por um mau humor profundo e persistente. Ela é entranhada e difícil de se confrontar, porque as suas causas não são aparentes. Ocasionalmente, melancolias persistentes estão relacionadas com sintomas físicos, como idade, menopausa, hoje a chamada andropausa, que vem e se manifesta em homens e a impotência. Outra causa possível da depressão neurótica é uma perspectiva errada, até mesmo da religiosidade. Infelizmente, encontramos até mesmo pessoas chamadas cristãs que têm encarado mal o cristianismo, entendido mal. Um cristão e uma era, na verdade, uma mulher cristã, ela ficou deprimida depois de ler um artigo escrito por um outro psicólogo, um psicólogo que também se chamava cristão. Esse psicólogo, no seu artigo, afirmava de forma abrupta e errônea que um verdadeiro cristão nunca fica deprimido. Visto que aquela mulher tinha ataques repetidos de depressão, começou a temer que, afinal de contas, não era cristã verdadeiramente. Começou a duvidar de seu valor como esposa, como mãe. Mais tarde, ela foi levada a reconhecer que Jesus Cristo estava tão disponível para ela nos dias de depressão, quanto nos dias em que tudo estava bem. As depressões podem variar em gravidade, desde os tênues sentimentos de desânimo até uma séria enfermidade mental que precisa de acompanhamento médico, às vezes até de medicação. Uma depressão pode ser simples mudança passageira de estado de espírito ou uma condição psicológica extremamente obstinada e maléfica. Todos nós temos mudanças no estado de nossa alma. Temos os nossos altos e baixos. Porém, quando em depressão, a pessoa mergulha em profundezas além do nível normal e, visto que não consegue escapar, pensa que tudo está perdido. Há uma pessoa na Bíblia também que de vez em quando tinha os seus momentos de depressão, mas é interessante, essa pessoa encarava de frente e manifestava a sua depressão falando com Deus e escreveu muitas de suas famosas orações. Uma delas está registrada na Bíblia, no livro chamado Livro de Salmos, no capítulo 42, no versículo 11. E o salmista diz assim: "Por que você está assim tão triste, ó minha alma? Por que está assim tão perturbada dentro de mim? Ponha a sua esperança em Deus, pois ainda o louvarei. Ele é o meu Salvador e o meu Deus." Na verdade, não temos exatamente o autor, talvez tenham sido autores. Este salmo não é um salmo de Davi. Davi é um outro personagem na Bíblia que de vez em quando se apresenta em momentos de tristeza. Mas muitos seguidores de Davi que se inspiraram nos seus cânticos, nas suas poesias, tiveram a coragem de colocar também nos seus cânticos e poesias, nas suas orações publicadas e que mais tarde foram cantadas pelo povo chamado povo de Israel, e que até hoje, pelos que leem a Bíblia, são recitados ainda esses chamados salmos. Eles não tiveram vergonha de colocar, de admitir, de assumir as suas tristezas, as suas mudanças de humor, as suas depressões, as suas decepções. Mas, neste salmo, o salmista, os salmistas, eles fazem uma verdadeira terapia espiritual. Por três vezes, eles reconhecem o sentimento desesperador de depressão. Por que você está abatido, ó minha alma? É o que o texto bíblico que nós lemos fala. A resposta vem quando ele fala a própria alma. Ele dialoga com a sua alma, com os seus sentimentos. Espera em Deus, o meu socorro, o meu Deus. O autor faz uma segunda vez, quando novamente uma outra onda de depressão vem. E assim estas ondas de depressão o perseguem, mas ele declara, e há outro salmo em que os mesmos autores dizem: Deus, o meu socorro. Essa esperança vai propiciar a cura. William Cowper, um homem que lutou muito com o desânimo, ele fez até tentativas de tirar a própria vida. E um de seus biógrafos escreveu: "Os que são assaltados pelo desânimo, lembrem-se de que William Cowper viveu para escrever. É um poeta." Ele diz: "Deus opera de maneira misteriosa para executar as suas maravilhas. Ele deixa as suas pegadas nos mares e voa sobre as tempestades." Um viajante famoso do passado, daqueles aventureiros que entraram pela África e que demarcaram até o mapa do interior africano chamado Mungo Park, estava desmaiando na vastidão de um deserto africano, nu e sozinho. E ele, considerando que os seus dias estavam contados, ele observou uma pequena flor de musgo de extraordinária beleza. E ele mais tarde escreve: "Embora a planta toda não fosse maior do que um de meus dedos, eu não pude deixar de admirar a delicada complexão de suas raízes, folhas e cápsulas. Podia o ser que plantou, regou e levou até a perfeição, nessa obscura parte do mundo, uma coisa que parecia tão desprovida de importância, deixar de comover-se com a situação e o sofrimento de criaturas formadas segundo a sua imagem? Certamente que não." Reflexões como essa não permitiram que eu me desesperasse, escreve o Mungo Park mais tarde. "Levantei-me, desprezando a fome e o cansaço, e continuei a viagem, certo de que o alívio estava perto, e não fui desapontado." Nas costas do Mar Báltico, depois de uma grande tempestade, os pescadores entram na água e, com um ancinho, ajuntam nas praias o precioso âmbar cinzento que ali foi lançado pelo tumulto das ondas. As tempestades da vida têm em seu bojo os seus tesouros. E nós seremos pescadores sábios se sairmos depois que as ondas passarem sobre nós e juntarmos o âmbar celestial com que elas cobriram as praias de nossas vidas. Sim, há momento, e eu sei que momentos, na verdade, que assolam a você e a mim também, em que achamos que chegamos no fim do túnel, no fim do caminho. Eu, conversando com um amigo, Ele disse que passou por um momento assim. Este amigo chegou até a ser internado para tratamento de uma depressão considerada patológica, e ele chegou a ser aposentado da empresa multinacional onde trabalhava, aposentado por questões psiquiátricas, por doença. Ele tinha uma família cujos filhos ainda eram pequenos, a sua esposa não trabalhava fora, e aquela situação, a aposentadoria compulsiva, o levou a desesperar-se e a deprimir-se mais ainda. Mas ele conhecia Deus e ele buscou Deus com toda a força da sua alma. Ele procurou ajuda, ajuda de profissionais, de um psicólogo. E numa das ocasiões o psicólogo disse: olha, os pensamentos, eles passam. Você não tem que estar se fixando nos seus pensamentos. Você tem que olhar para fora. Você tem que olhar para algo que lhe dê esperança. E ele colocou Deus como a fonte da sua esperança. E ele contando, ele disse que ele olhava e via uma luz no fim do túnel. E ele se agarrou a esta luz com todas as suas forças, com toda a força da sua alma. Ele se esforçou. Ele começou a buscar esse Deus mais intensamente, ele foi à Bíblia, ele buscou oração, ele procurou uma igreja, ele procurou outras pessoas que poderiam ajudá-lo. Ele estava um pouco afastado e não estava desenvolvendo a sua espiritualidade, e ele então buscou, e ali ele ouvindo aquelas palavras, se envolvendo, ele foi renovando as suas forças.

0: esse homem conseguiu recuperar até mesmo a sua função. Ele não ficou vencido pelo desânimo, pela depressão, e algo até que os médicos consideravam irreversível, com fé em Deus, com todas as suas forças se agarrando ao Deus que a Bíblia apresenta, buscando aquele que se chama povo de Deus para ter apoio e suporte, ele conseguiu superar e vencer. Não importa como você esteja se sentindo e não importa o que as pessoas estão dizendo, olhe para Deus. Volte-se para Deus. Faça como o salmista que declarou: ponha a sua esperança em Deus. Você ainda o louvará. Ele é o seu Salvador, o seu Deus. Isso está no Salmo 43. Faça isto. Com certeza você superará tudo aquilo que agora o entristece, o arrasa, o derruba, aparentemente o derrota. Em Deus há esperança.
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0: Eu sou o Cacá Rodrigues e no programa de hoje o pastor Kleber Lima traz um tema muito interessante. Acompanhe.
1: Do quarto para o céu. Mas tu, quando orares, entra no teu quarto e fechando a porta, ora a teu pai que está em secreto. E teu pai, que te vê em secreto, te recompensará. O nosso Senhor Jesus nos encoraja a caminhar na direção de um lugar sem plateia, sem reconhecimento, sem holofote e sem a necessidade de impressionar ninguém. Trata-se do quarto com a porta fechada. Ali permanece apenas o filho diante do pai. É nesse lugar secreto que descobrimos que a oração não é performance religiosa, mas relacionamento. Não é uma tentativa de parecermos espirituais, mas o privilégio de sermos encontrados por Deus exatamente como somos. Lições muito preciosas que o Senhor Jesus nos ensina aqui. A primeira delas, o quarto fechado pode ser uma porta aberta para o céu. Jesus manda fechar a porta, mas não porque deseja nos isolar de Deus. Ao contrário, algumas portas precisam ser fechadas para que a nossa atenção se volte inteiramente para Ele. O quarto representa esse lugar de separação momentânea dos ruídos, das demandas e dos olhares para então buscarmos a presença do Pai. Por isso, criem espaços intencionais de oração. Nem sempre serão longos, silenciosos e emocionalmente intensos. O importante é que eles existam. Tempo, oração diante do Senhor. Em segundo lugar, no secreto, o Pai vê a verdade que importa. Jesus diz que o Pai vê em secreto. Isso significa que ele vê muito mais além das palavras bem elaboradas. Vê lágrimas que ninguém percebeu, dúvidas que não conseguimos explicar, mesmo que escondemos, e pedidos que talvez nem saibamos formular. Por isso, cheguem diante de Deus com verdade. Quarto de oração não é um lugar de aparência, mas de intimidade. Não precisamos apresentar ao Pai uma versão melhor de nós mesmos. A oração se torna mais profunda quando deixamos de tentar parecer alguma coisa e simplesmente nos colocamos diante de Deus. Terceiro lugar, o Deus que se revela na intimidade age além de qualquer limite. Algo transformador em permanecer diante do Pai. Estamos no quarto que descobrimos que ele começa mudando o nosso coração. A oração reorganiza prioridades, confronta intenções, acalma temores e nos prepara para voltar à vida de maneira diferente. Por isso, não avaliem a oração apenas pelas respostas que conseguem enxergar. O Deus que trabalha no secreto pode estar realizando algo em nós antes de realizar algo ao redor de nós. Agora pense, há quanto tempo você não fecha deliberadamente a porta para estar somente com o Pai? Talvez existam situações que você já tentou resolver conversando, explicando, insistindo ou simplesmente se preocupando. O nosso Senhor Jesus nos ensina que há outro caminho. Entre no quarto, filho, feche a porta e fale com o Pai. Há caminhos que começam no secreto, mas chegam até o céu.
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1: É isso. Seja feliz e até o nosso próximo encontro.
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1: Sejam todos bem-vindos ao Painel Literário da Rádio Transmundial. Eu sou o João Paulo Gouveia e hoje vamos... eu acho que a gente vai conseguir terminar, né? Senão a gente vai ficar aqui, assim, uns 20 programas conversando sobre isso, que são temas maravilhosos, né? Se a gente discutir. E eu tô aqui de novo com o pastor Samuel Silva, escritor do livro Evangélicos Protagonistas, né? Provocação, assim, e realmente o tema é fascinante, o processo todo é fascinante. Essa obra de conclusão do seu mestrado é realmente muito boa e indico para os nossos ouvintes. Mas eu queria começar esse nosso papo de hoje falando sobre a questão do vazio cultural que existe hoje, né? E como o cristianismo age, como ele se propõe a preencher esse vazio ético, moral, esse vazio cultural que a gente vê hoje em dia.
2: Ah, legal. Olha, acredito que nós...
1: Acho que primeiro o irmão poderia falar sobre esse...
2: Sobre esse vazio. A chegada de Jesus ao mundo em Gálatas 4:4 e o Paul Tillich que vai falar... Né, sobre o Kairos, que ele disse que quando tudo estava realmente preparado para que o sagrado, o divino, o Messias esperado se revelasse e viesse ao mundo. Para mim, o vazio tem dois aspectos, né, dentro daquele contexto do primeiro século. Havia uma esperança messiânica, as pessoas estavam na expectativa de que ele viria. Então, os filósofos estavam inquietos porque não conseguiam explicar os males, a origem da humanidade. O judaísmo, com todas as suas guerras e todos os partidos políticos e religiosos, como os fariseus, os essênios, os saduceus, os zelotes, etc. Roma, de alguma maneira, dominando o mundo, dominando o sistema. Então, o povo que tinha esperança messiânica, que estava inquieto e tinha uma expectativa de que o Messias viesse. E ele nasce nesse contexto. De um mundo fragmentado, de um mundo dividido. Eu digo que o...
1: Bem próximo da atualidade.
2: Bem próximo da atualidade. Eu diria que o mundo, o pleroma, né? O vazio estava, de alguma maneira, cheio, ou seja, completo o cenário para que ele nascesse. Ao mesmo tempo, ele estava vazio, por quê? Porque o coração dos filósofos, dos teólogos, os judeus estavam na expectativa de que alguma coisa iria acontecer, e aconteceu. Tem um historiador chamado Daniel Hobbes, ele disse que a tradição sobre a vinda do Messias era tamanha que existiam algumas lendas que quando ele viesse, as pedras, as árvores iriam chorar e assim por diante. Ou seja, havia realmente um anseio no coração humano para que...
1: Quase uma angústia, né? Dessa espera, né?
2: Uma angústia. Quando a gente olha hoje, nós vivemos nesse mundo, e a gente descreveu o mundo Bunny, né? Que é um mundo ansioso, não linear, um mundo VUCA, que é um mundo volátil, incerto, inseguro. Esse mundo distópico, né? Que é a distopia, que é o contrário de utopia. Tem que traduzir aqui para que a gente entenda direito. Ou seja, as pessoas veem o mundo como um mundo ruim, uma degradação moral, famílias tão fragmentadas, as pessoas com tantos seguidores nas suas redes sociais, mas tão vazias e tão sozinhas. Então, é nesse contexto que o evangelho também chega. A igreja cresce por quê? Porque... Alguns dias atrás, para ilustrar isso que eu estou dizendo, uma pessoa entrou na nossa igreja, ela chorou do começo ao fim. Uma pessoa, assim, importante, ela não queria se identificar, porque ela tinha receio, por causa da profissão, ela não podia se expor. E ela falou assim, eu encontrei aqui esse lugar. Eu só não quero que vocês digam quem eu sou, porque aqui eu quero me sentir gente. Eu quero me sentir de carne e osso, eu não quero ser tratada pelos meus títulos, pelo bem que eu tenho. Eu quero ser como vocês. Então veja o que o evangelho faz. E aí eu já passo para você, JP. A ministra da Cultura, Margareth Menezes, numa entrevista na BBC Brasil, ela disse o seguinte: ela não foi muito feliz na colocação, ela disse que os evangélicos só crescem na cultura do vazio. Esse vazio é um vazio diferente. Ela quis dizer assim, que os evangélicos só crescem onde não existe outras opções.
1: Onde não existe o Estado.
2: O Estado, onde não existe entretenimento, onde não existe outras opções. Como o evangelho é a única opção que eles têm, é por isso que eles crescem. Ela não foi feliz na sua colocação.
1: Não tem dinheiro para ir no teatro, vai na igreja.
2: Não tem dinheiro para ir no teatro, vai na igreja. Mas é interessante como que a igreja chega onde o Estado se omite e dá esse senso de pertencimento, esse senso de acolhimento. Ou seja, quando todo mundo abandonou aquele lugar, as Galileias do século XXI, né? O povo pobre, né? Literalmente o periférico, entende? O evangelho chega e faz dessas pessoas, pessoas que têm um nome, que têm identidade. Então é um lugar de alguma maneira vazio por causa da omissão do Estado, porque as políticas públicas não resolvem os problemas de relacionamentos familiares, não resolve o problema da criminalidade.
1: Eles não vão conseguir fazer,
2: não. Não vão conseguir. E conforme a agenda da ONU 2030, não vão conseguir erradicar o problema da pobreza, onde eles não definem nem, na verdade, o que é pobreza.
1: Para ilustrar tudo isso, eu morei em prédio um tempo, e eu conversava, era amigo dos porteiros, de todo mundo tal. Eu estava conversando com um deles, né? Ele falou assim, JP, é importante, é tão legal, assim, tão importante o conversar com você, porque aqui as pessoas acham que a gente é só mero apertador de botão.
2: Uhum.
1: Você entendeu? Inclusive o nome já não é mais porteiro, né? Controlador de acesso, né? Então a gente é o cara que abre e fecha o portão. Só isso, a gente é invisível aqui.
2: Invisível.
1: Você entendeu?
2: É isso mesmo.
1: Aí eu falava pra ele assim, mas por que você vai pra igreja? Porque o Cristo me salvou.
2: Uau.
1: E em segunda instância, porque lá na igreja eu sou alguém diferente daqui. Uhum. Aqui eu sou o cara que aperta o botão pra abrir e pra fechar a igreja. Mas lá não. Eu toco trompete, lá eu toco trompete e recebo aplausos. Aqui eu tenho que vir com esse uniforme. Lá eu posso ir bem vestido, de gravata, de não sei o que lá, e o irmão vai me chamar pelo nome. O irmão Antônio.
2: É isso mesmo.
1: Entendeu? Lá as pessoas sabem quem eu sou. Aqui eu sou só o apertador de botão. Eu sou invisível para eles, eu sou indigno para eles, eles não se relacionam comigo, mas lá não. Lá na igreja, não. Eu tenho um senso de que eu sou humano. Que eu sou visto por Deus, que eu sou gente. Como você estava tá falando da classe mais alta, como da classe mais desprovida, o sentimento é o mesmo.
2: É isso.
1: A igreja traz esse lugar, o Cristo traz esse lugar de dignidade de volta, né?
2: A pessoa deixa de ser um número, né? As pessoas estão cansadas disso. Ela deixa de ser um número, ela deixa de ser uma estatística. Então, hoje, alguns partidos estão olhando os evangélicos como um número, como um voto. Mas essa história desse povo de influência, de mudança, de estar presente em todos os setores da sociedade, mesmo as igrejas, cara, você olha para o Instituto Mackenzie, você olha para a rede de ensino batista no Brasil, você olha para a igreja metodista de um ponto de vista mais intelectual, você vai para os pentecostais que começaram com analfabetos e semi-analfabetos, os caras têm mais de 500 instituições de ensino no Brasil, você pega um Manuel de Melo, fundador da Igreja O Brasil para Cristo, um semi-analfabeto, que era um autodidata, aprende sozinho, um cara dado as letras, com quase 2,000 igrejas, 100 e tantas igrejas no exterior, duas escolas em Borda da Mata, atendendo crianças em situação de vulnerabilidade. Um cara que veio lá do Pernambuco em 1929, um cara influente, entende? Então é isso que o evangelho faz. Então é por isso que algumas ideologias que eu chamo aí de cosmovisões se chocam. Por quê? Porque a igreja oferece aquilo que essas ideologias progressistas tentam oferecer. É por isso que não dialoga. Porque a gente não terceiriza o cuidado. A igreja se cuida. Eu falo isso, cara, porque eu trabalho, eu tô no sertão evangelizando. Eu trabalho com pessoas de todos os níveis sociais. E é interessante como as pessoas se ajudam. Uma vez eu estava no aeroporto, a secretária da igreja ligou, ela falou assim, olha, a dona Maria está doente, eu liguei para o Montanaro, doutor Montanaro, o senhor pode atender? Sim, manda ela aqui amanhã. Foi lá, cara, passou o medicamento, atendeu, já mandou para um especialista porque era um problema de pulmão. E eu falei já para a secretária, só, se tiver burocracia para comprar um remédio, pode comprar um remédio e me mande o Pix que eu pago na hora. Entende? Então, a igreja faz isso, a igreja é isso, entende?
1: Essa é... Sem fins de devolução,
2: sem,
1: né?
2: Sem de
1: querer
2: devolução.
1: Alguma coisa.
2: Sem,
1: né?
2: Fins de devolução. Então, isso é belo, cara, isso é tremendo.
1: O evangelho é uma coisa absurda, né? De como ele altera o processo inteiro que está ao nosso redor, né?
2: Totalmente, totalmente. A Roma, né? Mudou as leis de Roma. O que você falou aí da pessoa que se sente, né, chamada pelo nome, cara, e...

0: mundo é assim, as pessoas são muito vistas pela grife que ela usa, pelo carro que ela tem, pela comida que ela come, pelo condomínio que ela mora, sabe? E o evangelho nos tira desse lugar, porque o evangelho realmente nos coloca no lugar de necessitados, de verdadeiros pecadores miseráveis que precisam da graça de Jesus. Se a graça de Jesus não nos alcançar, nós vamos continuar sendo arrogantes, prepotentes, pensando que somos alguma coisa. Mas não somos absolutamente nada. Nós somos meros mortais.
1: E é só o evangelho que pode mostrar isso pra gente.
0: Só,
1: né?
0: Só o evangelho que faz do pobre, do periférico, do preto. Por isso que tem preto que se converte, cara. Que o cara saiu da senzala ideológica, da escravidão. Porque ele se torna sujeito de uma nova história. Ele se torna protagonista.
1: Não precisa se vitimizar, né? Ele pode ser protagonista.
0: Totalmente.
1: Todos nós, né?
0: Todos nós.
1: Pastor, e a gente compra o livro aonde?
0: Ah,
1: a gente encontra o senhor aonde?
0: Ah, legal. Olha só, os meus livros estão primeiro no Mercado Livre. Quem quiser as versões impressas, você pode adquirir no Mercado Livre. É só procurar lá os livros do Samuel Silva. Se você quer comprar os livros, o e-book, eles estão em pelo menos 3 plataformas. Eles estão na Hotmart, está na Wi-Fi, está na... pelo menos nessas duas aí, você na Monetize, a terceira é a Monetize. Então você pode comprar o livro individual se você quiser, mas quem comprar esses 3 livros, cara, vai pagar praticamente no e-book, vai pagar praticamente o preço de um livro. Então tá muito, muito, muito barato. E se você quer me encontrar nas redes sociais, é PR Samuel Silva _, de lá você vai pro meu Facebook, tá? E quiser me convidar para palestras, bate-papos, entrevistas, podcasts, eu estou aí à disposição. Tenho treinamento sobre Islã, liderança, história, uma série de coisas aí.
1: Muito bom. Muito bom, e a gente encerrou uma série comprida, hein, pastor?
0: Obrigado.
1: Bom que o senhor aguentou essas semanas todas aí junto com a gente.
0: Um prazer imenso.
1: Eu agradeço o irmão e toda a disponibilidade, a sua dedicação.
0: Prazer.
1: Na sua vida acadêmica para ajudar a gente a entender o evangelho um pouquinho mais.
0: A gente podia fazer uma enquete, cara, quando... posso sugerir uma enquete aqui?
1: Pode.
0: Se a galera gostaria de fazer uma sobre islamismo. E quais são as dúvidas deles para a gente esclarecer algumas aqui, hein?
1: E nós vamos fazer e vamos conversar mais. Eu vou indicar também o senhor pro, como é que chama? NCCast, ó, falar sobre islamismo e tudo mais. Mas muito bem, muito obrigado, pastor.
0: Obrigado,
1: e a gente
0: JP.
1: Se vê a semana que vem.
0: Um abraço, querido. Deus abençoe. Fica na paz.
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Muito bom dia para você, eu sou Fábio Zamana, vamos juntos aqui na RTM nesta terça-feira, 13 de outubro de 2026. Que bacana saber que você já está aí sintonizado, vindo com Cláudio Ronchi, e agora eu te convido para que você siga comigo também até às 9 da manhã. Ótima madrugada, um ótimo dia e vamos juntos para você participar, para você interagir. DDD 11 974 181 456. 11 974 181 456 é o número. Então, mandar o seu recado. Daqui a pouquinho por aqui tem hinos que tocam, tem música da terra e muito mais para você. Um excelente dia, uma excelente madrugada e vamos com música chegando para você que acompanha a programação da RTM. Banda Som e Louvor, tudo é dele.

Ouvimos banda Som e Louvor, tudo é dele. 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Seja bem-vindo a mais um Hinos que Tocam. No programa de hoje falaremos sobre o hino Que Segurança e suas autoras. O hino Que Segurança é um dos mais tradicionais da hinologia cristã mundial. Traduzido para o português em 1890 por George Benjamin Inde, ele ocupa uma posição de enorme destaque nos hinários brasileiros. A música foi composta em 1873, nos Estados Unidos, através de uma colaboração extraordinária entre duas mulheres marcantes, a poetisa cega Fanny Crosby, autora da letra, e musicista Phoebe Palm Knapp, que fez a melodia. Ao contrário do que outros hinos nascidos de tragédias profundas, Que Segurança nasceu de uma centelha de inspiração puramente espontânea e de uma amizade sincera. Em 1873, Fanny Crosby estava visitando sua grande amiga Phoebe Knapp em Nova York. E naquela semana, a família Knapp estava instalando um grande órgão de tubos em sua residência. Como o instrumento ainda não estava totalmente concluído, Phoebe sentou-se ao piano para tocar uma nova melodia que havia acabado de compor. Depois de executar a melodia algumas vezes, Phoebe virou-se para a amiga cega e perguntou: Fanny, o que essa melodia diz para você? Fanny Crosby meditou por alguns instantes e respondeu: ela me diz, bendita segurança, Jesus é meu. Impulsionada por aquela melodia e pelo profundo conhecimento bíblico que guardava no coração, Fanny ditou os versos e o refrão completo em questão de minutos. A letra e a música encaixaram-se de forma tão perfeita que pareciam ter sido feitas sob medida uma para a outra. O hino foi publicado naquele mesmo ano na revista Guide of Holland. A parceria uniu das realidades sociais completamente diferentes na Nova York no século XIX, mas que partilhavam da mesma devoção espiritual. Fanny Crosby, a letrista, é considerada a maior compositora de hinos de todos os tempos, tendo escrito entre 5 mil e 9 mil poemas e hinos cristãos ao longo de sua vida. Fanny ficou totalmente cega com apenas 6 semanas de vida devido a um erro médico com aplicação inadequada de uma cataplasma de mostarda quente em seus olhos para tratar uma infecção. Ela nunca guardou ressentimentos de sua condição. Pelo contrário, dizia que se pudesse fazer um pedido a Deus ao nascer, pediria para ser cega, pois quando chegasse ao céu, o primeiro rosto que alegraria seus olhos seria o do Salvador. Já Phoebe Palmer Knapp, a compositora, foi uma influente musicista, compositora e benfeitora norte-americana, responsável por escrever mais de 500 melodias de hinos. Era filha de Phoebe Palmer, uma famosa liderança e evangelista do movimento de avivamento metodista nos Estados Unidos. Ao contrário de Fanny, que veio de uma realidade mais humilde e dedicou muito tempo trabalhando em abrigos comunitários, Phoebe era casada com Joseph Farhight Knapp, o próspero fundador e presidente de uma grande companhia de seguros. Vamos então ouvir na voz de Afrânio cantando Que Segurança.

0: E ouvimos Canta-me Que Segurança com Afrânio aqui na RTM.
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0: E agora seguimos para a segunda parte do programa, na qual ouviremos músicas selecionadas para você. Vem chegando Aleluia, Aleluia, Teu Piloto.

0: E ouvimos Aleluia, Aleluia, Teu Piloto. Agora vem chegando elas, Os Guerreiros.
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0: ouvimos Geraldo Augusto, Povo Forte. Com essa canção chegamos ao fim de mais um programa Hinos que Tocam, um programa que teve a produção de Raquel Campelo, revisão Marcos Olivares e apresentação Fábio Zamana. Até o próximo Hinos que Tocam.
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2: Agora 4:31, horário de Brasília. Ótimo dia.
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0: E daqui a pouquinho tem Música da Terra com Cláudio Ronck e Zedequias. Mas antes eu quero mandar aquele abraço, aquele bom dia pra você. É, você chegando, participando, interagindo aqui pelo nosso WhatsApp. Então, muito, muito bom dia. Amadeu em Belém do Pará, sintonizado aqui com a gente. Bom dia, Amadeu. Bom dia para Elisângela de Interlândia. Como é que você tá? Ótima terça para você também. Obrigado pela participação. José de Ribamar tá tomando seu cafezinho, ouvindo a RTM, né, meu amigo? Ótimo dia para você.
1: Bom dia e a paz do Senhor, meu querido pastor Fábio Zamano.
0: Tudo bem, José?
1: Mais uma terça-feira que Deus nos concede, mais uma manhã que Deus nos desperta com esse fôlego de vida para nós glorificar e exaltar o nome do nosso Deus.
0: É isso aí, valeu, bom dia. Luzardo Melo tá com a gente também, direto de Imperatriz. Bom dia, River Kennedy, como é que você tá, River Kennedy, direto da Inglaterra?
2: Maravilha, maravilha, meu amigo, se é pra interagir, então vamos interagir, né? Se você não interagir, nós vamos remover você.
0: É isso aí.
2: Um beijo no coração para todos, zero amigo, quem tá dentro e fora do Brasil, Fábio Zamana, pastor abençoado nas madrugadas, tamo junto e misturado. Tchê, menino, bora, bora, hoje é terça-feira. Terça-feira que o Senhor escolheu para nos abençoar. Tchau, obrigado. Um abraço pro Gilbertão e para todos do grupo Ouvinte Fiel da Paz FM, amigo da Paz, Rosas Unidas e todos, e ao pastor Israel.
0: Valeu.
2: E a todos que tá fora do Brasil. Eita.
0: Abraço, meu amigo River Kennedy. Falando em Gilbertão, quero saber como é que foi o evento aí do Dia das Crianças no domingo. No domingo não, na segunda, ontem no caso, você me conta aí, viu, Gilbertão? Um abraço, Gessé, tá com a gente lá em Portugal. Como é que você tá, Gessé?
3: Meu nobre amigo Fábio Zamana, muito bom dia. Como é que você tá, meu irmão? Tudo bem contigo?
0: Graças a Deus, tudo bem.
3: Tô por aqui na região de Maia, em Porto, ouvindo esta rádio maravilhosa. E quero desejar a você, meu irmão, a tua família e a cada ouvinte dessa rádio um ótimo dia. Que Deus abençoe, que Deus proteja cada um. Um grande abraço.
0: Grande abraço para você também. Tamo junto, Gessé. Graça Imperial, Natal, Rio Grande do Norte. Como é que você tá, minha amiga? Tudo bem, tudo tranquilo por aí, Graça? Bom dia.
4: Rapaz, senhor pastor Fábio, tudo bem, graças
0: tudo
4: a Deus.
0: Tudo bem,
4: que,
0: você?
4: Que feriadão abençoado, né, pelo nosso Deus. Aqui eu mando um abraço para todos que estão vindo à RTM. E para o pastor Israel, reforçando o pastor Monique, irmã Eda, para o irmão Jânio. E para todos que estão vindo. Para nosso Deus, pastor Fábio, um abraço, Leão. E um dia abençoado para o irmão e para sua família, em nome de Jesus, amém.
0: Obrigado, um abraço para você também, Graça, que mandou foto aí ontem voltando da igreja. Obrigado, obrigado por compartilhar essa foto, viu, Graça? Ótimo dia pra você também, vamos juntos. Música da Terra com Cláudio Ronck e Zedequias.
5: Zedequias, Zedequias, acorda, rapaz.
6: Ora, acordar pra quê?
5: Ué, nós queremos ouvir música.
6: Então vamos, ué.

0: Eu, quando fico em casa lá com a turma toda, minha mulher, meus filhos, a turma toda, quando você junta lá, cuidar com os papiões, seu coronel, tá fazendo barulho, tá fazendo barulho no microfone aqui, eu não tá me interrompendo, minha força. Nos programas a gente podia fazer aí um especial com duplas, um especial aí com quartetos. Falando nisso, vamos escutar o quarteto Gileade?
1: Eles estão na programação de hoje?
0: Então sim, vamos ouvir?
1: Vamos então.

Você ouviu o Quarteto Giliade cantando Jornada Longa. 15ª uma música nova, uma música raiz, uma música da terra pra você escutar aqui nessa programação maravilhosa, senhor. Aqui no Música da Terra a gente tem Raíssa e Ravel, Mir Motivos.

Você ouviu Raíssa e Ravel, Mil Motivos no Música da Terra, seu Cláudio. Ô, seu Cláudio, vou dar uma coisa pra você, viu? Às vezes a gente pode se perguntar, será que Deus se importa com as nossas lágrimas? Será que se importa com a minha lágrima derramada, ô? Olha que não tem nenhuma dúvida disso, seu Cláudio. Deus vê as minhas lágrimas que tem compaixãozinho de mim também, ô. E é igualzinho com você que tá me escutando aí do outro lado do rádio e também pra você que nos acompanha nessa modernidade toda que é o computador, só. Na Bíblia tem um profeta que sofreu demais e ele chama Jeremias, quase igual a Zedequias. Você sabia que o sofrimento de Jeremias foi profundo demais? E olha, ele colocou isso no livro das Lamentações. Contar um negócio pra você, viu? Ele tá triste demais da conta. Por quê? Porque o seu país foi invadido. O seu povo perdeu a sua própria terra. Que coisa terrível, viu? Mas será que a minha e a sua dor é maior que essa? Apesar de tanto choro, tanta tristeza, Jeremias ainda manteve sua fé em Deus, sabia? Ele sabe que as misericórdias do Senhor são a nossa esperança, que vale a pena esperar no Senhor, pois as misericórdias dele se renovam cada manhã. Pode ler lá, capítulo 3 de Lamentações.

0: ouviu Wagner Roberto cantando Fidelidade aqui no Música da Terra. Música bonita, você escuta aqui. Você que tá nos ouvindo, preste bastante atenção, abre seu ouvido que vai começar o boletim rural. Acompanhe as informações do campo. Daqui a pouco nós voltamos, Sérgio Rio Grande.
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2: Comece em seu rádio Boletim Rural. Hoje na apresentação de Cláudio Ronchi. E nesta edição, você fica sabendo. Recebimento de cacau cresce mais de 25% na safra 2025-26. Esta e outras notícias, agora no Boletim Rural.
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2: O recebimento de amêndoas na safra 2025-26 teve uma alta expressiva de mais de 25% no Brasil, ultrapassando as 226 mil toneladas. Segundo a Associação Nacional das Indústrias Processadoras de Cacau, o resultado reflete uma melhora importante na disponibilidade do fruto no país. A moagem também cresceu no terceiro trimestre, mas o setor reforça que, com a consolidação dessa melhora, vai depender da sustentabilidade da produção nos próximos ciclos. O preço da soja voltou a subir no porto de Paranaguá, no Paraná, quebrando uma sequência de 4 quedas consecutivas. A saca fechou cotada em quase R$ 155,00, impulsionada pela menor disponibilidade do grão no mercado interno e pela forte demanda do setor de óleos vegetais. Com os estoques mais enxutos, a expectativa dos analistas é de mercado aquecido para o grão brasileiro. A dívida agrícola está em alta nos Estados Unidos. Pressionados pela queda nas margens do campo, custos elevados de produção e disputas comerciais com grandes compradores, os produtores americanos enfrentam dificuldades para obter crédito nos bancos tradicionais. Diante desse cenário e do aumento nos pedidos de falência rural, o setor recorre cada vez mais a financiamentos com fornecedores de insumos, o que preocupa o governo americano pela falta de acompanhamento dessas novas dívidas. Com fonte de Globo Rural, produção de Karina Joubert, coordenação de Marcelo Fávero, direção de André Castilho, com realização da sua RTM Brasil, na apresentação de Cláudio Ronchi, esta foi mais uma edição do seu Boletim Rural.
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0: Ô, seu Kraus, sabe o que eu gosto de oferecer? É música aqui no Música da Terra, seu Cláudio. Por exemplo, tem um quarteto auxiliar que chega cantando.

0: prazeres.
1: Por hoje é só, Zerquiz.
2: Aí não tá bom. Logo, logo a gente volta. E com muito mais música. Eva, peraí.
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3: Agora às 5 horas em ponto, horário de Brasília. Vamos juntos aqui na sua RTM Brasil. Eu sou Fábio Zamana. Que bom saber que você está aí também acompanhando a RTM em qualquer lugar do planeta. Muito obrigado por sua audiência, muito obrigado por sua companhia. E vamos juntos, daqui a pouquinho tem Através da Bíblia, professor Itamir Neves com você. Seguindo aí, estudo bíblico, livro de Gênesis. E já mandando um abraço, bom dia para ela, Rosimar, direto de São Luís, direto da ilha. Bom dia, Rosimar.
4: Bom dia, Zamana, mais um dia. Gratidão por isso. Como é que tá as meninas aí, tá tudo bem?
3: Graças a Deus, tudo bem. Você,
4: como foi
3: como
4: o feriado
3: tá?
4: Aí das crianças? Ganharam
3: descansando em casa, ganharam.
4: Só isso que é o bom. A gente vai fazer o bolso e elas que fazem o sorriso. Mas é muito, gratificante a gente ver aquele sorriso quando ganha um presente.

0: que as bondades dele sejam sobre nós e que também Deus venha continuar nos dando sabedoria e entendimento para viver neste mundo mal. Um abraço para todos.
1: Abraço, Sadraque. Valeu, obrigado, um abraço para você também. Pastor Jana França falou bom dia, Fábio Zamana, tudo na paz por aí? Abraço, meu amigo, tamo ligado. Se der, manda o áudio depois aí, tá certo, valeu, Pastor Jana, correria aí, meu amigão. Um abraço para você, graças a Deus por aqui, tudo bem. Pastor Arimar Castro, Felipe Camarão, Rio Grande do Norte, bom dia.
2: Bom dia, meu querido pastor Fábio Zamana. Deus continue te abençoando grandemente, você e toda a sua família. Quero desejar uma terça-feira abençoada em nome de Jesus e um abraço de leão a todos os ouvintes.
1: Valeu, meu amigo, um abraço de leão para você também, pastor Arimar, para toda a família. Edna de Imperatriz, Edninha, bom dia.
3: Bom dia, Fábio Zamana, que estamos nós ligadinhos, mano, acordei um pouquinho atrasada hoje, né? Mas estamos aqui ligadinhos, um abraço leão para todos que já estão ligados nesta manhã. Vamos trabalhar, meu amigo, hoje
1: isso
3: é
1: aí.
3: Terça-feira,
1: terço, acabou o feriado. Edirinha, acabou, pra mim nem começou, né? Mas tá tudo bem. Marilene tá chegando com a gente também lá de Anápolis, mandou foto do Pietro aí, o netinho, né? Falou bom dia, Fábio Zamana, abraço de leão pra você, pro meu esposo José Marques, tá saindo pra trabalhar. E o Pietro ontem, deixa eu ver o que ele tava comendo aqui, açaí, olha só, e um potão de açaí, hein, menina? Olha... Ontem em casa à tarde também tomamos açaí, não estava muito quente não, mas a gente também ama açaí, é bom demais, né, Marilene? Um abraço para você, minha amiga, obrigado pela companhia, obrigado pela foto. O Luzardo tá lá em Imperatriz também participando com a gente, desejando boa terça para todos os ouvintes. Francisco Araújo lá no Ceará, bom dia, Francisco. Bom dia, Maria Raimunda, bairro Camboa. Como é que você tá, minha amiga? Bom dia.
4: Bom dia, pastor Fábio Zamana, aqui é Maria Raimunda Correia, do bairro Tambor, São Luís do Maranhão. Um abraço de leão por você, por sua família.
1: Abraço para você também. Obrigado, minha amiga. Obrigado, Maria Raimunda. Gracenildo, em Parnamirim, Rio Grande do Norte, bom dia. Também por aqui, Heriberto, em São Gonçalo do Amarante, como é que você tá?
5: Bom dia, pastor Zamana.
1: Ô, Heriberto, tudo bom aí, meu amigo, tudo bom?
5: Que Deus abençoe sua casa e sua família, todos os ouvintes da RNTN Brasil.
1: Valeu, um abraço para você e para a família também, viu, Heriberto? Obrigado pela participação, obrigado pela companhia. Ótimo dia para você. Paulo Soares, presbítero Paulo Soares e a Elci, a sua esposa, direto de Natal também, todo dia, toda madrugada aqui com a gente. Um abraço para vocês, obrigado pela companhia, obrigado pela audiência. Valério, Santa Maria do Jequitibá, sintonizado aqui também, viu, gente? E vamos agora, através da Bíblia, professor Itamir Neves.

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1: Querido amigo, para hoje o nosso alvo é estudar todo o capítulo 13 do livro de Gênesis. São apenas 18 versículos, mas nós temos aqui um conteúdo muito especial, porque veremos neles a continuação da peregrinação de Abrão, o patriarca chamado por Deus para dar origem à nação de Israel. E foi através de Israel que o próprio Deus traria 2000 anos depois o Senhor Jesus Cristo, com a missão de tornar-se o único mediador entre Deus e os homens. Sim, foi através de Jesus, e é somente através de Jesus, que o ser humano pode ter novamente comunhão com Deus. Isso é uma grande bênção. Eu e você podemos ter comunhão com Deus através do seu Filho, o Senhor Jesus Cristo, o nosso Salvador. Mas antes de entrarmos no capítulo 13 do estudo desses versículos, nós vamos recordar um pouquinho daquilo que nós já tínhamos visto na primeira etapa da vida de Abraão, quando ele foi chamado por Deus. Você deve se lembrar que mencionamos que, apesar de ele ser considerado o pai da fé, ele foi um homem igual a nós, sujeito aos mesmos reveses que muitas

0: Muitas vezes se abatem sobre nós. Você se lembra disso? Na verdade, é isso mesmo. Os grandes heróis da Bíblia foram pessoas de carne e sangue, assim como nós. E muitas vezes falharam, pecaram, se desviaram dos caminhos do Senhor. Mas por terem perseverado, por terem mantido a fé e o olhar no Senhor, eles obtiveram da parte de Deus a justificação, tornando-se assim então modelos para todos nós, os crentes, de todas as épocas e de todos os lugares. É isso que nos faz continuar firmes. E eu espero que isso também dê motivação ao teu coração, para que você continue firme na sua vida cristã. Você falha de vez em quando, você peca de vez em quando, mas se você olhar para o Senhor, se arrepender, Ele, conhecendo o nosso coração, Deus conhece as nossas motivações. O Senhor é misericordioso, Ele quer ter comunhão conosco, Ele nos perdoa. Então, como tivemos a oportunidade de ver no último programa, Abrão desceu do Egito fugindo da fome. Você se lembra desse episódio? Abrão fugiu da terra de Canaã para onde Deus o tinha levado, dizendo o quê? Que lhe daria aquela terra. Era a terra da promessa, era a terra de leite e mel, que manaria leite e mel. Mas havia ali uma grande fome. Então, Abrão resolveu sozinho sair de lá sem a ordem de Deus. Veja só, Abrão, o pai da fé, o gigante da fé, refugiou-se no Egito, que na verdade é um símbolo do mundo. Sendo Sarai muito bonita e de boa aparência, o faraó interessou-se muito por ela, e Sarai foi levada à casa de faraó a fim de ser preparada para ser mulher do rei. Mas ela já era esposa de Abrão. Enquanto isso, Abrão, por causa desse futuro casamento, foi sendo bem tratado por faraó, porque faraó pensava que ele era irmão de Sarai. Ele recebeu ovelhas, bois, jumentos, escravos e escravas. Tornou-se ainda mais rico. Você percebe que essa é uma situação tremendamente delicada? Tudo porque Abrão queria proteger-se a si mesmo. Porém, Deus interveio, isto é, ele se interpôs naquela situação, puniu o faraó, revelando a ele que Sarai já era esposa de Abrão. E faraó, então, chamou e repreendeu duramente Abrão e o mandou embora do Egito com tudo aquilo que ele possuía. Veja, prezado amigo, que apesar de Deus não fazer nenhum contato com Abrão durante todo aquele estado no Egito, mesmo assim, Deus não abandonou o seu servo, porque na hora exata Deus fez aquela intervenção maravilhosa, confirmando assim aquilo que o próprio apóstolo Paulo disse em 2 Timóteo 2:13. Mesmo quando somos infiéis, Deus permanece fiel. Aleluia! Você tem experimentado essa fidelidade de Deus? Agradeça a Deus, porque nele podemos confiar completamente. Muito bem. Agora vamos olhar um pouquinho mais para essa experiência libertadora de Abrão. Vamos olhar agora com atenção para o capítulo 13 e continuar aprendendo através da vida de Abrão. Nos versos 1 a 4, nós lemos as seguintes palavras: saiu, pois, Abrão do Egito para o Neguebe, ele, a sua mulher e tudo o que tinha, e Ló estava com ele. Era Abrão muito rico, possuía gado, prata e ouro. Fez as suas jornadas do Neguebe até Betel, até o lugar onde primeiro estivera a sua tenda, entre Betel e Aí, até o lugar do altar que outrora tinha feito. E ali Abraão invocou o nome do Senhor. Querido amigo, você notou como é possível percebermos aqui que depois da sua queda, depois do seu fracasso, Abraão se voltou novamente para Deus? Creio que você concorda comigo que é maravilhoso termos um Deus a quem podemos recorrer, a quem podemos voltar depois que nós sofremos alguns reveses, depois que sofremos algumas derrotas. Como nós já dissemos, o nosso Deus é o Deus das oportunidades, das novas oportunidades. Anime-se, confie no Senhor, conte sempre com Deus. O nosso Deus é misericordioso. Mas vamos prosseguindo. O texto, nos versículos 5 a 7, dizem o seguinte: Ló, que ia com Abrão, Também tinha rebanhos, gados e tendas. E a terra não podia sustentá-los para que habitassem juntos. Por quê? Porque eram muitos os seus bens, de sorte que não podiam habitar um na companhia do outro. Houve então contenda entre os pastores de gado de Abrão e os pastores do gado de Ló. Nesse tempo, os cananeus e ferezeus habitavam a terra. Querido amigo, fruto da bênção de Deus, ambos possuíam muito gado, muitos animais, muitos bens. Isso mesmo. Mas o crescimento pode causar problemas. São as crises do desenvolvimento. Os pastores que cuidavam dos rebanhos de ambos começaram a se desentender, começaram a brigar. Abrão e Ló não podiam mais morar juntos porque eram muitos os seus bens. Houve então contenda entre os pastores do gado de Abrão e os pastores do gado de Ló. Nesse tempo, os ferezeus, os cananeus habitavam essa terra. Aqui nós temos dois homens ricos em grandes dificuldades. Ambos eram tementes a Deus. E aqui temos então um problema que deveria ser evitado. Era um mau exemplo para os que não temiam a Deus, para aqueles cananeus e ferezeus que habitavam a terra. Os pagãos, esses habitantes da terra, podiam dizer assim: puxa, eles não têm condições de viverem em conjunto, em harmonia. Já saíram daqui para o Egito e agora voltam do Egito para cá e chegam brigando, apesar de terem levantado um altar para o Deus vivo e verdadeiro. Que povo estranho! Com esse tipo de problema, os habitantes daquela terra não poderiam, certamente, se impressionar mais com Abrão, com Ló, como homens tementes a Deus. Isso nos lembra, na verdade, o grande perigo que nós, cristãos, muitas vezes corremos no desenvolvimento da nossa vida cristã. Temos a responsabilidade de testemunhar que somos um em Cristo. Temos que mostrar que somos unidos. Mas as igrejas internamente vivem isso? Existe harmonia e comunhão entre todos os irmãos? Existem contendas prejudicando o testemunho da igreja? Com certeza, infelizmente, existem. Diante do mundo, o prejuízo do testemunho da igreja é perceptível. Muitos crentes têm parentes descrentes e, às vezes, esses parentes vivem a vida toda sem se converterem. Por quê? Ora, porque com esse testemunho de desarmonia entre os cristãos, para que eles precisam do evangelho? Abraão, então, levanta um altar ao Deus vivo, mas depois estava enfrentando um problema de relacionamento com seu sobrinho Ló. Na verdade, nós vemos que a viagem de Abraão ao Egito lhe rendeu muito dinheiro, muitos bens, mas com certeza lhe trouxe alguns problemas bem sérios. Basta dizer que, além das riquezas, Abraão trouxe também consigo uma empregada chamada Agar, conforme lemos em 16, versículo 1. Mas sobre essa empregada nós falaremos daqui a alguns programas. Aqui vemos que a riqueza trouxe problemas para Abraão e para Ló. Tinham agora que viver separados. Essas contendas deveriam ser evitadas para não escandalizar os habitantes de Canaã, mas antes de tudo, para não ofenderem ao próprio Deus a quem eles invocavam o nome. Mas no versículo 8 nós lemos o seguinte: procurando evitar outras contendas, o próprio Abraão sugeriu uma divisão. Ele disse o seguinte a Ló: não haja contenda entre mim e ti, e entre os meus pastores e os teus pastores, porque nós somos parentes chegados. Aqui nós podemos perceber, prezado amigo, prezado ouvinte, que o grande patriarca estava se redimindo. Ele estava procurando solucionar um problema com grande sabedoria. Eis o que disse Abraão no versículo 9: acaso não está diante de ti toda a terra? Peço que te apartes de mim. Se fores para a esquerda, eu irei para a direita. Se fores para a direita, eu irei para a esquerda. O que podemos perceber aqui são sinais do caráter de Abraão. Ele ofereceu a Ló, seu sobrinho, uma oportunidade única de escolher o que ele quisesse. Disse que Ló poderia escolher qualquer lado e ele ficaria com outro lado que Ló rejeitasse. Esquerdo ou direito, qualquer que ele escolhesse, para ele, Abraão, estaria tudo bem. E aí diz o versículo 10: levantou Ló os olhos e viu toda a campina do Jordão, e que era uma boa terra, bem regada, antes do Senhor haver destruído Sodoma e Gomorra. Essa terra era como o jardim do Senhor, como a terra do Egito, como quem vai para Zoar. Querido amigo, você percebe como Ló foi esperto? Ele se aproveitou da bondade do seu tio Abrão, e depois de levantar os olhos para examinar a terra, Ló fez a sua escolha. Assim nós lemos nos versículos 11 e 12 o seguinte: então Ló escolheu para si toda a campina do Jordão e partiu para o Oriente. Separaram-se assim um do outro. Habitou Abrão na terra de Canaã e Ló nas cidades da campina, e ia armando a sua tenda até Sodoma. Mas, amigo, preparando-nos agora, indo já para o final do nosso programa, é importante destacarmos essa escolha de Ló. Como vemos, Ló se apressou muito e parece que não fez uma boa escolha. Ele olhou só para os pastos verdes da campina. Mas diz o texto que ele foi armando sempre as suas tendas cada vez mais próximo da cidade de Sodoma. Pouco a pouco ele foi se aproximando daquela cidade pecadora. E aproximando-se daquela cidade era um grande perigo, ele corria um grande perigo. Porque como o versículo 13 diz: ora, os homens de Sodoma eram homens maus e grandes pecadores diante do Senhor. Ló, querido amigo, ele não se importou muito com isso, ou então ele estava tão interessado na sua fonte de lucro que não deu a devida atenção para o aspecto espiritual da sua decisão. Será que ele ignorava os perigos morais a que estaria sendo exposto ele e a sua família? Possivelmente os negócios eram prioridade para Ló, e não demorou muito e ele já estava morando com toda a sua família lá na própria cidade, conforme nós lemos no versículo 12 do capítulo 14. Então, eu espero que você concorde comigo que essa foi uma decisão infeliz de Ló. Quando priorizamos os bens materiais e a nossa relação com Deus deixamos de lado, os resultados que podemos colher são muitas vezes desastrosas. Mas nós vamos continuar no texto, e no versículo 14 nós lemos o seguinte: disse o Senhor a Abraão, depois que Ló se separou dele: erga os teus olhos e olha desde onde estás para o norte, olha para o sul, para o oriente e para o ocidente. Essa, prezado amigo, era a terra que Deus havia dado a Abraão. E a partir daquele momento, os limites da terra estavam sendo demarcados. Abraão estava diante da terra que Deus lhe havia prometido. Mas será que aquela terra era realmente a terra da promessa? Quando ele olhou para os lados, ele identificou como sendo a sua verdadeira pátria? O livro de Hebreus sugere que não. Aquela terra era real, mas ao mesmo tempo era apenas uma sombra da verdadeira pátria que Abraão deveria herdar. Quando lemos Hebreus 11:10, vemos que a cidade que Abraão, como também a nossa cidade, a qual herdaremos, é uma cidade diferente. Nada existe nesse mundo que se possa comparar com a cidade celestial. E por isso, nós suspiramos por ela. É a pátria realmente amada, onde não haverá mais dor, nem choro, nem lágrimas. Nós almejamos essa cidade. Nós almejamos estar na presença de Deus. Nos versículos 15 e 16, lemos ainda que Deus continuou falando a Abraão e disse o seguinte: porque toda esta terra que vês, eu te darei a ti e a tua descendência para sempre. Farei a sua descendência como pó da terra, de maneira que se alguém puder contar o pó da terra, então se contará também a sua descendência. Essa realmente era uma promessa maravilhosa. E isso de fato aconteceu, sabe por quê? Porque através dos israelitas, através dos ismaelitas, futuros descendentes de Abraão, e certamente através de todos nós cristãos, crentes, filhos na fé de Abraão, essa promessa ia ser cumprida. Deus é maravilhoso em suas promessas. E o versículo 17 diz assim: levanta-te, percorre essa terra no seu comprimento e na sua largura, porque eu te darei. É interessante, querido amigo, notarmos a confirmação da promessa feita em 12:1, em 12:7, em 13:15 e agora novamente nesse versículo. Foram quatro vezes que Deus prometeu dar posse de Canaã para Abrão. Mas passando agora para o versículo 18, que finaliza o capítulo 13, nós lemos o seguinte: e Abraão, mudando as suas tendas, foi habitar nos carvalhais de Manre, que estão junto a Hebrom, e ali levantou um altar ao Senhor. Estamos aqui novamente, amigo, vendo Abraão edificando um outro altar ao Senhor. Dentre dessas quatro afirmações do Senhor, Abraão também por quatro vezes levantou um altar para adorar o Senhor. Nós vemos isso em 12:7, 12:8, 13:4 e agora em 13:18. Por onde quer que ele passasse, ali ele levantava um altar, deixando assim o seu testemunho de que Deus estava com ele. Esse lugar onde Abraão levantou seu altar é maravilhoso. Manre quer dizer riquezas, enquanto Hebrom quer dizer comunhão. Aquele era um lugar maravilhoso para se morar, e quem testemunha disso é o Dr. Magui, que esteve exatamente naquele mesmo lugar onde Abraão ergueu as suas tendas. Abraão levantou o altar ao Senhor num lugar maravilhoso para o quê? Para ter comunhão com Deus. E foi nesse lugar maravilhoso que Abraão habitou, e foi ali também que, depois de muitas experiências com o Senhor, o grande patriarca foi enterrado, conforme lemos em 25:9, mas um texto que nós vamos estudar mais para frente. Esse era o lugar para onde Deus o tinha dirigido, um lugar maravilhoso, um lugar de comunhão. Querido amigo, temos visto nesse programa algumas lições importantes que iremos destacar para você, para que você possa fixá-las em sua mente. Primeiro, vimos que Abraão, o pai da fé, cometeu várias falhas na sua vida, mostrando assim que ele também era humano. Mas apesar disso, Deus o amava, e a própria Bíblia, a palavra de Deus, o chamou de amigo de Deus, por exemplo, conforme em 2 Crônicas 20, versículo 7, Isaías 41, versículo 8, e em Tiago capítulo 2, versículo 23, são textos que chamam Abraão de amigo de Deus. Entre aquelas falhas mais sérias está a dele ter ido para o Egito em desobediência a Deus. Ele tinha que ficar na terra onde o Senhor o havia colocado, e pela fé ele devia vencer os obstáculos e conseguir o suprimento necessário. O cristão deve viver pela fé e não segundo as possibilidades que o mundo oferece. Temos que fazer o que é necessário no sentido de conseguir suprir as nossas responsabilidades, mas não usando qualquer meio ou qualquer recurso, qualquer método que contraria a vontade de Deus. Temos que andar pela fé. Uma outra lição é considerarmos a questão da riqueza. Abraão voltou do Egito muito rico. A riqueza, meu querido amigo, não é um mal em si mesmo, mas também não é um bem. Ela é neutra. Pode ser um mal ou pode ser um bem. Depende do uso que fazemos dela. Depende do homem que a possui. A riqueza provavelmente não foi um problema para Abraão, mas suscitou sérios problemas, porque, como vimos, surgiram contendas entre os seus pastores e os pastores de Ló. E finalmente podemos encerrar o nosso programa lembrando da atitude de discernimento, do bom senso e da bondade de Abraão quando deixou Ló escolher o melhor da terra para o desenvolvimento do seu patrimônio. Abraão é de fato um exemplo para todos nós. Com experiências negativas e positivas, com falhas e acertos, podemos olhar para Abraão e percebermos que, em resumo, a sua vida de confiança em Deus é um desafio para todos nós. Porque, como diz Abacuque, capítulo 2, versículo 4, o justo viverá pela fé. Abraão viveu pela fé, e nós também devemos viver pela fé. Então, querido amigo, chegamos agora ao final desse programa e nós somos muito agradecidos pela sua companhia. Anote o nosso endereço, que vai ser logo anunciado, e escreva dizendo a sua impressão sobre o estudo de hoje. Oramos para que esse programa, que olhou com mais nitidez agora para a vida de Abraão, possa lhe ter trazido lições e aplicações importantes. Na verdade, a grande lição que a vida de Abraão traz para todos nós é que podemos confiar em Deus e podemos assim andar pela fé. Espero que ele tenha servido para a tua edificação e gostaria realmente de incentivá-lo a abrir a sua Bíblia, olhar ainda com mais nitidez a vida de Abraão e, através de um estudo particular seu, conseguir capacitação do Senhor para viver pela fé, olhando para o autor e consumador da fé, o nosso Senhor Jesus Cristo. Quero agradecer a sua companhia e quero encontrá-lo em nossa próxima programação. Deus te abençoe.
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4: Ótimo dia para você, agora 5h30. Eu sou Fábio Zamana, te fazendo companhia aí nesta terça-feira, dia 13 de outubro. Mandando aquele abraço, aquele bom dia para você que tá chegando, você que tá ouvindo a partir de agora pela TWR em Bonaire. Muito bom dia, seja bem-vindo, seja bem-vinda à RTM. Você que fica conosco até às 7h no horário de Brasília. Você ouvindo pelas nossas rádios parceiras, rádios afiliadas, espalhadas por todos os lugares do Brasil, por aqui até às 6h e depois aí das 6, seguindo com a programação local. Então vamos juntos por aqui. Muito fácil para você participar, para você interagir. DDD 11 974 181 456, esse é o nosso número. Daqui a pouquinho tem palavra para hoje, tem calendário de oração. E eu já quero mandar um abraço, um bom dia pro Décio, tá ouvindo a gente no Ceará. Como é que você tá, meu amigo Décio? Bom dia.
5: Bom dia, pastor Fábio Zamana. Bom dia, que Deus abençoe nós todos. Uma boa semana para você e sua família. Parabéns pelo seu programa. Aqui é o Décio de Nova Russa, Ceará.
4: Valeu, Décio. Um abraço para você, para toda a família. Cristina Feijó já tá por aqui também. Bom dia. E ela falou, como foi o dia das crianças, Fábio? Graças a Deus, tudo bem. Criançada ficou em casa. Ontem não deu para sair na rua, né? O tempinho tava meio estranho. Ficamos em casa lá. Foi tudo bem, graças a Deus, né? Conceição Soares, Alto do Turu, bom dia.
6: Bom dia, Fábio Zamana, que é Conceição Soares, do Alto do Turu, São Luís Maranhão, desejando uma excelente terça-feira para todos os ouvintes, em todos os recantos do Brasil, em todo o mundo, em todo o universo.
4: Valeu, Conceição, aquele abraço de leão para você também, obrigado pela participação. Fatiminha é Natal, Rio Grande do Norte, bom dia. Bom dia, Elcinete Coutinho, também São Luís, mandou foto aí, né? Olha só, criançada comemorando o Dia das Crianças lá na igreja. Que maravilha! Abraço para você, obrigado pela companhia. Elcinete Coutinho, para você e para toda a família, aquele abraço de leão. Cláudio no Pirapora, bom dia.
7: Bom dia, Fábio Zamana, bom dia, povo abençoado do Senhor, que é Cláudio do bairro do Pirapora, São Luís do Maranhão, mandando um alô a todos vocês, ouvinte, aniversário do dia, todo o povo aqui da FM Esperança, pastor Isaías Batista, Joel Mendes, Eduardo Neto, Elcio Ribeiro, Inês Oliveira, Almeida, João Diniz, Luiz Colinho, o irmão Romar, sua esposa Beth na Coeb, o irmão William e família, irmão Auxiliar Francisco, que é da 35, todo esse povo de Deus na escuta. Valeu, um abraço, na paz de Jesus.
4: Valeu, Claudião, abraço de leão para você também, para toda a família. Milena tá ouvindo a gente também aí no Maranhão. Tudo bem, Milena? Bom dia, bom dia. Obrigado pela companhia. Dorinha, tá com a gente também, falou bom dia, Fábio, que tenhamos um dia maravilhoso aqui, Nova Dimensão, distrito de Nova Mamoré, Rondônia. Olha só que prazer te receber aqui, minha amiga. Um abraço para você, para toda a família também. Obrigado pela companhia. Lourdes Galvão, bom dia.
8: Bom dia, pastor Fábio Zamana. Pai do Senhor Jesus, manda um abraço de leão para Silvinha, Tina, Helena, Elisa, Luísa, Andréia e para você e para todas as minhas irmãs aqui de São Luís do Maranhão.
4: Maravilha, ótimo dia para você também, Lourdes. Obrigado pela companhia, ótimo dia. E bora com música, Lucas Agostinho com Samuel Messias e Eliezer de Tarsis cantando Louve.

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3: A palavra para hoje: guarde-se contra o preconceito. Tiago 2:9. Se você favorece algumas pessoas em detrimento de outras, está cometendo um pecado. Tiago escreveu à igreja: suponha que alguém entre na sua reunião vestido com roupas elegantes e joias caras, e outro entre pobre e vestido com roupas sujas. Se você der uma atenção especial e um bom lugar para o rico, mas disser ao pobre: você pode ficar ali em pé ou sentar-se no chão? Bem, essa discriminação não mostra que seus julgamentos são guiados por motivos malignos? Se você favorece algumas pessoas em detrimento de outras, você está cometendo um pecado. A igreja primitiva cresceu rapidamente porque nela não havia lugar para o preconceito. Embora os judeus e os samaritanos se desprezassem mutuamente, Jesus abriu espaço para Nicodemos, um líder judeu, e para a mulher samaritana junto ao poço, que havia se casado 5 vezes. A igreja primitiva abriu espaço para Onésimo, o ex-escravo, na mesma mesa que Filemão, seu antigo senhor rico. O evangelho dá a todos, em todos os lugares, um lugar de dignidade à mesa de Cristo. O pecado da discriminação se baseia em 2 coisas, preconceito e presunção, e eles não devem ter lugar em sua vida. O antigo profeta Abacuque subiu em sua torre de vigia para ver o que Deus me diria. Abacuque 2:1. Grande parte da nossa experiência cristã é ocupada falando com Deus, enquanto passamos muito pouco tempo ouvindo o que Ele tem a nos dizer. Ele definitivamente tem algo a dizer sobre discriminação. Portanto, peça a Ele que o ajude a ver as pessoas através dos seus olhos amorosos. Você pode acabar vendo algumas pessoas de maneira diferente do que via anteriormente.
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2: Querido Deus, Tu és a fonte da água da vida e do amor. Te louvamos por quem Tu és. E neste momento, clamamos por libertação e cura para o povo de Bonaire. Senhor, liberte a nação dos sofrimentos enraizados nas histórias familiares de abuso, vergonha, silêncio, prostituição, pobreza e crime. A Tua palavra nos ensina que em Ti somos novas criaturas e tudo se faz novo. Renova a esperança e mostre os planos de prosperidade para aqueles que Te buscam. O Evangelho de João, no capítulo 8, versículo 36, afirma que se o Filho nos liberta, de fato seremos livres. Que os nossos irmãos de Bonaire possam experimentar dessa liberdade em Cristo. Oramos no nome precioso do Teu Filho Jesus. Eu, Michele Gomes, sou grata a Deus por esse momento de oração com você.
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0: Maver Kennedy aqui na sua RTM cantando Rastro de uma Adoradora. Agora 5:57, horário de Brasília.
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0: Ótimo dia pra você. Quero mandar um abraço, um bom dia pra ela, Silvinha, já passou por aqui participando com a gente. Como é que você tá, Silvinha? Bom dia.
2: Desculpa. Oh, Jesus, me ajuda, Senhor Deus. Bom dia, irmão pastor Fábio Zamana, que Deus abençoe
0: bom
2: você.
0: Bom dia, Silvinha, um tudo bem aí?
2: Você, todos ouvintes da Transmundial, todos que fazem a Transmundial e todos que fazem a Rádio Nordeste Natal e todos ouvem também, meu abraço vai para todos aqueles que mandam um abraço para mim, para quem não manda. Vai para todos os pastores, pastores da Inglaterra, vai para todo o povo de Deus. E para a irmã Tina, um cheiro. Gente, eu tô... me desculpa. Que Deus abençoe todos vocês, amém? É isso.
0: Valeu, Silvinha. Abraço, menina. Essa Silvinha, viu? Lima Taxista tá com a gente também. Vitor, aqui em São Paulo. Como é que você tá, Vitor? Tudo bem? Tudo tranquilo? Bom dia, Etevaldo, Valparaíso, Goiás, sintonizando aqui com a gente. Um abraço de leão para você, Etevaldo. Quem tá conosco também, Damião Cirilo, participando em São Luís. Bom dia, bom dia. Na verdade, Damião Cirilo tá em Natal, ele é porteiro aí, né? Ah, contando os dias para entrar de férias? Que maravilha! Obrigado aí, meu amigo, boas férias para você. Tâmia, a Tânia, Tânia de Bragança, no Pará, ouvindo a gente também, falou qual o nome do, desses cantores aí, dessa música. A gente ouviu Banda Lumiar. Banda Lumiar, que cantou...
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5: 6 horas. 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

0: Bom dia, Natal! Bom dia, Rio Grande do Norte e Nordeste do Brasil! A paz do Senhor, povo de Deus! Que saudade! Depois de uma semana distante aqui dos estudos da Nordeste Evangélica, retornamos com muita alegria, com muitas novidades para você. Quero aqui agradecer ao meu amigo pastor Edmilson Gomes e os convidados que estiveram presentes na semana passada, fazendo o melhor, trazendo as ovelhas, testemunhos. Foi algo assim impactante, viu, pastor? Muito importante, muito agradável. Foi uma bênção, que Deus abençoe. Estivemos na cidade de Fortaleza tratando assunto da excursão em família. E temos novidades para você que está ligadinho na Nordeste Evangélica. Hoje, 13 de outubro de 2026, estamos apenas começando. A paz do Senhor, um bom dia e vamos orar, vamos conversar com Deus.
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0: Maravilhoso Deus, te louvamos, te agradecemos, Senhor, por mais um dia de vida, pelos livramentos, pela família, pelo pão de cada dia, pelas vestes, calçado, ó Deus. Nesta manhã, Senhor, fala de uma maneira especial nos nossos corações, através do Salmo do Dia, da ministração.

0: fala, Senhor, de uma maneira especial. Abençoa. É o culto matutino no rádio nesta manhã de terça-feira. Abençoa toda a família Nordeste Evangélica, abençoa Ricardo Torres, nosso diretor, pastor Aldo Dantas, abençoa, meu Deus, os nossos parceiros, anunciantes, abençoa o teu povo, meu Pai, abençoa, meu Senhor da Glória, toma a frente deste programa, trabalhe em nossas vidas. E o teu nome, Senhor, seja glorificado. Abençoa o nosso pastor presidente, pastor Martim Alves da Silva, a irmã Fátima Araújo, toda a sua casa, a diretoria da IADERN e SEMADERN e os ouvintes seletos do programa Amanhecendo com Fé. Maravilha! 6:08, estamos apenas começando nesta terça-feira. Quero aqui louvar a Deus pela vida, da sua vida, você que está ligadinho, me dando carona no seu carro, você que está na sua casa, muitas pessoas desde a madrugada ouvindo o nosso queridíssimo pastor Fábio Zamana, e eu louvo a Deus pela sua vida. Nós vamos louvar a Deus com dois belíssimos hinos, Aline Barros e pastor Oséias de Paula. Mas antes, produção, vamos uma rodada aqui de oferecimento. Hoje, se aproxima aí, Ruth. Hoje temos a Ruth Santos, que daqui a pouquinho vai falar de um projeto que vai acontecer em Natal. E vai ser dia
1: 19.
0: Bom dia, Pai do Senhor, Rutinha.
1: Bom dia, povo de Deus. Deus abençoe todos os ouvintes do programa Amanhecendo com Fé. A paz do Senhor, meus irmãos.
0: Rutinha, você acordou de que hora hoje?
1: Hoje eu acordei de 3:56 da manhã.
0: 3:56.
1: Foi.
0: Mas está firme.
1: Firme e forte, já acordei.
0: Acordou?
1: Acordei.
0: Hoje eu tenho, pastor Edmilson, o senhor vai ficar maravilhado. Sabe quem que está aqui nos estudos hoje? Vou divulgar depois o nome. Microfone aberto, CTO.
2: Ei. Bom dia e a paz do Senhor. Pastor Edmilson Gomes, meu querido. Deus te abençoe e te guarde. Estamos aqui na FM 92.5, a FM Nordeste Evangélica.
0: Jesus, aí é o professor Carlos André, rapaz, presente ao vivo aqui nos estúdios da Nordeste Evangélica. Ele sempre está aqui cooperando comigo, o nosso querido José Júnior, a paz do Senhor, que vai para Fortaleza próximo mês, em nome de Jesus. A paz do Senhor, meu irmão.
3: A paz do Senhor, pastor Reto Santo, para todos, né? Meu amigo em Cristo, Ricardo Torres. Queria também mandar um forte abraço rapidinho pros irmãos, né? Ali de Águas Claras, tá? Do Matutinho de Águas Claras aí. Tudo bem. Fazendo também, se esforça para, tá? Pode mesmo. E pra minha esposa, né? Escutando também, viu? Irmão Francisco, eu te amo.
0: Do culto matutino que estão ligadinho. Nós vamos agora às 6:10 com dois louvores, produção. Vamos adorar a Deus nesta manhã de terça-feira. Bom dia, a paz do Senhor.

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0: O Galo está cantando 6:21, meu irmão, bom dia, paz do Senhor, você que está ligado na Nordeste Evangélica. Daqui a pouquinho eu vou fazer a festa no grupo Geração Eleita, tem pessoas especial. Vou dizer não, é surpresa, daqui a pouquinho eu faço a festa, tá certo? Mas eu tô recebendo aqui ela, Ruth Santos. Ruth, quando você vem aqui nos estúdios da Nordeste Evangélica, estudo Pastor João Gomes da Silva, tem novidade, Ruth. Ruth, eu vou ter sal, eu posso filmar? Não, né? Não, tá certo. Ruth, me diga uma coisa. Qual é a novidade que você está trazendo para os ouvintes seletos do programa Missão com Fé?
1: Meus irmãos, a paz do Senhor, bom dia a todos, a você que acabou de ligar a rádio aí, né, no programa. Deixa eu compartilhar uma novidade com vocês. Eu quero falar hoje de uma oportunidade que pode abrir novos caminhos na vida de muitas pessoas, né, que é o mercado digital, que tem transformado vidas em todo o Brasil. Nós sabemos que o custo de vida hoje está cada vez mais alto, muitas famílias precisam de uma renda extra, tanto os homens como as mulheres, principalmente as mães, que buscam uma maneira de trabalhar, contribuir com as despesas de casa e ao mesmo tempo estar mais presente na criação dos filhos. E é por isso que eu acredito tanto no digital, porque ele abre possibilidades que para quem deseja começar, mesmo sem ter experiência, utilizando apenas o celular e a internet. Certo? Então, o que eu quero trazer para os irmãos hoje é uma oportunidade que nós vamos ter um evento presencial aqui em Natal, não só apenas para quem é aluno da mentoria, que eu já compartilhei algumas vezes aqui. Para você que tem interesse no digital, para você que quer entender um pouco mais como funcionam as vendas, isso é uma oportunidade de ouro, e nós vamos ter esse evento no dia 19 de outubro, certo? Vai ser a segunda edição do Connect Natal. O MSA estará em Natal. Então, se você tem interesse em saber mais sobre o mercado digital, como funciona as vendas, tanto os irmãos podem entrar em contato comigo pelo WhatsApp, como também pode participar desse evento. Será um evento aberto ao público, certo? E é uma oportunidade mesmo de você entender como funciona, certo?
0: Evento, tem alguma taxa simbólica?
1: Tem uma taxa, nós estamos no primeiro lote, certo? Apenas R$79,90 por pessoa. E são lá vagas limitadas.
0: Me diga uma coisa, aí o horário, o local.
1: Será? Eu não sei pronunciar o nome do local, mas é ali na BR, em Neópolis, que fica ao lado do Banco do Brasil e Banco da Caixa Econômica.
0: Certo.
1: Fica por ali.
0: Então você vai essa semana trazer um.
1: Tá, pode deixar, tá certo.
0: Você vai tirar uma vigília todinha.
1: Tá certo, pode deixar que eu vou trazer o nome, mas os irmãos podem falar comigo, eu vou passar meu WhatsApp.
0: Certo.
1: Então anota aí, corre, abre o celular e anota esse número: 981-27-2041.
0: Repita:
1: 981-27-2041.
0: Mais informações, você vai passar alguns vídeos que já aconteceu.
1: Sim.
0: Vai dar todas as instruções.
1: Inclusive lá nas nossas redes sociais, né? Ruth Santos.
0: Com dois T.
1: Com dois T, R-U-T-T-H. Só para os irmãos achar com mais facilidade.
0: Tá certo. Mas o seu registro nem existe.
1: Não, R-U-T-H.
0: Mais alguma informação, Ruth?
1: A princípio é isso. Eu gostaria de compartilhar com os irmãos, porque é uma possibilidade, né? É uma oportunidade que os irmãos vão ter de estar presencialmente para ver como tudo acontece, as atualizações. Hoje nós temos uma ferramenta de automação onde a inteligência artificial vende por nós, faz as vendas no automático. A gente só precisa pagar mensal, que é R$49,90, que a ferramenta por si só ela se paga, porque ela faz todo o trabalho, e aí que é através da Shopee. Né, as vendas na Shopee. A gente configura ela trabalha como se fosse uma funcionária pra gente.
0: Certo.
1: E aí nós ganhamos as comissões e existe assim várias possibilidades de vender.
0: É uma ferramenta que dá dinheiro.
1: Dá sim, é uma bênção. Agora, o digital é uma bênção. Agora vou esclarecer aqui pros irmãos: não é dinheiro fácil. Fácil não existe.
0: É isso que eu ia falar.
1: Muita gente aí compartilha: dinheiro fácil. Gente, isso não existe. Não existe. É um trabalho digital, como qualquer outro. Um trabalho. Só que você consegue fazer no conforto da sua casa. Eu consigo levar meu trabalho hoje pra onde eu eu for, eu vou passar o dia lá na casa do pai, eu levo meu trabalho comigo, vou viajar, vou numa praia, enfim, eu consigo trabalhar onde eu estiver. Então, assim, é liberdade, né? Tempo de liberdade. Tendo internet e o celular tá ótimo.
0: Faz
1: isso.
0: O trabalho
1: é uma bênção.
0: Eu tenho a alegria de receber meu irmão Vitor, 6:26, Vitor, que este final de semana em Bruno Alto Veículos teve um feirão top das galáxias. 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
0: 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Meu querido Vitor, nós vamos meditar no Salmo 134. É com você, meu filho.
1: Isso, vamos ler. Louve o Senhor todos vocês, servos do Senhor, todos que servem de noite na casa do Senhor. Levante suas mãos para o santuário e louve o Senhor. De Sião, os abençoe o Senhor, que fez os céus e a terra.
0: É um salmo pequeno, mas lindíssimo, uma exortação a bendizer o Senhor, exaltar o Senhor, glorificar o nome do Senhor. E você vai escolher qual versículo?
1: O versículo número 2: levantem suas mãos para o santuário e louve ao Senhor.
0: Olha aí, mamãe, seu dia glorificando, exaltando o nome do Senhor, que é digno de toda a honra, de toda a glória, de todo louvor. Já tivemos aqui a participação de Vitor falando do Bruno Auto Veículos, FVB, material de construção, é com meu irmão Sabino Abençoado, no bairro Planalto, atendendo na grande metrópolis, Natal, nas regiões aqui, Parnamirim, Ceará Mirim, Extremóis, Nísia Floresta, São Gonçalo do Amarante. 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Só lembrando a vocês que dia 15, meu querido Carlos André, comemora o dia do professor. Dia 15 comemora o dia do professor.
2: Quinta-feira. Ontem foi dia das crianças, né?
0: Eita, ontem foi o dia das crianças. Parabéns a todas as crianças que estão ouvindo o programa Amanhecendo com Fé. 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
5: A paz do Senhor, meus amados irmãos. Aqui quem fala é a doutora Cléia Veloso. E hoje nós vamos falar sobre harmonização estética. Muitas pessoas têm receio dessa palavra porque imaginam resultados exagerados. Mas a verdadeira harmonização tem outro propósito, equilíbrio e naturalidade. A harmonização busca valorizar os traços que a pessoa já possui, trazendo mais harmonia ao rosto e ao corpo, sempre respeitando a identidade de cada um. O objetivo nunca é transformar alguém em outra pessoa, mas realçar a beleza que já existe. Pequenos ajustes podem devolver contornos, melhorar a qualidade de pele, proporcionar uma aparência mais saudável e descansada. Quando o trabalho é feito com responsabilidade e bom senso, o resultado é leve, natural e elegante. A estética moderna busca exatamente isso, realçar a beleza com equilíbrio e segurança. Eu sou Cléia Veloso, esteticista, e fico muito feliz em poder compartilhar momentos e conhecimento com vocês. O nosso Instagram é doutora Cléia Veloso e o nosso WhatsApp é 99144-4141.

0: O Galo está cantando 6 horas 35 minutos. Professor Carlos André, sabe quem está? É uma multidão na audiência. Mas vamos destacar aqui o nosso querido papai de oração, presbítero Paulo Soares.
1: Mais conhecido por mim como Vovô Soares.
0: Ah, rapaz.
1: É, o Vovô Soares, ele tem uns netinhos. Encontrei ele na RBD em síntese, nos tempos central. Ele disse que tem mais neto, irmão André, agora.
0: Eita, mamãe Alci. Um prazer muito grande, meu querido pai. Presbítero Paulo Soares, no conjunto, é conjunto
1: Ponta Negra.
0: Ponta Negra. Conjunto.
1: Pastor,
0: Ponta Negra.
1: Me permita fazer um momento de saudosismo.
0: Certo.
1: Gostaria de.
0: A partir de agora, com você, a ministração, e você na introdução, fica à vontade.
1: Me lembrando agora do presbítero Paulo Soares, foi nosso tesoureiro, né? No CTOB, na Estiadeb. Com maestria ele dirigiu as finanças, né? Naquele tempo foi um período muito bom de aprendizado e conhecer gente boa. Conheci muita gente, muito que virou amigo, que virou irmão meu. E eu muito me alegro do pastor, o presbítero Paulo Soares, evangelista Edmilson Gomes, que foi, era o nosso líder, né?
0: Era.
1: Jailton, eu estava pensando nesses dias a aquisição daquele ar-condicionado. Que desafio.
0: Foi
1: um desafio que você colocou para a turma. A sala era muito quente, a escola não tinha ar-condicionado.
0: Foi a primeira
1: classe a ter ar-condicionado. Nós fizemos. Você começou, encabeçou essa campanha e nós tivemos essa alegria de contribuir naquele centro teológico que foi um alimento espiritual muito grande, mestres, pessoas muito capacitadas naquela época e agora também, e o aprendizado foi muito grande. Eu louvo a Deus porque foi uma porta que Deus abriu para mim estar ali. Eu não fazia parte da Assembleia de Deus, mas Deus abriu uma porta e cumpriu uma profecia que Deus tinha feito em 2009, que eu iria está numa escola teológica, iria pregar numa rádio grande e que viria para a Assembleia de Deus, porque era assim que Deus queria que eu estivesse. E eu relutei muito, mas quando eu vi que Deus estava falando novamente, eu não parei, eu insisti. E foi bom, porque graças a Deus, bom é ouvir a voz de Deus e obedecer à vontade dele, porque a Bíblia diz que a vontade de Deus é boa, perfeita e agradável. Quero mandar um alô, um minutinho, para João Batista Freire, tá lá em Nordelândia, tá doidinho no rádio, já ligou. E meu amigo Márcio Weber, minha esposa Elisângela, e meus filhos, meus netos, mandar um alô para o meu pastor Eric César Gomes e sua esposa, a irmã Geilza Gomes, que pastoreiam a AD Nelson Bezerril, setor 17. Um abraço a todo o corpo de obreiro, membresia da igreja, aos congregados, todos os irmãos aí de Nelson Bezerril, aquele abraço.
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1: Pronto, vamos aqui meditar na palavra do Senhor, que se encontra no Evangelho segundo escreveu Marcos, capítulo 4, versículo 35 até o 41, que diz: Jesus apazigua a tempestade. E naquele dia, sendo já tarde, disse-lhe: passemos para outra margem. E eles, deixando a multidão, o levaram consigo, assim como estava no barco, e havia também com ele outros barquinhos. E levantou-se grande temporal de vento, e subiam as ondas por cima do barco, de maneira que já se enchia de água, e ele estava na popa, dormindo sobre uma almofada. E despertaram-no, dizendo-lhe: mestre, não te importa que pereçamos? E ele, despertando, repreendeu o vento e disse ao mar: cala-te. E o vento se aquietou e houve grande bonança. E disse-lhe: por que sois tão tímidos? Ainda não tendes fé? E sentiram um grande temor e diziam uns aos outros: mas quem é este que até o vento e o mar lhe obedece? Meus irmãos, aqui nós temos uma passagem bastante conhecida do Senhor Jesus. Inclusive, essa passagem é muito lida em culto matutino, ciclo de oração, pocinho de Jacó, porque se trata daquela passagem de socorro. que Jesus, ele é o socorro bem presente na hora da angústia. O salmista diz no Salmo 20: o Senhor te ouça no dia da angústia. Então, é nesse dia da angústia, é no momento mais difícil de nossas vidas, que nós temos que recorrer a Jesus. Jesus tinha acabado de fazer um ensinamento muito grande. Ele começa a falar sobre a parábola do semeador, ele começa a falar da parábola da candeia, parábola da semente, parábola do grão de mostarda, e ele pede para os discípulos entrarem no barco, deixa a multidão na margem e entra no barco. E a Bíblia diz que já era tarde. Então Jesus tinha alongado o sermão e já era tarde, quase noite, e os discípulos entraram no barco e foi Jesus com eles também. Só que Jesus, ele foi para a popa, a parte de trás do navio, do barco, e foi dormir com a cabeça numa almofada. Você veja que Jesus, ele é atemporal, ele não está preso às circunstâncias desta terra. Ele já sabe as coisas que vai acontecer com antecedência. Aí Jesus vai tirar um cochilo. Eu quero te dizer nessa manhã, meu irmão, olhe, Jesus, ele está contigo, e descanse como ele está descansando, e ele está depositando no teu coração a fé, a confiança em saber que todas as coisas estão na mão dele e que nada foge do seu agir e do seu operar. Jesus dorme e os discípulos remam para chegar do outro lado da margem. Do outro lado está a província dos gadarenos. Mas só que no meio da viagem houve uma tempestade. As águas agitadas entravam no barco, o vento sacudia o barco de um lado para outro. Os discípulos, com as suas habilidades, Pedro, que era pescador, sabia o que era conduzir uma navegação, mas todos os esforços humanos não foram necessários. E partiu o desespero, e eles perceberam que iriam afundar e, consequentemente, morrer afogado. Mas o dono da vida, o dono da situação, o dono de tudo estava dentro do barco. O bom é estar com Jesus dentro do barco, ou Jesus está com você dentro do barco. Essa semana eu vi uma postagem que diz assim: só foi bom porque Jesus estava dentro do barco. Meu irmão, só é bom estar quando Jesus está nesse lugar com você, porque ele é o socorro bem presente, ele é que dá o escape. Mas o que me chama também a atenção é que tinha uma comitiva de barquinhos seguindo, mas quando começou a tempestade, o texto não fala que a comissão de barquinhos seguiram. Eles poderiam ter recuado quando viu a tempestade, mas os discípulos prosseguiram para chegar no outro lado. E quando o discípulo vê que não tem mais jeito, acorda Jesus. Jesus olha para ele e repreende, fica chateado, porque se tem uma coisa que deixa Jesus triste, é incredulidade, é você parar de confiar nele. A Bíblia diz que quando Jesus chegou em Nazaré, ele não fez muitos milagres, porque o povo era incrédulo. E ele disse assim: e não curou senão alguns enfermos. Ele poderia fazer milagres, mas as pessoas olhavam Jesus como mais um cidadão de Nazaré. Eles não sabiam que Jesus é o Filho de Deus. Eles não sabiam que Jesus estava ali como humano, mas Jesus é Deus, Jesus tem poder. Então, eles deixaram de aproveitar essa oportunidade. Os discípulos, eles caminhando com Jesus, eles ainda tinham dúvidas de quem era Jesus. Até então, Jesus era para os discípulos como um mestre, um professor, um rabino, uma pessoa esclarecida da escritura. Mas essa experiência pessoal dos discípulos foi uma experiência presencial. Os discípulos não tinham como duvidar, porque era vento forte, água agitada e o barco podendo afundar. Quando Jesus repreende eles: vocês são muito tímidos. Na versão NTLH diz assim: vocês são muito medrosos. Aí Jesus fala: vocês ainda não têm fé? Vocês ainda não acreditam em mim realmente? Quem eu sou para vocês? Eu não sou apenas um mestre, isso aqui é minha conjectura. Eu não sou apenas um mestre, eu não sou apenas um rabino. Eu sou. E esse título só quem pode usar é Deus. Eu sou. E eles ficaram aterrorizados, os discípulos, porque disse, que homem é esse que até o vento e o mar lhe obedece? Quer dizer, já não era mais um mestre, porque isso não é a atitude de um mestre. O mestre, o professor, não tem domínio sobre água, sobre vento, sobre a natureza. Jesus ali estava mostrando a sua divindade, o seu poder sobre a natureza. Na criação, Deus fala que haja animais dentro da água, que haja terra, produza seres viventes, céu, produza seres viventes. Então, ali o poder criacional. Então, pela palavra, pela própria palavra, Deus fala com a natureza, com o vento e o mar. Se eu ficar o dia todinho falando com o mar, se agite, se abra, faça assim, assim, não acontece nada. Se o vento para, vai para aí, para cá, eu não faço nada. Mas Jesus não. Com Jesus, a coisa é diferente, porque o vento e o mar lhe obedecem. O que me chama a atenção nesse texto? Porque pouca gente presta atenção. Jesus sai, deixa a cara, o pessoal na margem, entra no barco, tempestade, repreende o vento, repreende o mar. Mas Jesus tinha um objetivo ali naquela noite, naquele dia. Ele queria chegar em Gadara, porque em Gadara tinha um homem que ninguém conseguia controlar. Cadeias, prisões, correntes, grilhões, ninguém segurava esse homem. Esse homem era atormentado. Jesus não disse para os discípulos o que iria acontecer na viagem. Jesus não disse para os discípulos o que ia acontecer do outro lado, porque Jesus estava querendo mostrar para eles: olha, esse processo, esse caminho que você vai ter, você vai ter surpresa. Eu vou mostrar coisas a vocês que vocês nunca viram eu fazer. Jesus, quando ele desce, a Bíblia diz que ele botou o pé na água, na areia, em Gadara, e o endemoniado saiu lá de dentro, correndo, e se prostrou aos pés de Jesus e disse: que tenho eu contigo, Jesus de Nazaré? Viesse nos atormentar antes da hora. Jesus, sabendo quem era ele, sabendo quem estava com ele, disse assim: cala-te, cala-te. Jesus tem poder sobre demônios. Os demônios são submetidos à vontade, o poder e a ordem de Jesus. Jesus chega para o endemoniado e disse assim: qual é o teu nome? Aí ele disse assim: legião. E ele usa uma palavra que era muito comum naquela época. Jerusalém e Israel estava sob o domínio romano. Uma legião de soldados era uma legião muito grande. Era diferente de uma centúria. Uma centúria é 100 soldados. Aqui, se lembra do centurião romano? Ele tinha 100 soldados sob sua guarda. Mas uma legião era aproximadamente, uma conta assim bem rasteira, 2.500 soldados. E a Bíblia vai dizer que aquele homem que estava endemoniado estava cheio de demônios. Meus irmãos, saiba de uma coisa: Jesus olhou para aquele homem com amor e repreendeu. Ele pediram para ser jogado numa manada de porcos. Jesus foi e mandou. Os demônios entram nos porcos, posso cair dentro d'água, tudo bem. Mas o que me chama a atenção é que Jesus fez daquele homem um missionário. Foi necessária aquela viagem, aquela situação difícil, para Jesus transformar um homem perdido num missionário. E Deus quer fazer um milagre também na tua vida, nesta manhã. Medite nessa palavra, em nome de Jesus.
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2: Meus queridos irmãos, olha a hora, povo de Deus, olha a hora, 6:52, hoje é 13 de outubro de 2026, Grupo Geração Eleita está em festa. Hoje é o aniversário do nosso administrador deste grupo que Deus formou, bênção de Deus, professor Assis Rodrigues, que hoje fica mais experiente, nosso amigo, homem de Deus, pacificador, um guerreiro, ele que faz parte da nossa história ali na década de 80 para 90, no Templo Central, hoje ficando mais experiente, completando, vou revelar, viu, pastor? Professor, vou revelar, 5.4, meu amigo, passou de meu século, está feliz, está servindo a Deus com o pastor Kleiber Bandeira, setor de número 11, Igreja Apolo, Gramoré, e eu louvo a Deus pela sua vida, pastor. Meu querido professor Assis Rodrigues, é o Grupo Geração Eleita, parabenizando com muito amor e com muita alegria, que Deus continue abençoando a sua vida. A produção mandou e aqui eu resisto com alegria. Hoje, dia 13 de outubro, Dia Nacional do Fisioterapeuta e do Terapeuta Ocupacional. Hoje, dia 13, parabéns para esses profissionais que trabalham com muita dedicação e com muito amor. A você que está ficando mais experiente, receba a homenagem do programa Amanhecendo com Fé, Salmo 23, Salmo 46 e Salmo 121, para o deleite espiritual de todos que estão na audiência do programa Amanhecendo com Fé. Que maravilha, meus amados irmãos. Eu quero aqui dar um aviso importante, importante esse aviso para você. Viajamos semana passada para a cidade de Fortaleza com a Betânia, com Clebson Alves e Raíssa. Nós queremos louvar a Deus. Foi uma viagem abençoada, foi uma viagem tranquila. Viajamos, Deus nos deu livramento, foi momentos especiais. Batemos o martelo no hotel, tudo sob controle. Hotel, transporte, guia, credenciado, café da manhã, o restaurante, olha, tudo sob controle. E nós chegamos a uma conclusão que nós vamos, como a viagem é dia 19 de novembro, é 19, dia 20 é feriado nacional, dia 21 é feriado municipal, dia 22 estaremos retornando. Mas nós vamos, para ficar na contagem regressiva, combinamos aí com a produção, com a equipe, as últimas vagas até o dia 19, porque quando fechar 19 aí fica a contagem regressiva, aí encerra tudo, porque vai ter o preparo e toda a logística da viagem, excursão em família. Você que está ouvindo, você que está ainda pensativo, vou ou não vou, faça como eu aconteceu na ministração. Não fique com dúvida, creia e realize o sonho. Que você está com esse desejo tão grande de viajar para Fortaleza, Deus te dando essa oportunidade. 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Aquele juro da maquineta não vai ser cobrado para você. 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Um exemplo, a pessoa vai aniversariar, você presentear ela e dessa viagem espetacular. 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Ruth, temos ainda mais 2 minutinhos para você, Ruth. O que vai acontecer dia 19, Rutinha?
3: Meus irmãos, dia 19 de outubro, acredito que é a próxima segunda-feira já, é isso? Vai acontecer o evento aqui em Natal, Conecte Natal, Mercado Digital, um dos maiores eventos que Natal vai ter relacionado ao mercado digital, ao marketing digital. 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
2: Valeu, Rutinha! Ainda tem horário eleitoral, nós vamos terminar agora.

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3: 6:59.
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8: Meus queridos amados irmãos, amigos, rádio ouvintes da Rádio Nordeste Evangélica e das rádios Boas Novas, Vida e Princesa, quero com alegria saudá-los com a paz do Senhor Jesus. Estamos aqui, pela graça de Deus, apresentando mais um momento de reflexão, a voz do pastor, sempre meditando, sempre refletindo, sempre lendo a palavra de Deus para um melhor desempenho e desenvolvimento da nossa vida espiritual, porque nada melhor do que a Bíblia Sagrada, a palavra de Deus, para que possamos crescer no conhecimento de Deus e descobrirmos também a vontade de Deus para a nossa vida. Vamos ler a palavra do Senhor no Evangelho segundo escreveu João, no capítulo 2, versículo 15, na primeira carta. Diz o seguinte o apóstolo: não ameis o mundo, nem o que no mundo há. Se alguém ama o mundo, o amor do Pai não está nele. Meus queridos irmãos, meus amigos, estamos no mês de junho, onde muitas festas juninas estão sendo celebradas, de Antônio, de João, de Pedro, enfim, são, na verdade, festas celebradas neste mês de junho, chamadas festas juninas, que não tem nada a ver com o cristianismo. Junho, conforme nós entendemos, pela história, vem exatamente do paganismo. Os pagãos, eles faziam esses rituais de purificação, de busca, de gratidão aos deuses da natureza. Nós sabemos muito bem disso. Para muitos, é apenas uma época de alegria, de confraternização. A história registra e aponta que as celebrações têm raízes nas antigas festividades, conforme já falei, pagãs na Europa, que celebravam o solstício de verão. Povos antigos acendiam fogueiras para afastar maus espíritos e cultuavam a deuses da fertilidade, a deusa romana chamada Juno. Ao longo dos séculos, a igreja tradicional adaptou essas festividades de origem pagã, atribuindo-lhes nomes de santos, conforme nós conhecemos, de Santo Antônio, São João, São Pedro, para facilitar a conversão dos povos aonde chegava, por onde passava. Originalmente, essas festas pagãs com rituais de purificação, de adoração à natureza, na tradição da Igreja Católica, foram associados ao nascimento de João Batista, o precursor de Nosso Senhor Jesus Cristo, filho de Zacarias e Isabel. Aí vem a questão dos balões, como nós conhecemos, que eram usados antigamente para enviar pedidos aos deuses e afastar maus espíritos, conforme a tradição pagã. Quadrilha, por exemplo, com passos de origem aristocrática francesa, também carrega traços de celebrações de gratidão por colheitas aos deuses da natureza. Ou seja, o que queremos enfocar é que as festas juninas não têm nada a ver com o cristianismo. Tudo isso é de origem pagã. E nós encontramos em Êxodo, capítulo 20, versículo 3, o Senhor dizendo: só ao Senhor teu Deus adorarás e só a Ele servirás. Como cristãos, nossa gratidão, festas e pedidos devem ser direcionadas unicamente a Deus e não a santos ou divindades pagãs da fertilidade, conforme os pagãos assim festejavam e celebravam. À luz do Evangelho, Paulo exorta a igreja em Éfeso a não sermos cúmplices nas obras infrutíferas das trevas. Como corpo de Cristo, devemos avaliar se nossas comemorações refletem a nossa fé e a santidade em Cristo Jesus, nosso Senhor. E a centralidade deve ser em Cristo. O cristão celebra a verdadeira luz do mundo, que é Jesus Cristo, e não o sol ou deuses da natureza. Bem sabemos disto. Sabemos que, pela palavra de Deus, cada cristão, cada família deve buscar a direção do Espírito Santo para tomar decisões sábias. Paulo escreve aos Coríntios e diz que nós somos chamados a sair do meio do sistema mundano e a viver uma vida que glorifique o Senhor em todas as estações. Que o nosso coração seja cheio da verdadeira alegria que o Espírito Santo nos dá, uma alegria que não depende de rituais ou tradições seculares, mas de paz que excede todo o entendimento. Não nos envolvemos, enquanto cristãos evangélicos salvos em Jesus Cristo, nestas festas juninas, porque tem sua origem pagã, e nós sabemos que nestas celebrações invocam exatamente santos, deuses da natureza, coisas desta natureza. Nós sabemos que somos crentes, que Deus, nosso Senhor, faz a chuva cair e a terra produzir o pão nosso de cada dia. Então, graças a Deus por este ano, um bom ano de inverno para o nosso sertão, muito pasto para os animais, muita produção de milho, de feijão, de melancia e de muitas frutas, uma colheita muito boa, e tudo isto atribuímos a Deus, nosso Senhor. Não é pecado o crente

0: comer milho assado, milho cozido, pamonha, canjica. Não, de forma alguma, porque nós sabemos que tudo isso vem de Deus. A terra produz o pão, que até o rei se alimenta dele. Nós sabemos disso pelo sábio Salomão. E, na verdade, nós não comungamos com essas comidas quando oferecidas a outros deuses, conforme Paulo exorta os crentes em Corinto. Nós não vamos comprar esses alimentos, milho, canjica, pamonha, que foram oferecidas a deuses estranhos para levar para nossa casa. Não, pelo contrário, nós podemos comer, na verdade, agradecendo a Deus nosso Senhor. Agora, se essa comida é oferecida a outros deuses, então deixa para lá. Vamos ficar com aquilo que Deus nos tem dado. Vamos produzir em casa ou mesmo comprar no supermercado, no comércio, enfim, e vamos dar graças a Deus e vamos desfrutar dessas bênçãos que Deus nos dá. Que Deus nos abençoe, que Deus nos ajude, que possamos ter o devido discernimento à luz da palavra de Deus, para que possamos ser gratos a Deus, porque é Deus quem prepara as nuvens nos céus, faz a chuva cair sobre a terra e a terra produzir para o pão nosso de cada dia chegar à nossa mesa. Que Deus nos ajude, que nós possamos viver exclusivamente para Deus e não nos envolvermos em festas juninas que têm sua origem pagã, nada com a Bíblia, nada com o cristianismo. Deixa a festa junina para lá e vamos servir ao Senhor nosso Deus. Deus abençoe a todos em nome de Jesus. Vamos orar e vamos agradecer ao nosso Pai Celestial. Supremo e eterno Deus, Pai nosso que estás nos céus, graças te damos, meu Senhor, pela bênção da vida, Senhor. Graças te damos por Jesus, pelo Espírito Santo, pela Bíblia Sagrada, que tem chegado às nossas mãos. Graças te damos, Senhor, porque o Senhor faz a terra produzir para que o pão nosso de cada dia chegue à nossa mesa. A ti nossa gratidão, Senhor, pelo teu favor, pela tua bondade, para com todos nós, Senhor. Em nome de Jesus, te oramos e te agradecemos. Amém. Deus abençoe a todos, em nome de Jesus.
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0: 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Começa agora mais uma edição do nosso Renascer, o seu ponto de encontro matinal com a palavra que edifica e o louvor que alegra a nossa alma. Aqui na Nordeste Evangélica, a rádio que toca o seu coração, nós começamos o dia com certeza, celebrando a maior de todas as certezas, o amor inabalável de Deus, um amor que não falha, que ultrapassa barreiras e que nos abraça logo nas primeiras horas desta manhã. Vem com a gente.
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0: Prepare o seu café, aumente o volume do seu rádio e abra o seu coração. Fique com a gente, Marcela Thaís.

0: Marcela Thaís, muita calma nessa aula.
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0: Muito bom dia, que coisa boa ter você mais uma vez em nossa companhia nesta manhã. Eu não estou trabalhando sozinho nos comandos técnicos, tem ele, Ricardo Torres. Na programação e produção, Gerson Câmara, seleção musical, Evaristo Filho. Na apresentação, este que vos fala, feliz da vida e fazendo parte da sua felicidade, Marcílio Dantas, e na direção geral, pastor Waldo Dantas. E aí, como é que você passou o final de semana? Como é que você passou o feriadão? Passou na paz de Deus? Graças a Deus por isso. Juntos, nesta manhã, vivendo intensamente todas as alegrias e todas as bênçãos. Hoje nós teremos, mais uma vez, nossa terra potiguar. Falar em nossa terra potiguar, hoje nós vamos viajar até João Dias, distante a 366 quilômetros de Natal. Coisa boa, hã? Então você é o nosso convidado. Teremos também prestação de serviço, saúde no ar, educação, jornalismo com Sandra Cerqueira. E muito mais dentro da nossa programação. Hoje, no momento da dona de casa, vamos trazer pudim de tapioca, que é uma iguaria que você pode encontrar na cidade de João Dias, em comemoração hoje, exatamente, o nossa terra potiguar. Então tem tudo a ver, unindo o útil ao agradável. Então participe sempre conosco pelo 849-8826-2255. Quero a sua participação falando conosco, pedindo aquele louvor, mandando abraços para quem você quiser. Você inclusive pode até mandar aquela mensagem áudio de no máximo 30 segundos. O importante é participar. Vamos trazer mais um louvor, mais uma adoração desta feita com Bruna Carla e Gabriela Rocha, Deus da Graça.
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0: Né? Tem cafezinho por aí, meu irmão? Sério? Coisa boa. Tem o que tanto? É locutorzinho exigente, não é não? É só pra saber mesmo, meu irmão. Fica tranquilo. Dá até a impressão que a gente tá morrendo de fome. Mas que isso? Mas é alegria e o privilégio de estar na sua casa, na sua mesa agora, vivendo intensamente todas as alegrias e todas as bênçãos que Deus nos proporciona. Você concorda comigo? É verdade. Mas falar nisso, um cafezinho sempre vai bem, vai ou não vai? Então, vamos tomar café aqui na Nordeste Evangélica. Nós estamos firmes e fortes para desejar que o seu dia seja muito produtivo e abençoado. A você na fazenda, você no sítio, nas comunidades, nas vilas, onde quer que você esteja, onde tem um rádio, a pilha ou mesmo a energia, você está aí sempre ligado. Ou a você que nos acompanha também através da internet no seu celular. Tá no roçado, mas sempre tem alguém ali, ó, com o celular na mão, ouvindo a programação de uma emissora. E ouvir a Nordeste Evangélica é uma bênção para todos nós. Tanto para você quanto para a gente, viu? E não abrimos mão da sua amizade, porque você é importante para Deus e importante também para nós. Hoje nós vamos viajar, vamos, sim, senhor, vamos até um lugar por nome de João Dias, a 366 quilômetros de Natal. Dá quase 4 horas de viagem. Como é que tá o meu chevetinho por aí, Ricardo? O nosso chevetinho é um chevetinho abençoado, é ou não é? Então, você gosta também, você que tá em casa agora, gosta de viajar sempre nele? Muita gente já viajou, foi ou não foi? Então, até o Chevette tá concordando. Esse Chevette, ele é muito esperto. Quem vai conosco nesta viagem é só dizer, eu quero, pronto, a gente já vai levar você aqui. De carona até essa cidade que nós amamos e queremos bem. Aliás, quero aproveitar já mandar abraço a toda a membresia da Assembleia de Deus e também outras denominações que acompanham a programação da nossa missionária no ar. Então, alô, meus queridos de João Dias. Forte abraço. Irmã Joelma, setor 9, Parnamirim, ela está dizendo, eu gostaria de ir nesta viagem. Seja bem-vinda, irmã Joelma. Então, conosco também, para viajar nesta manhã, nós temos o nosso amado irmão Alisson Gomes, que também vai nessa viagem abençoada, e para completar a viagem, a irmã Graça Imperial, a mulher do café matinal. Coisa boa! Se tá tudo tranquilo, já sabemos quem vai nessa viagem, nada mais, nada menos do que ligar o motor do Chevette. Eita, coisa boa! Esse piloto é um as no volante. Meus queridos, João Dias é uma cidade pequena que está localizada na microrregião de Umarizal, mesorregião do Alto Oeste Potiguar. Na região, você encontra uma variedade de opções de lazer e entretenimento para moradores e visitantes. Desde praias paradisíacas até trilhas ecológicas para todos os gostos. Contudo, a história de fundação dessa cidade remota aos idos de 1706, onde um religioso, o capitão Mor, Afonso de Albuquerque, não é Afonso não, é Afonso mesmo, Afonso de Albuquerque, Maranhão e João Dias recebiam sesmarias amplas e vagamente localizadas nos sertões do Rio Grande do Norte, cujas terras eram consideradas esconderijos do gentil Tapuia Canindé da tribo Janduí. O historiador Luiz da Câmara Cascudo diz em seu livro Nome da Terra que o arruado João Dias já era citado em 1958. E faz tempo. Uma igreja, inclusive, foi inaugurada em 1887 e em 1894 está entre as boas povoações de Martins. O distrito foi elevado à categoria de município com a denominação de João Dias pela Lei Estadual de número
1: 2904, de 2 de agosto de 1963, desmembrado de Alexandria. Exatamente. Os moradores naturais do local são os joandienses. Então, uma ótima oportunidade para você visitar João Dias. Inclusive, tem até praias paradisíacas, né? Paradisíacas e até trilhas ecológicas. Falar em trilhas ecológicas, você já caminhou por alguma trilha ecológica, Ricardo? Já?
0: Já!
1: Gostou? Teve alguma surpresa que sempre na trilha ecológica a gente vê algum animal? O que você viu, meu filho? Ai, tá, ele cochichando aqui do meu ouvido, como é que é?
0: Ele disse, irmão, mas ele vi, foi um gavião.
1: O cara tava com medo do gavião, bichinho. Vamos embora, vamos lá.
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1: Vamos juntos! Olha o gavião, meu amigo Ricardo. Tô bichinho com medo de gavião. Canção e louvor chegou na casa. Bom dia, Brasil!

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1: 7:58, 7:58, Nordeste Evangélica, trilha sonora da sua vida. Ô, coisa boa ter você sempre ligado ou ligada todas as manhãs. Aproveitando aqui já, registrando a presença do presbítero Amâncio e fazendo sempre aquela visita ilustre, conhecendo as dependências da Nordeste Evangélica, o homem que não só trabalha, mas gosta de caminhar, né? Ele caminhou hoje quase 12 quilômetros, 13 quilômetros, chegou aqui um pouquinho cansadinho, menininho. Aí, o meu Matilho, o pai do senhor, tô curtindo aqui os estúdios da Nordeste Evangélica, tô um pouquinho cansadinho. Pois é, acostumado no volante, né, meu filho? Então, às vezes cansa, de vez em quando. Mas é bom, queima as calorias aí, sabe, coisa. Isso é maravilhoso, ter sempre alguém aí na nossa audiência, na nossa sintonia. Privilégio sempre ter a oportunidade de tê-lo participando aqui do nosso WhatsApp, tá? Presbítero Amâncio também é 92.5. Sandra Cerqueira, depois de 3 dias de descanso, recarregou as baterias e com certeza vai nos trazer as primeiras informações desta manhã de terça-feira. Bom dia, Sandra, paz do Senhor.
2: Bom dia, Marcílio, bom dia, Ricardo, bom dia, querido ouvinte, a paz do Senhor para você que nos acompanha nesta manhã maravilhosa de terça-feira, 13 de outubro de 2026. Quero mandar os parabéns a todos os fisioterapeutas e terapeutas ocupacionais que hoje celebram o seu dia. Que Deus abençoe a cada um abundantemente e vamos às notícias.
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2: São exatamente 8 horas em Natal, hora certa da informação para você que acompanha a Nordeste Evangélica. A palavra de Deus em Mateus capítulo 27, versículos 50 e 51 diz assim: e Jesus, clamando outra vez com grande voz, entregou o Espírito. E eis que o véu do templo se rasgou em dois, de alto a baixo, e tremeu a terra e fenderam-se as pedras. O véu, querido ouvinte, separava o lugar santo do lugar santíssimo no templo, onde a presença de Deus era simbolizada e apenas o sumo sacerdote podia entrar uma vez por ano. O fato de ter se rasgado de alto a baixo indica uma ação divina e não humana, simbolizando assim que o sacrifício de Jesus abriu um caminho direto entre Deus e a humanidade. Glória a Deus por isso, porque Jesus é aquele que nos religa a Deus, que nos dá livre acesso ao Pai. Então, eu e você não precisamos chamar outro nome. Não há outro nome no céu, na terra e embaixo da terra pelo qual possamos chamar e ser salvos. Somente Jesus Cristo é o único mediador entre Deus e os homens. Isso está também registrado na palavra de Deus. Não sou eu que estou dizendo. É a palavra de Deus quem diz. Então, que você possa clamar o nome de Jesus, né, para ser salvo. Glória a Deus por isso. E a Marinha do Brasil emitiu nesta segunda-feira o aviso de mau tempo com previsão de ventos fortes e muito fortes na faixa marítima entre Macau e São Luís, do Maranhão. Macau aqui no Rio Grande do Norte, né? A intensidade prevista varia entre 52 e 74 quilômetros por hora, correspondente às forças 7 e 8 da escala de severidade, classificadas como forte e muito forte. O alerta permanece válido até às 9 horas desta quarta-feira, dia 14, abrangendo uma área de até 100 milhas náuticas da costa. No território potiguar, o aviso tem como referência a costa a partir de Macau em direção ao oeste, alcançando áreas marítimas próximas a Porto do Mangue, Areia Branca, Grossos e Tibau, região salineira. O comunicado exige atenção especial de pescadores e operadores de embarcações. O aviso é marítimo e não representa previsão de ventos dessa intensidade em todas as praias potiguares. E em Natal, sol o dia todo com algumas nuvens à tarde, tempo bom à noite. E nesta terça

0: aprovada em dois turnos nas duas casas do Congresso. Na votação de quarta, a PEC precisa de apoio de pelo menos 49 dos 81 senadores para ser aprovada em primeiro turno. Pelo regimento do Senado, depois dessa etapa, a proposta ainda precisa passar por outras três sessões de discussão antes da votação em segundo turno. Caso o texto seja alterado no Senado, deve retornar para apreciação na Câmara. Se o texto não for alterado e for aprovado nos dois turnos do Senado, segue para promulgação. E a Caerne está trabalhando para restabelecer o fornecimento de água em 16 municípios que precisou ser suspenso no último domingo devido a um vazamento de grande proporção identificado na adutora Monsenhor Expedito, no trecho entre a estação EB03 e a cidade de Boa Saúde. Após a finalização do serviço e a religação do sistema, a distribuição de água será normalizada de forma gradativa em um prazo de até 72 horas, ou seja, 3 dias, né? As cidades afetadas são Boa Saúde, Eloy de Souza, Serra Caiada, Lagoa de Velho, Sítio Novo, Barcelona, Rui Barbosa, São Tomé, Tangará, Japi, Santa Cruz, Lages Pintadas, São Bento do Trairi, Coronel Ezequiel, Campo Redondo e Jaçanã. E a Caerne realiza uma parada de água programada nesta quarta-feira para realizar uma lavagem, reservatório e manutenção em equipamento do sistema de abastecimento da Zona Norte de Natal. A previsão é de que o serviço seja realizado das 7 da manhã às 20 horas desta quarta-feira, sendo religado após a finalização. Neste período, o fornecimento de água estará suspenso para Potengi, Redinha, além de parte de Pajuçara e Lagoa Azul. Após religado o sistema, a normalização para todas as áreas se dará em até 72 horas, ou seja, 3 dias, de forma gradativa. Agora são 8h05 em Natal. Eu trouxe para você notícias da Climatempo, Marinha do Brasil, Empresa Brasil de Comunicação, Agência Senado e da Caerne. A partir das 9h estaremos de volta com mais informações para você.
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2: 8:08.
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1: 8 horas 20 minutos em Natal e a informação é de que a Escola de Saúde da UFRN abriu inscrições para o processo seletivo com 252 vagas em cursos técnicos gratuitos. O ingresso será em 2027. As oportunidades são para técnico em agente comunitário de saúde, técnico em cuidados de idosos, técnico em enfermagem e técnico em vigilância em saúde. As inscrições ficam abertas até o dia 21 de outubro através do site comperv.ufrn.br na aba Cursos Técnicos. A taxa de inscrição é no valor de R$30 com possibilidade de isenção para candidatos que atendam aos critérios estabelecidos no edital. A seleção dos candidatos ocorre por meio de prova e está prevista para acontecer no dia 7 de novembro, às 14 horas em Natal. Os cursos são gratuitos e na modalidade presencial com aulas na sede da Escola de Saúde localizada no campus central da UFRN. Então são 36 vagas para a parte da manhã, para técnico em enfermagem e para técnico em cuidados de idosos são 45 vagas no período da tarde. A entrada será em 2027.2 para técnico em enfermagem com 36 vagas pela manhã, técnico em vigilância em saúde 45 vagas pela manhã, técnico em agente comunitário em saúde com 45 vagas à tarde. Tá certo? Isso aí trata-se da entrada em 2027.2. Para 2027.1, técnico em enfermagem 36 vagas para a parte da manhã e técnico em cuidados de idosos, só para reforçar, 45 vagas para o período da tarde. Essas informações vêm da UFRN.

0: O senhor, alô, irmão João, conosco, o Lucildo Mariano da Silva, a irmã Marília, acompanha também a nossa programação. Conosco nesta manhã, ouvindo o Renascer, temos a companhia agradabilíssima da nossa amada irmã Marília Lemos. Bom dia para o irmão Dantas, Rui e Isa, lá na Zona Norte de Natal, precisamente no Nova Aliança. Bom dia com muita alegria para Leneide. Bom dia, Leneide. Pedro e Leia lá no Santa Catarina 1, Cosme Oliveira, a irmã Graça Imperial, Maria Gorgônio, Francisco Moreira, Elizabeth Robert lá em Macaíba. Também o nosso amado irmão Daniel Baltar lá no bairro de Neópolis. Irmã Joelma, ouve o nosso Renascer. Missionário Carlos também com a gente nesta manhã. Irmã Glorinha, bom dia, irmã Glorinha. Socorro Oliveira também acompanha o nosso programa. Nilson, o homem do ar-condicionado. Lucimar e Luzia também com a gente. Geraldo Júnior, bom dia com muita alegria para Flávio Roberto. Mandando um abraço também para Rosângela, que ouve o nosso Renascer. Gracenildo, lá em Parnamirim. Rose Duarte, lá em Parnamirim. A Kiara, a Nilda. Bom dia também para a Eliane Alcione.
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0: 8 horas 23 minutos. Zap liberado para que você mande aquele recadinho todo especial em áudio de no máximo 30 segundos.

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9: 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Olha só, mas eu vou falar.

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1: Oito horas 43 minutos, vamos agora trazer informações. Notícias da nossa IEDERN. Esta terça-feira acontece ciclo de oração nas seguintes congregações: Aliança com Cristo, Bela Vista, Belém Efrata, Betel, Candelária, Capitão Morgoveia, Cidade Alta, Canaã, Farol 2, Felipe Camarão 1, Filadélfia, Fonte de Refrigério, Filhos do Rei, Gramoré, Grande Natal, Guajiru, Gilgal, Igapó, Jardim das Acácias, Jardim das Flores, Jardim do Senhor, Jardim dos Santos, Jardim Leblon, Jardim Paraíso, Jardim Petrópolis, Jardim do Éden, Manaí, Monte Horebe, Monte Líbano, Monte do Senhor, Morro Branco, Nazaré 2, Novo Rumo, Nova Cidade, Nova Floresta, Nova Natal 2, Parque da Floresta, Parque das Dunas, Parque do Horto, Parque dos Eucaliptos, Pitbull, Prolar, Potilândia, Pastor Nelson Bezerril, Redia Nova, Rei dos Reis, Rocha da Salvação, Rio Jordão, Santarém 2, Shalom, Solidade 1, Tirol, Vale Dourado 2 e Vila de Ponta Negra. Lembrando que os círculos de oração com jovens é no horário da manhã e de crianças no horário da manhã ou à tarde nas igrejas polos todos os sábados. Continuamos em campanha de oração nacional, 24 horas ininterruptas de oração durante todo o ano, apresentando a Igreja Nação em nossas orações. O texto base da campanha está em 2 Crônicas, capítulo 7, versículos 13 e 14. Venha orar com a gente e testemunhar a ação de Deus em nossas vidas. Participe todas as sextas-feiras, das 9 da manhã às 11 horas, da consagração para toda a liderança no Templo Central. E a partir das 19 horas tem culto geral de instrução e doutrina no Templo Central da nossa Assembleia de Deus em Natal. Participe! Vem aí 87 anos da IEADERN em Parnamirim. É tempo de celebração e gratidão. Convidamos toda a igreja e a comunidade para estarem nas grandes comemorações dos 87 anos da IEADERN em Parnamirim e na realização da nossa Escola Bíblica de Obreiros, com o tema Expansão com Fundamentos, Efésios 4:13. Viveremos uma semana marcante de aprendizado da palavra, da oração e comunhão. Confira a programação oficial e participe conosco de cada momento. Atenção! Quarta-feira, dia 14, amanhã, portanto, às 19 horas, festividade do Depim. Pregação, tia Deni Miranda, no louvor, grande conjunto do Depim e instrumental. Dia 15 de outubro, que cairá na quinta-feira, às 19 horas, festividade da UMADEP. Ministrando a palavra de Deus, pastor Josenil Júnior. No louvor, grande conjunto da UMADEP, conjunto Vida Nova, Ministério de Louvor e Coral Brilho Celeste. Na sexta-feira, dia 10 de outubro, às 19 horas, festividade do DEFAD. E também da Escola de Obreiros. Na pregação, pastor Gunnar Berg. No louvor, grande conjunto do DEFAD, Cíntia e Banda, Grupo Sede. Dia 17 de outubro, sábado, teremos aí dois horários. Às 14 horas, teremos pregação com o pastor Gunnar Berg e no louvor Jansen e Banda. E às 18:30, culto de encerramento com o pastor Martim Alves da Silva. E no louvor, Orquestra Filarmônica, Coral Estrela Dalva e Ministério de Louvor. E no domingo, dia 18 de outubro, às 14 horas, grande batismo em águas. A ministração da palavra de Deus, o pastor Kleber Maia, no louvor, banda Ágape. E a IEADERN Parnamirim, Templo Sede, Avenida Comandante Petit, 102, Boa Esperança. Você pode organizar sua caravana, levar a sua família e um convidado especial. Deus tem uma palavra forte para o seu coração. Vem aí celebração dos 33 anos da AD Lagoa Nova e com imensa alegria e gratidão na comemoração que convidamos você e sua família para celebrar conosco o 33º aniversário da Assembleia de Deus em Lagoa Nova, sob o tema Uma História Escrita pela Fidelidade de Deus. baseado em Lamentações, capítulo 3, versículos 22 e 23. Teremos, inclusive, a semana inteira de festa, louvor, adoração e impacto pela palavra de Deus. Prepare o seu coração para que Deus possa fazer muito mais até o dia 18 de outubro. Portanto, confira a programação oficial e venha adorar conosco todas as noites. Atenção para o cronograma completo. Dia 13 de outubro, que exatamente hoje, terça-feira, na pré-eleição, o irmão Francisco, no Louvor Ministério Renascer. Dia 14, na quarta-feira, preletor Tony Henrique, no Louvor Debaixo da Graça. Dia 15 de outubro, quinta-feira, preletor irmão Milton, no Louvor Novo Tom. Dia 16 de outubro, na sexta-feira, na pré-eleição, evangelista Josenil Júnior, no Louvor Augusto Silva. Dia 17 de outubro, no sábado, preletor o presbítero Análiso Miqueias, no Louvor Eli Jesus. E dia 18 de outubro, que será no domingo, na pré-eleição, presbítero Paulo Sérgio, no Louvor El Shaddai. Serão dias marcantes de renovo espiritual e comunhão. Não fique de fora, escolha os dias e venha passar a semana inteira sendo abençoado. A Assembleia de Deus Lagoa Nova, endereço Avenida Lime Silva, 1590, Lagoa Nova. Leve um convidado, Deus tem uma palavra toda especial para você, para sua vida e para sua família. Próximo domingo vamos estudar na Escola Bíblica Dominical EBD a lição de número 3, a fidelidade de Deus diante da infidelidade de Israel. Para a sala de adultos, vamos todos à EBD. 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Foram essas as informações da nossa IEADERN. Nordeste Evangélica. Seguimos por aqui trazendo mais uma sequência de louvores na nossa programação.

0: Agora são 8:55 em Natal. Chegamos com mais uma edição do Nordeste Evangélico Informa. Os pequenos negócios responderam por quase todas as empresas abertas no país em setembro, segundo dados divulgados pelo Sebrae. Microempreendedores individuais, microempresas e empresas de pequeno porte, que somaram 452.600 novos CNPJs no mês. O número representa 96,5% de todas as empresas criadas no período e é 5,5% maior do que o registrado em setembro do ano passado. De janeiro a setembro, o Brasil contabilizou mais de 4.390.000 pequenos negócios abertos. Desse total, 77% são microempreendedores individuais, os chamados MEIs. O levantamento também mostra um crescimento na criação de microempreendedores individuais. Entre janeiro e setembro, o número de novos registros aumentou 14% em comparação com o mesmo período de 2025. Já as micro e pequenas empresas tiveram alta de 11,5% na mesma base de comparação. Em setembro, o setor de serviços concentrou o maior número de novas empresas, com 64% dos registros. Na sequência, aparecem o comércio com 21% e a indústria com 8%. O calor extremo pode aumentar o risco de parto prematuro, morte fetal e complicações para gestantes. O alerta é da Organização das Nações Unidas e foi feito em um encontro preparatório da Conferência do Clima da Organização das Nações Unidas, marcada para o mês de novembro. Uma pesquisa recente mostrou que mais de 2/3 dos profissionais de saúde em 5 continentes observaram complicações relacionadas ao calor intenso nos últimos 5 anos. A exposição a temperaturas extremas durante a gravidez vem sendo associada ao aumento de casos de parto prematuro, baixo peso ao nascer, morte fetal e problemas de saúde materna. Durante o evento realizado em Fiji, representantes de países da região cobraram mais apoio internacional para adaptação às mudanças climáticas e para transição para fontes de energia renovável. Segundo a ONU, os efeitos do aquecimento global já são uma realidade para milhões de pessoas e exigem ações urgentes da comunidade internacional. E a segunda unidade móvel do Saúde Mais Perto iniciou os atendimentos com a realização de tomografias computadorizadas no bairro de Felipe Camarão. A estrutura tem capacidade para realizar cerca de 2.000 atendimentos por mês entre exames de tomografia e ultrassonografia. A expectativa é que o reforço na oferta de exames contribua para zerar a fila da regulação em Natal para esses procedimentos até o fim do ano. A carreta iniciou os atendimentos com a oferta de tomografias e a partir de hoje também passará a realizar ultrassonografias. O atendimento na carreta não é realizado por demanda espontânea. A Prefeitura do Natal entra em contato com os usuários que já haviam solicitado os procedimentos nas unidades de saúde e aguardavam na fila de espera da regulação. Os pacientes devem ficar atentos ao telefone e comparecer na data e horário informados para a realização dos exames. A segunda unidade móvel do Saúde Mais Perto está estacionada na rua Antônio Carolino, número 343, no bairro Felipe Camarão, em frente à Escola Municipal Professora Maria Cristina Osório Tavares. Os atendimentos acontecem de segunda a sexta-feira, das 8 ao meio-dia e das 13 às 16 horas. Faltando só 1 minuto para as 9 horas da manhã e você continua na melhor, na 92 FM, ficando muito bem informado de tudo o que acontece na cidade, no Brasil e no mundo. Eu trouxe para você notícias do SEBRAE, da Organização das Nações Unidas e da Secretaria Municipal de Saúde de Natal. Próxima edição você confere às 10 horas.
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5: 9:02.
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0: 9:15 em Natal, 9:15. E a informação para você é de que, com o tema Um Acordo Muda o Jogo, a 21ª Semana Nacional de Conciliação será realizada de 3 a 6 de novembro de 2026, mobilizando os tribunais de todo o país em torno da solução consensual de conflitos. O SEJUSC, Juizados dos Juizados Especiais da Comarca de Natal, está convidando empresas para participarem da iniciativa, mediante a indicação de processos nos quais exista efetivo interesse na realização de acordo. O processo indicado não será retirado do local em que se encontra o processo judicial eletrônico, não havendo, portanto, alteração de sua tramitação ou prejuízo para as partes. As empresas que desejam participar da Semana Nacional de Conciliação 2026 devem indicar os processos até o dia 14 de outubro, ou seja, até amanhã, pelo WhatsApp 84-3672-9075. Repito, 84-3672-9075. Ao indicar processos com efetivo potencial de acordo, as empresas contribuem para que as demandas possam ser solucionadas de forma consensual, privilegiando o diálogo e evitando o prolongamento desnecessário do conflito. Essas informações vêm do TJRN.
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0: 9:16.

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1: 9:33. Alô, irmã Luzinete, aquele abraço, tudo de bom, a paz do Senhor para você, para todos que fazem parte da sua família. Ai, ai. Ela colocou aqui: eu vou arengar com você. Você lê todos os comentários, menos o meu. Calma, minha irmã, relaxa. Dá tempo aí pra gente mandar abraços e ler os comentários de todo mundo. Sabe como é que é, né? Graças a Deus a audiência da rádio cresce mais e mais, e você, ouvinte, é a razão da nossa alegria. Eu não abro mão dessa amizade que só cresce a cada instante, esses laços que se estreitam e que nos deixa felizes a cada dia. Irmã Luzinete, Deus te abençoe. Também conosco a Lúcia Andrade, tá dizendo aqui na audiência deste maravilhoso programa. Ô, minha irmã, muito obrigado. Conceição Teixeira, forte abraço para você também, minha amada irmã. Deus te abençoe mais e mais. João Maria da Silva Brito, lá do bairro de Gapó, né, também conosco, sempre na audiência, o pastor Geraldinho Brito, a irmã Terezinha Brito, o povo abençoado de Deus. Também Gibson Souza, ouvindo a nossa programação lá em Cidade das Flores, Igreja Apolo, setor 39. Bom dia também para Levi, a paz do senhor, irmão Levi, você está aí. Também conosco a Rita Kelly, forte abraço também para sua filha Ketley Vitória, ouvinte assídua da nossa programação. Ô, irmã Leneide, bom dia, Deus te abençoe mais e mais por você estar aí na audiência. Josi também ouve o nosso programa. Assembleia de Deus, Parque dos Eucaliptos, a irmã Zélia também conosco nesta manhã. Francisca das Chagas, bom dia, meu amigo, passando para agradecer por mais um dia também. Pedir oração por minha filha Fabiana, lá em Portugal, que está internada. Que Deus abençoe e chegue na sua vida. Mamãe Marileide, bom dia para você também. Irmã Núbia, chegando por aqui. A irmã Maria Lopes, bom dia, com muita alegria. A paz do Senhor para Marcos Antônio, que está fora do Rio Grande do Norte. Só falta dizer qual é o lugar que você está, viu, meu amado? Então, diz aí que a gente anuncia por aqui. Maria Angélica, lá em Águas Claras, Parnamirim, que também é Nordeste Evangélica. Também a Maria Ivone. Ô, meu irmão, manda abraço aí, alô pra mim, que estou na audiência, né? E desde as 5 da manhã, olha que coisa boa. João Wallesson, hoje, ele tá dizendo pra cá, através da participação do WhatsApp, que ontem ele completou mais um ano de vida. Ô, João Wallesson, parabéns, Deus te abençoe, viu? Aproveita aí esse mês inteiro para comemorar o seu aniversário, porque aniversariar é uma dádiva de Deus, não é verdade? Ailton Júnior, bom dia para você, irmão João, irmã Marília. Alô, alô, irmão Romário, bom dia, todo mundo sempre ligado. A Maria Ana também, é o mundo todo e mais um pedacinho da lua.
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1: 9:37, ouvinte Nordeste Evangélico.

0: 9h46, 9h46. Outubro é um mês de conscientização sobre a importância da prevenção do câncer de mama. Em todo o país, a campanha do Outubro Rosa faz alertas sobre a doença, o diagnóstico precoce e o acesso ao tratamento do câncer de mama. A prevenção e o diagnóstico precoce definem como será a linha de cuidado da doença. Toda mulher com suspeita clínica de câncer de mama tem direito à investigação diagnóstica pelo SUS. E o tratamento deve ser iniciado em até 60 dias após a confirmação da doença, seja cirurgia, quimioterapia ou radioterapia. Quem define o tratamento é a equipe de saúde do SUS, de acordo com o tipo e o estágio do tumor, as condições clínicas de cada paciente e outros fatores individuais. Além do tratamento, a mulher com câncer de mama tem acesso à cirurgia de reconstrução mamária, em caso de perda total ou parcial da mama. Assistência integral também inclui apoio psicológico, atendimento multidisciplinar e reabilitação física. Ao realizar o autoexame, apalpando a mama, se perceber caroço, alteração no formato ou na pele das mamas, retração do mamilo, secreção espontânea ou qualquer outra mudança persistente, a mulher deve procurar uma unidade de saúde para a avaliação. Então, importante, muito importante. Essas informações vêm da EBC através do Ministério da Saúde.
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0: Irmã Leneide pede para ouvir e a Nordeste Evangélica toca. Valdir Mortieres, sem palavras.

0: Agora são 9h53 em Natal. Chegamos com mais uma edição do Nordeste Evangélico em Forma para atualizar você. A Dema Energia Cosern anunciou a construção de 10 novas subestações e a ampliação de outras 17 já existentes no Rio Grande do Norte até 2030. Segundo a companhia, esse reforço na infraestrutura elétrica do estado aumentará em 24% a capacidade energética de distribuição. A iniciativa faz parte do plano de investimentos de 4,1 bilhões de reais anunciado pela empresa para o estado. As obras estão distribuídas por todas as regiões potiguares e têm como objetivo acompanhar o crescimento das cidades, apoiar a instalação de novos empreendimentos, fortalecer atividades produtivas e criar as condições necessárias para o desenvolvimento econômico e social do estado nos próximos anos. Entre os municípios contemplados estão polos econômicos e populacionais, como Natal, Mossoró, Parnamirim, Ceará-Mirim, Açu, Baraúna e Acari, entre outros. E a venda de veículos novos no Rio Grande do Norte chegou a 56.775 unidades entre janeiro e setembro deste ano, representando uma alta de 16,8% no comparativo com o mesmo período do ano passado. A expansão é a segunda maior do Nordeste, atrás apenas do Ceará, que acumulou 143.842 vendas em 2026. Os dados são da Federação Nacional de Distribuição de Veículos Automotores, FENABRAVE. E no Brasil, as vendas de 2026 até o mês de setembro somaram 4,2 milhões de veículos novos, um aumento de 14,1% em comparação ao mesmo recorte temporal do ano passado, que correspondeu a 3,7 milhões. Segundo os dados da FENABRAVE, no acumulado de 2026 até setembro, o Rio Grande do Norte já vendeu 16.998 unidades de automóveis, um crescimento de 32,3% em relação aos 12.840 emplacados de janeiro a setembro de 2025, e os eletrificados são o segmento que mais se destacou este ano no estado. Quer saber quais vacinas estão registradas no seu nome? A consulta pode ser feita pelo aplicativo ou pelo site do Meu SUS Digital. Para acessar, você pode entrar com o CPF e senha na conta gov.br. Na tela inicial, você vai escolher Minha Saúde e depois em Vacinas, onde é possível consultar o histórico das doses registradas. Para visualizar a carteira digital e os certificados disponíveis, basta acessar a aba Documentos. Entre eles estão o Certificado Nacional de Vacinação contra a Covid-19 e, quando atendidos os requisitos para emissão, o Certificado Internacional de Vacinação ou Profilaxia, usado para comprovar a vacinação contra a febre amarela. Se alguma vacina não aparecer, a orientação é procurar a unidade de saúde onde a dose foi aplicada para verificar o registro. Também é possível buscar a orientação nas secretarias municipais de saúde. As informações não podem ser incluídas ou corrigidas diretamente pelo usuário no Meu SUS Digital. A atualização deve ser feita pelo serviço responsável pelo registro. 9h57 em Natal, eu trouxe para você notícias da Neoenergia Cosern, também da FENABRAVE e do Ministério da Saúde. Próxima edição a partir das 11 horas, não perca.
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4: 9:59.
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0: gente pede, a gente toca, inclusive vamos tocar já já mais um louvor a pedido do Levi. Ele pede para ouvir Kemily Santos, Deus de Obras Completas, aproveitando já, dedicando para Alberir, Lucy Cleide, Maria Fernanda e toda a sua família e amigos. Coisa boa, muito obrigado, Levi, pelo carinho da sua audiência. Mas agora também tem participação ao vivo através do 849-8826-2255. Tem a nossa querida, amada ouvinte. Tia Preta, bom dia, paz do Senhor.
1: Paz do Senhor, irmão Marcílio, sou eu, Tia Preta, sou do setor 26. Estou passando aqui para pedir um louvor. Pode ser Gesso Rufino. Eu só quero adorar. Ei, vamos boa. Adorar junto comigo? Vamos? E eu quero mandar um cheiro nos olhos para todas as crianças que estão na audiência. E em especial meu netinho Juan Lucas e Rafael Davi.
0: Oh, coisa boa! Gostei do cheiro nos olhos. 10h36. Manhã Renascer é puro louvor e adoração ao nosso Deus. Gerson Rufino, eu só quero é adorar.

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3: Horas 46 minutos, 10:46. Vamos então para mais um momento que a minha amiga dona de casa gosta bastante. Fica naquela expectativa, querendo chegar esse momento. E hoje nós vamos aprender a preparar pudim de tapioca, uma iguaria que você pode encontrar na cidade de João Dias. Foi para lá que nós fomos hoje com o nosso chevetinho logo no início, né, Ricardo? E aí promete bastante, uma delícia. E com a popularização do pudim de tapioca em outras regiões do Brasil, né, trouxe inclusive adaptações. Em algumas versões, só para você ter ideia, o leite de coco é substituído por creme de leite. Ou a receita leva queijo coalho, oferecendo também um toque salgado ao doce. Interessante, né? Além disso, tapioca é um ingrediente naturalmente sem glúten, o que faz do pudim de tapioca uma excelente opção para quem segue dietas. Tá certo? Tudo pronto, meu amigo RT? Vamos até a Copa da Nordeste Evangélica. Aumente o BG. Chegando. O Ricardo está entusiasmado, viu? A gente percebe até pelo brilho dos olhos. Vamos anotar os ingredientes: 700 gramas de tapioca granulada, 800 ml de leite, 200 ml de leite de coco, 2 xícaras de coco ralado, fresco ou seco, 2 latas de leite condensado, 1 xícara de açúcar, 1 colher de sopa de manteiga. Como fazer? Atenção, atenção! Em uma tigela, você vai misturar tapioca com leite, o leite de coco, o leite condensado, o coco ralado e misturar bem. Em seguida, o que você vai fazer? Você vai despejar a massa em uma forma untada com manteiga. Cubra com um plástico filme e deixe descansar por no mínimo 4 horas. Tempo. Façamos de conta que passaram-se as 4 horas. Na hora de servir, aqueça as laterais da forma no fogo. Por quê? Porque assim fica bem mais fácil na hora de desenformar. Você concorda? Então, agora uma dica. A dica é a seguinte: para a receita ficar mais molhadinha, você vai colocar uma calda de leite condensado na hora de servir. Gostou, Ricardo? Gostou. Ai, que sorrisão, viu? Essa receita vem do Globo.com. Vai lavar a louça, Ricardo? Vai, né? Então, vamos lá. Isso. Tô aqui já com pano de prato, né? Pra enxugar tudo direitinho. Pra deixar tudo tranquilo. Pra irmã Raimunda não brigar. Vamos juntos.

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1: São 11 horas e 4 minutos em Natal. Chegamos com mais uma edição do Nordeste.

0: crescimento. Se somados todos os casos de excesso de peso, que são sobrepeso e obesidade, a porcentagem passou de 40,3% em 1990 para 66,8% em 2023. Significa que 2 em cada 3 brasileiros estavam acima do peso normal para a altura. Sobrepeso e obesidade são calculados com base no índice de massa corporal. Para os autores do estudo, os resultados da pesquisa refletem uma mudança nos hábitos dos brasileiros, como a má alimentação e a falta de exercícios físicos. Mulheres podem acessar gratuitamente atendimento em saúde mental pelo SUS sem precisar sair de casa, isso mesmo. O serviço é voltado para mulheres em situação de violência e para aquelas que cuidam de familiares com deficiência, transtornos do neurodesenvolvimento ou doenças raras. A iniciativa oferece até 100 mil teleatendimentos por mês em todo o país. Para acessar o serviço, é preciso entrar no aplicativo Meu SUS Digital com a conta gov.br, clicar em Mini Apps e selecionar Acolhe Mais Especialistas em Saúde Mental para Mulheres. Após o cadastro, a equipe entra em contato em até 24 horas para agendar a consulta. O atendimento ocorre de segunda a sexta-feira, das 8 da manhã às 8 da noite e aos sábados, das 8 da manhã às 2 da tarde. Podem ser realizadas até 10 sessões, com possibilidade de novo ciclo para quando necessário, né? Após o acompanhamento, a paciente pode ser encaminhada para serviços da rede local, como os Centros de Atenção Psicossocial, os CAPs. Em situações de risco imediato, a orientação é procurar o SAMU pelo 192 ou a Polícia Militar pelo 190. Repito, o SAMU é o 192 e a Polícia Militar é o 190. A Prefeitura de Parnamirim, por meio da Secretaria Municipal de Cultura, está com o planetário disponível para receber estudantes e proporcionar uma experiência de aprendizado e conhecimento sobre o universo. Escolas da rede pública e particulares já podem agendar visitas ao espaço, onde os alunos terão a oportunidade de aprender mais sobre planetas, estrelas, galáxias e outros elementos do universo de forma educativa e interativa. As visitas estão disponíveis às quartas-feiras de forma gratuita e os agendamentos podem ser feitos pelo site semuc.parnamirim.rn.gov.br. Lá você vai clicar na aba Planetário. Repetindo para você, o endereço é semuc.parnamirim.rn.gov.br. Lembrando que também estão disponíveis as datas e os horários para visitação. Cada grupo deve ter no mínimo 15 e no máximo 59 participantes. São 11 horas e 8 minutos em Natal. Eu trouxe para você informações da revista The Lancet, também do Ministério da Saúde e da Prefeitura de Parnamirim. Próxima edição você confere à 1 da tarde.
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1: Onze horas, 11 minutos em Natal, 11:11. 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
1: 11:12.
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1: Onze horas 14 minutos em Natal, vamos então para mais um culto doméstico na manhã desta terça-feira. Com certeza Deus tem uma mensagem toda especial para a sua vida, para o seu coração. E conosco mais uma vez, para trazer a porção da palavra de Deus, pastor Samuel Renovato. Vamos saudá-lo. e ouvi-lo através da Nordeste Evangélica.
11: Saúdo a você, meu caro ouvinte da Rádio Nordeste Evangélica FM 92.5, com a paz do Senhor, ao tempo em que também apresento a nossa equipe de hoje, na gerência de programação Gerson Câmara, na programação musical Evaristo Filho, na técnica de som Ricardo Torres e na apresentação do programa Renascer, Marcílio Dantas, também cumprimentando a toda a equipe com a paz do Senhor. Quero convidá-lo para junto orarmos ao Senhor neste momento, apresentando o culto doméstico deste dia e a você que nos ouve também. Ore conosco. Querido Deus e Pai, te rendemos graças, Senhor, por este dia, pela tua bondade para conosco, a tua graça, o teu amor. Meu Deus, te pedindo a inspiração do teu Espírito Santo para ministrarmos uma porção da tua palavra a todos os queridos radiovintes da Rádio Nordeste Evangélica FM 92.5. Toma o primeiro lugar em tudo, abençoa, Senhor, fala conosco através dos hinos da ministração da tua palavra. Em nome de Jesus te agradecemos a resposta desta oração, com o perdão dos nossos pecados, da pessoa bendita de Jesus. Amém. Meu caro ouvinte, quero sua Bíblia aí onde você estiver, se você puder, na primeira epístola do apóstolo Paulo, escrevendo aos irmãos de Tessalônica, mais conhecida como Primeira aos Tessalonicenses, no capítulo 5 e versículo 18, que diz assim a palavra de Deus: deem graças em todas as circunstâncias, pois esta é a vontade de Deus para convosco em Cristo Jesus. Meu caro ouvinte, a gratidão é uma virtude e nos nossos dias parece que está se tornando cada vez mais rara, não somente no meio do povo de Deus, mas também no mundo principalmente. Agradecer, meu caro ouvinte, é como pagar uma dívida. Só traz alegria e contentamento para as partes. Quando nós pagamos uma dívida, a quem nós estávamos devendo, a pessoa fica satisfeita por ter recebido e nós também ficamos felizes por ter tido condições de pagar. Só traz alegria e contentamento. Em contrapartida, meu caro ouvinte, não agradecer é conservar um peso, uma dívida não paga. Quando nós somos agradecidos, a intensidade da alegria é um privilégio para nós. Entretanto, o que agradecemos a Deus não é um pagamento por aquilo que Ele fez por nós, mas somente a expressão do nosso reconhecimento da bondade de Deus para conosco no momento em que nós clamamos a Ele e pedimos da parte dEle uma providência para uma circunstância difícil que nós estamos vivendo. O apóstolo Paulo, inspirado pelo Espírito Santo e com o amor de Jesus no coração, escreveu: não devemos dever nada a ninguém, a não ser o amor de uns para com os outros. Romanos 13:8. A Bíblia nos estimula, por meio de vários textos, meu caro ouvinte, a sermos agradecidos. Se não, vejamos. No Salmo 103, versículos 1 a 5, está assim: bendize, ó minha alma, ao Senhor. No Salmo 86, 12, a Bíblia diz: dar-te-ei graças de todo o coração. No Salmo 118, 1 diz: deem graças ao Senhor. No Salmo 69, 30, a Bíblia diz: proclamarei sua grandeza com ações de graças. No Salmo 92, 1, a Bíblia diz: como é bom render graças. Colossenses capítulo 2, versículo 7, a Bíblia diz: transbordando em gratidão. E Efésios 5, 20, a Bíblia diz: graças por todas as coisas. Meu caro 20, Jesus mesmo nos ensinou a dar graças em oração.
14: Em João 11:41 vemos o seguinte registro: Jesus olhou para cima e disse: Pai, eu te agradeço porque me ouviste. Na celebração da Santa Ceia, Mateus registra, capítulo 11, versículos 25, 20 e 26, o pensamento mais proeminente, que é a gratidão. Por isso também se chama Eucaristia, isto é, ação de graças. O Evangelho de Lucas registra assim a cerimônia da ceia: recebendo o cálice, ele deu graças, tomando o pão, deu graças. Lucas capítulo 22, versículo 17 e 19. Graças, meu caro ouvinte, o ato de dar graças foi repetido ao tomar cada um dos elementos da ceia. Assim, não faz sentido nos assentarmos a uma mesa, mesmo que seja a sua mesa, e agora estamos próximos do almoço, e não dar graças a Deus pela refeição. Sempre costumo ensinar os irmãos e irmãs na igreja: quando você for fazer um lanche na rua, em qualquer lugar, agradeça a Deus pelo privilégio de você poder se alimentar. O crente, ele deve aprender a ter um coração agradecido por tudo. Muitas vezes a gente recebe tanta coisa, e no momento que alguém fala conosco uma vez, a gente se esquece de quantas vezes fomos abençoados por aquela pessoa. Quantas vezes recebemos palavras de carinho, de atenção, de consolo, de fortalecimento. E como somos ingratos quando a pessoa falha conosco uma vez só. Meu caro ouvinte, quando nós vamos à casa do Senhor para adorá-lo, prestar nossa contribuição e pregar a sua bendita palavra, o melhor tônico para manter alegre o nosso coração é a gratidão. Tudo devemos fazer por gratidão, pelo grande amor de Deus para conosco. Pois a Bíblia diz em Lamentações 3:22, pois as suas misericórdias são inesgotáveis. Que Deus continue a nos abençoar, abençoar a mim, a você, a nossa família, a nossa vida. Dá graças a Deus, ajuda a perceber melhor, meu caro ouvinte, a bondade de Deus para conosco. Que Deus nos abençoe.
1: Muito bem, meu caro ouvinte, chegou o momento da oração da fé.

0: então com os pedidos de oração que nos chegam nesta manhã de terça-feira. Vamos iniciar pedindo oração pela irmã Elizabeth, ela que pede por Roberto, Samuel, Márcio, Natanael, Osana, Laodicea, Suerda, Elisama, Débora, Dalisso, Antônio, Felipe, Samara, Gael, Guilherme, Nemias, Ágata, Nicola, Douglas, Aline, Elisso e todos os seus familiares, e também pede pelo país. Airon Inácio pedindo oração por Eleusine. A irmã Marília também pede oração nesta manhã. Colocamos aqui o pedido de oração da irmã Núbia, que pede por Sidney, Marcelinho, Douglas, Yara, Júnior, Sara, Lara Nobre, Júnior e todos os seus familiares. Também a Sara Natália, oração por ela, para que Deus abençoe cada vez mais, e também a Emanuela. Chega também a solicitação de oração do Eduardo Teodomiro. Colocamos também a solicitação da nossa amada irmã Lígia, para que Deus abençoe cada vez mais a sua vida. Também por salvação, libertação e livramento na sua casa, na sua parentela, que Deus abençoe cada vez mais. Chega a solicitação da nossa amada irmã Helena, para que Deus abençoe a sua vida. A irmã Luzinete também pedindo oração. Nossa amada irmã Júlia, lá em Ponta Negra, oração em favor da nossa amada irmã Cátia, na cidade da Esperança. Solicitação da Edna Lima, que pede oração também. Oração em favor da nossa amada irmã Débora, Ilma Janeiro, lá na Zona Norte de Natal, em Soledade 1. Oração por Fernando Santos, para que Deus abençoe a sua vida. Maria Ana também pedindo oração. Edilene Dantas, para que Deus abençoe a sua família, a sua vida. Cláudia Cristina, Graça Imperial, pedindo oração por toda a sua família, pelo seu filho Daniel Bernardo, por sua nora Viviana Guiar, todos os seus familiares. Também por o nosso amado irmão Daniel, lá no bairro de Neópolis. A irmã Helena pede oração, Lucimar e Luzia pedindo oração. A Marley de Maria pedindo por causa na justiça, por saúde, e também por Ana Maíra. A Vilma, missionária Vilma, pedindo por todas as pessoas que estão enfermas, por saúde também, por sua família, pelos governantes e também por vidas espirituais. Também a Nemara, que Deus abençoe a sua vida. O nosso amado irmão Marcelo Dias, lá em João Câmara, pede oração. Colocamos a solicitação do Gibson Souza, pedido oração da Rita Kelly, que pede por causa na justiça, por saúde, sua filha Ketele Vitória. Irmã Zélia, pedindo oração por todos os necessitados, pelo Brasil também, pelas pessoas enfermas, por causas na justiça, pelas crianças, pelas nossas igrejas e também pelas famílias. Francisca das Chagas pede oração por Fabiana, que está lá em Portugal, está internada inclusive, vai submeter uma cirurgia, para que Deus chegue na sua vida, que é a filha da Francisca das Chagas. A Marileide, no bairro do Alecrim, pedindo por Maria Cecília e também toda a sua família. Maria Lopes também, oração por ela e a família. Marcos Antônio dos Santos pede oração. Maria Angélica, para que Deus abençoe cada vez mais a sua vida. Diácono José Filho, oração em favor do nosso amigo João Wallison, que inclusive aniversariou ontem. Parabéns para você, meu querido. Deus te dê muitos anos de vida, muitas bênçãos sem medidas. Também a nossa amada irmã Isa e também o irmão Rui, lá na Zona Norte de Natal. Pedro e Leia, no Santa Catarina. Maria Gorgônio, Francisco Moreira, o irmão Amâncio, oração por ele e sua família. Irmã Joelma, para que Deus abençoe a sua vida, a sua saúde e também a sua família. O missionário Carlos, lá em Lagoa Nova, aqui no Rio Grande do Norte, Serra de Santana. Oração por ele, pela sua família, pelo pastor Joel Avelino, para que Deus abençoe a sua vida, o seu ministério, através de todos os membros e congregados lá em Cerro Corá, aqui no nosso estado. Edna Elias, para que Deus abençoe também a sua vida. Irmão Nilson, Geraldo Júnior, todos que estão na sintonia. Irmão Gracenildo, lá em Parnamirim, pedindo oração pela sua família. Jardim América 2, Roselino Duarte, em Parnamirim, pedindo oração pela família, por saúde, pelo seu trabalho, por Kiara também. Chega a solicitação do Cosme Oliveira lá no Planalto, que pede por sua família, por sua esposa, para que Deus abençoe a sua vida. E também pedido de oração em favor da Leneide, que pede por toda a sua família, toda a sua parentela. Irmã Cineide também pedindo oração por libertação, cura, salvação, livramento em todas as áreas da vida. E também por Tiago, Tatiana e Rafael, Lara, Antonella e Lucilene. Para que Deus abençoe a vida desses nossos amados irmãos. Analine Gouveia também pedindo oração. A Rosa Ângelo pedindo oração pelas pessoas enfermas, pelas famílias, pelos casais, por causas na justiça e por duas crianças e um casal. São esses pedidos que nos chegam nesta manhã através do Renascer Pastor Samuel.
1: Tá aí, todos os pedidos de oração que foram apresentados a nós e outros tantos que não puderam, né, chegar até as nossas mãos. Mas nós queremos convidar você, meu caro ouvinte, juntamente com toda a família Nordeste, para juntos, você que também fez o pedido de oração, ore também, você vai orar conosco, unir a sua voz em oração a nós. Ore conosco. Nosso Deus e nosso Pai, te rendemos graças por tudo, Senhor, que o Senhor tem feito, por esse dia maravilhoso, pelo teu cuidado para conosco, a tua graça, a tua bondade. E queremos agora colocar diante de ti todos estes pedidos, Senhor, por aquele que pediu e que está aflito, por aquele que não tem esperança, pelas famílias de uma forma geral, que foram feitos muitos pedidos, por abertura de porta de emprego, por aquele que deseja uma restauração espiritual, uma restauração no lar, por aqueles que estão, Senhor, sem perspectiva de futuro. O Senhor pode mudar o quadro, mudar a sua vida, pois o Senhor é o Senhor das possibilidades. A tua palavra diz que para o Senhor nada é impossível. Portanto,

0: Meu Deus, eu te peço neste momento por todos esses pedidos, e não somente por esse, mas também queremos manifestar a nossa gratidão por tudo quanto o Senhor já tem feito na vida de milhares e nas nossas vidas. São incontáveis bênçãos, Senhor, que nós não temos como expressar em palavras a tua infinita bondade. Muito obrigado por tudo, Senhor. Dá-nos em continuação dia de paz, de tranquilidade na tua presença, em nome de Jesus. Amém. Muito bem, meu caro ouvinte, chegamos ao finalzinho de mais uma edição do seu Culto Doméstico no Rádio, através das ondas sonoras da Rádio Nordeste Evangélica FM 92.5, convidando você a permanecer na sintonia da nossa emissora, na companhia de Marcílio Dantas, e até o nosso próximo encontro, se Deus assim nos permitir. É com você, Marcílio.
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1: 11:48 em Natal, hoje tem aniversariantes. Quem está completando mais um ano de vida, irmã Miriam de Fátima, lá dos Guarapes. Parabéns, amada irmã, Deus te abençoe mais e mais. João Alisson aniversariou ontem, mas nós queremos desejar aí felicidades em Cristo Jesus para você também, João. É mês de comemoração. E o nosso amado irmão Assis Rodrigues, do grupo Geração Eleita. Ô, coisa boa, hoje chegou o seu dia, hein, meu querido? Deus te abençoe, parabéns em nome de todos que fazem parte da Nordeste Evangélica, parabéns em nome de todos os seus familiares, amigos e amigas, e de todos, sem exceção, que fazem parte do grupo Geração Eleita, esse grupo que você cuida com tanto amor e com tanta dedicação. Já teve até surpresa hoje lá no Semuri, que é o seu local de trabalho. Enfim, vai ser um dia, não tenho dúvida, cheio de muitas surpresas. Parabéns, amado irmão e amigo Assis Rodrigues. Coisa boa para os aniversariantes. Salmos 91, verso 11, porque a seus anjos ele dará ordens a seu respeito para que o protejam em todos os seus caminhos. Ô, coisa boa, ô, glória. Parabéns para você que porventura esteja também aniversariando no dia de hoje.

Quando a fé parece pequena. Em Mateus, capítulo 14, versículo 31, está escrito: e logo Jesus, estendendo a mão, segurou e disse-lhe: homem de pequena fé, por que duvidaste? Você sabe qual é o tamanho da sua fé? Será como a fé do discípulo Simão Pedro? A história conta que, enquanto os outros discípulos permaneceram no barco, ele ousou descer e caminhar sobre as águas. Por alguns instantes andou, mas bastou olhar para o vento e para as ondas afundar. E Jesus então estendeu a mão e o segurou, dizendo: homem de pequena fé, por que duvidaste? Percebe que lindo? A pergunta não era uma sentença, era um convite. A mão já estava estendida antes mesmo de Pedro duvidar. Imagina aí, bastou olhar para o vento e para as ondas para afundar. Que coisa, hein? Nas nossas vidas cotidianas, as incertezas chegam sem pedir licença. Uma notícia inesperada, um caminho que se fecha, um amanhã que não sabemos se virá. E nesses momentos, a fé que ontem parecia firme encolhe diante dos olhos e sussurra que talvez não vamos conseguir alcançar o nosso objetivo. Mas o Evangelho te surpreende, pois Jesus nunca desprezou a fé pequena. Ele a tomou nas mãos e mostrou o que ela podia fazer. Certa vez, ele disse que uma fé do tamanho de um grão de mostarda moveria montanhas, não porque o grão seja grande, mas porque quem o planta é grande. A fé pequena não é fraca por ser pequena. Ela é poderosa porque descansa em alguém maior do que ela, Jesus Cristo. E existe uma oração que talvez seja mais honesta da Bíblia. Um pai, desesperado pela vida do filho, ouviu de Jesus que tudo é possível ao que crê. E respondeu com lágrimas: eu creio, Senhor, ajuda a minha incredulidade. Ele não fingiu ter uma fé que não tinha, entregou a Jesus a fé que possuía, mesmo pequena, e pediu que o Senhor completasse o que faltava. É isso que você faz quando a fé parece pequena: não a esconde, não a mede, apenas a entrega. Deus faz o restante, porque a superação diante das incertezas não nasce de uma fé que nunca vacila, mas de um Deus que nunca falha. Não temas, porque eu sou contigo. Não te assombres, porque eu sou o teu Deus. Eu te fortaleço e te ajudo e te sustento à destra da minha justiça. E ainda está escrito: confia no Senhor de todo o teu coração e não te estribes do teu próprio entendimento. Quando você não entender, apenas confie em Deus, ainda que não consiga ver. Ande por fé e não por vista. Então, neste momento, entregue a tua fé pequena nas mãos de Deus. Não olhe para ela, olhe para Ele. Jesus disse: no mundo tereis aflições, mas tende bom ânimo, eu venci o mundo. A vitória não depende do tamanho da tua fé, mas da grandeza daquele em quem você crê. Porque a fé, meus queridos, mesmo do tamanho de um grão, plantada nas mãos de Deus, é capaz de mover montanhas, acalmar mares e atravessar qualquer incerteza até chegar em casa. Continue crendo em Deus. Tem surpresa do céu para tua família e o teu milagre está chegando em nome de Jesus.

0: Com trabalhos técnicos, Ricardo Torres, ficamos por aqui, voltando, se Deus quiser, amanhã a partir das 7:10 da manhã. Vem nos comandos, Eudes Teixeira.
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4: 11:59.
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4: Muito bem, estamos chegando ao seu receptor. Deus te abençoe, muito obrigado pela sua audiência. Estamos iniciando aqui o programa Voz da Assembleia de Deus. Este programa que vai ao ar de segunda a sexta-feira. Tem o patrocínio da Igreja Evangélica Assembleia de Deus no Rio Grande do Norte, que é presidida pelo pastor Martim Alves da Silva. Enviamos a paz do Senhor para o pastor Martim, também para sua esposa e para os seus familiares. Pastor Martim, que é o pastor presidente da nossa igreja e também da nossa convenção. Eu deixo aqui também a paz do Senhor para cada diretor, para todos os coordenadores de setores, dirigentes de congregações e você, de perto ou de longe. Deus te abençoe e continue conosco até o final do programa. Deus tem algo maravilhoso através dos hinos e através da palavra que nós vamos ouvir daqui a pouco. Nós vamos agora ouvir um hino para o nosso enlevo espiritual e daqui a pouco estaremos de retorno com o programa Voz da Assembleia de Deus 92.5. Enviando o melhor para você.

0: Muito bem, estamos de retorno com o programa Voz da Assembleia de Deus. Eu quero agora abrir a oportunidade para o meu amado irmão, presbítero França. Paz do Senhor, meu amado.
1: A paz do Senhor, pastor Josia, paz do Senhor, pastor Rubem Varela, paz do Senhor, pastor Jonas. Quero deixar uma saudação especial para você, rádio ouvinte da Rádio Nordeste Evangélica, 92.5 FM, esta missionária no ar. Pastor Josia, agradeço a oportunidade em nome de Jesus.

0: Na sequência do programa Voz da Assembleia de Deus, eu quero agora dar a oportunidade ao pastor Jonas de Paiva, trazendo aí alguns pontos interessantes da Escola Bíblica Dominical, do assunto que nós vamos estudar no próximo domingo. Pastor Jonas de Paiva, paz do Senhor, meu pastor.
1: Prezados irmãos em Cristo Jesus, eu vos saúdo com a paz do Senhor. Saúdo também a todos os nossos irmãos que fazem o programa Voz da Assembleia de Deus e a audiência deste programa para a glória do nome de Jesus. Hoje nós vamos estudar a lição número 3 do

0: será ministrada no próximo dia 18 de outubro de 2026 e faz parte das lições do quarto trimestre do ano de 2026, que tem como tema desta feita a fidelidade de Deus diante da infidelidade de Israel. O texto áureo nos diz: pelo que hoje saberás e refletirás no teu coração, que só o Senhor Deus é Deus em cima nos céus e embaixo na terra, nenhum outro há. Deuteronômio 4:39. Verdade prática: reconhecer que só o Senhor é Deus e exige fidelidade e obediência à sua palavra e rejeição à idolatria. A leitura bíblica em classe encontra-se no livro de Deuteronômio, capítulo 4, versículos de 1 a 4 e 25, capítulo 4 ainda, versículo 25 a 31. Agora, pois, ó Israel, ouve os estatutos e os juízos que eu vos ensino para os cumprirdes, para que vivais e entreis e possuais a terra que o Senhor Deus de vossos pais vos dá. Nada acrescentareis à palavra que vos mando, nem diminuireis dela, para que guardeis os mandamentos do Senhor vosso Deus, que hoje vos mando. Os vossos olhos têm visto o que o Senhor fez por causa de Baal-Peor, pois a todo homem que seguiu Baal-Peor, o Senhor teu Deus consumiu no meio de ti. Porém, vos achegastes ao Senhor vosso Deus. Hoje, os que vos achegastes ao Senhor vosso Deus, hoje estais todos vivos. Aqui, meus irmãos, há uma advertência da parte de Deus contra a idolatria. A idolatria de Baal-Peor, ela era de uma natureza pecaminosa, porque era culto, o Baal-Peor era cultuado no Monte Peor, e os filhos de Israel pecaram contra Deus, se prostituindo com os midianitas e moabitas que habitavam na terra de Canaã. E Deus pesou a mão sobre aquele povo, porque os sacrifícios a Baal-Peor eram sacrifícios cheios de luxúria, de prostituição e de exposições inadequadas que Deus não aceitava, sacrifícios até do tipo sacrifício humano, e Deus não perdoou a iniquidade dos filhos de Israel, matando-os. Numa ocasião, Deus matou dentre os filhos de Israel, por causa das prostituições do povo, Deus eliminou 24 mil israelitas que estavam se prostituindo com as moabitas e cananitas e praticando imoralidade diante do Senhor. Deus, então, eliminou daquele povo o culto a Baal-Peor, que era um culto idolátrico, fora dos padrões da palavra de Deus. Deus aborrece a idolatria, Deus ama a pureza, a sinceridade, Deus ama o culto verdadeiro a Ele, único e exclusivo a Ele. E esta lição nos leva a entendermos que o nosso culto ao Senhor deve ser exclusivo. Nós fomos chamados para adorar a Deus em espírito e em verdade, e Deus não aceita um culto misturado. O povo de Israel pecou nesta área e Deus não o perdoou. Deus eliminou do povo aqueles que estavam em pecado e manteve a fidelidade àqueles que andaram na sua presença, preservou-os a vida, deu-lhes o direito de entrarem na terra da promissão e continuarem adorando ao nome do Senhor nosso Deus. Assim também, nos dias de hoje, nos dias de agora, em que a igreja permanece aqui na terra, louvando e bendizendo o nome do Senhor. Deus requer que nós tenhamos um culto exclusivo a Ele, para a glorificação do seu precioso nome. Em nome de Jesus, ouçamos a palavra de Deus, guardemos o ensinamento da palavra de Deus e sejamos fiéis ao Senhor na nossa adoração, porque Deus busca os verdadeiros adoradores. A palavra nos diz: o verdadeiro adorador adora a Deus em espírito e em verdade. Uma adoração exclusiva ao Senhor. Neste momento em que estamos vivendo, façamos assim como a palavra de Deus nos orienta. Em nome de Jesus, amém.
1: Na continuação, queremos agradecer a você, meu amado irmão, que está sempre em sintonia conosco. Muito obrigado pela sua audiência. Você de perto, você de longe, você aí em outro país, você em outro estado, em outra cidade. Mas agradecer também aqui você em Natal, na Grande Natal, que está sempre a nos ouvir. Nós agradecemos de coração a sua audiência. Agradeço a todos, em nome de Jesus.
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1: Muito bem, então voltando ao programa Voz da Assembleia de Deus, queremos trazer aqui os informes para os amados irmãos. Lembrando que temos cultos segunda, quarta e sexta no Templo Central, terça, quinta nas congregações. Lembrando que sexta-feira nós temos a consagração de 9 às 11 com o pastor Martim, diretoria da igreja, coordenador de setores e dirigentes de congregações que podem estar também participando. Se você desejar participar, meu amado, tem toda a liberdade para estar presente. À noite estaremos com um grande culto geral de doutrina a partir das 19 horas e com a participação da Área 6. Lembrando que no sábado nós temos circo de oração para a mocidade e circo de oração para as crianças. Papai e mamãe se lembram das crianças, viu? Muito bem, no domingo, a partir das 9 horas, Escola Bíblica Dominical. Aí você não pode perder. Esteja presente para estudar a palavra de Deus. Muito bem, vamos dando continuidade, vamos ouvir hinos de louvores a Deus. Daqui a pouco estaremos com a palavra que edifica a nossa vida cristã.
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1: Muito bem, meu amado irmão, a partir desse momento nós queremos passar a oportunidade para o nosso amado irmão presbítero Raul Soares, vai estar trazendo a ministração da palavra de Deus. Meu amado irmão Raul, a paz do Senhor.
3: A paz do Senhor, pastor Joaci, a paz do Senhor, irmão Eudes, a paz do Senhor a todos que estão na audiência da Rádio Nordeste Evangélica, ouvindo aqui o programa A Voz da Assembleia de Deus. Para nós sempre é motivo de darmos graças a Deus pela oportunidade que temos de estar aqui cooperando, participando deste abençoado programa. Pastor Jaci, vamos ler a palavra de Deus aqui no Evangelho de nosso Senhor Jesus Cristo, segundo escreveu João, capítulo de número 19, versículo 30, que diz assim a palavra de Deus: e quando Jesus tomou o vinagre, disse: está consumado, e inclinando a cabeça, entregou o Espírito. Amém. Esse texto já temos lido algumas vezes, mas esse texto ele é muito profundo. Não há como nós conseguirmos dar conta de todas as revelações, as bênçãos que emanam desse texto. Porque Jesus aqui, ele está se entregando por toda a humanidade. Jesus está morrendo, o autor da vida, o criador de todas as coisas, o Deus bondoso, o Deus amoroso, está morrendo. Isso é muito forte, isso é muito profundo, é a mensagem da cruz. Tem até o hino que diz: sim, eu amo a mensagem da cruz, até morrer eu a vou proclamar. Porque a mensagem da cruz é uma mensagem muito forte, a mensagem central da palavra de Deus. Daqui emana a vitória do povo de Deus, daqui surge a esperança da restauração de todas as coisas. Já temos falado em alguns momentos sobre o significado deste ato aqui que Jesus está vivenciando, está cumprindo, é um cumprimento da palavra de Deus. E eu gostaria de enfatizar neste momento dois status que Jesus estava aqui adquirindo ou conquistando e sendo confirmado. Nós, pela palavra de Deus, entendemos que Jesus, ele tinha vários ministérios. Jesus é rei. Jesus tinha um ministério sacerdotal. Jesus era profeta. E esses três ministérios estão na pessoa de Jesus. E Jesus, quando estava na terra, ele estava como homem. Então, Deus lhe deu esse ministério, todavia, ele teve que chegar a esse ponto, chegar à cruz, para que o ministério fosse confirmado ou fosse conquistado e ele adquirisse o status, a prerrogativa de exercer esses ministérios com toda força, com todo esplendor, com toda glória. Porque sabemos que Jesus é Deus, e como Deus, não dá para comparar Deus com nada. Não tem como comparar Deus com nada. Deus é todo poderoso, Deus é inigualável, Deus é o criador de todas as coisas. Então, como Deus, ele é perfeito em si mesmo, não precisa de nada, não precisa adquirir nada, não precisa fazer, ele não precisa, porque ele é Deus. Mas ele esvaziou-se do seu poder, assumiu a forma humana, foi provado, experimentou todo tipo de dificuldade, sofrimento, para quê? Para um propósito, para buscar e salvar o que se havia perdido. Em outras palavras, esse texto está lá no capítulo 19 de Lucas, quando Jesus está ali, ele mesmo disse: o Filho do Homem veio buscar e salvar os que se havia perdido, falando a respeito do milagre que tinha acontecido ali, que foi a salvação de Zaqueu, um homem pecador que se converte a Cristo, se converte a Deus. E quando Jesus diz isso, que o Filho do Homem veio buscar e salvar o que se havia perdido, isso é muito, muito amplo. Ele está falando aqui da raça humana, da humanidade, porque desde Adão a humanidade se perdeu. Então ele veio buscar Adão, ele veio buscar o filho de Adão, que foi Abel, ele veio buscar Sete, ele veio buscar Noé, ele veio buscar os que se haviam perdido, e todos pecaram, estavam destituídos da glória de Deus. Então Jesus veio buscar a humanidade, veio salvar a humanidade. Mas não só isso, Jesus veio restaurar todas as coisas, veio buscar e salvar o que estava perdido, tudo estava perdido. Inclusive a história estava perdida, o tempo estava perdido, a matéria estava perdida. Então ele veio restaurar todas as coisas. E é este ponto aqui, a crucificação de Jesus, que é o ponto convergente, onde aqui ele está adquirindo. Mas hoje eu quero trazer aqui o aspecto, dois aspectos da vida de Jesus: o aspecto sacerdotal e o aspecto de rei. Jesus, ele é sacerdote e ele é rei. Já falamos, tivemos a oportunidade de passar, em rápidas palavras, esse aspecto da vida de Jesus, que ele é o sumo sacerdote. E aqui em Hebreus capítulo 5, versículo 9 e 10, diz assim: e sendo ele consumado, veio a ser a causa de eterna salvação para todos os que lhe obedecem. Está falando de Jesus. Jesus foi consumado. Consumado onde? Consumado desde que, desde na eternidade, que teve a ideia de vir resgatar o homem, e consumado, culminando com a morte. Culminando ali com a morte na cruz. Então, A consumação, o ápice da consumação se deu ali. Veio a ser causa de eterna salvação para todos que lhe obedecem. Chamado por Deus, sumo sacerdote, segundo a ordem de Melquisedeque. Nesse momento, Jesus estava adquirindo o status de sumo sacerdote. Sumo sacerdote que Jesus tornou-se ali. E ele é sacerdote, segundo a ordem de Melquisedeque. Estava escrito, havia uma profecia profetizada ali pelo profeta Davi. Davi era rei e profeta. Davi era rei e profeta. Salmo 110, versículo 4. O Senhor jurou e não faz se arrepender. Tu és sacerdote eterno, segundo a ordem de Melquisedeque. Veja, Davi estava profetizando a respeito de Jesus. E cumpriu-se, então, aqui na cruz do Calvário, o que estava predito a respeito de Jesus. Ele é sacerdote eterno. Diz aqui o escritor aos Hebreus que ele entrou de uma vez por toda no santuário eterno, que não é o santuário terreno, mas é um santuário no céu, e ofereceu ali de uma só vez o sacrifício perfeito, e é causa de eterna salvação. E é por esse sacerdócio que nós podemos chegar a Deus. E diz aqui na palavra de Deus, aqui em Hebreus, capítulo 7, versículo 24, diz: mas este Jesus, porque permanece eternamente, tem um sacerdócio perpétuo. Jesus é sacerdote eterno, perpétuo. Portanto, pode também salvar perfeitamente os que por ele se chegam a Deus, vivendo sempre para interceder por eles. Jesus intercede por nós, como um sacerdote que é. Então ele é sacerdote. Isso tá bem claro na palavra de Deus. E também, quando Jesus estava na cruz do Calvário, ele estava ali sendo confirmado como rei. Confirmado como rei. Por quê? Jesus, ele adquiriu esse status. Porque nós sabemos que Jesus sempre foi rei. Não precisa o irmão ou a irmã ficar assustado. Jesus sempre foi rei, mas não tinha confirmado o seu reino sobre todos. Isto é, o seu poder e a sua glória estavam condicionadas ao cumprimento do propósito de Deus na vida de Cristo. Nós sabemos que Jesus sempre foi rei. Aqui em Mateus capítulo 2, versículo 1 e 2, quando aqueles magos vieram do Oriente, eles buscavam justamente a Jesus, e eles diziam assim: e tendo nascido Jesus em Belém da Judéia, no tempo do rei Herodes, eis que uns magos vieram do Oriente a Jerusalém e perguntaram: onde está aquele que é nascido rei dos judeus? Veja, até os magos lá do Oriente sabiam: ele é rei dos judeus. E é verdade, Jesus nasceu como rei. Agora, quando ele estava ali diante Pilatos, capítulo de número 18, aqui de João, versículo 33, é feito aqui uma pergunta. Tornou, pois, a entrar Pilatos na audiência e chamou Jesus e disse-lhe: tu és o rei dos judeus? Respondeu-lhe Jesus: tu dizes isso de ti mesmo, ou disseram tu outro de mim? E aí, aqui vai ser revelado que Jesus é rei. Aqui também, quando Jesus é crucificado, capítulo 19 de João, o versículo 19, está escrito assim: e Pilatos escreveu também um título e pô-lo em cima da cruz, e nele estava escrito: Jesus Nazareno, rei dos judeus. Veja, escrito essa frase estava escrita em grego, em hebraico, grego e latim, as três línguas da época, né, pelas quais todos se comunicavam: hebraico, grego e latim. Veja, Jesus é rei, porém o reinado dele estava, como tem uma palavra, né, que é muito utilizada no meio jurídico, mitigado. Por quê? Porque ele mesmo se desfez do seu poder. Ele mesmo se desfez da sua glória. Mas, a partir do momento em que Jesus se entrega na cruz do Calvário, e daí para frente, aí já ele consumou toda a obra que estava predita dele, estava profetizada sobre ele, a partir dali é só um mero exaurimento daquilo que Jesus fez. São não consequências, mas os efeitos desse ato glorioso e insondável que Jesus fez. E ele falou isso aqui em alguns lugares, por exemplo, aqui em Lucas capítulo 24, versículo de número 25, está escrito assim: e ele lhes disse, isso é Jesus falando, honestos e tardos de coração para crer tudo o que os profetas disseram. Veja que os profetas já tinham dito tudo isso que eu estou falando, tudo isso que aconteceu. Aí o versículo 26 do capítulo 24 de Lucas: porventura não convinha que o Cristo padecesse essas coisas e entrasse na sua glória? Veja, ele, para entrar na glória dele, para ser glorificado com a glória que sempre foi dele, uma glória imanente, que ele é Deus, ele é incriado, ele sempre foi um ser glorioso, era necessário padecer. Veja só como ele se autolimitou, como ele se autoaniquilou para poder descer ao mais baixo dos níveis para resgatar aquele que estava lá, que era quem? Eu e você. Veja bem, então, Jesus dizendo: porventura não convinha que o Cristo padecesse essas coisas e entrasse na sua glória? Era necessário. João, capítulo de número 17, veja uma oração que Jesus está fazendo ao Pai. Capítulo 17, versículo 4: eu glorifiquei-te na terra, tendo consumado a obra que me deste a fazer. Ele já estava contando que ele já ia para a cruz mesmo, e ele disse, já está contando já com a vitória. E ao versículo 5: e agora glorifica-me tu, ó Pai, junto de ti mesmo, com aquela glória que tinha contigo antes que o mundo existisse. Veja só, ele está mostrando para todos nós que ele estava desprovido da sua glória, do seu poder, e então o seu reino estava limitado. Ele é rei, mas o seu poder estava limitado. E aqui era necessário que ele padecesse para poder voltar a ter todo aquele poder e passar a ser rei. Como diz aqui o profeta Davi, Davi era rei e também era profeta. Salmo 24, versículo de número 7: levantai, ó portas, vossas cabeças, levantai-vos, ó entradas eternas, e entrará o Rei da Glória. Quem é este Rei da Glória? Este Rei da Glória é Jesus, o Senhor forte e poderoso, o Senhor poderoso na guerra. Veja, ele entrou pelos portais eternos. E continua: levantai, ó portas, vossas cabeças, levantai-vos, ó entradas eternas, e entrará o Rei da Glória. Quem é este Rei da Glória? O Senhor dos Exércitos, Jesus de Nazaré. Ele é o Rei da Glória. Glória a Jesus. Veja, querido rádio ouvinte, querido irmão, querido amigo, que Jesus, na cruz do Calvário, ele estava ali, então, confirmando ali ser sacerdote eterno e também Rei da Glória. Rei da Glória quer dizer que o seu domínio é sobre tudo e todos, porque é glória. Glória é o esplendor, glória é o ápice, é o fulgor. Não tem nada maior do que a glória de Deus. Veja bem, então, aí por isso, agora, depois que ele se entrega pela humanidade, depois que ele assume esse status, ele conquista esse status de sacerdote e confirma a sua posição de rei, aí vem aqui o que está escrito em 1 Timóteo, capítulo 6, e versículo 15, a qual a seu tempo mostrará o bem-aventurado e único poderoso Senhor, Rei dos reis e Senhor dos senhores. Quem é este? É Jesus. É Jesus. E em várias passagens aqui em Apocalipse faz referência a

0: a essa característica, a esse ministério de Cristo, Rei, Rei dos Reis e Senhor dos Senhores. Aqui em Apocalipse capítulo 17, versículo número 14, diz assim: estes combaterão contra o Cordeiro. Quem é o Cordeiro? É Jesus. Jesus Cristo, que se entregou. E o Cordeiro os vencerá. Aqueles que vão combater contra o Cordeiro serão derrotados pelo Cordeiro. Por quê? Porque é o Senhor dos Senhores e o Rei dos Reis. E olha o que, que diz mais aqui a revelação de Deus: vencerão também. Vencerão também os que estão com ele, chamados, eleitos e fiéis. Glória ao nome de Jesus para sempre. Glória a Deus. Agora, veja bem, Jesus tornou-se sumo sacerdote e também ali confirmou o seu status de rei, né? Tendo todo o domínio. Nós temos um caso que podemos elencar aqui, entre tantos, como Davi. Davi, ele foi ungido rei, mas o seu poder estava limitado. Ele passou 7 anos reinando somente sobre uma tribo. Depois de 7 anos é que ele passou a reinar sobre todo o Israel. Veja só, depois que ele ali adquiriu, confirmou esse status de rei, porque ele já era rei, mas ele ainda não dominava sobre tudo aquilo que Deus queria. Mas é mais ou menos aí, um exemplo do que aconteceu com Cristo. E agora, para nós terminarmos, pastor Joacir, por que que Jesus tem essas duas características? Porque Jesus é aquele que é o nosso Salvador e Jesus é aquele que é o nosso Senhor. Como sacerdote, ele é o nosso Salvador, porque ele intercede por nós. O sacerdote leva o homem a Deus, o sacerdote intercede por homem, pelo homem a Deus, e Deus ouve. O sacerdote entrega ali uma oferta, um sacrifício, pela culpa do homem a Deus, e Deus aceita. Veja bem, então veja que Jesus como sacerdote, ele nos salva, e como rei, ele nos governa. Ele é o nosso Senhor. É por isso que ele adquire esse status de rei e de sacerdote, e nos dando o exemplo, porque a vontade de Deus, para nós terminarmos, o pastor Daniel já está aqui já, glória a Jesus por isso, a vontade de Deus é fazer com que a humanidade fosse um reino constituído de sacerdotes, um sacerdócio real, ou seja, um sacerdote do reino. É o que está aqui quando Deus revelou a sua vontade ao povo. Pela primeira vez na história, Deus revela a sua vontade ao povo, como um povo, como povo de Israel. Êxodo capítulo 19, versículo de número 5. Deus nunca tinha feito isso. Deus tinha falado a homens, mas a nação inteira não. Olha o que Deus diz: agora, pois, se diligentemente ouvirdes a minha voz e guardardes o meu concerto, então sereis a minha propriedade peculiar dentre todos os povos, porque toda a terra é minha. Aí o versículo 6: e vós me sereis reino sacerdotal e povo santo. Veja a vontade de Deus para o povo. Também isso é confirmado aqui em a primeira epístola do apóstolo Pedro, 1 Pedro capítulo de número 2, versículo de número 9: mas vós sois a geração eleita, o sacerdócio real. Veja, o sacerdócio real, que compõe o sacerdócio de quem? De Cristo. E real por quê? Porque se pertence a um reino. O reino de quem? O reino de Deus. Quem é o governante? É Cristo, é o Senhor, né? E veja também aqui em Apocalipse capítulo 5, para nós terminarmos, Apocalipse capítulo 5 e o versículo de número o capítulo 5, versículo 9, diz assim: e cantava um novo cântico dizendo: digno és. Quem é digno? Jesus. Está falando de Jesus. Digno és de tomar o livro e de abrir os seus selos, porque fostes morto e com o teu sangue comprastes para Deus homens de toda tribo e língua e povo e nação, e para o nosso Deus os fizeste reis e sacerdotes. Veja, Jesus, como sumo sacerdote que é, ele nos dá o exemplo. Então, na cruz do Calvário, quando Jesus estava ali morrendo, se entregando naquele madeiro, que quando ele disse está consumado, ele estava adquirindo ou conquistando o estado de sacerdote, de sumo sacerdote eterno, e confirmando o seu poder como rei dos reis e senhor dos senhores. Que Deus lhe abençoe, querido rádio ouvinte, mais e mais, e que o Senhor Jesus possa ser sempre aquele que lhe salva, que você confie na salvação que vem do Senhor, e que o Senhor Jesus também seja o seu Senhor, o seu guia, o seu rei, porque ele é o nosso Senhor e é o nosso Salvador também. Como diz o salmista, a tua vara e o teu cajado me consolam. Veja que não é só vara, também não é só cajado. O cajado é o quê? Representa o sacerdócio de Cristo. A vara representa o comando de Cristo para as nossas vidas. Que Deus lhe abençoe mais e mais, e que esse Jesus, sumo sacerdote eterno e rei dos reis e senhor dos senhores, possa estar sempre guiando a sua vida, em nome de Jesus. Amém. Muito obrigado, pastor Joaci, por essa oportunidade, e até a próxima, se Deus quiser.
1: Meu amado irmão Raul, muito obrigado pela sua participação, Deus abençoe. É sempre um prazer também tê-lo aqui participando do programa. Receba a paz, vamos para frente na continuação do programa Voz da Assembleia de Deus. Muito bem, chegamos ao final do programa Voz da Assembleia de Deus. Quero agradecer a você, meu amado irmão, pela sua audiência. Deus te abençoe. Nós vamos orar agora com o nosso amado irmão Presbítero França e estaremos finalizando o programa em nome de Jesus.
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3: Pai Santo e amado, Pai querido, em nome de Jesus Cristo, nós te louvamos, ó Deus, na beleza da tua santidade. Pai Santo, em nome de Jesus Cristo, Senhor, nós cremos que o Senhor irá chegar ali, Pai, nos hospitais, nas casas de recuperação, presídios, fazendo transformações de coração, fazendo transplantes, Senhor, com a tua poderosa mão, ali onde justamente o médico deu o desengano, ali justamente onde o médico disse que não tinha mais jeito. Pai Santo querido, para a glória do teu nome, Senhor, chega ali fazendo a tua obra, para que seja exaltado e glorificado o teu santo nome em todas as nações. Pai Santo, te pedimos por cada rádio ouvinte da 92.5 FM, que nos dá o prazer de estar aqui todos os dias, Senhor, independente do horário, por muitos deles, Senhor, não desligam o seu rádio para que possam ouvir a tua palavra diariamente. Pai Santo querido, nós te louvamos e já te agradecemos desde já e para todos sempre. Amém.
1: Muito bem, chegamos ao final do programa Voz da Assembleia de Deus. Receba a bênção, a graça de nosso Senhor e Salvador Jesus Cristo, o amor de Deus e a comunhão do Espírito Santo esteja com todos, agora e sempre. Amém.
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4: Receba nossa saudação especial, querido ouvinte, na paz do Senhor. Seguimos juntos em mais um bloco de notícias na 92 FM. Quase metade dos municípios que participaram do mais recente levantamento do Ministério da Saúde apresentou índices de alerta ou risco para a presença do mosquito Aedes aegypti, transmissor da dengue, chikungunya e zika. Segundo o levantamento rápido de índices para o Aedes aegypti, o Lira A, dos 3.732 municípios que enviaram dados ao governo federal, 49,2% registraram situação de alerta ou risco de infestação. Apesar desse cenário, o país apresentou redução expressiva nos casos das principais arboviroses. De acordo com o Ministério da Saúde, os casos prováveis de dengue caíram cerca de 70% em 2026, na comparação com o mesmo período do ano passado. Até o fim de setembro, foram registrados aproximadamente 470 mil casos. A chikungunya também apresentou queda de 43%, enquanto os registros de zika recuaram 35%. O levantamento mostra ainda que o mosquito continua encontrando mais condições para se reproduzir. Os principais criadouros estão em recipientes comuns do dia a dia, como vasos,

0: o uso de armadilhas para monitoramento do mosquito, aplicação de larvicidas e ampliação das ações de vigilância. A orientação para a população continua a mesma: eliminar locais com água parada, manter reservatórios fechados e fazer inspeções frequentes dentro e ao redor das residências. O Grupo Reviver realiza, em parceria com os municípios, uma ação do Outubro Rosa no dia 15 de outubro. A iniciativa levará a unidade móvel de mamografia a 3 agrovilas do Agreste Potiguar, com precisão de cerca de 60 exames gratuitos para mulheres das comunidades São Paulo, no município de Serra Caiada, e São Tomé e São Pedro, no município de Lagoa de Velhos. As agentes comunitárias de saúde farão a triagem prévia das mulheres que integram grupos de risco. Caso algum exame indique a necessidade de investigação complementar, serão realizados os encaminhamentos para agendamento dos exames necessários. O atendimento ocorrerá em sequência no mesmo dia, começando às 7 horas da manhã na Agrovila São Paulo, seguindo às 10 horas para São Tomé e encerrando às 14h30 em São Pedro, com cerca de 20 vagas por comunidade. Edição e apresentação, Sandra Cerqueira, com informações do Ministério da Saúde e do Grupo Reviver. Voltaremos às 14 horas com mais notícias.
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3: 13 horas e 8 minutos.
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1: Em Natal, 13 horas e 10 minutos, hoje terça-feira, dia 13 de outubro de 2026. Está começando pela FM 92.5, Nordeste Evangélica, o programa Aleluia. Na apresentação, o pastor Daniel Batista. E com alegria nós queremos cumprimentar a todos os irmãos e amigos radiovintes com a paz do Senhor. O programa Aleluia vai ao ar todas as terças-feiras, das 13 às 14 horas, sob a direção e orientações do nosso pastor presidente, pastor Martim Alves da Silva. E nós, com alegria, mandamos a nossa saudação ao pastor Martim e também já parabenizamos a irmã Fátima, a esposa do pastor Martim, pelo seu aniversário. E que Deus continue abençoando grandemente nossa irmã Fátima, dando saúde física, graça, para estar ao lado do seu esposo.

0: esta atividade tão importante para a nossa igreja. Mandamos também a nossa saudação ao pastor Reinaldo, que é o co-pastor do Templo Central, a irmã Lígia e toda a sua família. E vai também um abraço especial a todos os nossos ouvintes que fazem parte do Ministério de Música da Igreja. Deus abençoe a todos vocês em nome de Jesus e que possam dar continuidade ao chamado de Deus, ao trabalho que Deus tem colocado nas suas mãos.
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0: Senhor nosso Deus, nosso Pai, é no nome de Jesus que nós entramos em tua presença em oração, agradecidos por mais um dia, por mais esta oportunidade que o Senhor nos concede, nos dando saúde física, Senhor, disponibilidade para estarmos aqui, ó Deus. Abençoe este programa, que sejamos um canal de bênção, Senhor, para cada um dos nossos ouvintes, aqueles que estão perto, aqueles que estão longe. Ó Deus, este nosso ouvinte que está enfermo, que está neste momento, ó Deus, talvez com dores, que receba, Senhor amado, o refrigério, a bênção do teu Espírito Santo. O Senhor é o Deus que cura as enfermidades e nós cremos e confiamos que o Senhor é o mesmo, ontem, hoje e eternamente. O Senhor ainda faz milagres, ó Deus, e nós te louvamos pela tua graça dispensada. Abençoa, Senhor, grandemente nosso pastor Martim, a sua igreja, a diretoria da igreja, Senhor, os órgãos de louvor da igreja, os maestros, maestras, músicos, cantores, que todos estejam, ó Deus amado, envolvidos, ó, sendo renovados, fortalecidos na tua graça, Senhor, para fazer a tua obra. Em nome de Jesus é que nós oramos e nós te agradecemos. Amém.

meus amados irmãos, nós vamos ouvir agora um belíssimo hino do nosso hinário, a Harpa Cristã, que é o hino 98 do nosso hinário, a Harpa Cristã, 98. Este hino aqui nós mandamos para o relevo espiritual de todos os nossos irmãos que estão nos ouvindo e que estão aniversariando. Que Deus abençoe a sua vida, em nome de Jesus.

13h18 de Natal, nós vamos ouvir mais um belíssimo hino e mandamos esse hino aqui para o elenco espiritual do nosso irmão Ivandro, lá de Canguaretama, que está na audiência do programa, e os demais irmãos também que estão sempre ouvindo o programa Aleluia. Que Deus abençoe a sua vida poderosamente. E vamos então ouvir o hino 195 do nosso hinário Harpa Cristã.

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1: Meus amados irmãos, acabamos de ouvir o hino 195. Nós colocamos esse hino de propósito para que os irmãos pudessem ouvir e perceber que o nosso hinário é um hinário completo, onde nós temos até mesmo hinos para casamentos. E nós vimos aí este hino, e esse hino foi aí para o livro espiritual de todos os irmãos que estão completando aniversário de casamento, aqueles que recentemente casaram. Que Deus abençoe a todos, em nome do Senhor Jesus. Nós queremos ler agora um versículo que está na carta que escreveu o apóstolo Tiago, capítulo 3, versículo 16, diz assim: pois onde há inveja, e ambição egoísta, aí há confusão e toda espécie de males. Vou reler o versículo, Tiago 3:16. Pois onde há inveja e ambição egoísta, aí há confusão e toda espécie de males. O apóstolo Tiago, ele nos adverte com clareza sobre as consequências que acontece quando nós permitimos que a inveja e a ambição egoísta criem raízes em nossos corações. Esses sentimentos são forças ativas de destruição, e são também, irmãos, sentimentos inerentes à nossa humanidade. Se você nasceu na Terra, se você é humano, você algum dia, qualquer momento, você vai sofrer também este ataque deste sentimento de inveja e de ambição. E a Bíblia, através do apóstolo Tiago, ele nos traz essa recomendação de que onde há inveja e ambição egoísta, aí há confusão e toda espécie de males. Onde a ambição dita as regras, a confusão, ela se instala, transformando relacionamento em competições amargas. A alegria pela vitória do irmão é substituída pelo ressentimento, e esses caos transborda muitas vezes e divide comunidades, divide departamentos, divide corais, divide igrejas, divide ministérios. Eu estou dizendo aqui de igrejas locais, porque para a inimizade, ela se alastra, podemos dizer, através desses sentimentos, quando nós deixamos que ele nos domine. E nós precisamos tomar muito cuidado, orar ao Senhor para que Deus nos guarde desses sentimentos, né? Vivemos imersos, irmãos, em uma sociedade que lucra com a nossa insatisfação. Hoje nós podemos ver que as pessoas compram um carro, daqui a pouco aquele carro já não serve mais, porque há uma ambição de comprar um carro, um outro carro que está sendo anunciado na propaganda, algo assim muito chamativo. E estas insatisfações, elas se alojam em nosso coração, e nós muitas vezes somos levados a essas ambições, e muitas vezes sofremos até mesmo endividamentos por causa desta ambição. As vitrines, né? As redes sociais, que são terrenos férteis, podemos dizer, para a semeadura de comparação. E tem um versículo na Bíblia que me chama muita atenção, que é aquele que fala assim: alegrai-vos com os que se alegram, e chorai com os que choram. É perceptível, irmãos, que nós temos uma tendência a chorar com os que choram do que se alegrar com os que se alegram. Às vezes, quando vem algum irmão contar uma bênção, algo que ele recebeu de Deus. E tem pessoas que não se alegram com aquela pessoa que está contando aquela bênção, aquela algo maravilhoso que Deus fez na sua vida. Porque se aloja o espírito da inveja, né, irmãos? Da ambição de querer aquilo que Deus deu para aquele irmão. Certa vez eu recebi uma bênção muito grande, uma bênção financeira. E nós ficamos muito empolgados lá em casa, eu e a minha esposa. E dizemos assim, vamos contar esta bênção na igreja e dizer o que foi que Deus fez. E nós conversamos com uma irmã do ciclo de oração na época. E ela falou assim, olha, não conta isso não. Porque se vocês contar isso, não vai ser muito bom para vocês. Então aquela irmã, ela deu um conselho para que nós não contássemos aquela bênção grande que Deus nos concedeu, porque ela sabia que poderia haver este sentimento de ambição e de inveja em alguns corações. Irmãos, a nossa oração é que Deus nos ajude, que Deus nos guarde e de que através do Santo Espírito de Deus nós tenhamos a condição espiritual de controlar. Porque isto, irmãos, está inerente à nossa natureza. Se você é humano, você tem essa natureza. Mas quando nós estamos, irmãos, cheios do Espírito Santo de Deus, quando o Espírito Santo de Deus está no controle da nossa vida, aleluia, glória a Deus, nós conseguimos, irmãos, é deixar com que esses sentimentos não venham dominar os nossos corações. Que Deus abençoe a sua vida. Que Deus abençoe o seu ministério, que Deus esteja dando graça a você, meu querido e amado irmão. Nunca permita que a inveja domine o seu coração, que a insatisfação roube a sua paz, que gere confusão no seu coração. Quando alguém vier contar alguma bênção que recebeu, glorifique a Deus, se alegre com aquela pessoa e não deixe que esse sentimento entre no seu coração. Eu quero agora orar por você. E logo após esta oração, vamos ouvir mais um belíssimo hino do nosso hinário, a Aba Cristã. Senhor nosso Deus, nosso Pai, é no nome de Jesus que nós te louvamos, que nós te rendemos graças, que nós bendizemos o teu nome, Senhor, por esta oportunidade que o Senhor nos concede, pela bênção, Senhor, de poder transmitir a tua palavra, Senhor. Ó Deus, que o teu Espírito Santo esteja no controle da nossa vida, do nosso coração, do nosso sentimento, ó Deus, e que esse sentimento, ó Deus, que está aqui escrito, Senhor amado, na tua palavra, aonde fala, Senhor, que a inveja e a ambição, Senhor, são sentimentos que trazem confusão, ó Deus, e muitas males para nossas vidas, que nós possamos, ó Deus, estar debaixo desse senhorio, ó Deus, do teu Espírito, ó Pai, para que a tua bênção esteja sobre nossa vida. Em nome de Jesus é que nós oramos e nós te agradecemos. Amém.

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13:35 em Natal, nós estamos no programa Aleluia desenvolvendo aqui um tema muito importante sobre as 7 qualidades primordiais na vida do adorador, do músico, do maestro, do líder de música, do cantor, daquele que exerce atividade musical na igreja. E nós estamos falando sobre relacionamento. E relacionamento é algo muito importante, porque em toda a Bíblia nós vemos, de Gênesis a Apocalipse, Deus se relacionando conosco, né? O nosso Deus é um Deus relacional. Ele está sempre à procura, né, irmãos? Diz a Bíblia que o Senhor está batendo, né, na porta. Eis que estou à porta e bato. Se alguém ouvir a minha voz e abrir a porta, entrarei e cearei com ele e ele comigo. E o texto que nós estamos desenvolvendo é aquela resposta de Jesus, né? Quando perguntou, mestre, aquele jovem perguntou a Jesus, mestre, qual é o maior mandamento da lei? E Jesus respondeu, ame o Senhor, o seu Deus, de todo o seu coração e de toda a sua alma e de todo o seu entendimento. Veja que é uma tríplice, né, irmãos? Ordenança, né? Ame ao Senhor, o seu Deus, de todo o seu coração. Segundo, né, de todo a sua alma, né, e seu entendimento. Este é o primeiro e maior mandamento, e o segundo é semelhante a este: ame o seu próximo como a si mesmo. Destes dois mandamentos depende toda a lei e os profetas. E Deus é um Deus relacional, como já falamos. O tempo todo o Senhor está querendo se relacionar conosco, né? E as três esferas de relacionamento é amar ao Senhor, amar ao próximo e amar a si mesmo. Então, amar ao Senhor, amar ao próximo e amar a si mesmo. Já falamos aqui sobre este primeiro tópico, que é amar ao Senhor. E vamos fazer agora um pequeno resumo, né, para que os irmãos possam entender o próximo assunto, né? A questão, irmãos, deste amor de Deus, né, nós vemos que é um amor incondicional. Não há uma condição para que Deus nos ame, né? Simplesmente Deus, ele decidiu amar. Ele decidiu nos amar. Eu pergunto a mim mesmo, o que foi em mim que atraiu o amor de Deus? Nada. O que eu ofereci para Deus? Nada. O que você ofereceu para Deus? Nada. Então, ele simplesmente decidiu nos amar. Então, nós entendemos que amar é uma decisão, né? Amar é uma decisão. Se você decidir amar a Deus, você vai amar. Se você decidir não amar a Deus, não haverá amor, né? Então, é uma decisão. Então, quando nós dizemos que amamos a Deus, nós vemos que esta entrega deve ser uma entrega total, não deve ser uma entrega parcial. Tem que ser de todo o coração. Então, nenhum relacionamento, irmãos, ele perdura se não houver uma entrega total. É ou não é? E com o relacionamento com Deus é a mesma coisa. Não pode haver nenhuma parcialidade, né? Em tudo. Tudo aquilo que eu quero fazer, tudo aquilo que eu pretendo fazer, eu devo dizer a Deus, né? Ah, mas tem certas coisas que não precisa falar com Deus, né? Tem coisas que eu é que decido. Negativo. Tudo que nós formos fazer, devemos então falar com Deus, dizer a Deus. E quando nós chegamos neste ponto de relacionamento, nós costumamos dizer assim que nós,
nós estamos numa esfera de intimidade total com Deus, aonde eu confio inteiramente em Deus. Eu tenho Deus não mais como um ser que está lá no céu, num trono, distante, milhões e milhões e milhões e milhões de anos-luz, e eu, um pobre mortal, uma formiguinha aqui na Terra. Não. Quando você entra nesse campo de intimidade, você entende que Deus está dentro de você. Você é templo e morada de Deus. Deus não está lá. Deus está aí. Deus está aqui. Deus não está longe. Deus está perto. Eu não sei nem se é certo dizer que é Deus de perto e Deus de longe. Parece que tem alguns hinos que falam Deus de perto, Deus de longe. Mas eu não vejo assim um embasamento para dizer que tem que Deus de longe. Porque não há distância para Deus. Deus está em todos os lugares. Então Deus é Deus de perto, Deus está presente. Então quando há este relacionamento com Deus, né, amar a Deus, né, irmão, sobre todas as coisas, toda a sua alma. Então nós entramos nesse campo de profunda intimidade com Deus. Amor ao próximo, né, irmãos? Que é o segundo tópico deste relacionamento. Amor ao próximo é quando nós entendemos que eu só posso dizer que amo a Deus quando eu também me relaciono e eu amo ao próximo, né? Tem pessoas que dizem assim, eu tenho ódio daquela pessoa, eu não gosto daquela pessoa, se eu pudesse eu matava aquela pessoa. Pronto. Deus nunca esteve, você não ama Deus, você nunca amou a Deus, porque quando nós amamos a Deus, nós também amamos ao próximo, porque o amor a Deus é o amor tanto vertical quanto horizontal, né? Então se eu não consigo amar a pessoa que eu estou vendo, como nós amaremos a Deus, né, irmãos? Então o segundo tópico do relacionamento é justamente amor ao próximo, né? E aí a Bíblia está cheia de versículos, você vai ler lá em 1 Coríntios 13, 1 e 7, né? Que você poderia falar a língua dos anjos, as línguas do céu, né, irmãos? Enfim, você poderia fazer muita coisa, mas se você não tiver amor, você é como um símbolo que retine, é como um som que não é ouvido, né? Que um som que ninguém escuta esse som, né? Então quem ama é paciente, é bondoso, não é ciumento, não é orgulhoso, não é vaidoso. Quem ama não é grosseiro, não é egoísta, não fica irritado, nem guarda mágoas. Vejam só, irmãos, quanta coisa. Quem ama não fica alegre quando alguém faz alguma coisa errada, né? Às vezes alguém erra, né? E tem pessoas que se alegram no erro dos outros. Né, irmãos? Isso, irmãos, essas situações é as situações do mundo, das pessoas que não conhecem a Deus. Às vezes alguém fecha a outra pessoa no trânsito e de repente aquela pessoa lá na frente bate o carro. Tá vendo? Aí, agora o castigo de Deus me fechou, agora bateu o carro. Tá vendo só? E se alegra, né, irmãos? Com o desfavorecimento, vamos usar essa palavra aqui para não falar outra palavra, né? Ruim, feia, demais. É a pessoa se alegra com aquela pessoa que errou, né? Às vezes tem uma pessoa na igreja que comete um pecado e é disciplinado, e tem pessoas que se alegram com o erro daquela pessoa. Então isso prova o que, irmãos? Que não há amor ao próximo, né? E é o que Jesus ensinou. Então o nosso relacionamento
é com Deus, é com o próximo, é amor ao próximo, né, irmão? O tempo todo demonstrando este amor ao próximo. Tem um livro que já foi muito lido, já é um livro antigo, né? Que fala assim, em teus passos, o que faria Jesus, né? Então, toda vez que acontece alguma coisa que você vai ter um sentimento, temos que pensar assim, o que Jesus pensaria ou o que Jesus faria nessa condição? Como é que Jesus agiria, né, irmãos? Naquela condição. Aí você vê quando aquela mulher pecadora foi levada para Jesus, que as pessoas falam que é Maria Madalena, mas você vai ler o texto, você não vê em nenhum momento que se referia a Maria Madalena. Ali fala que é uma mulher adúltera, né, irmão? Uma mulher adúltera. E aí você vê naquele texto que Jesus, né, escrevia na terra, né? Algumas pessoas falam que Jesus estava ali escrevendo os pecados das pessoas que estavam condenando aquela mulher, né? Já vi esse comentário, um certo comentarista falando sobre isso, né? E aí Jesus fala assim, quem não tiver pecado, seja o primeiro que atire a pedra contra ela, né, irmãos? Aí foram todos embora, porque todos ali eram pecadores. E aí Jesus falou assim, cadê os teus acusadores? Ninguém te acusou? Ninguém, Senhor. Então você vai e não está perdoada, viu? E não peques mais. Veja então, irmãos, o agir de Deus, como Deus, ele foi complacente, né, irmãos? O amor ao próximo, né? Jesus, Deus, sempre quer ver as pessoas bem, né, irmãos? Até mesmo aqueles que nos fazem mal, né? E nós vemos lá o texto, para nós amar os nossos inimigos, né? Aqueles que nos ofendem, aqueles que nos ferem, é fácil fazer isso? Não. Eu não digo que é fácil, não é? Mas com a graça de Deus, nós temos essa capacidade, né, irmãos? De amar o próximo, porque é um mandamento. Então, no nosso relacionamento, nós precisamos ter esse sentimento, né? E nós que trabalhamos na igreja, músicos, cantores, maestros, maestras, olha, vou dizer, cuidado com esse sentimento, né? De desfavorecimento ao próximo, né? Cuidado, irmãos, porque você vai ser com certeza provado nisso, nessa atitude, né? De você amar. É aquele componente faltoso, é aquele componente que te critica, você fala A, ele fala B, é aquele componente que quer ensinar o hino, você é o maestro, você vai ensinar o hino, ele vai à frente e te interpela, você fala, não é assim, né? E aí, você fala assim para ele, aquele músico da sua orquestra lá que você rege, toca assim, olha, faça assim, toca bem suavezinho, pianinho, né? Aqui um pouquinho mais forte, você orienta, ele não te obedece, e aí? Como é que vai fazer? Para amar o próximo, você tem que amar, né, irmão? Você tem que perdoar, tem que ajudar, tem que aconselhar, olha, não é assim, olha, me ajude, né? Vamos melhorar, né, irmãos? Então, irmãos, o amor de Deus derramado em nossos corações pelo seu Espírito, ele nos impulsiona a ter atitudes de amor. Então, irmãos, olha, eu vou dizer aqui uma coisa para os irmãos. A gente só consegue cumprir esta palavra se o Espírito Santo derramar abundância de amor em nossos corações. Romanos 5:5. Depois você vai ler lá, Romanos 5:5. Se o amor de Deus for derramado abundantemente em seu coração pelo seu Espírito, aí sim é que nós vamos ter a condição, irmãos, de amar o próximo, né? As pessoas que estão, quem é o próximo? Alguém pode perguntar, que esse negócio de próximo aí, pastor Daniel? Próximo é a pessoa que se aproxima de nós, né?
qualquer pessoa que se aproxima de nós, né? E nós temos então, irmãos, pelo menos 5 motivos para amar as pessoas que fazem parte do seu grupo musical. Vamos falar aqui agora já da parte musical, né? E o quarto motivo, eu creio que seja o mais importante. É a questão de obediência, porque amar é um mandamento. Então, você que trabalha na música, na igreja, amar é um mandamento. Questão de obediência. Você ama a Deus, você ama a palavra de Deus, você tem que amar. 1 João 15:17. Isso é o que eu vos mando, amai-vos uns aos outros. Veja que palavra forte de Jesus, né? Olha, se vocês puder, vocês amam, tá certo? Se não puder, você, tudo bem, tá tudo tranquilo. Negativo, não é isso que está escrito. Isso é o que eu vos mando, amai-vos uns aos outros, né? Se o amor é um sentimento, alguém pode mandar amar? Por isso amor não é simplesmente sentimento. Temos que amar até os nossos inimigos. Então, só tem uma forma de eu demonstrar o amor de Deus, através de atitudes, né? Atitudes. Então, se alguém consegue amar assim, sem mostrar nada, como é que alguém vai saber? Porque o amor é abstrato. Você não vê o amor. Como é que nós vemos o amor? É quando alguém que não merece você esse amor, assim como eu não mereci o amor de Deus. Eu não mereci o amor de Deus. Eu não sei você, mas eu não merecia. Mas ele prontamente me amou, né? Segundo, irmãos, é uma questão de natureza, porque amor é o DNA de Deus. Vamos falar assim, né? Porque o amor é o DNA de Deus. A palavra Deus, irmãos, é justamente a palavra amor, né? Vamos ler lá primeira, João 4:7, né? Amados, amemo-nos uns aos outros, pois o amor procede de Deus. Aquele que ama é nascido de Deus e conhece a Deus. Então, se você realmente nasceu de novo, o amor é algo intrínseco à sua natureza. Então, toda pessoa que nasceu de novo, que teve um novo nascimento, como assim? O nascimento voltou ao ventre? Não é aquilo que Nicodemos entendeu, né? É o nascer da água e do Espírito, né? É quando você recebe o novo nascimento na pessoa de Jesus. Você ressuscita da natureza velha, do homem velho, da mulher caída, para um novo homem. Alguém que passa a ser o templo do Espírito Santo. Então nós vemos que a partir dessa nova natureza, né, irmão? Que é conhecer a Deus. Então, essa natureza do amor, ela passa então também a estar na sua vida. E se eu não recebi o dom do amor? Alguém fala assim, eu não tenho esse dom do amor, né? Uma vez o irmão falou assim, olha, eu me converti, mas meu braço ainda não é crente. Falei, misericórdia, o que fazer, né, irmão? Uma pessoa já se converteu e o seu braço ainda tem vontade de dar bufete em alguém, é porque não está realmente convertido, é porque ainda não entrou nele a nova natureza, que é a natureza do Espírito, né? Então, o dom do amor, se tem dificuldade em amar, é porque ainda não conhece a Deus de maneira suficiente, né? Porque ele é amor. 1 João 4:8 vai nos falar sobre isso. Então foque em conhecer mais a Deus e você vai ver o amor de Deus brotando naturalmente no seu coração. Quanto mais eu me aproximar de Deus, quanto mais eu conhecer a Deus, né, eu vou ter esta... Por isso, irmãos, que música, somente música, não é o suficiente. Eu preciso, irmão, me aproximar de Deus. Eu preciso orar, eu preciso ler a sua palavra.
Eu preciso buscar a presença de Deus. O Espírito Santo tem que habitar na minha vida para que eu possa praticar o amor. Só ensaiar, ensaiar, ensaiar, tocar, tocar, tocar, música, música, música, irmãos, não vai resolver. Não vai brotar amor. O que brota amor é eu me aproximar de Deus. Deus vai me dar esta capacidade para amar, para perdoar, para conviver, para amar o próximo, para estar juntamente com meu irmão, até aquele que me aborrece, até aquele que me faz raiva, aí, vamos falar assim mais claro, né, irmão? Aquele que te aborrece, você vai ter então essa natureza para você amar. E fechando aqui este assunto, né? Amar as pessoas no seu grupo musical é uma questão de manutenção, porque o amor é restauração, né? Então, 1 Pedro 4:8, acima de tudo, ame sinceramente uns aos outros, porque o amor

0: perdoa muitos pecados. Olha que palavra tremenda. O amor perdoa muitos pecados. Então é fundamental que tenhamos um ambiente acolhedor. Não tem como trabalhar com música sem amor. Como é que eu vou estar tocando meu instrumento irado com o maestro? Como é que o maestro vai estar regendo a orquestra ou o coral irado, revoltado com o músico, com o cantor? Ou não consegue olhar nos olhos daquela pessoa que está ali do seu lado, aquela pessoa que está ali junto no grupo musical? Talvez esse sentimento, irmãos, fora da igreja, no ambiente da música secular artística, talvez até funcione, porque lá o objetivo lá não é adorar a Deus, não é louvar a Deus, não é exaltar a Deus. O objetivo lá é ganhar dinheiro, é mostrar a sua capacidade musical e por aí vai. Mas na igreja, nós estamos o quê, irmãos? Usando a música para quê? Para a adoração, para o louvor, para a transmissão da mensagem, da palavra. Então, irmãos, se nós não tivermos amando sinceramente uns aos outros, infelizmente, irmãos, os nossos pecados não serão perdoados, porque o amor perdoa muitos pecados e nós precisamos do perdão dos nossos pecados. Eu preciso que todos os dias Deus me perdoa. Eu preciso todo dia pedir perdão. Eu preciso todo dia chegar diante de Deus: Senhor, tenha misericórdia de mim, pecador, me ajuda, Senhor. Então é fundamental para este ambiente acolhedor, sem competição, sem cobranças excessivas, sem constrangimento. Toda vez que você vê um maestro irado, um músico irado, um cantor irado, é porque está fora do projeto do amor de Deus. Ele está fora, ele precisa se converter, ele precisa aceitar Jesus de novo, ele precisa buscar na fonte sanadora, que é Cristo Jesus, para poder fazer a obra do Senhor. Então o líder não deve extrair o melhor do seu grupo e preocupar-se com questões de comportamento. Será que é isso? Então vamos deixar as coisas. Não é isso. Amar não significa que você vai deixar as coisas de qualquer jeito. Pelo contrário, você, quando ama, você cuida, você zela, você orienta, né? Mas tudo com amor, tudo debaixo da graça de Deus, da presença de Deus. Meus irmãos, nosso assunto está muito bom, mas já chegamos aqui no nosso horário e temos que encerrar. Daqui a pouco começa o programa aqui com o nosso irmão Gerson Câmara, e então nós vamos deixar para dar continuidade no próximo programa, falando sobre o amor, que o amor é serviçal. Então só faz o serviço cristão quem realmente ama. Que Deus abençoe a sua vida, Deus abençoe a sua casa, seu ministério, e até o próximo programa. Estaremos aqui com a graça de Deus. A paz do Senhor.
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2: Está no ar mais uma edição do Nordeste Evangélica informa. 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O pagamento do quarto lote do seguro defeso começa nesta terça-feira, 13 de outubro, e será realizado até o dia 17. Vão ser contemplados 15.541 pescadores. O seguro defeso é pago aos pescadores profissionais artesanais que ficam impedidos de exercer atividade pesqueira durante o período de defeso, época do ano em que a pesca de determinadas espécies é proibida ou controlada por órgãos ambientais. Os pescadores podem consultar a carteira de trabalho digital para verificar a emissão das parcelas e as respectivas datas de pagamento. As informações também podem ser obtidas pela central Alô Trabalho, pelo telefone 158. Repito, 158. Quem ainda possui requerimento pendente deve acompanhar a situação pelo Meu INSS, pelo aplicativo ou pelo portal. Ou entrar em contato com a central 135. Repito, 135. Não é necessário fazer um novo pedido. Mais informações sobre o seguro defeso em gov.br/INSS. Repito, gov.br/INSS. Multas ambientais e urbanísticas aplicadas em Natal poderão ser convertidas em projetos e serviços de recuperação ambiental e melhoria dos espaços urbanos. A possibilidade está prevista na Lei Complementar número 285, de 5 de outubro de 2026, publicada no Diário Oficial do Município, do último dia 6. A Secretaria Municipal de Meio Ambiente e Urbanismo, a SEMURB, será responsável por analisar e aprovar os pedidos. Na prática, a legislação permite que o responsável pela infração solicite a conversão da multa em obrigações vinculadas a um projeto aprovado pela Secretaria. Entre as ações previstas estão a recuperação de áreas degradadas, a educação ambiental, a proteção da fauna e da flora, o enfrentamento às mudanças climáticas, a promoção do bem-estar animal e a construção, recuperação ou manutenção de áreas e equipamentos urbanos. A SEMURB avaliará as características de cada caso, os antecedentes do infrator e a capacidade de penalidade de desestimular novas infrações. Edição e apresentação de Sandra Cerqueira, com informações do INSS e da Prefeitura do Natal. Contamos com a sua audiência às 15 horas.
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4: 14:04.
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12:07, minha gente. Boa tarde para vocês. Estamos iniciando mais um Feliz com Jesus em 92.5, a sua Rádio Nordeste Evangélica de sempre, há 31 anos, anunciando Jesus em primeiro lugar. Eu sou Gerson Câmara, ao meu lado está o Eudes Teixeira, produção musical do Evaristo Filho, direção geral do pastor Aldo Dantas. Vamos juntos em mais uma tarde ensolarada, cheia do poder de Deus, através do seu Santo Espírito, em mais um Feliz com Jesus, aqui na minha, na sua, na nossa emissora. Nordeste Evangélica. É isso mesmo, então vamos cantar, vamos louvar a Deus. Você é convidado a celebrar o Senhor com alegria, adorando a Deus na beleza da sua santidade. Em casa, no carro, no trabalho, não importa. Você está na melhor. 92.5. Jesus.

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0: Boa tarde para você, a paz do Senhor. São 2:16 na capital potiguar. Vamos às notícias da igreja para você que está acompanhando a gente em casa, no carro, no trabalho. Muito obrigado por ter escolhido esta emissora para sintonizar. Vamos juntos até as 5:40 essa tarde feliz com Jesus. E as notícias da igreja a gente traz aqui para você em primeira mão, tá? Você que está acompanhando a nossa programação em casa, no carro, no trabalho. Amanhã, quarta-feira, amanhã estará acontecendo o círculo de oração nas seguintes congregações da Assembleia de Deus em Natal: Betfagé, Congregação Boa Esperança, Boas Novas, Bom Jardim, Cafarnaum, Centenário, Cidade Nova 2, Cidade Satélite, Ebenezer, no bairro Nordeste, na rua Ebenezer. A Congregação Estrela da Manhã, Efrata, Fonte de Esperança, Fonte de Luz, Golandim, Congregação Geração Eleita, Heróis da Fé, Jardim América, Jardim de Deus, Jardim Progresso, Jardim das Nogueiras, Lagoa Azul, Lagoa Nova, Mãe Luísa, Maranata, Congregação Mirassol, Congregação Monte Hebron, Morro do Careca, Congregação Monte Santo, Nascidos em Cristo, Nazaré 1, Niterói, Nova Aliança, Nova Canaã, Novas de Alegria, Nova Descoberta, Congregação Nova República, Novo Amarante, Nação Santa, Congregação Nova Esperança, Olho d'Água, Pajussara, Sítio, Passo da Pátria, Peniel, Pirangi, Congregação Porta das Ovelhas, Porta da Salvação, Presidente Bandeira, no Alecrim, Congregação Redinha, Rego Muleiro, Rocas, Congregação Santarém, Bairro, Soledade 2, Sol da Justiça e Vale do Ajalum. Todas essas congregações estarão realizando amanhã círculo de oração, pela manhã consagração, à tarde a continuação do círculo de oração, você é convidado a participar. Lembrando que estamos na campanha nacional de oração, tanto em casa quanto na igreja, você pode também orar pela igreja e pela nação brasileira. O texto base da campanha está em 2 Crônicas 7, versículos 13 e 14. Participe você também. Estamos aí comemorando os 87 anos da Assembleia de Deus em Parnamirim, 87 anos da Assembleia de Deus na cidade de Trampolim da Vitória e também a EBO, Escola Bíblica de Obreiros. É tempo de celebração e gratidão. Convidamos toda a igreja e a comunidade, né, para estarem conosco nessa grande comemoração dos 87 anos da Assembleia de Deus em Parnamirim e na realização da Escola Bíblica de Obreiros, com o tema Expansão com Fundamentos, baseado em Efésios 4:13. Viveremos aí uma semana marcante de aprendizado da palavra, adoração a Deus e comunhão com os irmãos. Então fica aí o convite feito. Hoje não haverá programação, mas amanhã sim, amanhã, quarta-feira, a festividade estará com a participação mais efetiva do DEPIM, Departamento Infantil, com a programação toda especial com a tia Deni Miranda. Um abraço para todo o DEPIM de Parnamirim. No louvor, grande conjunto do DEPIM e instrumental. Na quinta-feira, também às 19h, a festividade continua com a participação da UMADEP, União de Mocidade da Assembleia de Deus em Parnamirim, pregando a palavra o pastor Josenil Júnior. No louvor, grande conjunto da UMADEP, conjunto Vida Nova, Ministério de Louvor e Coral Brilho Celeste. Na sexta-feira, às 19h, a festividade tem sequência com a participação do DEFAD, Departamento Feminino, e pregando a palavra de Deus, pastor Gunnar Berg. E também a participação do grande conjunto do DEFAD, Cíntia e Banda, e grupo Sede, tá? Também estará participando. No sábado, a programação terá dois horários: às 14h, pregando a palavra de Deus, pastor Gunnar Berg, e louvor Jansen e Banda. E às 18h30 à noite, não é? Culto de encerramento com a participação do pastor Marquinhos Alves da Silva, pastor presidente da Assembleia de Deus no Rio Grande do Norte, com a participação também da Orquestra Filarmônica de Parnamirim, não é? Coral Estrela da Alva e Ministério de Louvor estarão adorando ao Senhor. No domingo, às 14h, grande batismo em águas, pregação da palavra a cargo do pastor Kleber Maia. E no louvor, a banda Ágape. Então, uma grande programação ali em Parnamirim durante esses dias, durante toda essa semana. A abertura aconteceu ontem com o culto de ceia no Templo Sede. Onde fica o Templo Sede? Na Avenida Comandante Petit, 902. Ou melhor, 905, né? Comandante Petit 905, no bairro de Boa Esperança, Parnamirim. Rua Comandante Petit 905, Boa Esperança. Organize sua caravana, traga sua família e convide amigos para ouvirem a palavra de Deus. Celebração dos 33 anos da Assembleia de Deus Lagoa Nova. É com imensa alegria e gratidão a Deus que convidamos você e sua família para celebrar conosco os 33 anos da Assembleia de Deus Congregação Lagoa Nova, com o tema Uma História Escrita pela Fidelidade de Deus, baseada em Lamentações 3, 22 e 23. Teremos uma semana inteira também de muita festa, louvor, adoração e impacto pela palavra de Deus. Então fica aí a dica, hein? Você é convidado a participar desse movimento espiritual abençoado. Hoje, terça-feira, pregando a palavra Francisco, nosso irmão Francisco, no louvor Ministério Renascer. Amanhã, quarta-feira, o preletor será o Tony Henrique, no louvor Debaixo da Graça. Na quinta-feira, dia 15, preletor irmão Milton, no louvor Novo Tom. Na sexta-feira, dia 16, pregando a palavra o evangelista Josenil Júnior, no louvor irmão Augusto Silva. No sábado, dia 17, presbítero Analisson Miqueias. E no louvor Eli de Jesus. E fechando domingo com o presbítero Paulo Sérgio, no louvor com El Shaddai. Você é convidado a participar. A igreja fica no bairro de Lagoa Nova, na Avenida Lima e Silva, 1590. Convite feito, então vamos lá. Próximo domingo tem EBDeudes, mais uma lição bíblica. Estaremos estudando a lição de número 3, a fidelidade de Deus diante da infidelidade de Israel. Poderia até ser assim, a fidelidade de Deus diante da infidelidade do homem, né? É isso mesmo. Fazer o quê? Mas Deus é maravilhoso e está pronto para nos socorrer em tempo oportuno. Graças a Deus por isso. Então você é convidado a aprender mais e também ensinar, né? Por que não? Vamos trocar conhecimentos. Isso é bom demais. Todo mundo cresce na graça e no conhecimento. Que maravilha. 9 da manhã, em todas as nossas congregações, EBD, Escola Bíblica Dominical. Daqui a pouquinho a gente volta com mais notícias, mais informações para você.
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0: Isso, vamos seguindo e você participando com a gente pelo WhatsApp aí, ó, 988-26-2255. Repito até, para você participar aqui, abrilhantando ainda mais a nossa programação. Vamos juntos, vamos fazer o programa juntos, adorando a Deus na beleza da sua santidade. Um abraço para o irmão Elígio e a irmã Cleonice, em Cobé, distrito de Veracruz. Nosso abraço, nossa saudação também. Segue para Núbia. Boa tarde, Núbia. Pedindo orações por Sara Natália. Amém. Vamos orar, né? Tantas pessoas estão necessitadas, mas Deus é poderoso para chegar com brevidade na vida de cada um, sabe? Na vida de cada um. Glória a Deus por isso. Porque Deus, ele chega na sua vida de uma forma toda especial, de uma forma singular, de uma forma que você entende. Talvez se Deus se comunicasse comigo do mesmo modo que se comunica contigo, eu talvez não entendesse, né? Mas ele tem um modo particular de falar comigo e falar contigo também. E sabe o que acontece? Quando nós ouvimos a voz de Deus, conhecemos que é damos ouvidos à sua voz, né? Porque conhecemos a voz do bom pastor, glória a Deus. Conhecemos aquele que nos conhece por dentro e por fora, conhece ainda mesmo quando nós estávamos sendo formados. Claro, ele que nos formou, ele nos conhece, né? Glória a Deus por tudo. Então, viva intensamente esse dia que Deus tem nos presenteado. Adore a Deus, sorria para a vida. Eu sei que as dificuldades existem, talvez você esteja dizendo, sorria para a vida porque você está passando pelo que eu estou passando. Olha, na vida, cada um de nós também passamos pelo deserto, passamos pelas dificuldades, passamos pelos vales, mas tenhamos a certeza de que, aonde quer que passemos, o olhar do Senhor está sobre nós, né? O olhar de Deus está sobre nós. Deus que é grandioso, maravilhoso, glória a Deus por tudo. Eu estava até conversando ali com o pastor Raul, né? E no amanhecer, eu estava saindo de casa e, rapaz, que sol, que luminosidade. Sabe, no amanhecer do dia. Que luminosidade, que coisa maravilhosa. A gente já vive no dia a dia, né? No corre-corre, a gente não para perceber as coisas que estão ao nosso redor. A luminosidade do sol, por exemplo. Talvez você não veja, mas você sente na pele, não é? A luminosidade do sol, mas que coisa maravilhosa, rapaz, que luminosidade. Não existe uma lâmpada que o homem possa... Olha, você vai num estádio de futebol da vida, não é? um local onde tem uma luminosidade muito forte. Estádio de futebol sempre tem uma luminosidade fortíssima, né? Mas aquela luminosidade, aqueles canhões de luz, não tem a luminosidade, ou é ali, é naquele espaço, naquele local, mas não tem a luminosidade que o sol tem. Mas a gente já vive tão no automático, né? Não para pra perceber isso. Que coisa maravilhosa, Jesus. Que coisa bonita, que coisa boa. E a luminosidade do sol, olha, não tem luminosidade nesse mundo que chegue a ser comparada com a luminosidade do sol. Agora imagina a de Deus, hein? Imagine a de Deus. Que coisa boa. E o olhar do Senhor está sobre a sua e a minha vida também. Sabia disso? É verdade. Deus não faz acepção de pessoas. Eu posso fazer, eu posso, você pode algumas vezes na vida, mas quando Deus, ele olha, ele não faz acepção de pessoas. Às vezes nós nos distanciamos de Deus, mas Deus está pronto sempre para socorrer-nos quando nós clamamos por ele. Então, nessa tarde, sorria para a vida, adore a Deus, viva intensamente esse dia que é um presente do Senhor e vamos em frente, vamos cantar louvores a ele, vamos adorá-lo na beleza da sua santidade.

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2: Boa tarde para você, agora 2:46 em Natal, 2:46. Vamos seguindo aqui nessa tarde abençoada que Deus tem nos concedido com o quadro Direito do Consumidor. A gente traz a seguinte informação para você que acompanha a nossa Nordeste. Os contribuintes que tiveram a declaração do Imposto de Renda à Pessoa Física 2026 retida na malha fina começaram a ser avisados pelo fisco. É isso mesmo, a Receita Federal está encaminhando os avisos em lotes semanais até o dia 20 de outubro para estimular a regularização voluntária antes de uma eventual intimação ou notificação. Quem identificar algum erro na declaração pode fazer a correção por meio de uma declaração retificadora, sem precisar comparecer a uma unidade da Receita. A regularização antecipada reduz o risco de multas e de atraso no pagamento da restituição. O contribuinte pode verificar a situação da declaração pelo serviço Meu Imposto de Renda, disponível no site da Receita Federal e no aplicativo do órgão para celulares. É necessário ter uma conta gov.br nos níveis prata ou ouro. No serviço, uma declaração retida na malha fina aparece com status no status com pendência. Tá? Ao acessar a informação, o contribuinte consegue identificar o motivo da retenção e consultar as orientações para regularizar a situação. Então fica aí. A dica para você. Você vai lá, entra no site da Receita Federal, lá na aba Serviços. Tá? Então você dá uma olhadinha lá se tem o status com pendência, tá bom? E aí você vai abrir a informação e lá tem todos os detalhes de como você ficar em dia, regularizar a situação. Essa é a nossa dica de hoje aqui no quadro Direito do Consumidor.
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2: Bom, vamos seguindo, adorando a Deus, abraçando a Lucimar e a Luzia lá no Soledade. Boa tarde, a paz do Senhor. Um abraço para Maria Cristina também conosco. Muito obrigado pelo carinho da sua audiência e participação. Você pode entrar em contato com a gente pelo 988-2622-55. A paz do Senhor para a irmã das Dores, lá em São Gonçalo do Amarante. Envia uma saudação para o irmão Esteban, né? E para a irmã Márcia. Ainda para Vitória e Flávia. Coisa boa, todos estes amados irmãos acompanhando a nossa Nordeste. Obrigado pelo carinho do Paulo Roberto. A irmã Zélia também lá na Zona Norte de Natal. Feliz com Jesus, coisa boa. Muito obrigado à irmã Zilma lá no Panorama. Boa tarde, Zilma. Seja bem-vinda. A paz do Senhor. A Vitória em São Paulo do Potengi. A irmã Graça Basílio em Parnamirim. Todo esse povo abençoado de Jesus. A irmã do céu, Nabel Cabral, boa tarde, irmã do céu. Vamos juntos, vamos cantar, vamos louvar a Deus, faltando aí 11 minutos para as 3 da tarde. Daqui a pouquinho tem Sandra Cerqueira com mais uma edição do Nordeste Informa. Tudo isso e muito mais na tarde abençoada da sua 92 FM.

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1: 12h58, boa tarde para você, Feliz com Jesus é aqui na Nordeste Evangélica 92.5, a emissora das Boas Novas há 31 anos, estamos anunciando Jesus em primeiro lugar e claro, você fazendo parte dessa história, que maravilha, hein gente? Vamos juntos, até 5h40, celebrando a vida, Feliz com Jesus sempre, e agora tem notícia chegando, tem informações com ela, Sandra Cerqueira, em mais uma edição do Nordeste Informa, a gente volta já já.
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2: Muito obrigada pela sua sintonia. Confira os destaques desta edição. O percentual de famílias brasileiras com dívidas caiu pela primeira vez em 2026. É o que mostra a pesquisa de endividamento e inadimplência do consumidor, divulgada pela Confederação Nacional do Comércio, a CNC. Segundo o levantamento, 81,7% das famílias tinham algum tipo de dívida em setembro. O índice ficou abaixo do registrado em agosto e interrompe uma sequência de altas observada ao longo do ano. A inadimplência também apresentou recuo. A parcela de famílias com contas em atraso caiu para 29,6%. Ainda de acordo com a pesquisa, apenas 18 em cada 100 brasileiros não possuíam no mês passado nenhum tipo de dívida, como cartão de crédito, empréstimos ou financiamentos. Apesar da melhora nos indicadores gerais, a CNC faz um alerta. O tempo médio de atraso das dívidas aumentou pelo segundo mês consecutivo e chegou a 65 dias. É o maior patamar desde novembro de 2024. Quase metade das dívidas em atraso já acumula mais de 90 dias sem pagamento. E a Escola Agrícola de Jundiaí da UFRN está oferecendo 309 vagas em cursos técnicos para ingresso no ano letivo de 2027. As oportunidades estão distribuídas entre cursos integrados ao ensino médio, subsequentes e concomitantes nas áreas de agroindústria, agropecuária, aquicultura, informática, gastronomia e veterinária. As inscrições começam nesta terça-feira e seguem até o dia 14 de novembro exclusivamente pela internet no site comperv.ufrn.br. Repito, comperv.ufrn.br. Do total de oportunidades, 138 vagas são destinadas aos cursos técnicos integrados ao ensino médio, modalidade voltada a estudantes que concluíram o ensino fundamental. Segundo o edital, são 30 vagas para agroindústria, 36 para agropecuária, 36 para aquicultura e 36 para informática. Os alunos terão aulas em período integral nos turnos manhã e tarde, na unidade localizada em Macaíba, na Grande Natal. Para os cursos integrados, a seleção será realizada por meio de prova objetiva no dia 13 de dezembro. As provas serão aplicadas nos municípios de Natal, Macaíba, Caicó, Currais Novos e Santa Cruz. As outras 171 vagas estão previstas no edital número 11 de 2026, destinadas aos cursos subsequentes e concomitantes. Na modalidade subsequente, voltada a candidatos que já concluíram o ensino médio ou estão cursando o terceiro ano em 2026, são oferecidas 153 vagas. Desse total, 30 para agroindústria, 30 para agropecuária, 35 para aquicultura, 40 para gastronomia e 18 para veterinária. Já a modalidade concomitante oferece 18 vagas para o curso técnico em veterinária. Podem participar estudantes matriculados no primeiro ou segundo ano do ensino médio em 2026, que continuarão cursando essa etapa de ensino no próximo ano. Sandra Cerqueira na edição e apresentação, com informações da Confederação Nacional do Comércio e da UFRN. Retornaremos às 16 horas com mais informações para você.
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4: 15:03.
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1: Três e quinze em Natal, boa tarde para você. Feliz com Jesus é aqui na Nordeste Evangélica, emissora das Boas Novas, e a sua participação conosco pelo WhatsApp está disponível, hein? Está liberado. Pode entrar em contato com a gente pelo 988-26-2255, WhatsApp da nossa programação. Você que está acompanhando a gente aqui na capital ou mesmo no interior, muito obrigado pelo carinho. A você que está além fronteiras do nosso querido Rio Grande do Norte, além fronteiras do Brasil, muito obrigado aí pela participação, por ter escolhido essa emissora para sintonizar na tarde deste dia. Com efeito, grandes coisas tem feito o Senhor por nós e por isso estamos alegres, né? Sorria para a vida, adore a Deus e vamos juntos em mais uma tarde abençoada, servindo ao Senhor com alegria. Abraçando aqui a nossa querida irmã Rita, acompanhando a gente lá na Suécia. Irmã Rita, muito obrigado aí pelo carinho, pela sintonia de sempre. Que Deus continue abençoando a sua vida. Quem está feliz com Jesus também é o Queginaldo. Muito obrigado aqui pelo carinho. Maria Gorgoni, boa tarde, Maria, paz do Senhor. Um abraço para Márcia, acompanhando a nossa Nordeste, Márcia Valentim, boa tarde, Márcia, que a paz do Senhor esteja contigo, Deus abençoe a sua vida. Também conosco, irmão Thales, ele que é bugreiro, né? E acompanha a nossa programação, Bugreiro de Cristo, acompanhando a gente, enviando uma saudação também para os seus familiares, pedindo orações pela tia Joanita e a todos que estão enfermos. Amém. Vamos orar sim, Thales. Deus abençoe sua vida. Obrigado aí pelo carinho, pela sintonia e participação, tá? Vamos orar sim. Um abraço aqui para a irmã Núbia, acompanhando a nossa Nordeste 92.5 e você participando conosco pelo WhatsApp 988-26-2255. Vamos cantar? Vamos louvar a Deus? Mais dois belíssimos louvores para você celebrar o Senhor com alegria.

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1: 3h41, boa tarde para você. Meio ambiente chegando. As populações de animais vertebrados silvestres tiveram uma redução média de 73% no mundo entre 1970 e 2022. O dado faz parte do relatório Planeta Vivo, divulgado pela WWF Internacional e pela Sociedade Zoológica de Londres. O estudo avaliou mais de 35 mil populações de quase 5.800 espécies de mamíferos, aves, peixes, répteis e anfíbios ao longo de 52 anos. Segundo o relatório, a diminuição média foi de 2,5% ao ano nesse período. Os pesquisadores destacam que o ambiente mais afetado foi o de água doce, ou seja, composto aí de rios e lagos, né, que registraram uma queda de 85% nas populações de animais silvestres monitoradas desde 1970. Em seguida, aparecem os ecossistemas terrestres, com redução de 69%, e os marinhos, com 59% de redução. Na análise por regiões, América Latina e Caribe apresentaram o maior declínio, com quase 95% das populações de animais silvestres acompanhadas pelo estudo. O relatório afirma que a perda da biodiversidade representa uma ameaça crescente para a economia, para a segurança alimentar e para o bem-estar humano. Para se ter uma ideia, as atividades que dependem da natureza tiveram participação em cerca de 58 milhões de dólares em produto do produto interno bruto global em 2023. Apesar do cenário de alerta, o estudo destaca resultados positivos de conservação também. Metade das populações monitoradas apresentou estabilidade ou crescimento graças às ações de proteção ambiental. Um dos exemplos citados é o aumento da população de onças pintadas na Mata Atlântica. O número de animais cresceu 280% entre 2019 e 2025, período pequeno, né, do tempo, mas cresceu aí 280%. Após iniciativas envolvendo governos, organizações da sociedade civil e produtores locais. Fica a dica para você no quadro Meio Ambiente de hoje.
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1: É isso, e você vai participando com a gente pelo 988-26-2255. Um abraço especial para Ana Patrícia acompanhando a gente. Obrigado, Ana Patrícia, pelo carinho, pela sintonia. Sua solicitação já está disponível, viu? No WhatsApp. Muito obrigado também aqui a Jeane, no setor 17. Feliz com Jesus, né, Jeane? Graças a Deus. Um abraço especial também para a Cláudia Cristina Estremóis, Analine Gouveia. Boa tarde, Analine. A Silvia Mello, boa tarde. Silvia, seja bem-vinda. Marília Lemos, boa tarde, Marília. Paz do Senhor. Vamos louvar a Deus? A gente volta já.

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Boa tarde para você, agora 3:55 na capital potiguar. Ceiça, seja bem-vinda, paz do Senhor, obrigado aí pelo carinho da sua audiência e participação na tarde feliz com Jesus. 988-26-2255, WhatsApp da nossa programação. Você participa conosco nessa tarde abençoada, ensolarada, né? Tarde de outubro, hoje já dia 13, já estamos já no meio do mês, né? 13 de outubro, hã? 13 de outubro, amanhã já é 14, depois 15, pronto. Mês findou. É isso aí. Mas vamos seguindo, né? Com a bênção de Deus que enriquece verdadeiramente e não traz dores. Bom, vamos ao intervalo comercial? Vem aí Sandra Cerqueira com mais edição do Nordeste em Foco. Dá pra mais um louvor, não dá? Vamos cantar. É tarde de alegria, tarde de festa, tarde ensolarada, tarde feliz com Jesus. A gente vai a um belíssimo louvor. Na sequência tem Sandra Cerqueira chegando com mais uma edição do Nordeste em Forma. Voltamos já.

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1: 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A desoneração de tributos federais sobre a gasolina e o etanol foi prorrogada por mais 30 dias, conforme decreto anunciado na última sexta-feira. A redução dos tributos sobre a gasolina passa a equivaler a 89 centavos por litro, enquanto a desoneração do etanol corresponde a 19 centavos por litro. O valor da subvenção destinada a produtores e cooperativas de etanol também foi ampliado de 25 centavos para aproximadamente 43 centavos por litro. Segundo o Ministério da Fazenda, a decisão busca amortecer o repasse do choque externo aos preços domésticos, proteger os consumidores e reduzir pressões inflacionárias. Para o óleo diesel, uma portaria prevista para esta terça-feira estabelecerá uma subvenção adicional de R$ 1,40 por litro de diesel importado para uso rodoviário. O valor será somado aos R$ 2,12 por litro já previstos. A medida terá duração de 30 dias. Quase 114 mil candidatos do Rio Grande do Norte fizeram a inscrição para o Exame Nacional do Ensino Médio Enem de 2026. Neste ano, o Enem contabiliza mais de 5 milhões de inscritos em todo o país. São 3,4 milhões com inscrições gratuitas e 1,6 milhões são pagantes. As provas serão aplicadas em todo o país nos dias 8 e 15 de novembro. Nos dois dias de aplicação, os portões serão abertos ao meio-dia, pelo horário de Brasília, e fechados à 1 da tarde, com as provas tendo início às 13h30. No primeiro dia, os participantes respondem às questões de linguagens e ciências humanas e fazem a redação. A aplicação termina às 19 horas. Já no segundo dia, serão realizadas as provas de matemática e ciências da natureza, com encerramento às 18h30. Para realizar o exame, os participantes devem levar um documento oficial com foto e caneta esferográfica de tinta preta, fabricada em material transparente. Também é permitido levar água e alimentos para o consumo durante a aplicação. Também está prevista para a segunda quinzena de outubro a liberação do cartão de confirmação de inscrição, que informa o local de prova de cada participante. Edição e apresentação, Sandra Cerqueira, com informações do Ministério da Fazenda, Tribuna do Norte e Ministério da Educação. Fique ligado, tem mais notícias às 17 horas.
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3: 16h07.
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0: 4h21 em Natal. Boa tarde para você. 4h21, 4h21 na capital dos potiguares. Tá na hora da gente meditar, né? Na palavra de Deus. Maravilha. Quero aqui enviar um abraço para o irmão Antônio, acompanhando a gente. Boa tarde, irmão Antônio. Que a paz do Senhor Jesus Cristo esteja contigo, tá? E ele informa aqui, lá da congregação Estrela da Manhã, que estará acontecendo com fé, conferência de fé com o tema Fé que move a igreja a evangelizar, baseado em Romanos 10, 14 e 15. E o evento teve início no domingo, né, dia 11, seguindo hoje, dia 13, por exemplo, hoje, terça-feira, às 19 horas, estará acontecendo o culto com o tema Cada cristão é chamado para ser uma testemunha de Cristo, baseado em Atos 1:8. A igreja fica ali na Rua do Limoeiro, número 61, no Potengi. Rua Limoeiro, número 61, no bairro Potengi, tá certo? Conjunto Potengi, bairro Potengi. Então você é convidado a participar desse momento especial com os nossos irmãos ali da Assembleia de Deus, Congregação Estrela da Manhã. Um abraço. 4h22, chegamos àquele momento de meditação na palavra de Deus. A gente volta já já.
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2: A paz do Senhor para todos. Vamos continuar nossa reflexão sobre a mais importante doutrina da Bíblia, que é a doutrina da salvação. É coisa muito séria. É questão de vida ou de morte espiritual. Convido-lhes para essa caminhada na busca do significado desse tema, que é vital para mim, para você e para toda a humanidade, mesmo que a maioria o ignore. Demos início à reflexão sobre o extraordinário tema da salvação do homem. Começamos vendo alguns conselhos de salvação e concluímos que só faz sentido falar de salvação se houver consciência de que existe alguma ameaça, perigo ou situação que equivale a uma prisão, uma escravidão, risco de vida ou de morte. Se a pessoa não se sente em situação de perigo ou de risco, não se interessa pela salvação e pode pagar um preço altíssimo pela sua indiferença. Na verdade, salvação não é apenas ter uma religião herdada dos pais, nem é só mudar de igreja ou aceitar uma religião. A salvação do homem é um processo muito complexo, que envolve verdades, situações e circunstâncias de caráter espiritual, que a partir de suas decisões em relação à vida espiritual, definirão seu destino na eternidade, após essa existência terrena, e tem a ver com aquelas perguntas filosóficas que se faz por aí ao longo dos séculos. Quem sou eu? De onde vim? E para onde vou? A maioria dos 7 bilhões de pessoas no mundo não tem consciência desta realidade. Grande parte segue uma religião, mas não se dá conta se a sua religião lhe indicou verdadeiramente o caminho real da salvação. Desejo lembrar que nenhuma religião salva. Nenhuma igreja salva, ninguém de igual modo e de maneira ainda mais perigosa, né? A presunção de que é uma boa pessoa, que não faz mal a ninguém, que é bom cidadão ou cidadã, cumpridora dos seus deveres sociais e morais, também isso não salva ninguém. Pior ainda, há quem entenda que não existe pecado, que não existe Deus, que não existe céu nem inferno, que depois da morte o ser humano é igual a um cachorro, um gato ou uma cobra, uma mosca ou um macaco, de quem se originou na visão materialista e ateísta de Charles Darwin e seus fiéis seguidores. O pior deste grupo é que ele tem a fé e a certeza que supera a fé dos religiosos mais fanáticos. Aliás, os ateus possuem muito mais fé em sua concepção de mundo e de destino final do que os mais fanáticos fiéis de qualquer religião. Anthony Flew, filósofo, que foi ateu durante 50 anos de sua vida e converteu-se ao Evangelho de Cristo, escreveu um livro cujo título é Um Ateu Garante: Deus Existe. Outro livro interessante é o de Norman Geisler, com o título Não Tenho Fé Suficiente para Ser Ateu. Eu aconselho adquirir e ler esses livros. Enfim, se a religião não salva, se boas obras não salvam, se igrejas não salvam, se o ateísmo tampouco salva, afinal, o que é salvação? Quem salva? O que salva o homem no sentido espiritual? Salvação não é apenas uma invenção das igrejas? Nestas reflexões, este é o nosso objetivo: explicar o que é salvação, quem salva e o que o homem pode fazer para ser salvo. Se lhe interessa, continue nos acompanhando e depois faça sua avaliação. Antes de entrar na análise bíblica e teológica acerca da salvação, vamos ainda analisar algumas questões com base na revelação de Deus à humanidade, consubstanciada em sua palavra, a Bíblia Sagrada. A primeira coisa que devemos ressaltar é que o ser humano não surgiu por acaso, nem evoluiu de uma ameba ou de um macaco, como dizem os materialistas, sem provar coisa alguma sobre essa afirmação pretensiosa. De acordo com a Bíblia, o ser humano foi criado por Deus, diz a Bíblia. E disse Deus: façamos o homem a nossa imagem, conforme a nossa semelhança. E criou Deus o homem a sua imagem, a imagem de Deus o criou, homem e mulher os criou. Gênesis 1:26-27. Para você entender a salvação, tem que começar por aqui, com a resposta bíblica à questão: quem sou eu? De onde vim? Deus fez o homem à sua imagem, conforme a sua semelhança. Para ser semelhante a Deus, o ser humano tem que ter liberdade, livre-arbítrio. Se o homem não fosse livre, não seria semelhante a Deus. Você concorda? Mas usando mal o seu livre-arbítrio, o primeiro homem desobedeceu à voz de Deus e caiu no pecado. Ao se apropriar do fruto da árvore proibida pelo Criador, que não foi o sexo, nem foi a maçã, como dizem algumas ignorantes, ele desobedeceu a Deus, perdeu a comunhão com o Criador, perdeu a vida eterna, passou a envelhecer, adoecer e morrer física e espiritualmente. Aqui podemos resumir a necessidade da salvação. O ser humano está espiritualmente perdido, morto e condenado, segundo a lei de Deus, pelo fato de continuar, em sua maioria, na contramão de Deus, desobedecendo a sua vontade. É por isso que o homem precisa desesperadamente de salvação. Diz a Bíblia: porque todos pecaram e destituídos estão da glória de Deus. Romanos 3:23. A partir do Éden, todos os homens são considerados pecadores diante de Deus. Há diversos tipos de pecadores e de pecados. Uns são ímpios, perversos, matam, roubam, inclusive o dinheiro público, são corruptos e corruptores. Outros estupram, sequestram, matam, e há os que não fazem nada disso, mas são considerados pecadores, necessitados de salvação. São as pessoas que não creem em Deus. Isso é um pecado muito grave, pois implica ignorar deliberadamente o Deus Criador do universo e do homem. Há também os que não fazem o mal, fazem boas obras, caridade, educados, bons cidadãos, mas, de igual modo, ignoram a Deus e a sua palavra, e acham que suas boas obras e o seu conhecimento salvam. Mas veja o que diz a Bíblia: porque pela graça sois salvos, por meio da fé, e isto não vem de vós. É dom de Deus, não vem das obras, para que ninguém se glorie. Efésios 2:8-9. Resumindo a realidade espiritual do homem, podemos dizer que há quatro tipos de pessoas. Há os que não creem em Deus, os ateus, materialistas ou agnósticos. Os que têm religião, mas não creem no Deus da Bíblia. Há milhares de deuses em que eles creem. Terceiro lugar, aos que creem em Deus, mas não obedecem à sua palavra e acham que são salvos porque podem fazer boas obras. Em quarto lugar, há um quarto grupo, os religiosos falsos, hipócritas, que usam a religião em proveito próprio, enganando as pessoas de boa fé. Todos eles precisam de salvação, pois a Bíblia diz que todos pecaram e destituídos estão da glória de Deus. Pergunto, você se considera necessitado de salvação? A vida está passando. Assegure sua salvação aceitando a Jesus Cristo como seu Salvador. Até o próximo programa, se Deus quiser.

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1: Boa tarde, minha gente. Agora 4 horas e 47 minutos na capital potiguar. Educação em Destaque chegando. A Escola Agrícola de Jundiaí, unidade acadêmica especializada da Universidade Federal do Rio Grande do Norte, publicou 2 editais de processos seletivos que ofertam juntos 309 vagas em cursos técnicos para ingresso no ano letivo 2027. As inscrições serão realizadas a partir de hoje, dia 13 de outubro, até o dia 14 de novembro, exclusivamente pela internet no site do Núcleo Permanente de Concursos Comperv. E as oportunidades contemplam 3 modalidades de formação: cursos técnicos integrados ao ensino médio, ainda que esses cursos são destinados a quem concluiu, né? Quem concluiu o ensino fundamental. Também tem cursos subsequentes para quem já concluiu o ensino médio e o curso concomitante para aqueles que desejam realizar a formação técnica enquanto estudam, enquanto cursam o ensino médio. Então tem vaga para todo mundo, tem oportunidade para todos, né? Então fica aí a dica para você: os cursos integrados ao ensino médio ofertam 138 vagas. E como já falamos,
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1: E como falamos, você pode entrar em contato acessando o site do Núcleo Permanente de Concursos Comperv, comperv.frn.br. Lembrando, a taxa de inscrição custa R$ 40, tá certo? São 3 editais. O primeiro é esse que eu falei, depois tem um curso subsequente, né, para quem já terminou o ensino médio, são 171 vagas. E aí as vagas são ofertadas nos cursos de agroindústria, agropecuária, aquicultura, gastronomia e veterinária. As inscrições têm início hoje, tá? Segue até dia 14 de novembro, repito, no site da Comperv, comperv.frn.br, tá bom? Deixa eu trazer mais uma dica aqui legal de educação para você. A Escola de Saúde, também da UFRN, abriu inscrições para o processo seletivo com 252 vagas nos cursos técnicos gratuitos. O ingresso será para o ano que vem também. As oportunidades são para técnico em agente comunitário de saúde, técnico em cuidador de idosos, técnico em enfermagem e técnico em vigilância em saúde. As inscrições estão abertas até o dia 21 desse mês pelo site da Comperv, comperv.frn.br, na aba Cursos Técnicos. A taxa de inscrição é de R$ 30, com possibilidade de isenção para candidatos que atendam aos critérios estabelecidos no edital. A seleção dos candidatos ocorre por meio de prova, que está prevista para acontecer em 7 de novembro, às 14h, aqui em Natal. Então, fica aí a dica, tá? Tem curso técnico em enfermagem com 36 vagas pela manhã, curso técnico em cuidados de idosos também, 45 vagas para 2027.1 e 2027.2. tem curso de técnico em enfermagem com 36 vagas manhã, curso em vigilância em saúde com 45 vagas manhã e técnico em agente comunitário de saúde 45 vagas tarde. É a dica que a gente traz no quadro Educação tem vaga para todo mundo. Vamos seguindo, Feliz com Jesus, abraçando a você que está acompanhando a gente, ligadinho conosco, irmã Neves lá em Itaipu. Ela envia uma saudação para a irmã Luciana e a sua filha Noemi, que acompanha a gente lá em Itaipu. Também para o pastor Dedé e sua esposa, irmã Margarete, lá em Serrinha. Para a irmã Josefa de Itaipu, irmão Daniel e Adriana. Todos acompanhando a gente, muito obrigado. Irmã Silmara, boa tarde para você também. Pede para ouvir Escolhida e Preciosa aos Olhos do Pai. Com a irmã Edileuza, é isso? Deixa o Salmo 23. Amém. Então, obrigado aí pelo carinho, pela sintonia. Que Deus abençoe. A irmã Edileuza aí, né? Pela sintonia também. Pede para ouvir um hino para a meditação da mesma. Hoje é dia de celebrar a vida dessa mulher escolhida e preciosa aos olhos do Pai. Irmã Edileuza está completando o ano hoje, é isso? Mais um ano de vida? Que coisa boa, que coisa boa. Então, parabéns, irmã Edileuza. Felicidade, saúde, paz, alegria. Que Deus continue abençoando sua vida hoje e sempre. É o desejo do nosso coração, tá? Que As bênçãos dos céus, as bênçãos do Senhor que enriquece verdadeiramente, não traz dores, estejam aí sendo derramadas sobre a senhora e sua família. Parabéns a todos os aniversariantes desse dia, desta semana, deste mês. Felicidades mil! Parabéns, um abraço para o irmão Jorge André, presbítero André e a irmã Eliette, a esposa, as filhas Fernanda e Débora, lá na JA Refrigeração em Macaíba, acompanhando sempre a nossa Nordeste, a nossa programação. Obrigado pelo carinho de todos. Vamos cantar, vamos louvar a Deus, é tarde de festa, alegria, tarde de louvor e adoração.

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1: Confira agora mais notícias no Nordeste Evangélica informa. Uma vacina experimental contra a malária causada pelo parasita Plasmodium vivax recebeu autorização da Agência Nacional de Vigilância Sanitária Anvisa para iniciar testes em humanos. O imunizante, chamado Vivaxin, é desenvolvido por pesquisadores do Centro de Tecnologia de Vacinas da Universidade Federal de Minas Gerais. A primeira fase do estudo vai contar com 48 participantes entre 18 e 59 anos que não tiveram infecção prévia. Segundo o Ministério da Saúde, os pesquisadores vão avaliar a segurança da vacina, possíveis reações à aplicação e a capacidade de estimular uma resposta do sistema imunológico. Os participantes serão acompanhados durante 360 dias. Ainda de acordo com o Ministério, o Plasmodium vivax é responsável pela maioria dos casos de malária registrados no Brasil. Atualmente, as duas vacinas contra a doença recomendadas são voltadas a outra espécie do parasita predominante na África. O Vivaxin ainda está em fase de pesquisa. A autorização da Anvisa permite a realização dos testes clínicos, mas não significa que a vacina já esteja aprovada para o uso pela população. O SESC do Rio Grande do Norte abriu inscrições para 160 vagas gratuitas em cursos de artesanato, decoração e gastronomia com temática natalina. As inscrições acontecem até o dia 16 de outubro e as aulas serão realizadas em novembro nas cidades de Caicó, Macaíba, Mossoró, Nova Cruz e São Paulo do Potengi. Ao todo, serão 8 turmas com 20 vagas cada e carga horária de 20 horas. Entre as opções estão cursos de confecção de guirlandas, montagem de árvore de Natal, cesta natalina com mesa posta, velas aromáticas e decorativas, cupcakes, biscoitos e arranjos florais. As inscrições podem ser feitas presencialmente nas unidades do SESC ou pela internet no endereço sescrn.com.br. Repito, sescrn.com.br. O resultado do processo seletivo será divulgado em 23 de outubro. As vagas são destinadas prioritariamente a trabalhadores do comércio de bens, serviços e turismo e seus dependentes. Estudantes e egressos da educação básica também podem participar, assim como o público em geral, desde que atenda aos requisitos do edital. Entre os critérios exigidos estão estar matriculado ou ter concluído a educação básica e possuir renda familiar mensal de até 2 salários mínimos nacionais por pessoa. Também é necessário apresentar os documentos exigidos no processo seletivo. Na apresentação e edição, Sandra Cerqueira, com informações da Anvisa e do SESC-RN. Às 21 horas, estaremos de volta com mais uma edição do Nordeste Evangélica Informa.
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3: 17:06.
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1: Minha gente, vamos juntos, seguindo 5 horas e 16 minutos antes da dica do dia propriamente dita. Quero aqui parabenizar o nosso querido irmão Assis Rodrigues. Está aniversariando no dia de hoje. Parabéns, Assis. Felicidade, saúde, paz, alegria. Que Deus continue abençoando você e toda a sua família. Nosso abraço ao Chagas, né? Chagas é o irmão do Assis e todos os dias acompanha também a nossa programação. Muito obrigado, Chagas, pelo carinho. Parabéns ao Assis, parabéns a toda a família, né? Que hoje com certeza está celebrando ao Senhor com esse aniversário aí do nosso querido irmão Assis. Ele que faz parte ali do grupo Geração Eleita. Olha aí que maravilha, que bênção, que glórias a Deus aí. Em nome de Jesus. Vamos seguindo com a dica do dia. A gente traz a seguinte informação. Com o tema Um Acordo Muda o Jogo, a 21ª Semana Nacional de Conciliação será realizada de 3 a 6 de novembro. Pois é, mobilizando aí os tribunais de todo o Brasil em torno da solução consensual de conflitos. Coisa boa, não é? Nada melhor que chegarmos à solução de um conflito através do diálogo, estando bom para todas as partes, né? Tá aí resolvido e todo mundo sai ganhando, com certeza. E o juizado ou os juizados especiais da comarca de Natal, tá? Está convidando empresas para participarem da iniciativa mediante a indicação de processos nos quais exista efetivo interesse na realização de acordo. Os processos indicados não serão retirados do local em que se encontram no processo judicial eletrônico, tá? Não havendo, portanto, alteração de sua tramitação ou prejuízo para as partes. As empresas que desejam participar aí da Semana Nacional de Conciliação 2026 devem indicar os processos até o dia 14, até amanhã, até o dia 14 de outubro, pelo WhatsApp. Anote aí. Então, o WhatsApp é o 84, né, que é o código aqui do Rio Grande do Norte, 3672-9075, 3672-9075. Ao indicar processos com efetivo potencial de acordo, as empresas contribuem para que demandas possam ser solucionadas de forma consensual, privilegiando o diálogo, olha isso que a gente falou, e evitando o prolongamento desnecessário de conflito. Quanto mais rápido resolver, né, melhor. Fica aí a dica para você na dica do dia. Então, as empresas que têm interesse podem entrar em contato pelo WhatsApp 3672-9075. 3672-9075, o prazo vai até amanhã, tá bom? E o evento em si, a 21ª Semana Nacional de Conciliação, será realizada de 3 a 6 de novembro, ou seja, no próximo início do próximo mês. Tá pertinho, hein? Nada melhor que solucionarmos esse problema antes do final do ano, né? Ano novo, vida nova, como dizem por aí, né? Solução de conflitos. Fica aí a dica para você na dica do dia de hoje.
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1: Muito bem, vamos seguindo às 5 horas e 20 minutos na capital dos Potiguares. Enviando uma saudação para você, meu irmão, minha irmã que está acompanhando a gente, adorando a Deus conosco. Vai aqui um abraço para Railson Targino. Boa tarde, Railson. Um abraço para Silmara também, Graça Imperial. Boa tarde, Graça, paz do Senhor. Deus abençoe a irmã Andressa, lá no Tirol. Muito obrigado aí pelo carinho de todos. É Gilvan Batista, muito bem. Boa tarde para você, Gilvan. Paz do Senhor para você também. Jacilene Varela. Muito bem, Jacilene, paz do Senhor. Tá na audiência diretamente da cidade de Atibaia, São Paulo. Olha aí que maravilha. Fico feliz, tá? Muito obrigado mesmo pelo carinho, por ter escolhido essa emissora para sintonizar. Ela envia um abraço para todos os seus amigos e familiares na cidade de Extremóis, para o pastor Francisco França e sua esposa, irmã Damiana, para todas as irmãs que fazem parte do círculo de oração do templo sede ali em Extremóis. Irmã Zélia, paz do Senhor, bem-vinda, seja bem-vinda, sempre na sintonia, né? Sempre na escuta, graças a Deus. Vamos louvar a Deus, a gente volta já.

0: Isso aí, 5 horas e 28 minutos, vai terminar tudo bem, graças a Deus, né? Uma linda história de amor só termina bem, graças a Deus. Não existe linda, mais bela história de amor do que a de Deus para conosco. A palavra de Deus nos diz que Deus amou o mundo de tal maneira que deu seu filho único, seu filho unigênito, para que todo aquele que nele crer não pereça, mas tenha a vida eterna. Então a história termina como? Muito bem. Graças a Deus. É uma bela história de amor e que você é chamado para fazer parte dessa bela história, para fazer parte desse enredo, para fazer parte aí e usufruir de tudo aquilo que Deus tem de melhor. O melhor de Deus. E qual é o melhor de Deus para a gente? É Jesus, né? E o melhor de Deus ele concedeu a toda a humanidade. O seu amor por meio de Jesus Cristo se entregando por nós na cruz do Calvário. O melhor de Deus já está conosco, meu irmão. Então vamos seguindo e você participando com a gente pelo 988-26-2255. Um abraço para o irmão Aloysio Pinheiro lá na Paraíba, lá em João Pessoa, acompanhando a gente. Muito obrigado pelo carinho, pela sintonia. Um abraço, diácono Aloysio. E ele está em Cachoeirinha de Itacima, né? E também acompanhando a gente. Não, ele está dizendo o seguinte, que está agora já está morando em João Pessoa. Ele era de Cachoeirinha, agora está em João Pessoa, morando juntamente com sua família em João Pessoa. Mas ouvinte assíduo da nossa programação, muito obrigado, meu querido irmão Aloysio. Que Deus continue abençoando a sua vida. Um abraço todo especial para os paraibanos. A paz do Senhor, Deus abençoe. Irmão Assis Soares, boa tarde, irmão Assis. Pastor Joaci Varela, acompanhando a gente também. Muito bem, pastor Joaci. Nosso carinho, nosso abraço, nossa saudação ao Senhor e a toda a sua casa. 5:30, vamos ao intervalo? A gente volta já.
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5h36 agora em Natal. Boa tarde para você, a paz do Senhor. Um abraço especial para Maria Angélica em Águas Claras, Adriano em Mãe Luísa. Muito obrigado aí pela participação. Também ouvindo a nossa Nordeste Evangélica e oferecendo o próximo louvor para todos que estão na sintonia. Quero aqui enviar um abraço também para a irmã Neves, para sua filha Lohane Beatriz, que está acompanhando a gente ali em Santo Antônio do Salto da Onça. Maravilha. Núbia também conosco. Boa tarde, Núbia, paz do Senhor. Deus abençoe. E a gente, estamos chegando ao finalzinho de mais um programa Feliz com Jesus. Agradeço os trabalhos técnicos dessa tarde a cargo do Eudes Teixeira, produção musical do Evaristo Filho, a direção geral do pastor Aldo Dantas, na comunicação de Gerson Câmara. Permitindo Deus, estaremos de volta amanhã a partir das 14h, se Deus quiser. Tenham todos uma noite de paz e alegria e até amanhã, em nome de Jesus.

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1: Meus amados irmãos, meus amigos, rádio ouvinte da Rádio Nordeste Evangélica e das demais emissoras de rádio, Boas Novas, Vida e Princesa. É com alegria no meu coração que eu saúdo a todos vocês com a paz do Senhor. Pela graça de Deus, aqui estamos refletindo na palavra de Deus neste momento especial de reflexão à voz do pastor. Vamos refletir na palavra de Deus lendo o Salmo 96 e o versículo 9, que nos diz: adorai ao Senhor na beleza da santidade, tremei diante dele todos os moradores da terra. Amém. Glórias a Deus. A verdadeira adoração não se resume a momentos de louvor ou ritos religiosos. Não, pela palavra de Deus, nós entendemos que a verdadeira adoração, ela parte da reverência, do temor, da santidade que temos pelo Senhor nosso Deus. Glórias a Jesus. Então, segundo a Bíblia, é uma resposta diária e sincera à revelação de Deus para todos nós. O ensino sobre adoração ajudará a guiar a nós, a Igreja do Senhor, a uma entrega genuína, baseada no modelo de obediência e temor ensinado nas Escrituras Sagradas. As atitudes de relevância para adoração ao Senhor nós encontramos na Palavra de Deus. O Salmo 95, versículo 6 diz: ó, vinde, adoremos e prostremo-nos, ajoelhemos diante do Senhor que nos criou. A adoração exige reconhecer a majestade e a soberania do Criador. Deus é o Rei do Universo. A reverência diminui o nosso ego e eleva a grandeza de Deus, preparando a mente e o corpo para um culto aceitável a Deus. Enoque era um homem que realmente vivia em reverência, em temor a Deus, e realmente a Bíblia Sagrada diz que Deus para si o tomou, porque vivia exatamente uma reverência, inteira adoração ao Senhor nosso Deus. Também existe santidade. Josué, substituto de Moisés, ele disse ao povo: santificai-vos, porque amanhã fará o Senhor maravilhas no meio de vós. O pecado gera distanciamento de Deus. Para se aproximar do Senhor, o adorador, o verdadeiro adorador, precisa buscar santificação. A adoração não é apenas uma emoção, não. É um estilo de vida separado e aprovado que reflete o caráter de Deus na nossa vida. Isto aconteceu com muitos homens na Bíblia Sagrada, na Palavra de Deus. Também a adoração deve ser acompanhada do temor ao Senhor. Temei ao Senhor, vós os seus santos, pois não tem falta alguma aqueles que o temem. É o que diz a Palavra de Deus. Este versículo ensina que a reverência a Deus, o temor a Deus, gera provisão e cuidado. O temor reverente é o princípio da sabedoria e deve nortear todo o nosso culto, toda a nossa maneira de viver em qualquer circunstância da nossa vida. Não se trata de pavor, mas de um profundo respeito pela justiça, pelo poder e pela santidade de Deus nosso Senhor, evitando a superficialidade na presença de Deus. Isso nos leva exatamente a um momento de reverência, de temor ao Senhor pelo que Ele é. Também em sinceridade devemos adorar ao Senhor nosso Deus. No livro de João, capítulo 4, versículo 23, o apóstolo nos diz: mas a hora vem, e agora é, em que os verdadeiros adoradores adorarão o Pai em espírito e em verdade, porque o Pai procura a tais que assim o adorem. Essas foram as palavras do Senhor Jesus, registradas pelo apóstolo João. E, na verdade, nós encontramos essa passagem bíblica, e Jesus destacou que o Pai busca adoradores que o adorem em espírito e em verdade. Isso significa adorar sem máscaras ou hipocrisia, entregando a Deus um coração transparente, um coração genuíno, um coração puro, como José, filho de Jacó. Foi um exemplo exatamente de um verdadeiro adorador em santidade, em sinceridade, ao Senhor nosso Deus. Também a nossa adoração ao Senhor exige obediência, a exemplo do pai Abraão, que foi obediente em todas as coisas. Tanto que a palavra de Deus nos diz que Samuel diz para Saul: tem porventura o Senhor tanto prazer em holocaustos e sacrifícios, como em que se obedeça a palavra do Senhor? Eis que o obedecer é melhor do que o sacrificar, e o atender melhor do que a gordura de carneiros. Foi o que disse Samuel para o rei Saul, quando estava exatamente se distanciando longe de Deus. A adoração e a obediência caminham juntos. Servir a Deus de maneira que Ele determinou, e não apenas como achamos conveniente, segundo a nossa maneira. É a maior prova de amor, é a obediência ao Senhor. A obediência constante é o culto racional em prática, conforme nos diz o apóstolo Paulo no versículo que temos lido, né? Nós devemos nos apresentar ao Senhor, o corpo em sacrifício santo e agradável a Deus nosso Senhor. Então, o culto racional, a verdadeira adoração a Deus, deve ser em obediência à sua gloriosa palavra. Também comunhão com Deus nosso Senhor. A palavra de Deus nos diz que a igreja primitiva, Atos 2:42, que eles perseveravam na doutrina dos apóstolos, na comunhão e no partir do pão e nas orações. A adoração autêntica promove a unidade no corpo de Cristo e aprofunda o relacionamento íntimo com Deus nosso Pai. É a celebração alegre e contínua das maravilhas da redenção em comunidade, quando na verdade nós nos aproximamos de Deus, prestamos o verdadeiro culto ao Senhor e temos comunhão uns com os outros, com os nossos amados irmãos, a exemplo da igreja primitiva que vivia em comunhão uns com os outros. Que coisa maravilhosa! Então, essas seis atitudes na adoração são relevantes diante de Deus nosso Senhor. Adorá-lo em reverência, em santidade, temor, sinceridade, em obediência e comunhão é algo que Deus se agrada da nossa vida. E a verdadeira adoração Deus recebe quando fazemos de todo o nosso coração e temos exatamente o temor, a reverência, vida de santidade, sinceridade, obediência e comunhão com Ele. Portanto, meus irmãos, precisamos meditar, precisamos refletir que essa palavra é fiel e verdadeira. Que as nossas atitudes de adoração ao Senhor contenham esses elementos, porque só assim Deus recebe a nossa adoração. Vamos orar e vamos agradecer ao nosso Pai Celestial. Bendito Deus, nosso Pai que estás nos céus, Deus grande e eterno. Não há Deus tão grande como Tu, Senhor. Tu és o Senhor do céu e da terra. Tudo criaste para a Tua glória e para o Teu santo louvor. Aceita, Senhor, a nossa adoração, Senhor. Aceita, Senhor, a nossa oração, pois em Ti a nossa alma confia e espera. Abençoa nossos queridos radiovintes, a todos nós, Senhor, que estamos ouvindo esta palavra, que possamos guardá-la em nosso coração e vivê-la intensamente no dia a dia da nossa vida. Nossa gratidão, em nome de Jesus, teu Filho, te oramos e te agradecemos. Amém. Deus abençoe a todos, em nome de Jesus.
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3: 17:51.
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2: 18:56.
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0: Brasília, 19 horas.
1: Está no ar a Voz do Brasil. As notícias do governo federal que movimentaram o país no dia de hoje.
2: Olá, boa noite.
0: Boa noite para você que nos acompanha em todo o país.
2: Terça-feira, 13 de outubro de 2026.
0: Vamos aos destaques do dia.
2: Direito do consumidor.
0: Medida provisória estabelece regras para identificar chamadas telefônicas e coibir fraudes e ligações indesejadas.
2: Decreto atualiza o funcionamento dos serviços de atendimento ao cliente. Luana Karen.
3: Em outra frente, está a obrigação de ter sempre uma pessoa para atender demandas no serviço telefônico ou no canal digital.
0: Segurança pública.
2: A ação conjunta estabelece medidas para combater o uso irregular de telefones em unidades prisionais. Thaísa Vitória.
4: O decreto estabelece o bloqueio de terminais de comunicação móvel individualizados e também dos sinais de radiocomunicação no perímetro de segurança penitenciária cadastrado.
0: Comércio exterior.
2: Vendas para países do Mercosul e União Europeia registram crescimento.
0: Exportações acumulam mais de 284 bilhões de dólares entre janeiro e setembro. Graziele Bezerra.
5: Atualmente, o Brasil tem 700 parceiros que aprovam as práticas sanitárias internas e compram dos produtores brasileiros.
2: Hoje, na apresentação da Voz do Brasil, eu, Mariana Jungmann e Luciano Seixas.
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2: Publicadas hoje duas medidas que regulamentam a relação entre empresas e consumidores.
0: A primeira delas visa combater fraudes e ligações indesejadas com regras mais severas às operadoras.
2: A segunda medida é um decreto que aprimora os serviços de atendimento ao consumidor para produtos e serviços públicos.
3: Para combater fraudes telefônicas, a medida provisória publicada nesta terça-feira estabelece que as operadoras envolvidas em uma ligação têm a obrigação de assinar digitalmente as chamadas. Com isso, será possível saber, antes de atender ao telefone, se aquela chamada vem de um número certificado. Como detalha o secretário nacional de Direitos Digitais, Victor Fernandes.
6: Se aquele número de telefone não corresponder ao número de uma pessoa real, e a Anatel vai ter um cadastro dos números a partir dos blocos de numeração, se aquela chamada não for autenticada, o nosso celular não vai nem tocar. É uma espécie de direito do consumidor de não ser importunado. A gente começa a ter uma segurança maior de que aquela ligação é uma chamada legítima.
3: Além disso, a MP estabelece um limite percentual para chamadas curtas, que são aquelas com menos de 6 segundos de duração. Quem fizer ligações em massa poderá sofrer um bloqueio temporário de 15 dias. A Anatel regulamentará os detalhes em até 60 dias e as operadoras que descumprirem a medida poderão ser punidas. Em outra frente, um decreto estabelece regras para aprimorar o serviço de atendimento ao consumidor. Entre elas, está a obrigação de ter sempre uma pessoa para atender demandas no serviço telefônico ou no canal digital. Quem explica é o secretário nacional do consumidor, Ricardo Morishita.
7: A gente está cuidando daquilo que é o mínimo, daquilo que é o essencial. E permitir que o consumidor fale com uma outra pessoa, tenha as informações e possa encaminhar as suas demandas. 7 dias por semana, das 8 às 8.
3: O decreto também determina a continuidade do atendimento e estabelece prazos máximos de espera para falar com um atendente. Até 20 segundos para, no mínimo, 80% das demandas atendidas. O ministro da Justiça e Segurança Pública, Wellington César Lima e Silva, falou do esforço conjunto para pôr em prática as medidas de proteção ao consumidor.
8: Envolve diversos ministérios, muitas agências, para chegar num ponto de compreensão de todos os setores que demandam e que também não haja a inobservância das formalidades legais e do acolhimento das legítimas pretensões dos diversos setores da sociedade.
3: A Secretaria Nacional do Consumidor será responsável por fiscalizar e aplicar sanções às empresas que descumprirem as regras. Reportagem Luana Karen.
0: combate à comunicação ilícita dentro dos presídios brasileiros.
2: Um decreto publicado hoje cria um programa nacional para bloqueio de celulares e de sinais de rádio nas unidades prisionais de todo o país.
0: Para que os bloqueios sejam realizados, os estados e o Distrito Federal precisam aderir de forma voluntária ao programa.
2: Com a adesão, poderão solicitar a aplicação da medida junto à Agência Nacional de Telecomunicações, a Anatel.
4: Foi publicado nesta terça-feira no Diário Oficial da União o decreto que cria o Programa Nacional de Neutralização de Comunicações Ilícitas em Estabelecimentos Penais. Na prática, a medida cria as condições para o bloqueio de celulares utilizados irregularmente em presídios e de sinais de radiocomunicação nos perímetros de segurança penitenciária. Para garantir que não haja comunicação ilícita de dentro dos presídios, o decreto estabelece o bloqueio de terminais de comunicação móvel individualizados, identificados pelo Código Internacional de Identificação de Equipamento Móvel, conhecido como IMEI, e também dos sinais de radiocomunicação no perímetro de segurança penitenciária cadastrado, por meio de bloqueadores de sinais de radiocomunicação. Para que esses bloqueios possam ser feitos, é preciso a adesão voluntária de estados e do Distrito Federal, que poderão solicitar a medida para a Agência Nacional de Telecomunicações, a Anatel. Os bloqueadores de sinal serão operados pelas autoridades estaduais e a Anatel será responsável por planejar, coordenar e fiscalizar o uso dos equipamentos. O mesmo decreto cria também o Cadastro Nacional de Perímetros de Segurança Penitenciária. Por meio dele serão fornecidas informações como as coordenadas georreferenciadas do perímetro de segurança, a descrição da unidade e de seu entorno. Assim, será possível preservar o sinal para núcleos habitacionais e equipamentos públicos próximos. Thaisa Vitória para a Voz do Brasil.
0: O agronegócio e a indústria brasileira firmam novos parceiros comerciais.
2: Os Emirados Árabes Unidos são o mais recente destino das exportações do país, com envio de pescados de captura e cultivo.
0: Além disso, o agronegócio brasileiro diversificou parcerias com a venda de frutas e grãos para a Ásia, África e América Latina.
9: Os Emirados Árabes são os mais novos parceiros comerciais do Brasil, que passou a exportar pescado de captura e de cultivo para o país do Oriente Médio. Kuwait, Nicarágua, Síria, Bangladesh, Costa Rica, Malásia e Nigéria são outros parceiros recentes da agroindústria brasileira e importam principalmente mamão, berinjela, maçã e milho em grãos. Atualmente, o Brasil tem 700 parceiros que aprovam as práticas sanitárias internas e compram dos produtores brasileiros. As exportações brasileiras tiveram alta de 10,4% neste ano, segundo o ministro do Desenvolvimento, Indústria, Comércio e Serviços, Márcio Elias. Em relação aos países membros do Acordo Mercosul-União Europeia, o aumento das exportações foi de 30%. Para o ministro, essa expansão de mercado se deve à articulação de diversos setores da economia brasileira e à busca por diversificação.
10: Atuação ou uma política de desenvolvimento para o agro, ela não envolve só a produção agropecuária, envolve muito mais do que isso. Por isso que a missão número um da nova indústria Brasil é justamente a agroindústria e todas as cadeias, ou toda a cadeia produtiva que ela envolve, de máquinas, fertilizantes, tecnificação, serviços, tecnologia. Eu falo, vai da semente à indústria espacial. Vai da semente à previsão do tempo, à meteorologia, ao radar, ao sistema de irrigação. Tudo isso envolve a agroindústria. E quando a gente

0: Dutra, que dá acesso à cidade de Aparecida, em São Paulo, e também na BR-316, que dá acesso a Belém, no Pará.
1: A ação da PRF buscou coibir acidentes no entorno desses municípios, por conta da grande movimentação de pessoas que caminharam pelas estradas em direção ao Santuário Nacional de Aparecida e ao Círio de Nazaré.
0: Foram registrados 926 acidentes, com 68 mortes e mais de 900 feridos. De acordo com a porta-voz da PRF, Natália Guimarães, foram cerca de 45 mil testes de alcoolemia aplicados nas estradas durante o feriado.
2: Em todo o país, a PRF fiscalizou mais de 124 mil pessoas e veículos, o que gerou quase 44 mil testes de alcoolemia e 747 infrações envolvendo embriaguez. Nós também tivemos quase 4 mil ultrapassagens irregulares, o que geram justamente as colisões frontais, acidente que mais gera morte nas rodovias, e também 22 mil infrações por excesso de velocidade.
1: E uma correção, a operação Nossa Senhora Aparecida foi encerrada na segunda-feira, dia do feriado. A PRF apreendeu ainda mais de 2 toneladas de maconha e 34 quilos de cocaína. Ao todo, 356 pessoas foram detidas.
0: O Amazonas registrou 549 focos de incêndios florestais nos últimos 2 dias, mais da metade do total contabilizado em todo o mês de outubro do ano passado.
1: O Ministério da Integração e do Desenvolvimento Regional reconheceu situação de emergência em 36 municípios por conta dos episódios.
0: Uma força-tarefa entre a União, governo estadual e municípios atua no combate aos focos e na assistência às pessoas atingidas.
3: Os ministros do Meio Ambiente e Mudança do Clima, João Paulo Capobianco, e da Integração e do Desenvolvimento Regional, Valdez Góes, sobrevoaram áreas atingidas pelo fogo na região de Altazes, no Amazonas. A comitiva também acompanhou as operações no Centro Integrado de Comando e Controle em Manaus. O ministro do Meio Ambiente e Mudança do Clima, João Paulo Capobianco, anunciou o reforço das ações de combate ao fogo.
4: Nós estamos trabalhando em parceria com o governo do Amazonas e todos os estados da Amazônia, conforme hoje o comandante apresentou para nós, para ampliar a rede de ação do Corpo de Bombeiros.
3: Foram encontrados focos de incêndio em áreas de floresta preservada e de difícil acesso, o que indica a possibilidade de ação humana e intencional. O ministro da Integração e do Desenvolvimento Regional, Valdez Góes, destacou a mobilização conjunta dos governos federal, estadual e municipal. Ressaltou ainda que, além de combater os incêndios, é necessário garantir assistência às pessoas atingidas.
5: Uma coisa é enfrentar em todas as frentes e empregar toda a força que puder, governo federal junto com o estado e municípios, para apagar o fogo. A outra é assistir pessoas que já estão, de alguma forma, precisando de ajuda humanitária, de assistência médica, com resultado do incêndio.
3: Ao todo, o governo federal mobilizou 11 aeronaves e 250 brigadistas. 6 aeronaves já chegaram ao estado e outros 40 brigadistas estão a caminho. Desde o início da temporada, o Ibama extinguiu 236 incêndios no Amazonas e ainda atua no combate a outros 22 focos ativos. Reportagem Pablo Mundim.
1: E diante do aumento das queimadas no Amazonas, o Ministério da Saúde mobilizou a Força Nacional do SUS para reforçar os serviços de saúde na região.
0: A equipe técnica da pasta desembarcou no estado para mapear as principais demandas e garantir atendimento à população, incluindo as comunidades indígenas.
1: Uma das principais preocupações é com o aumento das doenças respiratórias causadas pela exposição à fumaça, principalmente em crianças e idosos.
0: Com o diagnóstico, o Ministério da Saúde vai planejar a disponibilidade de profissionais para atuar na região, além de insumos e transporte de pacientes que precisam de atendimento prioritário.
1: Pela primeira vez no país, produtos artesanais de higiene pessoal e cosméticos têm regras específicas para a produção e comercialização.
0: As novas diretrizes foram aprovadas pela Agência Nacional de Vigilância Sanitária, Anvisa, e publicadas no Diário Oficial da União.
1: Agora, esses produtos contam com normas específicas mais simples, que levam em consideração a realidade dos produtores artesanais.
6: Há cerca de um ano, Juliana Viola fez uma transição de carreira para se dedicar ao que realmente gosta: produzir sabonetes, shampoos, difusores de ar de forma artesanal. Ela conta que tem todo o cuidado ao comprar matéria-prima para garantir que seus produtos não provoquem danos à saúde de seus clientes.
7: Todos os óleos essenciais que eu utilizo,

0: toda a matéria-prima, elas têm essa indicação. Então, e as ervas que eu compro são de ótima procedência, só compro em locais que me certificam da segurança.
1: Quem fabrica de forma artesanal produtos de higiene pessoal, como sabonetes em barra, óleos e manteigas corporais, shampoos sólidos, perfumes desodorantes naturais, sais de banhos e outros produtos similares, assim como Juliana, não vai mais precisar seguir as mesmas exigências aplicadas às grandes indústrias nacionais. É que a Agência Nacional de Vigilância Sanitária Anvisa resolveu simplificar a vida desses produtores artesanais. O diretor substituto da Agência Nacional de Vigilância Sanitária Anvisa, Marcelo Moreira, explica o que muda para esses produtores.
2: Eles deverão controlar adequadamente as matérias-primas que são utilizadas na fabricação desses produtos, eles devem evitar contaminações, manter os produtos organizados e devem avaliar a qualidade do produto final, antes de colocá-lo à venda da população. Produtos, eles deverão informar o consumidor a composição do produto, a data da fabricação, o prazo de validade, o endereço de produção, contatos do produtor e a identificação clara de que esse produto trata-se de um produto artesanal.
1: As normas se aplicam a quem produz em pequena escala, de forma predominantemente manual, com domínio completo de todas as etapas, como, por exemplo, a escolha dos ingredientes até a embalagem, sem terceirizar nenhuma parte do processo. Sobre a comercialização, a norma prevê que o produtor poderá fazer vendas em loja própria, feiras de artesanato, redes sociais e sites de marketplace próprios. As regras entram em vigor 60 dias após a publicação. Reportagem Cleide Lopes.
3: A falta de conhecimento sobre direitos das pessoas com deficiência pode gerar situações de constrangimento.
4: É o caso daqueles que sofrem do transtorno do espectro autista e outras condições ocultas que não se manifestam por traços corporais, as chamadas deficiências não visíveis.
3: A legislação brasileira estabelece regras para o atendimento prioritário e obriga estabelecimentos a identificarem essas prioridades.
4: Saiba mais na reportagem de Luciano Colares de Holanda.
5: Pessoas com deficiência, autistas, idosos com mais de 60 anos, gestantes, lactantes, pessoas com crianças de colo, pessoas obesas, indivíduos com mobilidade reduzida e doadores de sangue têm prioridade no atendimento garantida por lei. Mas muitos deles ainda passam por constrangimentos em serviços públicos e estabelecimentos comerciais. Camila Matricardi, de Brasília, tem um filho autista de 18 anos. Caio é nível de suporte 1 e, segundo a mãe, os dois enfrentam uma série de dificuldades no dia a dia.
6: Teve uma vez que eu estava no supermercado e a gente estava na fila, eu entrei na fila de atendimento prioritário. E as pessoas da fila começaram a me olhar. E nisso, uma mulher que estava já quase para pagar fez um comentário do rapaz do caixa. Realmente, o que é visível, as pessoas já automaticamente se vê que respeitam, tipo, ah, não, tudo bem. E o dele teve ali aquele julgamento por um tempo ali. Eu tava assim, o que são esses olhares para mim, sabe?
5: Diferente de deficiências com marcadores visíveis, o transtorno do espectro autista e outras condições ocultas não se manifestam por traços corporais. Por isso, a comprovação pode ser feita apresentando documentos oficiais, como a carteira de identificação da pessoa com transtorno do espectro autista. Como explica Edilson Barbosa, advogado e presidente do movimento Orgulho Autista Brasil.
7: Ela é uma carteirinha que tem que ser emitida no seu município para gratuitamente para pessoas autistas. Então a gente pede, se no seu município não está emitindo, cobre e faça sua CIPTEA, porque com ela aí você garante aí o seu direito de atendimento prioritário. Não basta só falar que é autista. Às vezes você tem que mostrar E para mostrar, em vez de andar com laudo, aquele papel que o médico emite, você mostra sua carteirinha.
5: Estabelecimentos privados e órgãos públicos devem adequar placas e painéis de sinalização para incluir todos os grupos contemplados pela lei. Em caso de descumprimento da prioridade, a denúncia pode ser feita ao PROCON do município, do estado ou do Distrito Federal, se forem estabelecimentos comerciais. Já para descumprimentos em qualquer instituição, pública ou privada, é possível acionar o Disque Direitos Humanos, Disque 100. Reportagem Luciana Colares de Holanda.
8: Dicas do Enem.
9: Oi, meu nome é Antônia Barbosa e a minha dúvida é: o que eu devo fazer nos últimos 30 dias antes do Enem?
10: Tá faltando pouco, né? Dia 8 de novembro já é o primeiro dia das provas. O professor de História, Fábio dos Santos Reis, disse que nesse momento, na reta final, é hora de fazer revisão do conteúdo.
11: Agora o importante é fazer revisão de exercícios ou mesmo das antigas provas para que o candidato ele possa ter uma dimensão melhor daquilo que é cobrado no Enem. Chegou ali 4 semanas antes da prova, é exercício. Ou exercícios inspirados nas provas do Enem, ou diretamente a resolução de provas anteriores mesmo. Então, muitos dos alunos, inclusive, fazem simulados, aqueles que às vezes têm um pouco mais de possibilidade, às vezes conseguem imprimir esses simulados para irem fazendo em casa. É aplicação prática, é realmente aquela ideia de aplicando os conhecimentos mesmo.
10: É isso aí. Se prepare e acompanhe as nossas dicas toda terça-feira aqui na Voz do Brasil e também na radiogov.ebc.com.br.
3: A educação digital e midiática foi instituída ano passado como elemento curricular obrigatório prevista na Base Nacional Comum Curricular.
4: A ideia é acompanhar a evolução tecnológica e promover o uso de dispositivos digitais nos espaços escolares, com incentivo a práticas éticas e igualitárias.
3: Para guiar essas diretrizes, o Ministério da Educação criou 2 estruturas para fortalecer ações na rede pública de ensino sobre conectividade, educação digital e midiática e inteligência artificial.
12: O Ministério da Educação instituiu 2 estruturas para fortalecer a implementação das políticas de educação digital e midiática, inovação e conectividade nas redes públicas de ensino. O Comitê Nacional de Educação Digital e Midiática, Inovação e Conectividade e a Rede Nacional de Articuladores. A iniciativa busca aproximar o MEC das secretarias estaduais e municipais de educação e fortalecer a cooperação entre os diferentes níveis de governo. O Comitê Nacional de Educação Digital e Midiática, Inovação e Conectividade tem caráter consultivo. Entre as suas atribuições estão acompanhar e apoiar ações de conectividade, infraestrutura tecnológica, educação digital e midiática, além de inovação pedagógica. Já a Rede Nacional de Articuladores vai fortalecer e articular ações estratégicas de apoio à implementação curricular. Suas atribuições incluem a implementação de ações de monitoramento, formação continuada, produção de materiais orientativos e, principalmente, um espaço estruturado para trocas de experiências. A rede vai contar com articuladores nacionais, territoriais, estaduais e das capitais. Para mais informações, acesse o portal gov.br/mec. Locução Thalita Albuquerque. Reportagem Flávia Fernanda.
4: O Instituto Nacional de Estudos e Pesquisas Educacionais Anísio Teixeira, o INEP, liberou para consulta o cartão de confirmação para quem teve o pedido aprovado para a reaplicação da prova nacional docente.
3: O documento já está disponível no sistema PND, dentro da página do participante. É pelo cartão que o candidato confere as informações mais importantes, como o local e o horário do exame.
4: A reaplicação da prova acontece no próximo domingo, dia 18 de outubro.
3: Para mais informações, acesse pnd.inep.gov.br. Repetindo, pnd.inep.gov.br.
4: E essas foram as notícias do governo federal.
3: Uma realização da Secretaria de Comunicação Social da Presidência da República.
4: Com produção da empresa Brasil de Comunicação.
3: Fique agora com as notícias do Poder Judiciário e do Congresso Nacional. Boa noite.
4: Boa noite e até amanhã.
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14: Evento do Supremo Tribunal Federal promove debate sobre constitucionalidade digital.
15: Justiça do Trabalho em Alagoas condena empresa de telemarketing por restrições ao uso do banheiro e assédio moral.
14: Superior Tribunal de Justiça mantém indenização à comunidade indígena do Rio de Janeiro por reportagem que a associou ao tráfico de drogas.
15: Boa noite, eu sou Marcela Luiza.
14: E eu sou Walter Lima.
15: O presidente do Supremo Tribunal Federal, ministro Edson Fachin, recebeu nesta terça-feira, em audiência solicitada pela Polícia Federal, o diretor-geral da instituição, Andrei Rodrigues. Entre os temas tratados estão as investigações relacionadas ao Banco Master, ameaças dirigidas a ministros do STF e o andamento dos inquéritos relacionados ao INSS e ao Banco Master.
14: O presidente do Supremo pediu celeridade da Polícia Federal para o fim do inquérito 4781, tendo a Polícia Federal adiantado que vai analisar as eventuais diligências pendentes.
15: Ocorreu na manhã de hoje, no Supremo Tribunal Federal, a quarta edição do programa Diálogos Institucionais.
14: O projeto debate os limites da constitucionalidade. Marcelo Della Libera.
16: O tema do encontro foi constitucionalismo digital e os impactos das novas tecnologias na vida das pessoas, como destacou o professor universitário e integrante do Centro de Estudos Constitucionais, o STF, Ingo Sarlet.
17: É que a Constituição passou a ser também um instrumento que deve estabelecer um marco sobre justamente essas questões que envolvem a transformação digital, os desafios que ela representa, inclusive em termos de risco e até mesmo violações sistemáticas de direitos, como acontece com a desinformação, especialmente no processo eleitoral.
16: O diretor do Centro de Estudos Constitucionais do Supremo, Fernando Facuri Scaff, destacou que o diálogo constitucional entre os poderes é importante para que todos falem a mesma língua.
18: A importância desses encontros envolve uma participação do Congresso Nacional nas duas casas e também do sistema de justiça, porque muitas questões destas estão pendentes de regulação, por um lado, porque são fatos extremamente novos, todo o que se refere ao mundo digital, à regulação dessas matérias, e por outro lado, uma parte delas já está judicializada.
15: Superior Tribunal de Justiça mantém condenação da editora Globo a indenizar por danos morais a comunidade Guarani de Bracuí, em Angra dos Reis, no Rio de Janeiro.
14: Em reportagem, os indígenas foram associados ao tráfico de drogas. Fátima Uchoa.
19: Na reportagem da editora Globo, também foi afirmado que a comunidade receberia cachaça em troca de maconha. A indenização foi fixada em R$50 mil pela Justiça Federal Fluminense. No STJ, ao manter essa indenização e reconhecer que o Ministério Público é parte legítima para a propor ação em favor da comunidade indígena Guarani de Bracuí por danos causados pela publicação jornalística, o relator ministro Ricardo Villas Boas Cueva apontou que a liberdade de expressão e de imprensa devem ser conciliadas com o direito de proteção à honra e à dignidade, o que não ocorreu nesse caso.
15: Justiça do Trabalho em Alagoas condena empresa de telemarketing por restrições ao uso do banheiro e assédio moral.
14: Trabalhadora vai receber R$15 mil de indenização. Simone Moura.
20: A justiça entendeu que a política de pausas da Alma Viva Experience S.A. em Maceió prejudicava especialmente as mulheres por desconsiderar necessidades como a do período menstrual, da gestação e do pós-parto. Depoimentos mostraram que as pausas eram limitadas a 5 minutos e podiam prejudicar as metas dos funcionários. A Nona Vara do Trabalho também reconheceu assédio moral e rescisão indireta do contrato. Cabe recurso.
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15: Uma boa noite.
14: E até amanhã.
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21: Eu sou Paula Groba.
22: Eu sou Humberto Pinheiro.
21: E estes são os destaques de hoje do Jornal do Senado, que começa agora.
22: PEC da Segurança Pública pode ter votação concluída em comissão na quarta-feira.
21: Projeto prevê aquecedores solares obrigatórios em habitações do programa Minha Casa Minha Vida.
22: Comissão pode votar alívio na contribuição previdenciária dos militares.
21: Boa noite.
22: Boa noite.
21: Mais recursos, maior integração entre as forças policiais e regras mais rigorosas para combater facções criminosas, milícias e outras organizações. Esses são alguns dos principais pontos da PEC da Segurança Pública, que pode ter votação concluída pela Comissão de Constituição e Justiça na próxima quarta-feira.
22: A proposta busca reforçar o combate ao crime no país. O texto base foi aprovado pela Comissão de Constituição e Justiça do Senado, com mudanças propostas pelo relator, senador Rogério Carvalho, do PT de Sergipe. Repórter Bruno Lourenço.
23: A proposta de emenda à Constituição, já aprovada na Comissão de Constituição e Justiça, institucionaliza o Sistema Único de Segurança Pública e confere à União a competência para estabelecer diretrizes gerais para o setor. A PEC expande ainda atribuições da Polícia Rodoviária Federal ao permitir o policiamento ostensivo de ferrovias e hidrovias federais. Prevê um regime especial mais rigoroso para chefes de organizações criminosas e admite a criação de polícias municipais de natureza civil. A CCJ vota nesta quarta-feira algumas sugestões de alterações no texto base. O senador Carlos Portinho, do PL do Rio de Janeiro, por exemplo, quer incluir as Forças Armadas entre as beneficiárias dos recursos destinados à segurança quando militares atuarem em atividades de proteção e defesa civil, contra delitos transfronteiriços e na garantia da lei e da ordem.
24: A ausência de previsão expressa quanto à destinação de recursos do Fundo Nacional de Segurança Pública para essas operações gera insegurança jurídica e limita a capacidade de resposta do Estado frente às ameaças do alcance nacional. Aqui falamos de soberania.
23: O relator, senador Rogério Carvalho, do PT de Sergipe, no entanto, recomenda a rejeição da emenda.
25: As Forças Armadas têm o seu próprio regramento de financiamento, que é um outro debate que precisa ser feito num outro lugar. E se ele for convocado, deverá ter reforço orçamentário naquilo que é o lugar do financiamento da segurança pública.
23: A PEC assegura para o desenho das ações de segurança pública receitas vinculadas ao Fundo Nacional de Segurança Pública e ao Fundo Penitenciário Nacional, vedados os contingenciamentos.
21: E militares aposentados que recebem até o teto do regime geral podem ficar isentos da contribuição previdenciária.
22: É o que determina um projeto de lei que está pronto para ser votado na Comissão de Assuntos Econômicos. Raíssa Abreu conta mais.
26: Está pronto para votação na Comissão de Assuntos Econômicos o relatório do senador Efraim Filho, do PL da Paraíba, a um projeto de lei que alivia a cobrança previdenciária de militares aposentados e seus pensionistas. Apresentada pelo deputado Cabo Gilberto Silva, também do PL da Paraíba, a proposta determina que a contribuição só vai incidir sobre a parte da remuneração que ultrapassar o teto do regime geral da Previdência. O senador Efraim Filho é favorável ao projeto. Ele destacou que a mudança vai corrigir uma distorção histórica que vem corroendo as remunerações dos militares inativos. O senador explicou que os militares são a única categoria do serviço público que paga contribuição previdenciária sobre o total dos vencimentos, o que prejudica quem ganha menos. Depois de passar pela Comissão de Assuntos Econômicos, a proposta vai ser analisada pela Comissão de Assuntos Sociais. Música.
21: Empresas poderão ajudar os funcionários a comprar medicamentos em troca de descontos no imposto de renda.
22: O projeto que cria o Programa de Medicamentos do Trabalhador está pronto para votação na Comissão de Assuntos Econômicos. Repórter Marcela Cunha.
26: O projeto permite que empresas ajudem a pagar os medicamentos de seus funcionários e dependentes. A proposta do senador Everton, do PDT do Maranhão, cria o Programa de Medicamentos do Trabalhador, que funcionaria de forma semelhante ao Vale Alimentação. As empresas que aderirem ao programa poderão dividir com os empregados os custos dos remédios e receber incentivos fiscais. O Everton afirma que a iniciativa poderá aliviar o orçamento das famílias.
1: A empresa que aderir ao programa tem desconto no imposto de renda. Isso vai ajudar muito as pessoas que precisam comprar medicamentos que não estão na farmácia popular.
26: O relator na Comissão de Assuntos Econômicos, senador Nelsinho Trade, do PSD de Mato Grosso do Sul, apresentou parecer favorável ao projeto, mas sugeriu mudanças. Entre elas, um limite de R$ 90,00 mensais por funcionário para o cálculo do incentivo fiscal concedido às empresas. Se aprovado na Comissão de Assuntos Econômicos, o projeto seguirá para a Comissão de Assuntos Sociais, onde poderá receber a decisão final do Senado.
21: O Senado também pode votar uma proposta que estimula o uso de aquecedores solares de água em residências. O texto está sob análise da Comissão de Meio Ambiente.
22: Uma das ideias é tornar o equipamento obrigatório em obras do programa Minha Casa, Minha Vida. Repórter César Mendes.
2: O projeto cria o Programa Nacional de Incentivo ao Uso de Aquecedores Solares de Água, Pronasol, prevendo que o governo federal defina localidades em que será obrigatória a instalação desses equipamentos pelo programa Minha Casa Minha Vida. O saque do FGTS, uma única vez, para a compra de aquecedores solares destinados à residência própria, também está previsto. O autor, senador astronauta Marcos Pontes, do PL de São Paulo, disse que a adoção das medidas propostas vai contribuir para a economia de energia elétrica e para a redução dos impactos ambientais.
5: Num país como o nosso, localizado com bastante insolação, sem dúvida nenhuma, isso aí vai ser um ganho grande também para a construção civil na utilização desses sistemas.
2: Após a análise da Comissão de Meio Ambiente, o projeto seguirá para a Comissão de Infraestrutura.
21: A senadora Damaris Alves, do Republicanos do Distrito Federal, defendeu a investigação de condutas de ministros do Supremo Tribunal Federal pelo Senado. Ela rejeitou a possibilidade de acordos para evitar tensões entre as instituições e citou suspeitas de corrupção, decisões judiciais e medidas de censura.
22: Para Damaris, as condutas dos ministros devem ser apuradas na próxima legislatura.
6: Não serei fiadora de impunidade e vou trabalhar incansavelmente para que a lei valha para todos. Ninguém vem com essa história de diálogo pela governabilidade, de diálogo para não ter tensão entre esta casa e a outra. E o recado é claro, não tem acordo.
21: Já o senador veneziano Vital do Rego, do MDB da Paraíba, destacou as manifestações populares ocorridas em diversos estados do país nos últimos dias. Estudantes e movimentos sociais participaram da mobilização em defesa de pautas como educação e garantia de direitos sociais.
22: Durante os atos, os participantes também pediram o fim da chamada escala 6x1, a proposta que reduz a jornada de trabalho para 40 horas semanais, sem redução salarial, está em discussão no plenário do Senado Federal e pode ser votada em primeiro turno ainda nesta semana. Veneziano Vital do Rego defendeu que a população continue mobilizada.
7: Quero enaltecer a presença às ruas dos milhões de brasileiros que ganharam a Avenida Paulista, que ganharam Copacabana, que estiveram em Pernambuco, em João Pessoa, no Rio Grande do Sul, em Campina Grande, em Santa Catarina, em todas as partes.
21: E senadores concluíram nesta terça-feira a quarta sessão de debates sobre a PEC que acaba com a escala 6x1. A proposta reduz a jornada para 40 horas semanais, com duas folgas e sem redução salarial. Defensor da mudança, o senador Paulo Paim, do PT do Rio Grande do Sul, afirmou que a medida é uma questão de direitos humanos, por garantir mais tempo para o descanso e o convívio familiar.
22: A última sessão de debates está prevista para esta quarta-feira. Em seguida, o plenário poderá votar a PEC em primeiro turno. A liderança do governo já recolhe assinaturas para pedir agilidade na votação em segundo turno. Paim defendeu a aprovação unânime da proposta, que classificou como uma conquista de dignidade para os trabalhadores.
3: Asseguramos que o direito ao tempo não seja uma pauta meramente econômica. É uma causa civilizatória. É uma causa de direitos humanos.
22: Com edição de Paulo Groba e trabalhos técnicos de Eliseu Caires, o Jornal do Senado fica por aqui. Acompanhe agora as notícias da Câmara dos Deputados. Boa noite.
21: Boa noite e até amanhã.
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8: Parlamentares analisam medidas de apoio às pessoas com deficiência.
9: Um dos projetos implanta delegacias para atendimento especializado.
10: Outra proposta cria qualificação de pessoas com deficiência na cultura.
9: Boa noite. A Câmara aprovou medidas de apoio para a qualificação profissional de pessoas com deficiência no setor cultural. A repórter Paula Bittar acompanhou a votação.
11: A Comissão de Constituição e Justiça da Câmara aprovou um projeto que prevê recursos para a formação e qualificação profissional de pessoas com deficiência no setor cultural. A proposta inclui dispositivo na lei que criou a Política Nacional Aldir Blanc de Fomento à Cultura para prever que entre as ações e projetos culturais que recebem apoio e fomento da União, estados e municípios estejam ações e iniciativas culturais que promovam a formação e a qualificação das pessoas com deficiência para atuação no mercado cultural. O relator, deputado defensor Estélio Denner, do União de Roraima, recomendou a aprovação por entender que o projeto se harmoniza com os inúmeros dispositivos constitucionais que concedem especial proteção às pessoas com deficiência. O projeto, que prevê recursos para a formação e qualificação profissional de pessoas com deficiência no setor cultural, segue agora para a análise do Senado. Da Rádio Câmara de Brasília, Paula Bittar.
4: Direitos Humanos.
12: Jandira Fegali, do PCdoB do Rio de Janeiro, defende a política de direitos sociais do país. Ela faz um alerta sobre os riscos para o bem-estar da população que podem ser causados por mudanças constitucionais sem fundamento na realidade.
9: Jandira Fegali considera que a proteção das conquistas sociais dos brasileiros deve estar no centro do debate nacional. A parlamentar cita o SUS e a educação pública entre as políticas que precisam ser fortalecidas, independentemente de quem estiver no poder.
4: Segurança Pública.
12: Avança na Câmara a proposta que cria as delegacias especializadas no atendimento às pessoas com deficiência. A repórter Silvia Munhato explica.
27: A Comissão de Defesa dos Direitos das Pessoas com Deficiência da Câmara dos Deputados aprovou o projeto que cria nos estados e no Distrito Federal as delegacias especializadas no atendimento às pessoas com deficiência. Pela proposta, o Poder Executivo deverá regulamentar a instalação gradual das delegacias, de acordo com a demanda de cada região. Por recomendação da relatora na comissão, a deputada doutora Alessandra Haber, do Podemos do Pará, foi aprovada a versão da Comissão de Segurança Pública para o projeto do deputado Juninho do Pneu, do PSDB do Rio de Janeiro. A principal mudança em relação ao texto original foi a previsão de financiamento pelo Fundo Nacional de Segurança Pública. Segundo a relatora, essa alteração dá à proposta maior viabilidade administrativa e financeira. De acordo com o texto aprovado, as delegacias deverão contar com equipes multiprofissionais formadas por delegados, investigadores, escrivães, psicólogos, assistentes sociais, intérpretes da língua brasileira de sinais e profissionais de apoio. A proposta que cria as delegacias especializadas no atendimento às pessoas com deficiência será analisada agora pela Comissão de Constituição e Justiça. Da Rádio Câmara de Brasília, Silvia Munhato.
4: Ciência e Tecnologia.
9: Uma comissão da Câmara aprovou regras para reforçar investigações de crimes cometidos pela internet. Saiba mais com a repórter Maria Neves.
13: A Comissão de Segurança Pública da Câmara aprovou o projeto do deputado Domingos Neto, do PSD do Ceará, que institui medidas voltadas a inibir crimes na internet e aumentar a pena para quem comete esse tipo de delito. Além de criar um tipo penal para organização criminosa digital, a proposta determina que a Justiça suspenda ou bloqueie perfis e contas usados para praticar crimes de forma continuada. Atualmente, a lei prevê a retirada de conteúdos específicos por meio de ordem judicial, mas não trata do bloqueio de contas, perfis ou canais na rede de computadores. A medida define organização criminosa digital como grupo de 3 ou mais pessoas que use a tecnologia para cometer crimes com pena máxima superior a 4 anos ou que atue em mais de um país. Pelo texto aprovado, apresentado pelo relator, deputado Capitão Alberto Neto, do PL do Amazonas, a pena para quem integrar, organizar, chefiar ou financiar organização criminosa digital será de 4 a 8 anos de reclusão, além da punição correspondente ao crime praticado. As penas serão aumentadas de 1/3 a 2/3 quando os criminosos utilizarem ferramentas avançadas para dificultar a identificação dos autores. O mesmo acréscimo é previsto para ataques a instituições financeiras, serviços públicos essenciais ou infraestrutura crítica, como os sistemas utilizados pelo mercado financeiro. Ainda de acordo com a proposta, empresas de tecnologia, provedores de internet e instituições financeiras serão obrigadas a colaborar com as autoridades na identificação de suspeitos de cometer crimes virtuais. Outro ponto permite ao Banco Central determinar o bloqueio temporário de contas, valores ou transações financeiras sempre que houver indícios de lavagem de dinheiro, fraudes financeiras ou outros crimes com risco imediato de dissipação dos recursos. O projeto, que prevê medidas para coibir crimes virtuais, ainda será analisado pela Comissão de Constituição e Justiça e terá de ser votado pelo plenário. Se aprovado, poderá seguir para análise do Senado. Da Rádio Câmara de Brasília, Maria Neves.
14: Economia.
15: Paulo Benevides Filho, do União do Ceará, questiona a proposta de orçamento da União para 2027, estimada em 7,5 trilhões de reais, e alerta para o impacto dos juros da dívida pública, que, segundo ele, devem alcançar 1 trilhão e 300 bilhões de reais no ano.
9: O legislador também contesta os valores divulgados sobre as despesas previdenciárias. Mauro Benevides Filho teme que o governo federal descumpra a regra constitucional que determina o limite de tomada de empréstimos, sob o risco de tornar insustentáveis as contas públicas.
15: Luiz Lima, do Novo do Rio de Janeiro, critica a política econômica vigente no país. Ele classifica como preocupante a perda do poder de compra da população e aponta o preço dos alimentos e os baixos salários como sinais das dificuldades enfrentadas pelos brasileiros.
9: Luiz Lima também avalia que o aumento do número de beneficiários de programas sociais reflete a falta de oportunidade de trabalho. Para o parlamentar, é preciso priorizar a geração de empregos, reduzindo a dependência da população em relação aos incentivos assistenciais.
15: Bom Gás, do PT do Rio Grande do Sul, defende as medidas do governo federal para ajudar os micro e pequenos empreendedores com ampliação do limite de faturamento, renegociação de dívidas bancárias e acesso a mais recursos.
9: De acordo com Bom Gás, apoiar pequenos negócios amplia investimentos e favorece o crescimento econômico, beneficiando trabalhadores e parcelas mais amplas da população, em conformidade com as políticas públicas de promoção de oportunidades para os brasileiros.
15: Ricardo Maia, do MDB da Bahia, ressalta a necessidade de manter as políticas sociais e econômicas em vigor, priorizando os problemas concretos da população, como o fim da fome, do endividamento e o acesso à saúde, à educação e ao mercado de trabalho.
9: Ricardo Maia também critica o discurso de ódio e a polarização, lamentando que a política tenha sido transformada em disputa entre torcidas, alheia às condições reais de vida da maioria dos brasileiros e à luta por um futuro promissor.
0: Saúde.
14: A Câmara está debatendo a alternância entre medicamentos biológicos e biosimilares. Saiba mais sobre os usos dessas substâncias com a repórter Agui Pontes.
16: A Comissão de Saúde da Câmara dos Deputados aprovou uma proposta que permite a troca entre medicamentos biológicos e biosimilares. Para que a troca seja possível, é necessário haver critérios técnicos observados, acompanhamento clínico e de efeitos colaterais. A principal diferença entre esses medicamentos é a origem. Os biológicos são naturais e os biosimilares são sintéticos. A deputada Silvia Cristina, do PP de Rondônia, relatora da Comissão de Saúde, explica como se deu as discussões sobre o projeto.
17: Antes nós tínhamos um entrave, né, porque os biosimilares eram de complexo ativo, mas passado com o tempo, viu-se que podia ser feita essa dispensação, porque já não teria mais problemas, especialmente com parte da vigilância sanitária. Então, nós fizemos um relatório pela aprovação, então essa dispensação ela é possível para garantir, é claro, um desenvolvimento melhor com relação à saúde.
16: Os medicamentos biológicos são produzidos a partir de células ou organismos vivos. Por virem dessa fonte, as moléculas geradas são grandes e complexas, como um anticorpo, por exemplo. Por causa dessas características, os medicamentos biológicos tendem a se degradar mais facilmente, com mudanças pequenas, como a de temperatura, e não permitem cópias idênticas. Por outro lado, os biosimilares são medicamentos desenvolvidos de forma artificial para apresentar semelhança com um medicamento biológico original, trazendo o mesmo efeito e obedecendo a normas técnicas específicas. Quando surgiram, trouxeram junto muitas dúvidas sobre sua segurança e principalmente sobre a segurança em fazer a alternância entre os medicamentos biológicos e biosimilares. A relatora Silvia Cristina explica que hoje em dia essa inquietação foi superada, dado o acúmulo de estudos, não só por parte da Agência Nacional de Vigilância Sanitária, a Anvisa, mas de órgãos como a Organização Mundial da Saúde e a Agência Europeia de Medicamentos. Ela defende que a proposta procura estabelecer na legislação os tipos de medicamentos e prever a segurança da alternância entre os dois tipos, desde que tenha acompanhamento técnico. A proposta que permite a troca entre medicamentos biológicos e biosimilares espera análise na Comissão de Finanças e Tributação. Da Rádio Câmara, de Brasília, Agui Pontes.
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19: Trabalho.
20: Gilvan Alencar, do PSB do Ceará, defende o fim da escala de trabalho 6x1, com a adoção de 2 dias de descanso por semana. O congressista critica parlamentares que, segundo ele, mudaram de posição sobre o tema durante o período eleitoral.
14: E Gilvan Alencar questiona a proposta de negociação direta entre patrões e empregados para definir a jornada de trabalho. O parlamentar considera que a mudança na legislação deve priorizar os direitos dos trabalhadores, independentemente das disputas políticas.
20: Benedita da Silva, do PT do Rio de Janeiro, defende a aprovação do fim da escala de trabalho 6x1, destacando a mobilização nacional em favor de 2 dias de descanso por semana. A deputada avalia que a pressão popular tem levado parlamentares contrários à mudança a rever suas posições.
14: Benedita da Silva considera que a participação dos movimentos sociais é fundamental para ampliar os direitos dos trabalhadores. A parlamentar ressalta a atuação de estudantes e representantes da classe trabalhadora na mobilização pela redução da jornada.
20: Reginaldo Lopes, do PT de Minas Gerais, é favorável ao fim da escala 6x1 e defende as garantias legais para assegurar tempo livre além do expediente. O deputado alega que a mudança pode melhorar a qualidade de vida e a saúde mental dos trabalhadores.
14: Em contrapartida, Reginaldo Lopes rechaça a jornada intermitente de trabalho e as negociações individuais, alegando que trabalhadores e patrões têm poderes desiguais de barganha. Ele conclama os eleitores a acompanhar as votações que
0: ocorrerão no Senado sobre o fim da escala 6x1.
20: Alencar Santana, do PT de São Paulo, defende o fim da escala 6x1, atribuindo o avanço da proposta à mobilização popular e ao apoio do governo federal. Ele lembra ainda o governo anterior e alguns senadores que eram contrários à matéria, alegando prejuízos a empresas e à economia.
0: Na avaliação de Alencar Santana, a aprovação da PEC que acaba com a escala 6x1 vai representar uma conquista dos trabalhadores, especialmente da juventude e das pessoas que dependem do próprio trabalho para garantir o sustento.
19: Votação.
20: A Câmara aprovou um aumento do limite anual para a admissão de bombeiros militares no Distrito Federal. A repórter Paula Bittar acompanhou a votação.
11: A Comissão de Constituição e Justiça da Câmara aprovou uma proposta que aumenta o limite anual para o ingresso de efetivo no Corpo de Bombeiros Militares do Distrito Federal. Segundo o texto, em vez das atuais 377 nomeações por ano, a corporação poderá admitir anualmente até 714 novos integrantes, dos quais 94 oficiais e 620 praças. Segundo a autora do projeto, deputada Érica Cocai, do PT do Distrito Federal, os atuais limites de ingresso não são capazes de fazer frente às demandas da população nos próximos anos.
1: Nós precisamos de mais profissionais no Corpo de Bombeiros aqui do Distrito Federal. São profissionais que não apenas protegem o patrimônio, mas são profissionais que protegem a vida ou as vidas da população. Todas as vezes que nós temos algum tipo de situação emergencial, nós lembramos dos bombeiros e nós chamamos os bombeiros. Então são profissionais que são fundamentais para a nossa cidade.
11: A proposta que aumenta o limite anual para o ingresso de efetivo no Corpo de Bombeiros Militares do DF já pode seguir para o Senado, a menos que haja recurso para votação antes pelo plenário da Câmara. Da Rádio Câmara de Brasília, Paula Bittar.
19: Eleições.
0: Reeleito com mais de 52 mil votos, Bebeto, do PP do Rio de Janeiro, agradece o apoio dos eleitores de mais de 88 municípios do estado e atribui a vitória à fé em Deus. Ao dizer que apresentou mais de 32 projetos, ele reforça estar entre os 10 deputados fluminenses mais atuantes.
20: O congressista destaca sua atuação na defesa de obras de mobilidade urbana na Baixada Fluminense, com a duplicação da rodovia Presidente Dutra e a revitalização da ferrovia em São João de Meriti. Bebeto promete seguir atuando em benefício do estado.
0: Charles Fernandes, do PSD da Bahia, agradece os quase 90 mil votos recebidos que o conduziram para o seu terceiro mandato na Câmara e reafirma seu compromisso em defender a agricultura familiar, o agronegócio e os municípios baianos na próxima legislatura.
20: Ele destaca investimentos na área de saúde do estado, incluindo mais de 20 hospitais e 27 policlínicas. Charles Fernandes defende ainda a soberania nacional, a autonomia dos povos e as relações internacionais baseadas na cooperação e nas relações harmoniosas entre nações.
0: O Tony de Paula, do PSD do Rio de Janeiro, critica posicionamentos do Tribunal Superior Eleitoral, alegando haver diferença de tratamento aos candidatos à presidência da República no que diz respeito à retirada de publicações nas redes sociais.
20: O Tony de Paula pede que os ministros não protejam candidatos supostamente ligados às milícias, ao citar contratações de familiares de milicianos em gabinetes parlamentares, influências em hospitais federais e repasses de emendas a entidades ligadas a esses grupos.
0: Paulo Soares, do Podemos de São Paulo, faz um balanço dos seus 4 meses de mandato e destaca a apresentação de 31 propostas e a atuação em 7 relatorias. Entre os resultados, ele cita um projeto já transformado em lei voltado à prevenção da saúde da mulher.
20: Paulo Soares também agradece os votos recebidos e afirma que vai continuar acompanhando as demandas do interior paulista, mesmo sem mandato. Ele defende uma atuação política focada em áreas como saúde e educação, com menos disputas ideológicas e mais atenção aos problemas da população.
0: Luiz Couto, do PT da Paraíba, agradece os mais de 60 mil votos recebidos, embora não tenham sido suficientes para garantir sua reeleição. Com 5 mandatos como deputado federal e 2 como estadual, ele afirma
2: afirma que sua trajetória foi dedicada à justiça social e à defesa dos direitos humanos.
20: Luiz Couto também reafirma o compromisso de continuar servindo ao povo paraibano, mesmo fora do Congresso. Para ele, o fim do mandato não encerra sua atuação em defesa da população, guiada, segundo ele, pela fé, pela honestidade e pelo compromisso com o próximo.
2: Geraldo Rezende, do União de Mato Grosso do Sul, diz que respeita o resultado das urnas e que vai seguir trabalhando até o último dia do seu mandato. No balanço de sua trajetória, ele destaca participação na criação da Universidade Federal da Grande Dourados.
20: Geraldo Rezende menciona ainda sua contribuição para a construção do Hospital Regional de Dourados e a implementação do primeiro SAMU indígena do país. O deputado também cita a construção de creches em aldeias e a defesa da regionalização dos serviços públicos.
2: Ismael, do PL de Santa Catarina, agradece os mais de 70 mil votos que recebeu, mas lamenta não ter alcançado a reeleição. Após 4 anos na Câmara e 37 anos de vida pública, o parlamentar faz um balanço da sua trajetória política e enaltece a experiência adquirida no Congresso.
20: Além disso, Ismael cita participação em comissões e frentes parlamentares, entre elas a de amparo às comunidades terapêuticas. O deputado conclui que pretende seguir em frente, agradecendo à família, aos amigos e aos eleitores pelo apoio.
2: Termina agora o Jornal Câmara dos Deputados, produzido pela Rádio Câmara, com trabalhos técnicos de Rafael Santos e apresentação de Márcio Aquilissardi e José Carlos Andrade. Uma ótima noite para você.
20: A Voz do Brasil volta amanhã. Boa noite.
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7: 21. 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

São 20h02. Boa noite, Natal. Boa noite, Rio Grande do Norte. Boa noite, Brasil. Peço licença para entrar na sua casa, no seu carro, onde quer que você esteja. Nesta terça-feira abençoada pelo nosso Criador. Estamos retornando na sua Rádio Nordeste Evangélica em mais um programa Boas Novas. Aqui na sua 92,5, a sua melhor sintonia. E agora, participação do setor de número 33. Igreja Apolo, Jardim de Deus. O nosso coordenador é o pastor Valdir Antônio. Este que vos fala, o seu irmão em Cristo, Geraldo Dantas Júnior. Gerente de programação, Gerson Câmara. Seleção musical, Evaristo Filho. E direção geral é do pastor Oaldo Raimundo Dantas. Participe conosco através do nosso WhatsApp 988-26-2255. Vamos juntos! Eu quero saudar você aí, meu irmão, minha irmã, com a paz do Senhor. Boa noite! Vamos começar o programa muito bem, louvando e bendizendo o nome do nosso Senhor e Salvador Jesus Cristo. Chega ele, o Esteves Jacinto, cantando Deixa Deus Resolver. E na sequência, Não Estás Só Nesse Deserto, Olinto Estevão. Aumente o volume e adore ao Senhor.

hora certa, são 20 horas e 11 minutos. Este é o Setor em Destaque. O Setor em Destaque é o setor de número 33. Igreja Apolo, Jardim de Deus. O coordenador do setor é o pastor Valdir Antônio Alves de Lima. Felipe Camarão 2, presbítero João Maria. Jardim dos Santos, presbítero Geraldo Vicente de Brito. Jardim Paraíso, presbítero Manuel Nascimento de Melo. Refúgio dos Santos, presbítero Jocélio Ribeiro. E Subnascer de Novo, presbítero Moisés Barbosa da Silva. Assembleia de Deus, Jardim de Deus, Jardim dos Santos, né? Jardim de Deus, Igreja Apolo. Assembleia de Deus, Jardim dos Santos, realiza culto de gratidão pela passagem do aniversário da irmã Célia. É, a irmã Célia, ela é esposa do pastor Geraldo Brito, conhecido por Geraldinho. Dia 18, domingo, a partir das 18 horas. Endereço, Travessa Todos os Santos, número 232, bairro Felipe Camarão. O pastor Valdir Antônio convida a todos. Culto de gratidão é bênção. Este é o setor de número 33, porque o setor de número 33 não para. Também o nosso querido pastor Valdir informa Escola Bíblica Dominical, domingo a partir das 9 horas da manhã em todas as nossas congregações da IEADERME. Vamos juntos crescer na graça e no conhecimento do nosso Senhor e Salvador Jesus Cristo. Vamos participando agora pelo através do WhatsApp do Povo de Deus 988-26-2255. Quero agradecer a sintonia amiga da irmã Laudeci Rodrigues. Ela está ligadinha ali em Felipe Camarão, na região ali dos Guarapes. Deus abençoe. Próxima a Felipe Camarão, ouvindo a nossa programação. Deus abençoe, irmã Laudeci Rodrigues e o irmão Antônio, lá no Guarapes. Mandar um abraço, falar no Guarapes, mandar um abraço para o pastor Elias, coordenador do setor e pastor da irmã Laudeci Rodrigues. Na sintonia, a irmã Zélia Gomes, ouvinte de carteirinha, ouvinte 92,5. Quero agradecer a sintonia da irmã Maria Gorgonho. Boa noite para a senhora. Irmã Núbia, a paz do Senhor. Irmã Ceiça, o Josimar Brito. Ô, meu irmão, tu és uma bênção. Francisco Moura, sempre ligadinho aí no Planalto. Deus abençoe a todos os moradores aí do Planalto. Vamos continuar louvando ao nosso Deus, Céu Jerusa Barros.

20h18, na capital de todos os potiguares. Horário certinho, horário de Brasília. Aqui na sua Nordeste Evangélica, há 31 anos, proclamando o Evangelho para todo mundo. Eu vou até o quilômetro 6, onde nós estamos sendo ouvidos por muitos irmãos, por muitas irmãs. Audiência, o irmão Ivo e família, tem a irmã do Carmo, a esposa do irmão Ivo ali no quilômetro 6. O obreiro Luciano e Janaína, obrigado pela sintonia. Vai um alô especial aí pra irmã Lenice Dias. Irmã Rosélia, lá em Felipe Camarão, nos ouvindo. Eu vou até Macaíba agradecer a sintonia amiga da irmã Ana Maria. A paz do Senhor a todo o povo de Deus aí em Macaíba. Ô irmã Graça Imperial, lá no setor de número 20. Irmã Terezinha Pegado, sempre ouvindo a nossa programação. Lá em Barra de Macharanguape, ligada a irmã Alice. Ô Alice! Lucimar e Luzia Alves, sempre sintonizada ali na Nordeste com o volume topado. Eu vou até a cidade Trampolim da Vitória agradecer a sintonia da irmã Margarida Silva. Irmã Cleonice, lá em Joinville, Santa Catarina, obrigado pela sintonia, desejo cura à senhora. Creia que vai dar tudo certo em nome de Jesus. Deus está no comando, Deus está no controle, Deus é contigo. Vamos continuar louvando. Chega ela, Shirley Cavalhais, cantando Asas da Humilhação.

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1: Estamos às 20:29, 20:29, aqui na sua Nordeste Evangélica, a emissora do povo de Deus. O lema aqui é Jesus em primeiro lugar. Quero agradecer a sintonia da irmã Leonice, do Ricardo em Carapicuíba, em São Paulo. Tu és uma bênção, meu irmão. Obrigado pela sintonia. Deus abençoe o senhor, toda a sua casa. Assis Soares, lá no setor de número 22, Jardim do Éden, no Planalto. Isabel Carla, lá em Cajupiranga, Parnamirim. Deus abençoe a todo o povo de Deus. Lá no setor 26, a irmã Laudeci Rodrigues. Ligadinha, a irmã Neide Pontes. A paz do Senhor, minha irmã. Na escuta, a Dani Souza. O Acácio, também ouvindo a programação. Conceição Melo, a Luzinete. Vamos à reflexão. Marcos, capítulo 10. Marcos, capítulo 10, no versículo 50, fala sobre o cego Bartimeu. Bartimeu ainda era cego quando jogou a capa fora. Ele não tinha recebido o milagre, não enxergava nada, nem sabia como aquela história iria terminar. Mas quando ouviu que o Senhor Jesus o chamava, ele se levantou. Ele se levantou. Bartimeu se levantou. Quando Jesus o chamou, ele se levantou. Se levante do chão, erga a cabeça. Derrota não é coisa de cristão, meu irmão. Ei, tem gente querendo ver primeiro para depois crer. É, tem gente que age assim. Tem gente que quer ver primeiro para depois crer. Não seja como Tomé. Creia, creia que vai dar tudo certo. Profetize, ponha a sua fé em ação e vai dar tudo certo. Quer resposta? E que aquela resposta que você almeja, clame a Deus e Ele vai te responder. E tem gente que quer resposta para depois obedecer. Quer um milagre para depois se mover. Bartimeu não. Ele se levantou ainda cego. Talvez o que esteja te prendendo não seja só o que você ainda não recebeu, mas aquilo que você continua segurando. A dor, o medo, a culpa, a lembrança, a desculpa. Não dá para pedir uma nova história e continuar agarrado ao que pertence ao lugar antigo. A capa não tinha poder nenhum, meu irmão, minha irmã. Mas Bartimeu decidiu que não precisava mais nem ficar sentado do mesmo jeito, no mesmo lugar, esperando a vida passar. Ele ouviu Jesus chamar e foi. Ei, tem hora que Deus não vai te mostrar tudo antes. Tem hora que você vai ter que levantar, ainda sem enxergar. Fé também é isso. É dar o passo antes de ter a resposta. É soltar antes de ver. É ir quando tudo dentro de você ainda está escuro. Bartimeu se levantou cego, mas não voltou para aquele lugar da mesma maneira. Marcos capítulo 50... Marcos capítulo 10, no verso 50, diz assim: E ele diz, e ele lançou de si a sua capa, levantou-se e foi ter com Jesus. No 51, e Jesus falando, disse-lhe, que queres que eu te faça? E o cego lhe disse, mestre, que eu tenha vista. E Jesus lhe disse, vai, a tua fé te salvou. E logo viu e seguiu a Jesus pelo caminho. Glória a Deus, bendito seja o nome de Jesus. Esse milagre registrado no nosso manual, na nossa Bíblia Sagrada. Bartimeu ainda era cego quando jogou a capa fora. Lembre-se disso. Vamos ouvir Matos Nascimento, o cego de Jericó, aqui na sua Nordeste Evangélica.

Aleluia. Estamos às 20 horas e 38 minutos aqui no seu programa Boas Novas, participação do setor de número 33. O nosso coordenador é o pastor Valdir Antônio. Quero agradecer a sintonia do irmão Edson. Ele está lá em Lagoa de Onça, município. É sim, tá bom, meu irmão. Deus abençoe. Lá em boa saúde, né? Amém. Vamos juntos. O João Araújo lá em Felipe Camarão ouvindo a nossa programação. Lourinho lá na Serrinha das Pedreiras. O José Lopes lá no Sítio Mendes. Cláudia no Nova Natal. A Graça Imperial no setor de número 20. Ô irmã mocinha aí na Vila dos Crentes. É, em Posto de Pedras. Todo povo de Deus aí, se sinta abraçado através das ondas abençoadas da Nordeste Evangélica. Maria dos Prazeres, a paz do Senhor, minha irmã. Vilma Araújo, boa noite pra senhora. Maria José, também aqui conosco, continua a Ceiça, a Maria Lemos, a Ana Maria, são muitos ouvintes. Irmã Eurides, lá na ZN. Ricardo Pessoa. E tem o Ricardo lá em Carapicuíba, em São Paulo. É seu xará, né? Diácono Tarcísio Barreto. Finalzinho da participação do setor de número 33, aqui dentro do seu programa Boas Novas. E eu me despeço já tocando Marcas de Valor, Grupo Logos, em instantes. Vem aí o diácono Carlos Bulhões, conduzindo Boas Novas. Aqui tem palavra de Deus, tem louvor que toca o seu coração.

em Natal, Rio Grande do Norte, 20:45. Somos gratos a Deus estarmos aqui nesta noite, uma boa noite e a paz do Senhor para todos os que estão na audiência do programa Boas Novas com a participação do setor 6. E eu digo Maranata, ora vem o que, Geraldinho? Ora vem, senhor Geraldinho. Está conosco hoje o nosso irmão Geraldinho Dantas. Graças a Deus está comigo hoje na sonoplastia, como eu dizia antigamente, né, Geraldinho Dantas? Mas eu agradeço a Deus por mais uma vez estarmos aqui representando o setor 6, que tem como a congregação Polo Lagoa Seca, pastor Paulo Roberto de Souza. E temos no Barro Vermelho, pastor Franco e William Azevedo da Câmara. Morro Branco, José Herculano Dantas. E Novo Alvorecer, Newton Gabriel Borges. E no Tirol, pastor Marivaldo Silva de Souza. Estes são os irmãos que fazem parte do setor 6 do programa Boas Novas com a participação do setor 6. Iremos iniciar esse programa com oração antes de ouvirmos o nosso primeiro hino. E eu espero que você ore conosco, porque tem coisas, irmãos, você que está me ouvindo aí, é você mesmo, tem coisas que você nunca vai resolver, mas Deus está dizendo que vai resolver por você. Não é não, Geraldinho? Tem coisas, irmãos, que a gente não resolve. Tem coisas que a gente para, tem gente que a gente não tem como fazer, mas Deus é aquele que resolve. Tem horas que nós estamos doentes, tem hora que nós estamos alegres, tem hora que nós estamos felizes. Só não podemos perder uma coisa: é a salvação. Salvação é algo tão precioso que nós não podemos perder. Eu conheci um irmão que ele passou não sei quantos anos na igreja, e por uma raiva é um negócio interessado, pelo ódio, pela ira, aí ele deixou Jesus e foi para a bebida e morreu. Mas, irmãos, que tragédia é essa quando a pessoa faz isso, né? Mas vamos orar. Pai querido, nós te oramos nesta noite, te agradecemos por estarmos aqui diante de ti. Tuas mãos nos fizeram, somos felizes por estar aqui representando o setor 6. Eu te peço pelo coordenador Paulo Roberto de Souza, pastor. Eu te peço por todos aqueles que estão na audiência e assim, Senhor, aqueles que estão nos hospitais, nas delegacias, aqueles que não têm a felicidade de ir mais à igreja em virtude de uma coisa que lhe paralisou, uma doença. Mas assim, Senhor, recebe a nossa gratidão no nome de Jesus. Recebe a nossa gratidão. Receba, Senhor, porque somos gratos por estarmos aqui nesta noite. Abençoa o pastor Martins, a diretoria da igreja e os demais irmãos que estão no interior do estado do Rio Grande do Norte. Aquelas irmãs ali de Parnamirim, de Boa Esperança, que disse que ouvi a irmã Marta, a irmã Miriam, aleluia, e todas as outras irmãs que estavam ali, Senhor, naquele ciclo de oração na segunda-feira ali em Boa Esperança. A irmã Rose e os demais irmãos que prestigiaram ali o aniversário da irmã Miriam. Senhor, da saúde a tua serva, 82 anos enfrentando, aleluia, as barreiras da vida com tanta alegria e prazer. E assim eu te peço e te agradeço no nome de Jesus. Nós ouvi o primeiro hino, e quem vai cantar aqui é Marina Guiar, Hino da Harpa, 1545, Porque Ele Vive.
Você já deu graças a Deus porque você está vivo. Quero mandar para a irmã Lourdes ali na Cidade Alta. Quero mandar para sua filha Marinalva, para os irmãos ali da Cidade Alta, os irmãos do Tirol, de Morro Branco, de Lagoa Seca, todos aqueles que participam do setor 6. Aleluia. Abençoa cada um, Senhor, que está ali. E eu quero enviar este hino, Senhor, para cada um que está me ouvindo nesta noite, em nome de Jesus. Ouçamos o hino da Harpa Cristã 545, Porque Ele Vive.

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1: 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O vale recarga do programa do gás foi disponibilizado neste sábado, 10 de outubro. Para ter acesso à recarga, o responsável familiar deve procurar uma revendedora que tenha aderido ao programa e realizar a validação eletrônica de uma das seguintes formas: cartão com chip do Bolsa Família, cartão de débito de conta ou CPF com código de validação enviado ao celular. Os vales recargas são liberados no dia 10 de cada mês, conforme a quantidade de botijões a que cada família tem direito ao longo do ano. A frequência de concessão varia de acordo com o número de integrantes registrado no cadastro único. Em caso de dúvidas, os beneficiários podem entrar em contato pelo telefone 121, repito, 121, pelo canal Fala BR ou pelo Serviço de Atendimento ao Consumidor no número 0800-726-0101, repito, 0800-726-0101. O governo do estado do Rio Grande do Norte autorizou a gratuidade no transporte coletivo rodoviário intermunicipal para eleitores que precisem se deslocar entre municípios do estado para votar no segundo turno das eleições, marcado para 25 de outubro. A medida foi estabelecida pelo decreto número 35.957, publicado no Diário Oficial do Estado da última sexta-feira, e contempla viagens de ida e volta ao município onde o cidadão possui domicílio eleitoral. De acordo com o decreto, a gratuidade terá períodos diferentes conforme a modalidade de transporte. Nos serviços rodoviários intermunicipais, o benefício será válido das 4h30 da manhã do sábado, dia 24, até as 16 horas da segunda-feira, dia 26. Já nas linhas de característica semi-urbana, a passagem gratuita estará disponível durante todo o domingo, dia 25, que é o dia da votação. Para utilizar o transporte rodoviário gratuitamente, o eleitor deverá apresentar o título de eleitor, o aplicativo e-título ou outro documento físico ou eletrônico que comprove sua identidade e o local de votação. A exigência busca assegurar que o benefício seja utilizado exclusivamente para o deslocamento relacionado ao exercício do voto. O decreto também estabelece condições para a viagem de retorno. Para sair do município onde possui domicílio eleitoral, o passageiro deverá apresentar o comprovante de votação e demonstrar que utilizou a gratuidade no trecho de ida. As empresas permissionárias responsáveis pelo transporte intermunicipal serão ressarcidas pelos custos decorrentes da medida. Segundo o governo do estado, caberá ao DER definir os critérios e os cálculos utilizados para o ressarcimento das operadoras. Na apresentação e edição, Sandra Cerqueira, com informações da Caixa Econômica Federal e do Governo do Rio Grande do Norte. Confira a próxima edição às 22 horas.
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3: 21 horas.
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